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2: Olá, ouvintes da Rádio Nacional, aqui estamos chegando com a programação musical para você. Eu sou Márcia Dias e seguimos juntos aqui agora para ouvir Clara Nunes, música de Candeia, o Mar Serenou.

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Você ouviu o admirável gado novo Fagner Zé Ramalho, de Zé Ramalho? Na gangorra, Mariana Haidade, Giana Viscardi e Michael Rusca. O Master Enô, Clara Nunes, de Candeia. 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Agora a gente ouve Belchior dele, a palestra.

Você ouviu Alô Fevereiro, Roberta Sá, Sidney Miller? Que fim levaram todas as flores, Secos e Molhados, de João Ricardo. 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Hora de tocar tributo a Martin Luther King, com Leci Brandão e Wilson Simoninha, de Wilson Simonal e Ronaldo Boscoli.

Ouvimos aí Sonífera Ilha, Carlos Sabade, Branco Melo, Marcelo Fromme e Tony Bellotto. E antes, Coração Tranquilo, Walter Franco. 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Agora a gente ouve A Primeira Vista, Chico César, música dele.

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0: Aqui fala Jussara Mendonça, trazendo para você expressões musicais de todo mundo.
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0: No programa de hoje, a presença do compositor, multiinstrumentista e cantor italiano Brunori Sas, músico natural da Calábria, da cidade de Consenza, onde nasceu no dia 28 de setembro de 1977. Em destaque, temas do álbum Sip, de Brunori Sas, disco de ouro pela Federação da Indústria Musical Italiana. Eu começo tocando Il Mondo Si Divide. Na sequência, Fore Dai Mondo. Música do mundo e o som autoral do italiano Brunori Sas.

Al di là dell'amore é mais uma composição impecável do álbum Sip, do compositor e cantor Brunori Sas, destaque do Música do Mundo de hoje.

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1: L'albero delle notti é uma canção do italiano Brunore Sas, terceiro lugar no Festival de Música de Sanremo de 2025 e também premiada como melhor letra. Música do Mundo e o celebrado compositor e cantor Brunore Sas.

Do sexto álbum de estúdio do compositor, multiinstrumentista e cantor italiano Brunori Sas, intitulado L'albero delle notti, lançado em fevereiro de 2025, inspirado numa nogueira que fica em frente de sua casa, disco que aborda a paternidade, dedicado à filha Fiammetta, eu toco para você mais dois temas, Per non perdere noi e La vita com'è, música do mundo e dois temas autorais de Brunori Sas, compostos em parceria com Riccardo Sinigaglia, produtor musical do disco L'albero delle notti.

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1: Do álbum A Casa Tutto Bene, quarto álbum de estúdio do italiano Brunori Sas, eu toco para você Canzone contro la paura. Música do Mundo apresentando o italiano Brunori Sas.

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1: Dario Brunori, que tem o nome artístico de Brunori Sass, uma homenagem à empresa de construção de seus pais, apresenta mais dois temas do álbum A Casa Tutto Bene, lançado em janeiro de 2017. Você ouve La Mesa Milano, depois La Vita Pensata, música do mundo e o inspirado compositor italiano Brunori Sass.

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1: O videoclipe do tema La Verità, escrito por Dario Brunori e dirigido por Giacomo Triglia, lançado em setembro de 2017, ganhou o prêmio PIVI 2017 como melhor videoclipe independente do ano. La Verità foi contemplado com a Targa Tenco, prêmio mais prestigioso da música italiana. Música do Mundo e o premiado compositor e cantor italiano Brunori Sas.

Do álbum Sip, lançado em 2020, eu toco mais duas performances impecáveis, Perdue que come noi e Capita così. Música do mundo apresentando Brunore Sas e suas reflexões musicais sobre a vida contemporânea.

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1: La canzone que ha escrito tu é mais uma canção de Brunore Sas, músico que diz ser influenciado em seu trabalho por Fabrício de André e Lúcio Dalla. Música do Mundo destacando mais uma composição do álbum Sip, de Brunore Sas.

0: Aqui eu termino mais uma edição do Música do Mundo. Hoje destacando o trabalho musical do compositor, multiinstrumentista e cantor italiano Dario Brunori, cujo nome artístico é Brunori Sas.
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2: Olá amigos, aqui é Sidney Ferreira e você está no Jazz Livre, em uma edição especial aqui na Rádio Nacional. O programa de hoje celebra o multi-instrumentista e compositor Egberto Gismonti. Nascido no município do Carmo, no Rio de Janeiro, no dia 5 de dezembro de 1947, Egberto Gismonti começou a estudar música aos 5 anos de idade. O piano foi estimulado por uma tradição clássica de seu pai, o libanês Camilo Amin. Já a prática com violão foi influenciada por sua mãe, a italiana Ruth Gismonti Amin. No Conservatório Brasileiro de Música, Gismonti estudou também flauta e clarinete, além de pesquisar a música popular e folclórica brasileira. Vamos começar a parte musical do programa de hoje ouvindo uma gravação ao vivo de Palhaço, composição de Egberto Gismonti e Geraldo Carneiro, na interpretação de Yangar Barek, Charlie Haden e Egberto Gismonti. Este é o Jazz Livre.

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1: Essa foi Palhaço, uma das composições mais conhecidas do Egberto Gismonti, em parceria com Geraldo Carneiro, gravado ao vivo em 1979 por Jan Garbarek, Charlie Hayden e Egberto Gismonti no Berliner Jazztag, na Alemanha. O sucesso internacional do Egberto Gismonti é de extrema relevância para nós, já que suas obras refletem a diversidade musical do Brasil. Em 1967, Egberto Gismonti estudou piano com Jacques Klein e Aurélio Silveira. E neste mesmo período abriu mão de uma bolsa de estudos na Áustria para dedicar-se à música popular. Em sua trajetória, o compositor e multi-instrumentista passou pela música indígena de grupos amazônicos ao samba e choro carioca, pelo frevo, baião e forró nordestino. Gismonti desenvolve seu repertório a partir de uma formação clássica e experiências musicais diversas, em que a linguagem do jazz se faz sempre muito presente. Buscando transpor a qualidade polifônica do piano para o violão, ele chegou a 3 instrumentos personalizados, de 10, 12 e 14 cordas, tocados com uma técnica singular. Vamos conferir? Seguimos então com Mágico, composição de Egberto Gismonti, gravado ao vivo em 1980 por Jan Garbarek, Charlie Hayden e Egberto Gismonti. 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
1: De Egberto Gismonti ouvimos Mágico, interpretada em 1980, ao vivo por Charlie Haydn, ainda com Jan Garbarek e pelo próprio autor Egberto Gismonti.
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1: Você que ainda não mandou a sua mensagem, mande aí o seu WhatsApp. Nosso DDD é 21 99710-0537. O Jazz Livre é seu, o Jazz Livre é nosso. Ainda na década de 60, Egberto Gismonti estudou na França com Jean Barraquet e Nadia Boulanger. Trabalhou como arranjador e regente da orquestra que acompanhava Marie Laforêt e compôs sua primeira trilha musical para teatro, na peça Maria Minhoca, de Maria Clara Machado. Escreveu também sua primeira trilha sonora para cinema no filme A Penúltima Donzela, dirigido por Fernando Amaral, e realizou seu primeiro show internacional no Festival de San Remo, na Itália, em 1969. Neste mesmo ano, gravou seu primeiro LP, o homônimo Egberto Gismonti. E a partir da década de 70, realizou composições para companhias de dança no Brasil e no exterior. Ao longo de sua carreira, Egberto Gismonti também consolidou diversas parcerias. Entre os músicos com os quais trabalhou estão Naná Vasconcelos, Marluy Miranda, André Gerassati, Jacques Borelembau, Hermeto Pascoal, Ayrton Moreira e Flora Purim. Com o contrabaixista Charlie Haydn e o saxofonista Jan Garbarek, Gismonti lançou os discos Mágico e Folk Songs. O trio realizou turnês com estes álbuns e o resultado nós estamos acompanhando neste Jazz Livre. Deste trabalho vamos ouvir agora Bodas de Prata, composição de Egberto Gismonti e Geraldo Carneiro.

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1: Na interpretação de Egberto Gismonti, Jan Garbarek e Charles Haydn, ouvimos Bodas de Prata, composição de Egberto Gismonti e Geraldo Carneiro, gravada ao vivo em 1980. É só para situar um pouquinho esse trio aí com Egberto, o Charles Haydn, grande contrabaixista, né, norte-americano, estadunidense, e o Jan Garbarek foi um saxofonista muito importante, principalmente nos anos 70 e 80, quando ele fez parte do quarteto europeu do Keith Jarrett. Teve uma participação importantíssima no quarteto do Keith Jarrett.
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1: Em 1985, Egberto Gismonti compôs sua primeira trilha sonora para uma exposição de artes plásticas de Marilda Pedroso. 4 anos depois, gravou o LP Dança dos Escravos. E em 1990, excursionou pelos Estados Unidos com seu grupo. Gravou 15 discos entre 1977 e 1993 para o selo alemão SM. E por meio de seu selo, Carmo, negociou de volta os direitos sobre seu repertório inicial. Gismonti é um dos raros compositores brasileiros donos de seu próprio acervo. Em 1995, gravou com a Orquestra Sinfônica Estatal da Lituânia o CD Meeting Point. Já em 2009, lançou o disco duplo Saudações, que apresenta o CD Sertões Veredas, tributo à miscigenação, com a Camerata Romeu, e o CD Dueto de Violões, com seu filho, violonista e compositor Alexandre Gismonti. Citado o filho, vamos então mencionar também sua filha.

A pianista e compositora Bianca Gismonti, que em 2017 montou o espetáculo Gismonti 70 e com seu trio homenageou seu pai em diversas cidades do Brasil, Europa e Ásia. Nos últimos anos, Egberto tem dedicado seu tempo a escrever trilhas de filmes, balés e óperas, além de atuar como compositor residente da Nova Orquestra Filarmônica de Tóquio. Vamos ouvir agora Forturia, composição de Chan Hayden, na interpretação do próprio autor, junto a Ian Garbarek e Egberto Gismonti.

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1: Ouvimos Forturia, composição de Charles Haydn, gravada ao vivo em 1980 pelo próprio autor ao contrabaixo, junto ao saxofonista Jan Garbarek e ao multi-instrumentista que celebramos no programa de hoje, Egberto Gismondi. O Jazz Livre tem produção de Brisa Evangelista e Carlos Soca, estagiário de produção Lorenzo Melo, coordenação de produção de Rodrigo Soprana, trabalhos técnicos de Silas Mendes, coordenação de operações Felipe Chagas, gerência de rádio de Cacá Santiago, gerência executiva de rádios de Tiago Regoto. Eu sou Sidney Ferreira e me despeço com a música Baião Malandro, composição de Egberto Gismondi, presente no álbum de 1986, Alma. Espero que você tenha gostado do programa de hoje e a gente se encontra certamente no próximo Jazz Livre. Tchau!

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2: Bom dia, Brasil! Começando mais um programa Madrugada Nacional. Eu, Luziane Xavier, estou aqui com vocês nessa transmissão pela nossa Rádio Nacional AM de Brasília, 980 kHz, de pura potência, também transmitindo pela sua Rádio Nacional da Amazônia e Rádio Nacional do Alto Solimões e outras emissoras também da nossa Rede Nacional de Comunicação Pública e também via internet para o mundo através dos aplicativos de rádio. E vamos começar de música. Vamos começar com Apoteose ao Samba, com Paulinho da Viola, e Samba do Grande Amor, com Chico Buarque. Terceira música, Noites Brasileiras, com Luiz Gonzaga, Gonzaguinha e Fagner. Vamos ouvir, daqui a pouco a gente volta.

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1: Voltando agora com vocês, eu, Luziânia Xavier, continuo aqui juntinho com vocês. E vamos agora fazer uma reflexão? Vamos lá. Que a gente aprenda a reconhecer o que realmente tem valor, sem confundir com aquilo que custa caro para a alma. Nem tudo que exige muito da gente merece ficar. Temos que aprender a separar as coisas pelas quais vale a pena lutar. Algumas trazem paz e essas devemos nos esforçar para manter. Já outras só trazem perturbação e desassossego. Aí então o ideal é desapegar e deixar ir. Que você tenha sabedoria para escolher o que te faz bem e para soltar o que pesa e cansa. Na vida, às vezes, ficamos perdendo muito tempo com situações, pessoas que não agregam, que só nos levam para mais fundo. Nesses casos, o que deve prevalecer é o amor próprio, é escolher o nosso bem-estar em primeiro lugar. E aí, finalmente, poderemos focar naquilo que traz leveza e que nos faz bem para seguirmos em frente com a paz de termos feito a melhor escolha. Pense nisso. E voltamos com música. Vamos ouvir agora Gostava Tanto de Você com Tim Maia, Bye Bye Tristeza com Sandra de Sá e Choque.

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1: Voltamos aí de um bloco musical maravilhoso, cheio de pérolas da nossa música. E vamos mandar alô? Vamos lá, mandar alô pro pessoal de Mato Grosso. Cláudio, de Guarantã do Norte. Adriano, de Sinop. E o Neidi, meu amigo Neidi. Um abraço para você, meu querido. E vamos continuar de música? Vamos? Vamos ouvir Have You Ever Seen the Rain? Com Creedence Clearwater Revival. E Trem Bala, com Ana Vilela e Luan Santana. Sultans of Swing, com Dire Straits. Voltamos já!

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1: Voltando aí de mais um bloco musical, muita música boa aqui no Madrugada Nacional. E vamos mandar mais alô? Vamos mandar para o pessoal da Bahia, para o Antônio Ribeiro, de Itamari, Bahia, para o Enio Fausto, para o Manezinho e o Odílio Reis, os dois são lá de Livramento de Nossa Senhora na Bahia, e para o Tripinha, meu amigo caminhoneiro Tripinha, lá de Remanso na Bahia. E vamos continuar ouvindo mais música, Graveto com Marília Mendonça e Escrito nas Estrelas com Lauana Prado. Vamos de sertanejo agora e daqui a pouco a gente volta.

0: Obrigada, Goiânia.
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2: Voltando aí desse bloco musical, vamos ouvir Diz Meu Amor com Vic Souza e Denis. E Yolanda com Banda Forró Cintura de Mola. Bora forrasear, daqui a pouco a gente volta.

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2: Voltando de mais um bloco musical, vamos continuar mandando os nossos alôs. Dessa vez, vamos pro pessoal do Ceará. Um alô pro Natanael do Crato, região do Cariri Cearense. E vamos agora mandar também pro pessoal de Fortaleza. Inês Cabral, Carlos Moreno e Francimar, meus conterrâneos queridos, né, pessoal? E vamos agora de mais música, vamos lá. Bem Melhor Que Você, Neguinho da Beija-Flor, Gavião Calçudo com Zeca Pagodinho e Shot da Alegria com Fala Mansa. Voltamos já!

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1: Voltando de mais um bloco musical, eu, Luziânia Xavier, estou aqui com vocês para mandar mais alô, é claro. Vamos mandar alô para o pessoal do Maranhão, para o Raimundo Pinto, do Brejo do Maranhão, que não perde um programa, tá sempre ligadinho, e para o Gabriel Neto. E vamos ouvir mais música? Vamos lá. Agora um bloco muito bom, muito maravilhoso mesmo. Vamos ouvir Yesterday, The Beatles, mais uma vez com Renato Russo, e What's Love Got to Do With It, com Tina Turner.

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1: Bora lá, pessoal. Voltando de mais um bloco musical. Muita animação aqui no Madrugada Nacional. Eu, Luziânia Xavier, tô aqui com vocês. E vamos mandar mais alô? Vamos lá, vamos mandar pro pessoal de Roraima, pra Carminha Nois, pro Francisco de Assis e pro Marconi. E vamos voltar aqui com mais música. Bora lá. Vamos ouvir Amor, Estou Lhe Chamando, com Carmen Silva. Deusa do Araguaia, com Lindomar Castilho. E Sorte Tem Quem Acredita Nela, com Fernando Mendes. Vamos ouvir, daqui a pouco a gente volta.

Daqui a pouco eu tô voltando e a gente vai conversar de novo. E vamos de mais música? Vamos lá, Na Linha do Mar com Seu Jorge. Amei Te Ver com Thiago York. E Meu Drama com Roberto Ribeiro.

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1: Voltamos depois de mais um bloco musical aqui do seu Madrugada Nacional. E mandando alô, claro, alô pro pessoal do Pará, pro Francisco Estrela, lá de Palestina, e pro João da Cruz, lá de Paraupebas. E vamos ouvir agora Zanzibar com Elba Ramalho. E Beleza Pura com A Cor do Som e Daniela Mercury. Esse bloco é animado, pessoal. Vamos curtir? Daqui a pouco a gente volta.

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3: Voltando aí demais esse bloco musical, a gente vai mandar mais alô, é claro, vou mandar alô para os meus amigos padeiros lá da Ilha de Marajó, São Sebastião da Boa Vista, pessoal do Lucas Frazão, né? Lucas Frazão, Márcio Clay, Leão da Montanha, Puraqué, Nicolau, meu amigo Bro. E vamos lá, vamos de mais música. Vamos ouvir Lady in Red com Chris de Burg. Primeiros Erros com Capital Inicial e Endless Love com Lionel Richie e Diana Ross.

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1: Faltando de mais um bloco musical, vamos continuar mandando alô pro pessoal do Marajó, pros meus amigos padeiros. Vamos agora de João Magnata e seu irmão Dinho, Ferrinha, Tchatchoca, Anjo Gabriel. Ô, pessoal, gente boa, esse pessoal aí, meus amigos padeiros, meus queridos amigos padeiros. E vamos continuar com mais música. Linguagem dos Olhos com Péricles, Muito Estranho com Nando Reis e Trilha do Amor com Grupo Revelação. Vamos curtir e daqui a pouco a gente volta.

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1: Depois de mais um bloco musical, voltamos aqui com mais alô, dessa vez para os nossos ouvintes, que também são radialistas como nós, o Braga Júnior e o Wilson da 99. Um abraço, meus amigos, e vamos continuar de música. Filme Triste com Trio Esperança, Ritmo da Chuva com Demetrius, Pensando Nela, Golden Boys. Daqui a pouco a gente volta.

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1: Faltando desse bloco, já estamos aí na nossa reta final e vamos anunciar as nossas duas últimas músicas. Vai Ficar na Saudade, com Benito de Paula, e Medo da Chuva, com Elimar Santos. Mas, né, não fique triste, o Madrugada Nacional está sempre com vocês, né? Vocês moram no nosso coração. Quero desejar um bom dia para vocês e para todo mundo aí, não só do Brasil, mas como do mundo, né? Um abraço, pessoal, até mais!

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2: Olá, você está na Nacional com o melhor da música brasileira. Você confere comigo ouvindo agora Cássia Eller, de Chico Buarque de Holanda, Partido Alto.

0: Tivemos em Mato Grosso, Didé Palmeiras, Cazuza e Bebel Gilberto, Mulher Sem Razão. Antes, Renato Braz e Fred Martins. De Fred Martins e Marcelo Diniz, Por um Fio.
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0: Eu apresento agora para você na Nacional Moraes Moreira. Dele, Fred Góes, Sintonia.

Você ouviu Thiago York de Duda Rodrigues e Thiago York, Saudade Boa. Antes, Saguarabira e Venturini de Luiz Carlos Sá e Sérgio Magrão, Caçador de Mim. 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Vamos ouvir agora Baby do Brasil.

0: Você ouviu Marina Lima, de Dalto e Cláudio Rabelo, Pessoa. Vanderly, dele mesmo, Breu. Abrindo o bloco Baby do Brasil, de Baby do Brasil, um auê com você.
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0: Estamos de volta na Nacional com o melhor da música brasileira, ouvindo agora Marisa Monte.

0: Você ouviu Tim Maia, dele mesmo, Não Quero Dinheiro. Antes, Walter Franco. De Walter Franco e Cid Franco, Vela Aberta. A primeira, Marisa Monte. De Jorge Benjor, Balança Pena.
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0: A Nacional recebe agora Chico César.

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1: Muito bem, estamos de volta na Nacional com o melhor da música brasileira. Você ouve agora Gilberto Gil, dele, Liminha, Vamos Fugir.

Ouvimos Martinália, de Noel Rosa e Vadico, Feitiço da Vila. João Bosco, de Chico Buarque de Holanda, Brejo da Cruz. 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Eu trago agora para você na Nacional Tulipa Ruiz dela mesma.

0: Ouvimos Céu de Céu, Rainha. Alice Caymmi, dela mesma, Sentimentos.
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0: Eu apresento para você na Nacional Nilce Carvalho, de Mansueto Menezes, e João Vieira Filho, Lamento da Lavadeira.

0: Tivemos aí Tim Maia, dele mesmo, Que Beleza. Antes, Paralamas do Sucesso, de Herbert Viana, Tendo a Lua.
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0: A Nacional recebe agora Valéria Oliveira, de Lenine, Já Que Sou Brasileiro.

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1: Alô, turma da bigodeada, lá vamos nós. Ei, agora, 5 da manhã.
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1: Mais uma vez juntos, que delícia, hein? Nossa, que maravilha. Boa segunda-feira, 22 de junho. Eu sou Luciano Barroso, a produção da Bruna Alves e Cleo Borges. No estúdio, grande Antônio Carlos. Na mesa de som tem um chacareiro. Fala, chacareiro, alô, Zelis. Programação musical de Jair Ribeiro de Amorim, o Gatinho. A colaboração da Delgrácia Pinto. Os colegas que estão no CIA, no Rodeador. Muito obrigado pelo carinho da sintonia. Bom dia, meu Brasil, no 61 99674-1536. De novo, 61 99674-1536.
4: Bom dia.
1: Bom dia, meu Brasil maravilhoso, lá vamos nós. Bom dia para você da agricultura familiar, obrigado pelo alimento em nossa mesa. Bom dia, meu amigo caminhoneiro, tá na estrada, tá bonito, tá legal. Faz o seguinte, ó, agora, você que tá na estrada, você que é caminhoneiro, você que tá na agricultura, tá acordando agora, manda um vídeo para mim. Eu quero ver sua cara amassada, porque a minha também tá, depois que melhora. Quer dizer, melhorar não melhora, mas pelo menos fica mais ou menos. Aí, manda para cá, diz, ó, tô aqui, tô ouvindo, 10 segundos, só botar. Oi, bom dia. Bom dia, Nacional Brasília, Nacional da Amazônia, Nacional do Alto Solimões em Tabatinga, IFRN de Natal. Alô, Geraldo Neto, bom dia, Portugal. Buenos dias, Colômbia.

0: Bianguina, Francesa e Bélgica, bonjour. Good morning para você nos Estados Unidos, no Canadá, na Inglaterra e na Inglesa. Moin para você na Alemanha. Oi, pessoal do Japão, konnichiwa. Mande um vídeo pra mim, 10 segundos. Quero saber se você tá acordado, tá me ouvindo agora, tá na boa, tá bom? Faça isso. Bom dia. Sabe por quê? O Brasil Rural está no ar.
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1: 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Hoje é Dia Mundial do Fusca. Alô, pessoal do Fusca, obrigado aí pelo carinho. E hoje nós vamos conversar Emater com Elas. Nós vamos falar com a Alessandra Miranda. Emater com Elas é uma ação voltada ao fortalecimento das mulheres rurais na região central mineira. Alô, Corvelo, alô, Minas Gerais, alô, Emater. Emater com Elas hoje no programa a partir das 18h30. E tem mais, programa sobre as atividades e palestras que acontecerão a partir de 23 de junho em Araçaí, sul de Minas, a partir de amanhã. Então, hoje a nossa entrevista é Emater com Elas. Ô Zé, rapidamente aqui, ó.
2: Oi, bom dia. Estamos aqui saindo para a caminhada. Bom dia, bom dia.
1: O Hipólito mandou o vídeo, rapaz. Vixe, é essa mesmo? Não acredito.
3: Para, tem cerveja aí?
1: Tem.
3: E tá gelada?
1: Tá.
4: Que se rompa lá você, na
1: rapaz, manda um vídeo pra mim. Oi, bebê, fala comigo. Manda um vídeo pra mim, rapidinho. O Hipólito já mandou. Enquanto você dança, dança essa música e manda um vídeo. Vai.
4: Diz

menino, são 5 horas e 8 minutos, horário de Brasília. Bom dia, meu Brasil lindo. Ô, José Nildo, bom dia. Obrigado aí pelo carinho da sintonia. Valeu, José Nildo. Um abraço pra você. Quem bigodeou aqui hoje? Ih, rapaz, tem muita gente na fila. Ô, Manelzinho, você quase bigodeou, porque você entrou em contato. Já era 4h59, ele tá digitando agora. Eita, não acredito. Bom dia, Luciano. Passando pra desejar uma ótima segunda-feira abençoada a todos os ouvintes na escuta do Brasil Rural. Mando alô pra todos os amigos do Amanhecer. Alô! Luciano, cante os parabéns pra Eleonor. Oi, Eleodoro, bom dia, Eleodoro. Feliz aniversário, hoje e sempre. Luciano, hoje... Ah, não, Zé, canta de novo. Hoje eu estou aniversariando. Aqui, que Deus continue dando saúde. Quem é essa pessoa? Uma pessoa que eu amo demais, dá conta. É uma pessoa linda, espetacular. Um grande abraço para você e família. Luciano, se for possível, claro que é possível. Maravilhosa Dona Geralda, a senhora bigodeou no dia do seu aniversário. Seja feliz.

0: Obrigado ao homem do campo, obrigado à agricultura familiar, você do assentamento, obrigado. Uma ótima manhã foi a nossa bigodeada de hoje. Obrigado, Éder João. Bom dia, bom dia.
1: Bigodeou!
0: Bom dia de união, amor, compreensão, fé, luz, esperança, humildade. Deus sempre com a gente. Nossa força, Éder João, obrigado, bom dia. Ô, meu grande Ribamar. E aí, você tá bem, Ribamar?
2: Bom dia. Bom dia, Luciano Barroso, aqui é o porteiro Ribamar. Direto do serviço nesse momento no município de Porto Grande, Amapá, ligado no programa Brasil Rural. Amanhã eu gostaria de ouvir a música aí com o Zezé de Camargo e Luciano, Sufocado. Eu ofereço para todos do
0: boa,
2: grupo
0: boa.
2: Do Amanhecer, para todos os ouvintes da Rádio Nacional da Amazônia, Rádio Nacional da Brasília, tá bom? E desejo uma boa semana para todos nós.
0: Ah, Ribamar, muito obrigado, meu querido. Fala aí, Carminha.
3: Bom dia, bom dia, bom dia, Lulu.
0: Bom dia.
3: Brasil Rural, um abraço para todo o grupo Amigo Amanhecer, um abraço para o povo aqui do grupo Bom Dia Roraima, um abraço para a Celídia, um abraço para Miguel Barroso, nosso radialista, um abraço para o povo de Boa Vista. Tudo novo, novo ciclo. Lulu, manda um abraço aí para João Lemos, aniversário de hoje, mora no Córrego. De Ouro, do Ouro, Brasília. Um abraço aí pra minha xará Carmen. Abra as porteiras, hein? Bota o buzinaço. Bora tomar um cafezinho. Bora guardar os cachorros. Bota o terrado, José Lins. Um abraço pra Fatinha Lins. E pra todos. Alegria, gente.
0: Valeu,
3: tudo novo,
0: Carminha.
3: Ótimo ano.
0: Ó, hoje é aniversário da Dona Geralda. Já cantamos aqui. Pode cantar de novo. Hoje eu fiquei sabendo. Eu vou confirmar daqui a pouquinho, quando ela acordar, que hoje é aniversário da Neri. Daqui a pouquinho eu confirmo. Bom dia. Bom dia. Aí a Carminha botou aqui. Ótimo ânimo. Você vibra, traz paz, amor, gratidão. Canta os parabéns pro João Lemos. Pode cantar de novo, Zé. Ô, Raimundão Pinto do

0: Bom dia, Raimundão, tá tudo bem?
1: Bom dia, Luciano Barroso, segundo, é só pra assinar o ponto hoje. Tá. Pra dar um bom dia pro Brasil, que mora em Brasília, viu, Luciano Barroso?
0: Tá certo.
1: É, bota aí, Luciano, o outro Luciano aí. Oh. Luciano, então Roberto Carlos.
0: Tá.
1: As melhores de Roberto Carlos, mais antigas, bota aí.
0: Tá.
1: Né? Valeu. Um abraço. Tamo junto e misturado.
0: Ô, Tony, tem Roberto hoje? Tem não? Ô, oh, mas então vamos deixar pra amanhã, né?
2: Maravilha, boa segunda-feira.
0: Meu querido Miguel.
3: E quem fala é Miguel, de Bobi Choral, esse no Baú.
0: Fala, Miguel.
3: Estamos aqui junto com o nosso João, ligado na nossa nacional, nosso Brasil Rural, pela Rádio Universitária. Luciano Barroso. Luciano Barroso, um grande abraço para todos vocês no estudo da Rádio Nacional. Luciano Barroso, aqui quem fala é Miguel, de Bobi Choral, Luciano Barroso. Tamo junto, até a próxima, Luciano Barroso, Miguel.
0: Ô, Miguel, bom dia. 5 horas e 15 minutos. O IBAMA e a Polícia Federal realizaram a primeira fase de uma operação para combater o garimpo ilegal na terra indígena Caiapó, sul do Pará. Em 2 dias de operação, os agentes inutilizaram 31 escavadeiras, 2 caminhões, carretas, menino... Foi coisa pra caramba. Entre os itens apreendidos são uma antena de satélite, acesso à internet, tem ouro no meio, munição, 2 aves que estavam em poder de infratores. A ação visa desarticular as atividades ilegais por meio da identificação, apreensão, inutilização de equipamentos, insumos e estruturas utilizadas pelos infratores. O Brasil é muito rico, hein? Caramba! Oi, Aldo, você mandou a 5 e 1, Aldo. Bom dia pra você,
4: bom
0: meu
4: dia,
0: querido.
4: Bom dia, Luciano Barroso. Bom dia, Luciano Barroso. Bom dia, Davi.
0: Isso.
4: Ponte Carmela, aqui na chave, aqui. Free? É nóis.
0: Ih, menino, tá free, é? Emilson, ele tá em Minas Gerais. Emilson tá em Recife, ó. Bom dia, Emilson.
5: Bom dia, Luciano. Aqui é o Emilson de Recife. Estou passando só para desejar uma excelente semana para todos nós. E que eu quero ouvir Trio Parada Dura. Quando tiver aí a oportunidade, toca Trio Parada Dura, qualquer um deles, com Barreirito, viu?
0: Tá bom.
5: Ok? Um abraço a todos da Nacional.
0: Um abraço. Duca Pedra já está acordado. Bom dia, Duca. Obrigado aí pelo carinho da sintonia. O Hipólito, rapaz, mandou até o vídeo aqui. Ele tá na caminhada. Dizem que todo homem é vagabundo.
6: Bom dia, Luciano Barroso. Bom dia, do Brasil Rural, bom Hipólito, dia. Aqui de Uruçuí.
0: Fala,
6: para a caminhada matinal.
0: Isso.
6: Toca aí para nós, aí, Mato Grosso Matias.
0: Ó. Qual?
6: Idas e voltas.
0: Nossa, amanhã tem Mato Grosso e Matias, idas e voltas pro Hipólito. Ô, Teci Diniz, obrigado, Teci. Uma ótima manhã para você, tá bom? Bom dia. Ela voltou.

0: Cadê, Zé? Aqui, ó. Ó, ó que beleza. Tchau, tchau, tchau, tchau, tchau. Ah, depois eu
1: Bom
0: falo.
1: dia.
0: Bom dia.
1: A última segunda-feira para você. Pros zerinhos, para todos que estiverem por aí. Bom trabalho.
0: Obrigado.
1: Todos os seus ouvintes, sem exceção, um grande abraço. E eu estou passando aqui para pedir para você cantar os parabéns para minha grande amiga Geralda.
0: Vai, Zé.

0: E eu fiz toda a programação, todas as músicas para eles, tá bom?
1: Tá bom, beleza?
0: Meu muito obrigado, Luciano. Deus te
1: Nada,
0: abençoe.
1: nada,
0: Fica
1: minha
0: com
1: querida.
0: Deus, Sofia. Bom dia.
1: Valeu, obrigado, sou eu quem agradeço. Aqui, ó, escove, Zé, vai lá. Gente, já fez a higiene hoje? Isso, vai no capricho aí. Ô. Agora! Ave Maria! Selma Passos, bom dia, Selma! Tá tudo bem contigo, meu querido? Obrigado aí pelo carinho da sintonia, tá bom? Ô, bom dia, Luciano!

0: Gente, eu tô esperando ela acordar. Hoje é aniversário da Neri. É, eu acho que é. Vou confirmar daqui a pouquinho. Maria José, 5h19, bom dia.
1: Bom dia, meus amores. Bom dia, Luciano Barroso, José Lins, Antônio Carlos. Bom dia, amigos e amigas do grupo do Amigos do Amanhecer. Bom dia, Carminha, é nós, Edna Maria, seu Evilado, seu Vagalume, pai e filho, seu Alemão, Diego Maradona. Bom dia, povo de Deus. Bom dia, seu Luiz da Pastelaria Bom Jesus. Bom dia, Antônio Nunes, Eli Couto, bom dia. Luciano, se for possível programar uma música aí pra nós com Anísio Coelho, Coração Matuto, que vai pra todos os amigos e amigas que gostarem da música.
0: Maravilha.
1: Um abraço, um beijo, um cheiro e um queijo. E fui, aqui é Maria José, que das a sua.
0: Obrigado, Maria José.
1: Bom
0: muito obrigado.
1: Bom dia.
0: Bom dia. Oh, aqui é para professores, hein? O governo federal fixou em R$5.100 o novo piso salarial para profissionais da educação básica. A atualização representa 5,4% em relação aos R$ 4.867,77 pago em 2025. O percentual representa um ganho de 1,5%, tá? Medida é válida para professores com jornada de 40 horas semanais. O texto também amplia a definição de profissionais do magistério, incluindo aqueles que atuam em funções de apoio pedagógico, como direção, planejamento, supervisão e coordenação educacional. Tá melhorando. Cinquinho já tá melhorando, não dá, né? Aí tem gente que fala assim, ó... Oh, mas se aumentar demais o salário do professor, o município quebra. Então quebra. Ué, quebra. Não consegue pagar um professor. Para que serve? Hã? E aí? Pode fechar a porta. O município... Gente, tem que ter recurso para pagar. Porque aí depois fica todo mundo dizendo, a educação, porque a educação... Claro que é a educação. Mas aí na hora de pagar, não é bem assim. É. São 5 horas e 21 minutos. Alô, Brasil!
2: Bom dia, Luciano.
0: Bom dia.
2: Hoje eu quero parabenizar a dona Geralda. Desejar tudo bom pra ela. Que Deus abençoe ela. Dê muita saúde, muita paz e muito amor. Parabéns, dona Geralda. E um bom dia pra todo o grupo Amigo da Amanhecer.
0: Obrigado, minha querida Francisca. Luzia, tá tudo bem, Luzia?
3: Bom dia, tio Dion, amor.
4: Oi, Luciano Barroso, José Lins, bom dia. E bom dia pra essa galera da Rádio Nacional, toda a sua equipe. E para essa pessoa que está de aniversário, gostaria de ouvir uma música, Shout do Caminhoneiro, oferecer para todos os caminhoneiros.
0: Tá bom, Dona Luzia.
4: Que estão nas estradas, né?
0: Uhum.
4: Para essa pessoa que está de aniversário. E para Dona Zeila, lá no Coragotá, que está na escuta, e para todo o pessoal de Ortigueira.
0: Tá bom.
4: Da sua ouvinte, Luzia da Silva. Até amanhã, se Deus quiser.
0: Até amanhã, Dona Luzia. Continue me ouvindo, tá bom? A Geralda está confirmando que hoje é aniversário da Neri. Então vamos lá, cante os parabéns para Neri. Nessa data, as blatinhas do Iregan. Ó, que Deus abençoe sempre com muita saúde e paz a todos os aniversariantes de hoje. É isso, Dona Geralda, e muito obrigado, né, por alertar aqui e confirmar, né, porque eu já tinha mais ou menos uma ideia, né, que hoje é aniversário da Doce Neri. Oi, Maria.
5: Bom dia, Lulu.
0: Oh, bom dia.
5: Uma ótima semana para todos nós. Uma semana cheia de bênçãos.
0: Certo.
5: Cheiro na carequinha.
0: Ui.
5: Simbora,
0: Lolo. Simbora. Vambora, gente. 61996741536. O quê? Você nunca participou? 61996741536. Gilvani Dias, bom dia. Alô, Rádio Cultura. Bom dia. Luciano, eu quero ouvir. Eu vou rifar meu coração. Dedico a você, ao Gaguinho, ao Clemilton, ao Maciel, na Hélio. Ô, oh, falar nisso, ô Clemilton, você ouviu sua música, o Gaguinho? Não é Clemilton, é o Gaguinho. Gaguinho, você ouviu sua música, Gaguinho? Um abraço, toca minha música amanhã. Ah, tá. Então tá, vamos ver se eu consigo tocar amanhã. Não, amanhã vai ser possível. Não é possível. Giovanni, amanhã vai. Ô, Zé, é a primeira vez que eu acho que eu recebo essa ligação aqui da Vani, o recado, não é que ela mandou. Nem

0: E é 996741536. Luciano, bom dia Zé Lins, bom dia os ouvintes do Brasil Rural. Cantos parabéns para nossa querida Geralda. Ela merece, mas quem foi que mandou? Vani. Oi, Vani, bom dia, Vani. Vani tá no 33, Zé. Você tem ideia de onde é o 33? Vani, responde aí para mim, onde fica, onde você está? Eu não sei. É Minas Gerais, 33? Uai, então bom dia. Ô, oh, fala aí, Nero.
1: Bom dia, Luciano.
0: Bom dia, você ouviu sua música no sábado, O Caminhoneiro?
1: Bom dia a todo mundo aí da rádio, bom dia os amigos que estão escutando a Nacional FM, né?
0: Miami também.
1: Aqui é o Nero Cortez. Começando mais uma segunda, preparando o pé na estrada, fazer aquele cafezinho, ouvir os modão aqui do Nero Cortez, e desejar um grande abraço para todo mundo de Jaraguá do Sul que já está escutando a Nacional FM, né?
0: Escutando
1: esse programa todos os dias de manhã. É isso aí, tamo junto. Amanhã acordar mais cedo pra poder dar um recado de mais cedo aí pro pessoal. Um abraço.
0: Um abraço, Nero, obrigado.
1: Boa semana pra todo mundo.
0: Você não me respondeu, você ouviu sua música no sábado ou você cochilou também? Hein? Conta pra mim,
2: bom
0: vai.
2: Bom dia, Luciano Barroso.
0: Oi, Marcelinho.
2: Carioca, Samambaia Norte, Luciano Barroso. Manda um alô pra galera da curtindo aí.
3: Alô!
2: O Brasil Rural, Luciano Barroso. Luciano Barroso, toca a música aí do Roberto Carlos Divina. Ofereço pro meu amigo atleticano, Leodoro Vajão de Minas. Ofereço pra dona Neria, ofereço pra dona Geralda, todos os aniversariantes de hoje, Luciano Barroso. Toca essa linda música, Luz Divina, Roberto Carlos, Luciano Barroso. E hoje tem, Luciano Barroso, aquela seleção, a Argentina, Luciano Barroso.
0: Ah, vai procurar sua turma, pá. Eu tô torcendo. Minha seleção empatou ontem, 2-2. Né? É, Cabo Verde, rapaz. Cara, eu vou te falar um negócio. Que surpresa maravilhosa, Cabo Verde na Copa. Ô Zé, canta os parabéns porque ela veio, Zé. Neri, bom dia, feliz aniversário. Ela pediu se não tivesse ido com Bruno e Marrone. E eu vou te falar um negócio, no dia do aniversário a gente tem, né, que atender. Ela está oferecendo para todos os ouvintes. Grande Neri, Neri, você é maravilhosa. Gente, ela faz uns docinhos, faz uns negócios aqui na feira, com apoio da Imater. A Neri é um espetáculo. Neri, são 5h27. E aí? E aí, Neri? Feliz aniversário, que Deus te abençoe. Você é um encanto, Neri. Ó, a minha querida, deixa eu ver aqui, Vani, Vani, ela tá digitando, acho que ela vai dizer onde é. 33 é Minas Gerais, Tonho? É Minas, Tonho sabe. Bom dia, Luciano, é Minas Gerais. Valeu, Neri! Valeu, minha querida Vani.

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2: 5h32, eu falei pra você. Eu te falei, Zé. Você viu? Aí o Jaime chegou aqui perguntando o que que há, o que que há. Aí chamou nós dois de vagabundos. Vocês são os vagabundos. Ó, ô Jaime, vagabundo é o Gustavo Lima, não sou eu não. Eu não, não sou eu não. É o Gustavo Lima. São 5h32. Bom dia, gente, com aquele sorriso no rosto, o dia fica mais bonito. Porto FM em Porto Franco, no Maranhão. Alô, André, professor André, bom dia. Rádio Universitária de Boa Vista, Roraima. Serra Dourada, Novo Brasil, Goiás. Placar de Ortigueira, no Paraná. Rádio Cidade FM de Bom Jardim, no Maranhão. Alto FM de Lago da Pedra, no Maranhão. A BR FM em São Francisco, Minas Gerais. Rádio Comunitária Alternativa FM de Terra Alta, no Pará, Lobereca. Nossa FM, Bar do Chapéu, São Paulo. Mais FM, Maceió, Alagoas, Carlos Dias. Bom dia, bom dia. Bom dia, pessoal lindo. Ô, turma bonita, rapaz. Quem é aqui, Zé? É Sala de Reboco com Luiz Gonzaga. Quem pediu foi o José, que tá no Piauí. Aê, José!
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0: Carminha. Hein, Carminha, fala a verdade, nós dois numa sala de reboco. Hein, Carminha? 5h36, oh, meu Brasil lindo. Ave Maria, que delícia. Bom dia, meu Brasil.
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0: Estamos juntos, lá vamos nós.

0: Hoje tem Argentina e Áustria, França e Iraque às 18 horas, Argentina agora, 14 horas. É, Noruega e Senegal hoje, tá? Então hoje tem 3 jogos. E você tá acompanhando aí? Você acha que vai dar certo? Aqui, eu moro na roça, Luciano, sou da agricultura familiar, faz parte do PENAI, o Programa da Merenda Escolar do Governo Federal. Minha cidade é Medina, Vale do Jequitinhonha, Vani. Você encheu meu coração de alegria. Você acaba de ganhar um fã, Vani, porque é o seu trabalho, o trabalho da sua família, o trabalho de quem sair na roça, na agricultura familiar, no PENAI, é que alimenta as crianças nas escolas, como o Luiz Brito aqui, que eu sempre falo, do presidente da Associação Mitsa. Todos que são da associação, obrigado. Alimentando as crianças nas escolas, beleza. E este é um programa maravilhoso do governo federal, que é o PENAI, tá? Programa de merenda escolar. Maravilha. Minha querida, felicidade. Que felicidade saber que você está ouvindo a gente aí. Obrigado, obrigado, Vani. Obrigado.
1: Bom dia, bom dia, Simão. Oh. Bom dia, Percival por cá.
0: Calma, cavalão.
1: Cavalão. Tamo na área, tamo na área. Comecemos a peleia ontem, acabou a férias, estamos na área, beleza?
0: Ah, trabalhava.
1: Bom dia, bom trabalho, boa semana aí. Capricha pra nós um Sérgio Rei, daqui a pouco, faz favor, hein? Tem jeito? E manda aí pra quem estiver ouvindo ligado. Um abraço, bom trabalho.
0: Atenção. Tchau, obrigado. Consulta ao produtor. Tem Sérgio Reis hoje? Não? Tem não? Tem amanhã. Amanhã. Vai tratar de arrumar pra ele amanhã. Fala aí.
2: Não é assim, Luciano. Eu escutei a gravação, deixei o computador gravando o programa, porque eu fui trabalhar no sábado, né? E dali, quando eu voltei, eu escutei.
0: Mas
2: é uma correria muito grande a partir de agora na empresa que eu trabalho. Então, não faz ideia.
0: Não, eu...
2: Mas é isso aí.
0: É o Nero.
2: Eu sou carpinteiro naval, né? Então eu preparo peças na empresa, para uma empresa de embarcações, né? E dali não é fácil. Aí dia de sábado a gente não pode, né? É, eu trabalho ali de manhã das 6 até as meio de pouco, né? E aí eu deixo gravando.
0: Beleza.
2: Mas é isso mesmo.
0: Obrigado, logo, viu?
2: Logo vou te mandar um outro modão bom aí.
0: Tá bom, eu vou ficar aqui esperando, tá?
2: Ah, esqueci de falar pra você, Luciano. Muita gente de Jaraguá do Sul conhece a música do Nero, é Na Garupa do Destino, tá?
0: Ah, tá.
2: Então por isso que o pessoal às vezes quer pedir música, eles se enrolam aí pra pedir. Valeu, um abraço.
0: Um abraço, rapaz.
2: Bom começo de semana pra todo mundo.
0: Tá bom. Carpinteiro naval, que coisa, hein, Zé? Eu já carpinteiro, ou seja, mesa e tal. O Ednilton botou aqui, bom dia, hoje é dia do Fusca. Mandou uma foto, ele tem um Fusca. Mandou uma foto de um Fusca aqui. Ednilton, obrigado, querido. Uma ótima manhã pra você, tá? Bom dia, Luciano. Tudo bem? Tudo, João Lemos. Ele falou assim, ó. Todos os ouvintes, estou feliz porque alguém, por alguém lembrar de mim. Um abraço bem apertado, Carminha. Um beijo no seu coração. Hoje é feriado nacional. Ué, João. Hoje é feriado, né? Bom dia, meu grande João Leves. Ótima manhã. São 5h41. Deixa eu dar uma olhadinha aqui na Agência Brasil. Ah, gente. Eu cheguei aqui no estúdio. Hoje dei uns 4 espirros. Eu não tô gripado. Dados da Organização Mundial de Alergia, tá? Apontam que 30% da população mundial tem algum tipo de alergia, tá? No Brasil, isso se repete. Brasileiros alérgicos constituem uma multidão, país dentro do outro, basicamente, diz a Agência Brasil, tá? A Agência Brasil, te apresenta a Associação Brasileira de Alergia e Imunologia, senhora Fátima Rodrigues Fernandes. Ô, Tony, vamos marcar uma entrevista com a senhora Fátima, por favor? Fala com a Bruna, para a gente falar a respeito dessa questão da alergia. Eu já falei aqui várias vezes e repito, eu tenho alergia a coentro. Aí tem gente, mas é muita frescura. Não é frescura, não. Se eu comer coentro, eu fico empolado, eu passo mal, devolvo tudo, tá? Deixa eu ver aqui se aqui tem, qual é a... Ah, tem uma campanha. Ah, na verdade, é o seguinte... Eu vou marcar uma entrevista sobre essa questão da alergia. No dia até eu vou perguntar se você tem algum tipo de alergia. Eu tenho essa. E é uma coisa tão, às vezes, irrita a gente, que a pessoa acha que é frescurinha e tal. Eu tenho um lugar que eu ia, já não vou.

0: mais, porque toda vez que eu chego, ei, põe coentro aí que o Luciano chegou. Eu, ah, tá, a piadinha. Depois de mais de um ano ouvindo essa piadinha, eu falei, quer saber, não vou lá mais não, é chega.
1: Bom dia, Luciano Barroso, bom dia, Programa Brasil Rural, bom dia a todos os ouvintes do Programa Brasil Rural. Bom dia, Luciano Barroso. Passando por aqui, deixa uma alusão para o pessoal todo, município Cavalcante, Teresina, Monte Alegre, pessoal do município Cavalcante, Ema, Ribeirão, pessoal do Vão do Moleque, pessoal aqui do Vão de Alma, pessoal da Fazenda Vaz Grande, Fazenda Capivara, Fazenda Barra, um alô para Clara na Fazenda Barra, no município de Monte Alegre, pessoal do Vão do Moleque, Comunidade Engenho 2, bom dia Joaquim, bom dia Cirilo, o Divino Cavalcante, a Maurício do Forró, Zezão do Mercado, Valta, Celso, Delapa na Cabeceira do Vão, Adão de Juca.
0: Opa, o que que houve?
1: Delapa na Fazenda Montes Claros, na Cabeceira do Vão, é Adão de Juca.
0: Certo.
1: E toca pra nós, Luciano Barroso, o dia que você puder, amanhã ou depois, o dia que você puder com Veloso e Velozinha, mãe do menino porteira.
0: Tá, vamos caprichar pra você, Apolinário, deixa comigo, tá bom? Valeu, meu querido, muito obrigado. Carlos Dias, é locutor. Bom dia, grande Luciano. Eita, bom ouvir nosso Luiz Gonzaga. Um abraço a todos da Rádio Nacional, Mais FM em Maceió. Ô, pessoal, ué, é o Carlos Dias, lá da Mais FM Maceió, Alagoas. Ô, Carlos, obrigado, é locutor lá. Muito obrigado, Carlos. Um bom dia a todos aí. Alô, Maceió, eu tô aqui no 61 99674-1536. Pessoal da Mais FM aí, Maceió, 61 99674-1536. O Mocorongo do Vitor Castro mandou aqui. Bom dia, Mocorongo. Eu, hein?

Só falta a governadora a inaugurar. Ah, Vitor, trabalho bom aquele lá, hein? Bom dia, Serra Verde FM, Viçosa, no Ceará. Rádio Liberal de Morada Nova, Raimundo Estrela, bom dia. Universitária FM de Teresina, no Piauí. Três Rios FM, Uruçuí, no Piauí. Rádio Antares de Teresina, Piauí. Web Aventura Regional, Belém, Piauí. Rádio Lourenço de Calçuene, obrigado. Web Brega Music FM, em Belém, do Pará. Rádio Mix de Castanhal, no Pará. Novo Tempo, Uruçuí, no Piauí. Meu Deus, bom dia. Uma ótima manhã para todos vocês. O Maurício, que está em Planaltino, obrigado, Maurício. Boneca cobiçada, milionário José Rico. Ô Maurício, bom dia. Bom dia, Planaltina, Goiás. Já morei lá. Perto da Lagoa, meu Deus, ali no Capão das Negras. O lugar é lindo, lindo, lindo.

isso aí, Brasil. Obrigado, 5h49. Ô, gente, no sábado foi um susto de madrugada, 1h30 da manhã. Um alerta falso, você recebeu, Zé? Recebi. O alerta falso. O que, que é isso? Aí tava lá, alerta falso disparado aqui no celular. E o Metrópolis está aqui, ó. Os alertas falsos enviados a milhões de celulares na madrugada de sábado foram disparados com o uso de credenciais de acesso de 2 agentes da Defesa Civil do Pará. Entre as noites de sexta-feira e madrugada de sábado, foram registrados 10 envios suspeitos de alertas na plataforma Interface de Divulgação de Alertas Públicos, tá? Forte indício do uso indevido do sistema. Olha, mas forte indício. Olha,

0: Ô, oh, que forte indício, rapaz. Foi uso indevido. Agora, como é que esse pessoal tem acesso, né? Eu tava falando aqui, eu falei, foi na sexta, Zé, acho, quinta ou sexta-feira, eu falei do tentativa de golpe. Foi na quinta, né? Quinta ou sexta-feira. Agora que tentaram dar um golpe lá, levar, né, do meu cunhado. Aí você comenta o carro, fala, rapaz, eu quase caí longe. Você vai comentar com outra pessoa, rapaz, mas, gente, o que, que é isso? Alerta total com relação a essa questão de golpe. Não abre, não acesse, não faça nada, digite o caramba. Eu tô naquela, é o seguinte, eu ainda tenho ainda o meu celular só com WhatsApp. Esse negócio de coisa, o Insta, não tenho nada disso, acabou, não quero nem saber, entendeu? Eu, hein? Você batalha pra caramba pra vir um mão grande lá levar? Não, tá doido.
1: Bom dia, Luciano. Já acordei, já tô ouvindo aqui. Nacional, ouvindo aqui o seu programa.
0: Obrigado, Raimundo.
1: Um grande abraço pra todos os ouvintes. Um abraço pra minha mulher. Lá em Alto Alegre do Pindaré. Um grande abraço, Luciano. Aquele abraço. Raimundo Francisco de Cana, nas Caras.
0: Obrigado, meu querido. Ó, o Nero Cortes mandou aqui pra mim, na garupa do destino. Depois passa lá pro Jaider.
2: Eita, é muita paixão no coração.
0: Aí eu já gostei. Passa lá pro Jaide. Hoje nós temos que tratar o Jaide com todo carinho. Você foi fazer aquilo, Zé? Não, eu também fiz, tá. Eu também, vamos dividir esse negócio. Na verdade, você não tem que dividir nada. Fui eu que falei, né, pra mudar. Aí o homem chegou aqui, o que tá vendo? Quem é o vagabundo? Oi, Josimar, bom dia, Luciano. Alegria, minha alergia. Alergia é casca da fruta. Ih, rapaz. Bom dia. Alergia é casca da fruta. Danta coloca de molho e toma. Ah, nesse caso, para combater a alergia, casca da fruta. Eu tenho uma resistência em ficar tomando remédio para tudo quanto é lado, ficar jogando coisa dentro do meu corpo. Eu tenho essa resistência. Mas você está dizendo que é bom, vou perguntar aqui ao médico, né? A fitoterapia é muito legal também. Ô Eduardo, fala aí.
3: Bom dia, Luciano. Bom dia,
0: grande lobo.
3: Hoje é o dia nacional do Fusca.
0: É verdade.
3: Parabéns. Meu filho tem um, já gastou R$29.000 só na reforma dele.
0: Que é isso?
3: É o lobo daqui de Oriente. Bom dia mesmo.
0: Obrigado, grande lobo. Sandra, Guiana Francesa, cante os parabéns para a amiga Geralda. Obrigado. Oi, Sandra. Bonjour, Sandra. Obrigado, uma ótima manhã. Já cantou parabéns para o João Lemos, para a dona Geralda. Para quem mais, Carminha?
4: Oi. Hoje é uma festa especial também, aniversário da dona Geralda. Bora cantar parabéns.
0: Ah, de novo?
4: Bota a caravana, bora todo mundo lá na dona Geralda.
0: Ô, deixa eu falar um negócio. Fica todo mundo pedindo para cantar parabéns, nós estamos cantando. Agora, manda o pix para dona Geralda. Ô, Dom Geraldo, alguém já fez um pix aí, Dom Geraldo?
4: Saúde, paz, filha, mãe, avó, filha de Deus, Dona Geralda, é nóis.
0: Bom dia, Sargento Tel, tá tudo bem, Sargento? Obrigado aí pelo carinho da sintonia. Ó, meu presente chegou, são 5h53, tá tudo funcionando hoje? Ei, Luiz Brito, fala aí, presidente.
5: Bom dia, meu amigo Luciano Barroso. Bom dia, como é que tá? Tudo bem? Manda um alô pra casa, dona Cruz, do menino. Na Taquara, mãe, Tom Judinha, Giliato, seu Deltinho, tia Nazaré, o Gaúcho, Pelezão. Lá em Flores de Goiás, Dedezão.
0: Isso.
5: Fazenda Larga São Marcel. Os produtores do Bela Vista, Planaltina de Goiás. Os produtores do Polo de Cinema, ali no Zé Wilk. Sobradinho, seu Geraldo, alô, seu Geraldo, os produtores aqui da Associação Mista Cooperativa Cooperar, manda uma moda boa para esse povo, uma boa semana, Luciano, um abraço.
0: Presente.
5: Como é que você tá, meu amigo? Estamos com saudade.
0: Ué?
5: Valeu.
0: Ô,
5: tamo
0: Zé,
5: junto.
0: Ontem eu liguei pro presidente no sábado, aí deu uma disfarçada, eu falei, e aí, como é que tá? E amanhã, domingo? Hein, eu doido pra filar a boia. Pois não, eu falei, e aí a família? Ele falou, rapaz, você não sabe, amanhã no domingo a dona Júlia vai trabalhar o dia todo na associação. Ele falou, ah, que legal, beleza. Aí desliguei o telefone triste. Eu falei, não deu. Se ele fala que ela ia ficar em casa, eu tava lá filando a boia. Isso é culpa do Walter Lima. Porque o Walter até hoje, o porquinho não morreu. Porque o Luiz disse que o porquinho só vai morrer o dia que o Walter vai lá. Já botou até o porquinho na academia, porque ele tava gordinho, gordinho. Ah, né? São 5h54.
6: Bom dia, Luciano Barroso.
0: Bom dia.
6: Aqui é a música do... Renan e Rainha, Barra Pesada. Felicito meu esposo.
0: O senhor não ouviu?
6: Pra Massa Ferreira, pra toda a rádio. Pra minha família.
0: Tá
6: bom. Bom dia pra você, ótima segunda-feira.
0: Obrigado.
6: Aqui é a Raimundo de Lago da Pedra.
0: Ô Zé, a dona Geralda falou assim: ô Luciano, essa ideia é boa do Pix, né? Eu também acho, dona Geralda. Dona Geralda, dona Marcilei está em Gaúcha do Norte. Ela é uma paixão, dona Marcilei. Bom dia para a senhora. Ah, pera um pouquinho aqui. Só Romildo aqui.
7: Bom dia, Luciano. Aqui é o Ronildo de Boa Vista, Roraima. Estamos aqui ligados no programa. É, estamos aí indo ali na cidade de Letem. É, o país Guiana Inglesa.
0: Certo.
7: Um abraço, meu amigo. Uma boa semana.
0: Uma boa semana. Dona Marcilei, a senhora pediu Chitãozinho e Chororó? Falando aos parentes. Vai pra senhora, dona Marcilei. Ô, Ambrulino, bom dia, meu parceiro. Já tá fazendo a comida, Ambrulino?

0: Chitãozinho e Chororó, obrigado pelo carinho. Pessoal da Rádio FM de Alto Boa Vista, no Mato Grosso, Dagmar Faleiros, agora é contigo, Dagmar, obrigado. Rádio Cultura de Santa Cruz, a Venerada, vem aí, Maciel Souza. Rádio Iraquara FM, Bahia, aí vem, Manuel Souza. Obrigado, gente. Brasil Rural vai até às 7h20. Obrigado, Alto da Boa Vista. Obrigado, Santa Cruz, a Venerada. Obrigado, Iraquara. Alô, Bahia. Até amanhã, pessoal. 6 horas.
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0: 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Fernando Pessoa escreveu: como um vento na floresta, minha emoção não tem fim. Nada sou, nada me resta. Não sei quem sou para mim. E como entre os arvoredos há grandes sons de folhagem, também agito segredos no fundo da minha imagem. E o grande ruído do vento, que as folhas cobrem de som, despe-me do pensamento. Sou ninguém. Temo ser bom. Fernando Pessoa. Cada um de nós tem um sonho encrustado, agarrado bem no peito da alma, para que possamos ter essa sintonia com o que há de mais natural. O jacaré que sabe, que ele diz o seguinte, ó: vivendo aqui no mato. E é assim. Anda. Vilma Branquinho, bom dia. Meu Deus, 6 e 2.
2: Honra demais cantar com o trio Parada Dura, né?
3: Que prazer.

0: Ô, menino, 6:06. Meu amigo Luciano Barroso, bom dia, Brasil Rural. Bom dia, Rádio Paixão Nacional. Uma ótima semana, um bom trabalho para todos os amigos da Rádio Nacional. Um alô para meus amigos Luciano, Zé Lins e Jaider. Estou bem, graças a Deus. É o Gabriel Neto. Obrigado, Gabriel. Muito obrigado a você, uma ótima manhã, tá? Ô, irmãozão Calunga, fala aí.
1: Bom dia, Luciano Barroso. Bom dia, programa Brasil Rural. Passando aqui, vou deixar um alô pra vocês, galera que não perde o programa. Mandar um alô pro Apolinar.

0: Prima Tereza, Novão do Moleco, Ivão Calunga, Nonozinho, Walter, Divino e Cavalcante, essa galera toda, para todos os amigos do grupo, é mais seu, Jacinto Topo, Dona Dias, Carminha, Tevaldo, Tenente Carlos, essa galera toda, bom dia, bom dia. Toca pra nós amanhã com as irmãs Freitas, Sereno, Serenou na Fro, oferecida por Clara, Paulinar, pra todos os ouvintes aí. Bom dia, segunda-feira, uma semana abençoada aí pra todos.
1: Valeu, meu querido Joaquim. Sereno, Serenou na Fro. Amanhã tem. Deixa comigo. Eugênio, ô Tripinha!
2: Bom dia, Luciano da Rua. Tripinha, Tripinha do Emas por aqui na Escuda Nacional. Vila Panambi, Garganta Bahia aqui. Na Vila Panambi, fazer um carregamento mais tarde aqui do Chiclete da Galinha. Um bom dia a todos.
1: Certo, tranquilo. Valeu, Tripinha. Hoje é aniversário da Neri e da Dona Geralda. E do... lá do Vajão de Minas. Eliodoro, Eliodoro. Obrigado, gente. Bom dia.
3: Luciano, bom dia, Luciano. Bom dia. Aqui é o Renaio de Correntino, na Bahia.
1: Fala, querido.
3: Já eu tenho alergia do anador, rapaz, de pirona, esses remédios assim eu não posso tomar. Valeu! Não. Bom dia pra todos.
1: Valeu, obrigado. Valeu, Dagmar. Obrigado, muito obrigado. Ô, Jair.
4: Olá, bom dia, Luciano. Jair de Trombas. Fala, gostaria aí de ouvir aí Gina e Geno Morena Bonita.
1: Ah, isso? Valeu, claro.
5: Bom
1: valeu.
5: Bom dia, Luciano. Aqui é Laurence de Monte Alegre. Luciano, eu tô passando pra pedir pra você cantar parabéns pra Leodoro, que está aniversariando hoje.
1: Capricha.
5: Tá? Quero desejar muitas felicidades pra você, Leodoro. Muitos anos de vida, saúde, muita paz. Que você continue sendo esta pessoa maravilhosa que você é. Tá bom? Que Deus te proteja, derrame bênçãos sobre você. Tá? Chuva de bênçãos sobre você, sobre sua vida. Quero desejar muitas felicidades, muitos anos de vida e saúde, tá?
1: Tá bom.
5: Um abraço. Luciano, é porque hoje ele tá sem sinal, eu não tô conseguindo falar com ele, né? Eu quero que você rode os parabéns aí pra ele.
1: Tá bom.
5: Bom dia, um abraço.
1: Bom dia, Laurência. Ó, nós temos também aqui a Rosângela Oliveira mandando um abraço pra Dona Geralda. Feliz aniversário, Dona Geralda. Maravilhosa. Bom dia, bom dia. Quem é que tá aqui, gente? Ô, Domingos, tá tudo bem, Domingos?
6: Bora, bora, bora, meu povo.
1: Bora.
6: Bora levantar que o passarinho que não deu nada já tá voando.
1: Aê, menino.
6: Bom dia, Luciano.
1: Bom dia.
6: Todo mundo na paz aí, né?
1: Todo mundo tranquilo aqui.
6: Na grande rádio.
1: Isso, Domingos.
6: Quero mandar um alô aí pra o Jaquinho da Maria, que me juntou isso. É, o seu Plunário, Agripino no Maquiné, Danozinho na Chapada e todos os ouvintes.
1: Beleza.
6: E pedir uma música com o Pica-Pau na Madeira.
1: Pica-Pau na Madeira?
6: Com o trio Astatral.
1: Tá bom, tá ok, obrigado. Dona Elzi, você tá me ouvindo ainda, Dona Elzi? Bom dia pra senhora, tá? São 6h10, obrigado, viu? Bom dia.
7: Bom dia, meu amigo Marius. Bom dia, meu amigo Luciano Barroso. Quando ele Zé Caetano ouviu a música,
1: viu? Ei, Zé, vou te falar um negócio, viu? Você tá enrolado, Zé.
7: Muito obrigado.
1: Nada.
7: Sou seu fã da sua rádio aí, de
1: obrigado,
7: vocês todos.
1: Zé. Obrigado, querido.
7: Eu ouvi a música do Luiz Gonzaga.
1: Isso.
7: Agora, tomando café bem aqui na beira do fogo.
1: Isso.
7: Aqui no Capinãozinho, município de Ribeiro Gonçalves.
1: Ok.
7: E muito obrigado.
1: Nada.
7: Na hora que quiser mandar música pra mim, São Condesa Caetano tá com o coração aberto pra receber.
1: Isso.
7: Todos, locutor da rádio, todas as pessoas do Brasil e do mundo.
1: Sanfoneiro.
7: A Raquelzinha, no Piauí, e todos, né? Pois tá bom, muito obrigado. Um abraço, meu
1: abraço.
7: Amigo.
1: Valeu, obrigado. Ô, Dona Geralda, Dona Geralda, você foi falar do Pix, agora o povo tá me pedindo o nome do Pix. Passa não, Dona Geralda. Tem gente boa, mas tem gente também que não vale uma arruela. Então, cuidado com isso, Dona Geralda. Ô, Bernardo, bom dia.
8: Oi, Luciano Barroso, bom dia. Aqui é o Bernardo Mendes, de Codó, Maranhão. Quero parabenizar a Geralda desejar felicidade.

0: felicidades, muitos anos de vida e um feliz aniversário.
1: Olha só que beleza, hein? Como as pessoas gostam da Dona Geralda, do Eliodoro, da Neri, que barato, hein?
2: Fala, seu Maurício Rabelo, e aí, beleza? Boa noite. Tô aqui.
1: Vai lá fora e liga o sol pra nós, que deve estar escuro ainda.
3: Luciano Barro, deixa cair pra nós aí. Poeta João André.
1: Ô, poeta.
3: Racha de inveja. Vou oferecer pra todos os ouvintes aí.
1: Tá bom.
3: Do programa Brasil Rural. Bom dia, bom dia.
1: Que é isso?
3: Também vou oferecer pra todos. Amigo do Amanhecer lá do grupo, aquele abraço.
1: Valeu, Roberto Carlos, obrigado, meu querido. Uma ótima manhã pra você,
4: Hello.
1: Tá? Oi,
4: um abraço aí pra Jaqueline, Messias, povo do Passarão, das comunidades, tá? Associações aqui em Boa Vista, Roraima. Todo mundo à tua escuta. Um abraço aí pra todo mundo, gente. Alegria. Bora mandar um oi aí pro Lulu.
1: Oi.
4: Ei, Lulu, você manda no nosso coração, viu?
1: Obrigado.
4: Deus guarde e proteja sempre. Dê notícia aí de... Como é o nome dele? O...
1: Quem?
4: Eleodoro, um abraço. Eleodoro.
1: Isso.
4: Valéria, alegria, força. E a todo mundo. E tamo aí. Na tua escuta aqui, Boa Vista, Roraima.
1: Tá
4: bom. Abraços conterrâneos aí também.
1: Como diz o Vagalume, os tucuiadores, né? Quem tá tucaiando o programa. Obrigado. Ô, Wesley!
5: Bora que bora, Luciano Barroso.
1: Bora, Wesley.
5: Um abraço. Tamo aqui, hein? Dando largada da capital do vento, Boa Vista, Roraima, Brasil. Em cada cidade ali do Pacaraima. Tá bom? Olha, rapaz, isso é a Carminha que tá mandando áudio aí.
1: É verdade.
5: Tá bom, um abraço a todos, amigos do Amanhecer, saúde, prosperidade, felicidade. Eu e meu amigo antes aqui, acelerando e pisando. Um abraço, boa semana, tudo bom.
1: Valeu, Wesley, obrigado, bom dia, parabéns, é. Cantando os parabéns para Geralda, Carminha, Leodoro, felicidades hoje também para Neri, não posso esquecer. Maravilhosa Neri. Ô, dona Marilu, a senhora já acordou? Ô, nego. Vocês já acordaram? Dona Marilu, eu não sei, a senhora não falou nada, mas deve estar acordada já. Zé, lá é simples lá no sítio, o Recanto das Flores lá. É, mas é lindo lugar. Ô, oh, seu nego. Rapaz. Ó, o Germino acordou. Germino tá dormindo até agora. Germino, o profeta, daqui a pouquinho, depois da música, tá? Bom dia, gente. 6h14. Vamos lá, Brasília.

0: 6h17, bom dia. Oh, meu Brasil, bom dia. Você que está fora do Brasil, Diego Maradona está em Portugal, bom dia. Na Colômbia, buenos dias, Letícia. Guiana Francesa e Bélgica, bonjour. Estados Unidos, Canadá, Inglaterra, Guiana Inglesa, good morning. Na Alemanha, moin. No Japão, agora já é kumbawa. Já está a noite lá no Japão, obrigado. Ó, querem me ver cair? Querem me ver derrotado? Deus é meu juiz, Cristo meu advogado. E aí, vai fazer o quê? Hein? É o Germino aqui, o filósofo. Se a gente for esperar ficar tudo bem para ser feliz, a gente morre sem saber o que é felicidade. E é verdade. Essa história, não, peraí que eu vou... Não, gente, sorriso, vamos lá. Tá uma porcaria, você tá rindo. É, parece uma hiena. Tá, prefiro ser hiena do que essas porcarias. Porque... Só atrai coisa ruim. Né? Tem gente que é... Ó, nunca esqueça do seu passado. Ele é o seu maior professor. Germino, concordo. Essa aqui bateu na orelha. Na vida tudo é relativo. Um fio de cabelo na cabeça é pouco. Na sopa... é muito. Eu concordo, Germino, com você. Fala, meu querido Rubens. Diz aí.
1: Bom dia, Lulu. Começando mais uma semana feliz, abençoada. Vem, Lulu. Firma o golpe que tem mais.
0: Aí, bora, bora.
1: Manda um abraço sempre pro Antônio Nunes, mais a esposa dele, Dona Cleonice. Um abraço pro Edgar. Um abraço também, Tripinha, Alemão. Isso. Um abraço também pro Zé Carlos de Bertioga. E enfim, uma ótima semana pra nós, Lulu. Um abraço pra Dona Carminha, lá de Boa Vista. Um abraço pro Joaquim. E pra todos os ouvintes. Falou, Luciano Rabelo. Ô! Oh, não, é Barroso, né? Uhum. Não, é que parece demais o Maurício Rabelo. Não tem jeito, não.
0: Tá. Vai arrumar lavagem de roupa, vai. É cada um que me aparece, rapaz. Eu, hein? Ai, ai. Oi, o que, que foi, Celídia? Bom dia.
2: Bom dia, homem maravilhoso.
0: Bom dia, mulher maravilhosa.
2: Hoje eu quero parabenizar a nossa amiga Geralda, ouvinte da Rádio Nacional da Amazônia, ouvinte de você, essa menina maravilhosa. Hoje ela tá ficando mais nova, mais bonita e mais rica. Isso. Sabe, Luciane? E eu levantei bem cedo hoje, vou ter visita, quero molhar minhas plantinhas primeiro. Sim. E fazer meu almoço com bem folga. Mandar a visita chegar, meu almoço tá pronto. Oh, meu Deus. Vou convidar você também, tá, Luciano?
0: Eu vou, eu vou.
2: E todos aí, ouvintes da Rádio Nacional, vou fazer aquele frango. Ei, mas vai ser gostoso demais. Parabéns, minha amiga Geralda. Parabéns, parabéns. Tudo de bom. Parabéns, parabéns, parabéns. Parabéns.
0: Parabéns, parabéns.
2: Oh, meu Deus do céu. Canta os parabéns aí, tá bom, meu amigo homem maravilhoso? Bênçãos e bênçãos na vida da nossa amiga Geralda. Aquele abraço a todo mundo que está ligado, beleza?
0: Oh,
2: e o frio aqui tá cortando na alta, tá bom? É noite toda de frio, mas de dia tá tendo sol. Espanta o frio um pouco. Né? Eita, o frio tá geral também, não tá, Luciano?
0: Tá. Ela mandou aqui, mandou áudio pro outro telefone. Ô, minha querida, é nesse aqui. Tá tudo certo, Celídia. Você é um encanto de pessoa, encanto e magia. Fala, divino. Divino tá mandando um abraço aqui pro Gessinho Topógrafo, Edivânia, Joaquim do Engenho, Valtir, Sirley, Kleber, Tonico, Nigerusa, Carminha, Polinário, Major Gontijo, Nonô, Vandson do Torra Torra, Edgar da Borracharia, todos do grupo Amigo do Amanhecer. Gabriel tá desejando um feliz aniversário, parabéns pra Dona Geralda. O Enio Falso pediu pra tocar os parabéns pra Eliodoro, pra Dona Geralda, pra Neri. Tá? Muita paz, saúde, Enio Falso. Valeu, Enio. Outro. Ah, meu Deus, lá vem o Toninho. Lá vem ele. Lá vem o Bananinha.
3: Bom dia, senhor.
0: Bom dia, seu Toninho.
3: Bom dia para a Segural Família Nacional. É o Toninho Lopes de Santos Sé, na Bahia, passando para desejar a todos um bom dia e uma boa semana.
0: Tá, e aí?
3: Luciano Bananinha tá aqui.
0: Lá vem ele.
4: Alô, tio Lulu, seu bom dia. Tio Lulu, o senhor sabe o que foi que um tijolo falou para o outro tijolo?
0: Ah, mas aí você falou isso aqui, essa aí eu sei.
4: Isso mesmo. Contar até cinco.
0: Não, eu sei. Um, não, dois, é aquela do... Né?
4: Três, quatro, 5.
0: Isso.
4: Ele falou assim: existe um ciumento entre nós.
0: Ah, não. Essa eu sabia. Essa eu sabia, Bananinha.
4: Bananinha, vou pra escolinha.
0: Essa aí foi boa pra quem não sabia.
5: Bom dia.
0: Bom dia, Juvenal.
5: Eu já vou lutando pra fazer depois de 7 anos. Essa noite eu não dormi direito.
0: O que que houve?
5: Não dormi direito, me recomendaram eu passar o tal do sebo do carneiro pra rachar depois nos pés, né? Nós que vivemos no roçado, tá sempre os pés rachados. E aí eu fui e passei o sebo de carneiro. Quando eu fui dormir, seu Luciano, quando foi de madrugada, eu senti assim uns beliscão no meu calcanhar. Aí eu fiquei agoniado e disse, meu Deus, o que tá acontecendo? Quando eu liguei a luz, Luciano, tinha 4 ratos mordendo meu calcanhar por causa do sebo de carneiro. Eita, Luciano, é coisa, viu? Tenha um bom dia e eu tô indo ali pro roçado.
0: Vovô, o senhor é mentiroso demais, da conta? Tony, dá um jeito desse seu avô, rapaz. Wellington Brasil, bom dia, obrigado pelo carinho. Não falo palavrão, apenas indico lugares para as pessoas irem. Eu diria mesmo. Vai tomar. Ai, ai. A Carminha tá agradecendo aqui a Celídia, tá? Tô chegando na panela, simbora, feliz. A Ellen mandando um abraço a todos em Goiânia, um alô pra todos com a Cananda.
6: Alô!
0: Amamos vocês, obrigado, Ellen. São 6:24. O telefone do Brasil Rural é o 61-99674-1536. 61-99674-1536. Ô Zé, tem aquela música do Flávio José aí, A Natureza das... Oh.

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2: No Brasil Rural, Emater com elas. O que que significa isso? Estamos na linha com a doutora Alessandra Miranda, responsável do programa Emater com elas, na região ali de Minas Gerais, unidade regional de Curvelo, da Emater Minas Gerais. Doutora Alessandra, seja bem-vinda, bom dia.
3: Muito bom dia, Luciano, muito obrigado por nos receber. Minas Gerais entrando em Brasília e na casa de todo mundo aí, desse mundão de meu Deus, né?
2: É verdade, né? É, vamos falar, aí. Vamos conversar um tiquinho?
3: Vamos, tiquinho, vamos conversar, a prosa vai ser boa.
2: Então tá, o que programa é esse Emater com Elas?
3: Luciano, o Emater com Elas é um programa que dá unidade regional de Curvelo, da Emater de Curvelo, onde nós fazemos um circuito de encontro de mulheres, que tem essa denominação, Emater com Elas.
2: Certo.
3: Nesses encontros, nós levamos temas relevantes para as mulheres, né, da zona rural, e a gente tem aí um dia agradável ou um amanhã, que as mulheres desconectam da sua vida em casa para se conectar com a Emater.
2: E quando vai acontecer?
3: A gente tem várias etapas. No próximo dia 23, nós vamos estar fazendo mais uma etapa, que vai ser no município de Araçaí, fica próximo a Sete Lagoas.
2: Uhum.
3: E vai ser o dia todo nós lá. É o público estimado, esperado, em torno de 120 mulheres.
2: E o que vai acontecer no dia 23?
3: Nós vamos ter duas palestras motivacionais, uma sobre geração de renda e uma sobre longevidade. E vamos ter um bate-papo no Varanda com Elas, que nós temos mulheres da zona rural que têm casos de sucesso, são empreendedoras, para contar sua história e inspirar outras mulheres.
2: Certo. E tem que fazer inscrição? Como é que faz para participar?
3: As inscrições são feitas nos municípios participantes, porque a gente sempre trabalha de 4 a 6 municípios.

0: nesses encontros.
1: Certo.
0: E as inscrições são feitas nos escritórios locais da Imater previamente, mas se não der tempo de fazer ou acontecer algum imprevisto, pode fazer inscrição lá na hora.
1: Doutora Alessandra, nós tivemos já a Imater com elas. Já aconteceu algum programa parecido?
0: Já,
1: Já.
0: já.
1: E tem, eu queria saber de algum resultado. Teve resultado, positivo nesse caso?
0: Olha, muito. Mas eu vou te contar o último caso que eu vivenciei. Nós fizemos a etapa Três Marias. E, no final, nós elegemos, entre aspas, a rainha do evento.
1: Certo.
0: Como que é feito essa eleição? Todo ano a gente faz um formato diferente, mas esse ano a equipe organizadora, uma das pessoas que fazem parte da equipe, chega no espaço, as cadeiras já estão colocadas, e coloca um papelzinho debaixo de uma das cadeiras aleatórias dizendo: você é a rainha do nosso evento.
1: Oh, que barato, gente.
0: Ninguém sabe disso. Só a pessoa que coloca que fica sabendo. Aí, Luciano, nesse dia em Três Marias, foi feito dessa forma e fui eu quem coloquei. E fiquei só olhando, né? A mulher que sentou nessa cadeira, ela saiu da cadeira 5 vezes. Eu contei direitinho. 5 vezes, saía, dava uma volta, sentava em outra e virava e mexia, estava na cadeira. No final, eu falo, né? Falei: olha, todo evento tem uma rainha, vocês são as rainhas das suas casas, mas aqui nós temos uma rainha. E essa nossa rainha está sentada no seu trono. Aí eles olham uma para a outra, tal, olharam uma para a outra. Ah, mas como que é isso? Aí eu falei: e aí, a nossa rainha vai levantar e vai procurar onde está o papelzinho dizendo que você é a nossa rainha. Aí elas
1: Certo.
0: levantam, fazem um auê para virar a cadeira, procurando, e essa mulher achou o papel dela. Na hora ela assustou, parou, ela falou: não, sou eu mesmo? Aí eu chamei ela para frente, ela veio. No que ela veio, ela me abraçou, Luciana. Ela tremia muito e falou comigo baixinho: Alessandra, eu até arrepio aqui. Alessandra, hoje eu não ia vir aqui, porque hoje de manhã eu pensei em suicidar. Eu falei: meu
1: Meu
0: Deus.
1: Deus do céu.
0: E assim, Luciana, é realmente uma história de arrepiar. Não é a primeira vez que acontece algo parecido. Sabe, assim, existe Deus
1: Nossa.
0: sempre um caminho para ser a pessoa correta. E aí essa mulher chorou, me abraçou muito e tal. Aí eu pedi licença para contar a história, que se eu podia contar a história que ela me contou no pé do ouvido, né? Ela falou: pode. No que eu contei, Luciana, mais duas levantaram e deram seu depoimento com algo parecido. Falei: gente. Então, sendo assim, são histórias de todas nós mulheres. A ideia do programa, eu me aterro com elas, é que elas desconectem do seu dia a dia e venham viver um momento diferente. E no final, quando a gente faz essa coroação da rainha do evento, a gente tem essas agradáveis surpresas, né? Não deixa
1: Nossa.
0: de ser, de assustar. Mas a gente vê que está dando resultado.
1: Meu Deus, e como tá? Fiquei
0: Pois é.
1: agora com a voz embargada, porque é uma coisa assim, uma sensação que pensar que um programa de uma Emater, que é um órgão de governo, salvou vida, salva vida sempre. É incrível isso, né? É só para mulheres?
0: Só para mulher.
1: Não pode
0: E
1: ter
0: aí,
1: nenhum homem lá, não, nem para ver.
0: eles mesmos saem. Eles mesmos saem e eles falam: não, deixa o momento de vocês. E aí, Luciana, a gente tem todo um cuidado com o tema, sabe? A gente não coloca nada voltado, assim, falando sobre violência doméstica, sobre câncer, doença autoimune. A gente tem um dia realmente diferente, falando de temas leves. A
1: Nossa
0: gente tem um
1: Senhora.
0: momento de revitalização, que elas adoram. Geralmente é um professor. Aí entra um homem, né? A gente coloca um professor de educação física, todo malhado, bonito, que rebola muito. Ah, aí elas adoram. Amam, amam.
1: Eu tenho uma sugestão.
0: Pode,
1: quando pegar esse professor de educação física, bonitão, malhado, a senhora me convida, eu vou ficar do lado dele, a senhora fala assim, ó, se vocês não acompanharem esse aqui, que é o bonitão malhado, vocês vão ficar desse jeito aqui, ó. Aí então, me mostra.
0: Então, a gente está convidadíssimo. Tenho certeza que você vai adorar.
1: Doutora, vamos repetir aqui, vai ser agora dia 23, não é?
0: Dia 23.
1: Onde?
0: Em Araçaí.
1: Araçaí, peraí.
0: Araçaí.
1: Só pode gente da região de Araçaí?
0: É aberto ao público.
1: Ok.
0: Eu estou lá no sul de Minas, estou passeando, ou estou passando, pode participar? Com
1: pode.
0: Certeza. Muito bem-vindo, a gente tem umas parcerias bacanas.
1: Tá. E onde vai ser aí Araçaí?
0: Araçaí vai ser no centro de referência do turismo.
1: Perfeito. Então, pessoal, dia 23 agora, Araçaí, centro de referência do turismo, vai ter esse encontro. Pelo que eu percebi, é muito mais do que algo de campo. É mais como ser humano. É o resgate da participação, da cultura, da inteligência emocional, o resgate do que é, nesse caso, ser mulher. Precisa ter essa compreensão, é mater com elas,

0: E nós temos a nossa Emater, que é parceira também dos homens e mulheres do campo, que é um espetáculo. Senhora Alessandra Miranda, a senhora que é responsável pelo programa Emater com Elas, muito obrigado. Alô Curvelo, em Minas Gerais. Alô Araçaí, dia 23 agora tem, tá? Muito obrigado, doutora Alessandra. Um bom dia para a senhora.
1: Eu te agradeço. Muito bom dia. Forte abraço.
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0: E nós estamos juntos às 6 horas e 39 minutos. Depois de uma... Nossa, eu me emocionei com essa entrevista de hoje. Vou trazer aqui o Grande Paraná no Brasil Rural. São 6h38, meu Brasil. Obrigado pelo carinho. Ó, Delfina, Luciano, quero oferecer todas as músicas do programa à nossa querida amiga Geralda, aniversariando hoje. Feliz aniversário, Geralda. Minha querida Delfina, tá em Minas Gerais. Obrigado, Delfina. Obrigado, Dona Geralda. Vai pra senhora, Dona Geralda. Ô, oh, Brasil bonito, Tercide Diniz, bom dia. Ó, oh, Ave Maria. Bom dia, Celídia.

0: senhora, que garganta bonita. Aí canta, menino. Bom dia, Luciano. Professor Manuel Aquino, Marabá, Pará. Ô, professor, seja bem-vindo. Solicito a viabilidade de rodar a música da Amelinha. Foi Deus quem fez você. Ele é bem escorreito todo. Adorei, professor. Ofereço a todos dessa rádio tão simples e útil a esse povo do campo. Fui ouvinte dessa rádio, né, na minha infância inteira. Aí citou aqui a Márcia Ferreira, Nelson Moura, Maurício Fares, Paulo Torres, Zé Neri, Tia Leninha. Ele fala aqui do Frank Dias, deve ser o Frank Silva, né? Deve ser o nosso Frank Silva. Artemísia, Solange, Sula Seviles e outros. Que beleza, professor. Muito obrigado pelo carinho da sintonia, tá bom? Ô Zé, tá tudo bem, Zé Alves?
1: Bom dia, Luciano.
0: Bom dia.
1: Bom dia, Luciano Barroso.
0: Bom dia.
1: Bom dia, Cigarro, tá feito.
0: Ai, bom dia.
1: Um bom dia pra você, um bom dia aí pra nosso amigo alemão, Alicade de Pressão. Um bom dia aí pra dona Vilma Branquinho, dona Martilei, dona. Um bom dia aí pra Carminha Enorme, Maria Aparecida. Um bom dia, seu Romualdo. Um bom dia pro seu Enio. Bom dia. Um bom dia aí pro. Também para quem mais, meu Deus do céu. Um bom dia aí para todo o Edgar, como ele morreu. Carinha nós. É, um bom dia aí para Maria Divina, Raquelzinha, Claudinha Gendente, Bernadette. Bom dia. Quebra Galho, bom dia. Um bom dia a todos aí que faz parte do programa Brasil Rural. Um bom dia aí pro. A todos e a todos.
0: Tá
1: bom,
0: bom
1: dia.
0: Obrigado, viu? Ô, Wellington, você tem razão. O Brasil realmente é lindo, né? E agora com o IP florido, gente, eu vi a imagem da TV ali, coisa mais linda do mundo. Eu passando nas estradas, você vê o IP, a coisa mais. Aqui, ó, lá de Formosa, aqui tem vários IPs, né? E todos eles floridos, a coisa mais linda. Maria Erandi, povoada Mercedes, Novo Horizonte, Bahia. Bom dia, Luciano, tudo bem? Cante os parabéns para a dona Geralda, aniversariante de hoje. Desejo tudo de bom para ela, tá? Que essa data se repita. Ô, dona Geralda, Maria Erandi também. Mas eu tava falando. Ó, o Deusete Barros aqui, ó. Ô, Deusete.
2: Sérgio Barroso, quero ver a próxima música e mandar para todos meus amigos, todas minhas amigas também no seu programa, tá bom? Tô te ouvindo aqui em Apu, Minas Gerais. Um alô. A próxima música aí para todos meus amigos, faz parte, né? Brasil Rural. Um abraço, seu amigo Deusete Barro.
0: Eu tava falando aqui do IP, obrigado, Deusete, obrigado, missionário. Eu tava falando aqui do IP florido. Você pega aqui a estrada de Goiás aqui, gente, como tem IP, cada um mais bonito que o outro. É um IP rosa agora, que tá cada vez mais florido. Nossa, é um encanto na natureza. Você tem que parar para fotografar, para guardar, porque realmente é incrível. Ô Zé, canta os parabéns aí para Nicador de Oliveira. Ô Nicador, obrigado. Felicidades. Ele fala, bom dia, Luciano. Estou ouvindo o programa e eu quero ouvir a música que o professor Manuel pediu. Qual foi a música que ele pediu? Ah, o professor inclusive mandou aqui, ó, Frank Silva e Peruca, é isso mesmo. A Melinha, foi Deus quem fez você. Nicanor, hoje é seu aniversário, quando a pessoa faz aniversário a gente atende. Então vamos lá, vamos atender o Nicanor, que hoje está aniversariando. E quer ouvir a Amélia Colares, Amelinha. Tem que ser rapidinho, porque senão daqui a pouco tem a nossa brincadeira e nós vamos ver quem é que vai. Ô, gente, às vezes a pessoa fala assim, ah, mas você não rodou minha música hoje, ó. Daqui a pouquinho, se você pede, tem que ser na hora que eu falar valendo. Se você pede a música, eu toco na hora. Aí o Roberto Carlos tá aqui, ó. Roda a minha aí. Ó, o Nicanor foi que pediu aqui pra aniversariante, tá bom? 6h47. Ô, Zé, vamos deixar pra depois, tá difícil de achar? Tá, não tá? Então vamos deixar pra depois ou vai agora? Você quem sabe. Foi Deus quem fez você, agora sim. Ô, professor, tá aí. Ô, Nicanor, feliz aniversário. Que Deus o abençoe. Amélia Colares. Amelinha no Brasil.

0: Eu que não escuto ouvindo o programa seu é bom demais. José Carlos de Bertioga, bom dia pro Alemão, pro Antônio de Pessu, pro Edgar, pra Teodora, o Alemão lá na Bahia.
1: Pro... Uhum. Ô, Zé Carlos.
0: Pra todos os ouvintes. Zé Carlos de Bertioga.
1: Tá bom, obrigado, ô Gilmar, tá tudo bem? A Ellen, obrigado, parabenizando a dona Geralda. Ah, o Manuel de Aquino disse que foi lá na rádio, na Asa Norte. O Roberto Carlos falou tranquilo, o Vitor Castro falou assim: vai querer o feijão? Ei, vou te falar um negócio, Vitor, você é brincadeira. Ô, Carminha, tá bonito, hein, Carminha? Mandou uma foto aqui, a coisa mais linda. Ô, gente, valendo a nossa brincadeira. Vai lá, Zé. Tá valendo. Belmonte Amaraí, boa noite, amor. Vamos ver, Germina aqui, vê se tem essa aí. Boa noite, amor. É a número 1. Noite, amor. Belmonte Amaraí. Tem, Zé? Tem não? Ah, ô Germino, que isso? Bora, gente, continua valendo, porque o Germino aqui tentou boa noite, amor, com Belmonte Amaraí, mas não rolou. Vamos ver o que a Carmen pediu.
2: Um abraço
1: aqui
2: pra dona Neri, Neri Camargo, a mulher que faz doces abençoados.
1: É bom.
2: Ela aqui sabe fazer goiabada de cascão.
1: Ela sabe, eu já comi, já é uma beleza. Ô, oh, como é que é? Não vamos na brincadeira, não? Tibagi Miltinho, pombinha branca, essa vai ter que ter. Ah, não, pelo amor de Deus. Tibagi Miltinho, pombinha branca. Tem?
3: Tem.
1: Tem? Então tá. Então é Germino. Ave Maria, Germino. Pombinha branca. Tibagi Miltinho.
4: Pudesse voar.
1: Vamos ver aqui o Joaquim.
5: Pássaro Seninho, senhor, né? A segunda.
1: Quem? Como é que é?
5: Pássaro Seninho com André Andrade, é a segunda.
1: Pássaro Seninho. Essa aqui foi o Joaquim. Joaquim Carunga. É André Andrade, né, Zé? E agora, gente? A bagaça tá formada. Lá vamos nós. O Bernardo tentou que Milionários é Rico, mas já foi. Tá valendo, gente. Roberto Carlos de longe também se ama, demorou. Não foi. Posso começar? Então vamos lá. Valendo a bagaça. Rudival votou em Pombinha Branca com Tibagi Miltinho. Hélio Xavier, da Fazenda Crixazinha. Alô, Hélio. Ué, você não me respondeu. Já perguntei umas três vezes como é que tá o preço do queijo e do ovo aí. Aumentou, não aumentou? O Hélio aqui votou em Pombinha Branca. Ó, ó, ó.
6: Bom dia, Zé Carlos. Pássaro Senil, Lulu de Jesus.
1: Ah, baianinho falsificado. Alemão. Não, ele é inoxidável, foi o que ele falou. Pra não chamar ele de falsificar, não. Inoxidável. Tá bom. O Roberto Carlos diz que é pássaro sem ninho. Tá valendo. Pombinha branca para Pedro Ribeiro. Na frente, pombinha branca. André Andrade por Joaquim. Empatou. Empatou geral. Quem que foi aqui, meu querido?
7: Ô, Luciano. Fala. Bom dia novamente. Aqui é o Nero Cortez.
1: Sim, vai votar aqui.
7: Entrar na brincadeira aí. Vai, toca aí do Nero Cortez. Na garupa.

0: Não,
1: já foi, meu querido, já foi. Eu tô aqui, ou é pombinha branca, ou é pássaro sem ninho, Nero. Pelo amor de Deus, me ajuda aí, Nero. Ó, o Kleber, tá lá no, em Petrópolis, Rio de Janeiro. Meu voto é pássaro sem ninho. Valeu, meu querido, obrigado. Alô, Adriano.
2: Bora, bora, bora, meu amigo Luciano. Chama, Andrei Andrade.
1: Andrei Andrade, pássaro sem ninho, passou. Etevaldo é Andrei Andrade, pássaro sem ninho. Tá ganhando pássaro sem ninho. Bernardo Mendes votou em agora é Andrei Andrade. Tá valendo, Bernardo, obrigado. João Lemes, pombinha branca. Ponto para pombinha branca. Valeu, o que foi, João Lemes? O que foi? O que houve? Tá gravando lá. Zé Carlos.
3: Milionário Zé Rico.
1: Não, Milionário Zé Rico não tem, não. Tem Miltinho Tibagi e André Andrade, ué. Vamos lá. Maria Aparecida é pombinha branca. Reagindo, pombinha branca. Pombinha branca para o Denilson. Obrigado, Denilson. Bom dia para você e para a família, Denilson. Valeu. Deixa eu ver quem mais. Adeilton é pombinha branca. Valeu, Adeilton. Obrigado pelo carinho. André Andrade, Dona Geralda. Aniversariante de hoje é André Andrade. Será que vai empatar, gente? Ô, João Paulo, fala aí, João Paulo.
2: Bom dia, Luciano. Bom dia, amigos. Bom dia. As duas músicas são fracas, mas vamos de pombinha.
1: Empatou. Ele disse que as duas são fracas, mas empatou. Foi o João Paulo, né? Foi. Ó, Paula de Mello é pombinha branca. Vamos ver qual das fracas vai ganhar, então. Antônio Nunes, pássaro sem ninho, valeu. Tá empatada a brincadeira, tá empatada a bagaça. Alô, Francisca.
4: Bom dia, pássaro sem ninho.
1: Pássaro sem ninho tá na frente por um voto. Jandiro é pombinha branca, empatou de novo, Jandiro. Pássaro sem ninho pro Eno Falso. Na frente por um voto, pássaro sem ninho. Bom dia, pássaro sem ninho. Mari Facim. Pássaro sem ninho. Valeu, Mari. Obrigado. E aí, Farenza?
5: Luciano Barroso. Pássaro sem ninho, Luciano Barroso.
1: Ponto para pássaro sem ninho. Luciano Espíndola. Pássaro sem ninho. Mais um ponto. Fala, João Lemos. Você já votou em pombinha branca, não foi?
6: Luciano, é. Eu fiquei com ciúme aqui, porque o povo mandou pique só pra Dona Geralda, viu? Esqueceu, não tive nem um ponto.
1: Tá bom. Acabou, Luciano. Acabou? O jacaré é pombinha branca, tá? Ô Zé, mas você pode falar quem ganhou? Dona Dilce é pássaro sem ninho. Quem ganhou? Ah, tá. Será que é isso mesmo? Ô Zé Carlos, bom dia.
3: Pássaro sem ninho.
1: Pássaro sem ninho, obrigado, Zé. Pombinha branca para Tereza. Obrigado, Tereza. Eu vou dar o resultado depois da música. Pombinha branca para Roberto Carlos. Valeu, pássaro sem ninho para Carmen. Vamos lá. Delfina é pássaro sem ninho.
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0: sem ninho pro Gabriel. Beleza, Gabriel, obrigado. Ednilton é pássaro sem ninho, a música ganhadora. Ednilton, vamos ver. Pombinha branca pra Ednilton. André Andrade, pássaro sem ninho pra Maria José. O Antônio, deixa eu ver quem foi aqui que o Antônio escolheu.
1: Bom dia, Lulu Barroso, tô indo pra Pássaro Seninho.
0: Pássaro Seninho pro Wellington Brasil também. Pombinha branca pra Gival e Flávia. Deixa eu ver, o Tony Lopes mandou, foi uma foto, meu Deus do céu. Não, não falou nada. Pombinha branca pro Wesley aqui na rádio, ó. Deu, eu vou falar depois, que agora são 7 horas. Deixa eu ver aqui se dá tempo aqui, pelo menos falar do vagabundo.
2: Ei, Lulu, bom dia, Lulu. É. Perdi a feira, mas não perca a votação. É.
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0: 72, bom dia. A partir de agora é o seguinte: você fala assim, a gente pede a música, mas não roda. Se você pedir agora, eu rodo. Fala seu nome, de onde você está falando e a música que você quer ouvir. Eu rodo para você agora. 61-996-74-1536. 61-996-74-1536. O resultado foi o seguinte: Germino pediu Pombinha Branca, vai ouvir amanhã, 16 votos. Joaquim do Engenho pediu Pássaro Sem Ninho, 23 votos, André Andrade. Ô Zé, qual é a do Jaider hoje? Ah, é? Isso é o Zezé, não é? Mas Zezé é. Ah, Irmão da Lua, Amigo das Estrelas.

amigo da Lua. Amigo das estrelas, irmão da Lua, amigo das estrelas. Oi, Luciano, bom dia. Bora tomar um cafezinho com mortadela? Vamos, é claro que vamos. E vamos nessa. Alô, Rio de Janeiro. Arrocha, Zé. Obrigado. Oi, Rio. Alô, Luiz Gonzaga, vida de viajante. Ô, Kleber, tá tudo bem aí, Petrópolis? Petrópolis, tá tranquilo? Ô, pra todos os ouvintes.

0: Saudade do vovô Januário.
1: Como é que tá tocando lá em cima no forró?
2: Aí, Kleber, no Rio de Janeiro. Bom dia, Luciano. Uma linda e abençoada semana para você e para todos os ouvintes desse maravilhoso programa. Ô, Jana, obrigado, Jana. Você é maravilhosa, Jana.
3: Bom dia, Luciano. Meu nome é Jonilton, moro na Bahia. Quero ouvir Andorinha Mensageira com trio Parada Dura.
2: É com Barreirito, moço.

0: Bom dia, Luciano Barroso. É, o Jairo abriu aí o programa muito bem. Eu também queria pedir uma benchonada aí. É cordão de ouro com... pode ser com trio parada dura.
1: Ô, Jana. Obrigado, Jana. Pra você também, muito carinho. 712, meu Brasil. Bom dia. Trio parada dura.

0: delícia. Josué, obrigado, bom dia. Kleber, muito obrigado pelo carinho, bom dia. Ele diz, rapaz, poder ouvir vocês é uma gratidão. Fica aqui ouvindo e imaginando a força que tem o rádio, né, de unir as pessoas. Valeu, Kleber. Eu vou encerrar com Chorei no Sinal. Será que a dona Raimunda está me ouvindo agora? Gente, amanhã tem mais, a partir das 5 da manhã.
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3: Olá, bom dia. Agora são 7:30 da manhã, um ótimo dia para você, sintonizado na Rádio Nacional em Brasília, São Paulo, Rio de Janeiro, Amazônia, Alto Solimões, São Luís, Recife, para você que nos acompanha em todo o Brasil, junto às emissoras parceiras da nossa Rede Nacional de Comunicação Pública e também pelo Instagram. Segue a gente por lá, não esquece, hein? É o arroba Rádio Nacional Notícias. Eu sou o Gil Santa Fé, aqui comigo, Priscila Mazzanotti. Diga, Pri, bom dia.
4: Começando a semana, hein, Dilson? Bom dia para você, bom dia também para quem está ligado na gente nesta segunda-feira, 22 de junho de 2026. E vamos aos destaques. Presidente Lula cumpre agenda no Rio de Janeiro. Primeiro compromisso é a adesão do Estado ao programa de renegociação de dívidas. E mais.
5: Ex-prefeito de Boa Vista recebe mais votos na eleição suplementar para governo de Roraima, mas aguarda julgamento para ser ou não declarado eleito.
6: Candidatos têm somente até hoje para pagar taxa de inscrição do Enem.
7: Cartilha sobre doenças raras reúne orientações sobre direito dos pacientes.
8: Colômbia elege novo presidente de extrema-direita em eleição com resultado apertado e sinaliza guinada política no país.
4: Tudo isso e muito mais aqui no Repórter Nacional, que é produzido pela equipe de Rádio Jornalismo da EBC.
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3: E a gente começa essa edição do Direto Capital Fluminense, onde o presidente Lula e o governador do Rio assinam adesão do Estado ao PROPAG. Cristiane Ribeiro já está na linha com os detalhes da agenda do presidente por lá. Bom dia, Cris.
9: Bom dia, Dilson. Bom dia também aos nossos ouvintes. Dilson, o presidente Lula passa o dia de hoje cumprindo a agenda aqui no Rio de Janeiro. O primeiro compromisso é às 10 horas no Palácio Guanabara, onde, ao lado do governador em exercício, o desembargador Ricardo Couto assina o termo de adesão do Estado ao PROPAG, que é o Programa de Pleno Pagamento de Dívidas dos Estados. O programa permite a ampliação do prazo de pagamento das dívidas e a redução dos encargos financeiros, ao mesmo tempo em que vincula os benefícios fiscais à ampliação de investimentos. Depois, às 11h30, no BNDES, Lula participa da cerimônia de anúncios de ampliação dos investimentos no âmbito da Nova Indústria Brasil, do resultado do Pro Floresta Mais e da nova etapa do programa, que é a maior iniciativa global de compra de créditos de carbono, além de parceria entre o BNDES e a Petrobras para pesquisa.

0: pesquisa sobre minerais críticos e estratégicos. Os anúncios vão ser feitos durante a celebração do aniversário de 74 anos do BNDES. Na parte da tarde, a agenda prevê a ida do presidente às 15h30 ao Jardim Maravilha, em Guaratiba, na zona oeste da capital. Lula vai anunciar investimentos para periferias, favelas e comunidades urbanas do Rio de Janeiro, como o Complexo da Maré e a Rocinha. E esse evento vai marcar o início das obras do PAC lá no Jardim Maravilha. As intervenções incluem a construção de um dique, reservatórios para retenção das águas das chuvas, obras de drenagem, urbanização e implantação de pavimentação e passeios, melhorando a mobilidade e a acessibilidade. E encerrando o dia, às 18h, Lula e o ministro da Educação, Leonardo Barchini, acompanham a cerimônia nacional de premiação da 20ª edição da OBMEP, que é a Olimpíada Brasileira de Matemática das Escolas Públicas. Isso vai acontecer no Centro de Convenções do Hotel Windsor Oceano, na Barra da Tijuca. Volto com você, Gilson.
1: Ok, obrigado, Cris.
2: Pois é, gente, o presidente Lula lá no Rio de Janeiro cumprindo a agenda. Aqui em Brasília, pelo menos no Congresso, a semana deve ser parada, viu? Isso por conta do São João na quarta-feira, dos Jogos da Copa e das sessões semipresenciais, né? As sessões remotas. Tanto é que no Senado não tem nem reunião da Comissão de Constituição e Justiça convocada. Por que a gente está de olho lá na CCJ? Porque a gente está aqui já pensando na PEC 6x1, porque é para lá que a proposta vai em primeiro lugar, ou seja, mais uma semana sem a proposta em andamento. A próxima movimentação que a PEC que acaba com a escala 6x1 vai ter será só na semana que vem, dia 1º, com a sessão temática no plenário do Senado. Na Câmara, tudo mais ou menos parado também, não tem sessão deliberativa convocada ainda, previsão de esforço concentrado só na semana que vem. E aí a prioridade, segundo a presidência da casa, deve ser inteligência artificial, PL da misoginia e o projeto que trata dos MEI, que aumenta o teto para os microempreendedores individuais.
1: Agora 7h35, em Roraima, o ex-prefeito de Boa Vista, Arthur Henrique, do PL, recebeu a maior quantidade de votos neste domingo, dia 21, na eleição suplementar para o governador do estado, mas isso não significa que ele foi declarado eleito. A candidatura ainda aguarda julgamento pela Justiça Eleitoral. E Gabriel Corrêa está na linha, explica pra gente. Bom dia, Gabriel.
3: Olá, Gilson, bom dia para você, bom dia para os ouvintes. Exatamente, tenta explicar aqui. Porque após a apuração ser concluída, a chapa de Arthur Henrique e subtenente Velton obteve mais de 160 mil votos, cerca de 60% dos votos válidos. Em segundo lugar, ficaram o soldado Sampaio e Tayla Pérez, do Republicanos, com 35%. Entretanto, Gilson, como o registro de candidatura de Arthur Henrique havia sido rejeitado pelo Tribunal Regional Eleitoral de Roraima, ele recorreu ao Tribunal Superior Eleitoral, mas o recurso ainda não foi analisado. O TSE também olha e também analisa a regra do tempo para os candidatos se afastarem de cargos públicos. Está sendo questionada a regra de até 24 horas após a convenção partidária e estabelecida pelo Tribunal Regional, o que viabilizaria a candidatura de Arthur Henrique. O relator, o presidente do TSE, ministro Cássio Nunes, defendeu a manutenção da regra, mas a análise está suspensa após pedido de vista da ministra Estela Aranha. A candidatura de Arthur Henrique também é questionada no Supremo Tribunal Federal. O ministro Flávio Dino rejeitou essa regra de 24 horas, argumentando que deve ser respeitado o prazo de 3 ou 6 meses que é previsto em lei. A eleição suplementar para governador de Roraima foi convocada depois que os mandatos de Antônio Denário do Republicanos e do vice Edilson Damião do União Brasil foram cassados. Enquanto não há uma decisão, o presidente da Assembleia Legislativa, o soldado Sampaio, do Republicanos, permanece como governador interino. E quem quer que assuma, Dilson, após a eleição suplementar, será governador de Roraima apenas até o mês de dezembro, porque a partir de janeiro, assume o candidato eleito nas eleições gerais, que vão acontecer no mês de outubro. Segue no estúdio.
1: Ok, obrigado, Gabriel.
2: E em plena Copa do Mundo e festa junina, parece que tem muita coisa acontecendo, né? E tem mesmo, mas a gente não pode esquecer que ainda teremos eleição em outubro, viu? Falta pouco mais de 4 meses para o segundo turno, lá em outubro. Você já parou para dar uma olhada lá no aplicativo do TSE? Tem um monte de informação. O Samuel Gauri conta para gente.
4: Um aplicativo da Justiça

0: e emissão de declaração de trabalhos eleitorais. O e-título dispõe ainda de ferramentas inclusivas para pessoas com deficiência visual, baixa visibilidade ou daltônicas. De acordo com o TSE, o aplicativo pode ser baixado para smartphones e tablets com sistema iOS ou Android, e o acesso agora tem validação facial. Quem está com o título suspenso pode até acessar o e-título, mas como não regularizou a situação até 6 de maio, não pode votar. Já para quem está com o título cancelado, não será possível acessar o aplicativo nem votar. Nas eleições 2026, os eleitores vão escolher o presidente da República, governadores, senadores, deputados federais, estaduais e distritais, no caso do Distrito Federal. O primeiro turno será no dia 4 de outubro e o segundo turno, onde houver, será no dia 25 do mesmo mês. Da Rádio Nacional em Brasília, Oussama El Gaoui.
1: As eleições na Colômbia são destaque da Rádio França Internacional. Vamos a Paris com as informações de Maria Paula Carvalho. Bom dia, Maria Paula. Seja bem-vinda.
2: Bom dia, Dilson. Muito obrigada. Na Colômbia, o advogado Abelardo de la Espriella foi eleito presidente. Essa vitória sinaliza uma guinada para a extrema-direita, aí, com promessa de linha dura contra o crime e um maior alinhamento também com os Estados Unidos. Isso com apoio do presidente Donald Trump. O novo presidente da Colômbia toma posse em 7 de agosto, isso num momento aí de aumento da violência no país, e ele tem também o desafio de enfrentar décadas de conflitos armados na Colômbia. Ele foi eleito, então, esse advogado penalista, empresário, tem 47 anos, vai governar o país pelos próximos 4 anos, ganhou numa disputa muito apertada, com cerca de 49,7% dos votos, contra 48,7% conquistados por Ivan Cepeda, da esquerda, que aceitou provisoriamente o resultado dessa contagem preliminar, que teve aí uma diferença de só 250 mil votos. O presidente Gustavo Petro disse, inclusive, que ainda não é possível proclamar nenhum eleito, mas o procurador-geral disse que não houve fatos que afetem a transparência dessa eleição. No seu discurso de vitória, o Abelardo de la Espriella prometeu respeito à Constituição e também à oposição, que nesse momento tem maioria no Congresso. Num país onde o voto não é obrigatório, é interessante ver que 63,6% dos colombianos habilitados a votar participaram desse pleito. Esse número é um recorde. O derrotado Ivan Cepeda disse que os colombianos não vão permitir um recuo nas conquistas sociais que foram construídas aí ao longo dos últimos 4 anos. Já o vencedor, ciente de que assume um país dividido, pediu união entre todos como uma forma de facilitar a governabilidade. Ele prometeu que não vai haver retaliações nem perseguições contra adversários políticos. Essa vitória, como eu disse, marca uma guinada política significativa na Colômbia, que deve se alinhar mais aos Estados Unidos. E com essa eleição, só Brasil e Uruguai mantêm, nesse momento, governos então de esquerda na América do Sul. De Paris, da Rádio França Internacional, para a Rádio Nacional, Maria Paula Carvalho.
1: Obrigado, Maria Paula.
3: 7h42 e a Polícia Federal e a Defesa Civil continuam investigando aquele disparo em massa de alerta com som de sirene extrema emitido nos celulares de milhares de moradores de vários estados. Sistema de envio de emergência sofreu uma suspeita de invasão hacker na madrugada de sexta para sábado, né? Foi um susto, todo mundo deu um pulo, o coração veio na boca, inclusive a gente aqui do Distrito Federal. Aquela mensagem classificada como alerta extremo, que veio acompanhada de uma sirene, continha aquela palavra misantropia, né? Que depois todo mundo foi pesquisar o que significa ódio à humanidade, né? O sistema Defesa Civil Alerta chegou a ficar fora do ar, voltou a funcionar ontem, mas funcionando para o Centro Nacional de Gerenciamento de Riscos e Desastres, ou seja, sem o acesso direto pelas defesas civis estaduais. Em caso de evento climático extremo, os estados devem pedir o disparo de alerta. Os procedimentos para restabelecer esse sistema ainda estão sendo avaliados agora, nessa etapa de testes.

0: E a gente muda de assunto agora para falar de saúde. Conviver com uma doença rara já traz desafios diários, mas você sabe quais direitos essas pessoas têm garantidos por lei? Uma nova cartilha lançada no Rio de Janeiro reúne informações que podem fazer diferença no acesso à saúde, à educação e à assistência social. Tatiana Alves chega com a informação.
1: A Ordem dos Advogados do Brasil, no Rio de Janeiro, lançou uma nova cartilha voltada para pessoas que convivem com doenças raras. De acordo com a OAB, mais de 13 milhões de brasileiros vivem com alguma condição desse tipo. O material é direcionado não só a quem tem essas doenças, mas também para familiares, cuidadores, advogados, profissionais de saúde e gestores públicos. A cartilha reúne orientações sobre direitos assegurados pela legislação brasileira em áreas essenciais para a qualidade de vida e a inclusão dessas pessoas. Na saúde, por exemplo, o guia traz informações sobre o atendimento pelo SUS, Sistema Único de Saúde. Também explica como funciona o acesso a exames genéticos, diagnósticos complexos e a distribuição gratuita de medicamentos de alto risco. Outro ponto abordado é o direito ao tratamento fora do domicílio. Já na educação, o documento fala sobre a obrigação das instituições de oferecer recursos de acessibilidade e adaptações pedagógicas. Além disso, lembra que escolas particulares não podem cobrar valores extras e devem implementar o plano educacional individualizado. Na área previdenciária, a cartilha orienta sobre o acesso ao BPC, benefício de prestação continuada, e outros direitos do INSS, como a aposentadoria por incapacidade permanente e o auxílio por incapacidade temporária. Além das leis federais, como a Lei Brasileira de Inclusão, o material também reúne normas estaduais e municipais do Rio de Janeiro, que ainda são pouco conhecidas pela população. A cartilha orienta como denunciar violações e buscar apoio. Entre os canais disponíveis estão Defensoria Pública, Ministério Público e Ouvidorias do SUS. Da Rádio Nacional no Rio de Janeiro, Tatiana Alves.
2: 7 horas e 46 minutos. Você já ouviu aqui no Repórter Nacional que o ex-prefeito de Boa Vista recebeu mais votos na eleição suplementar para o governo de Roraima, mas aguarda julgamento para ser ou não declarado eleito. Você ainda vai ouvir.
1: Estudo vai avaliar impacto do turismo na fauna de cavernas.
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0: A segunda rodada da Copa do Mundo de 2026 continua hoje. No domingo, pelo Grupo G, o Egito conseguiu virar sobre a Nova Zelândia por 3-1 e assumiu a liderança do grupo. Já a Bélgica segue sem vencer na competição após empatar sem gols com o Irã. No Grupo E, o Uruguai e Cabo Verde empataram em 2-2. O resultado mantém Cabo Verde e Uruguai com 2 pontos cada na luta por vaga no mata-mata. Espanha lidera o grupo com 4 pontos após goleada de 4-0 sobre a Arábia Saudita. E quem acompanhou o jogo entre Cabo Verde e Uruguai foi Elcio Ramalho, enviado da Rádio França Internacional aos Estados Unidos. Vamos conferir.
5: Uma explosão de alegria dos torcedores de Cabo Verde na saída do estádio de Miami após o empate de 2-2 com o Uruguai. O primeiro gol da partida e também da história de Cabo Verde em um Mundial foi feito por Kevin Pina, eleito melhor em campo. Ainda no primeiro tempo, o Uruguai empatou com Araújo e já nos acréscimos virou com Canóbio. O time africano empatou no segundo tempo após um erro de Oliveira na cobrança de lateral. Hélio Varela se antecipou ao goleiro Muslera e deixou tudo igual. A torcida fez festa com o resultado. Mas os jogadores cabo-verdianos não saíram completamente satisfeitos de campo, como o capitão Ryan Mendes.
6: Aceitamos o resultado, claro, o Uruguai é um time grandíssimo, com jogadores de classe mundial, mas eu acho que hoje podíamos ter ganho o jogo também. Hoje, claro, fizemos 2 gols, mas acho que podemos fazer mais.
5: A Espanha goleou a Arábia Saudita e lidera o grupo com 4 pontos. Uruguai e Cabo Verde estão empatados com 2 pontos e a Arábia Saudita, próxima adversária de Cabo Verde, tem apenas 1 ponto. Os classificados para a próxima fase só sairão na última rodada. De Miami, Elcio Ramalho, Rádio França Internacional.
0: A segunda rodada da Copa do Mundo 2026 continua hoje com jogos válidos pela segunda rodada dos grupos J e I. A Argentina enfrenta a Áustria, França pega o Iraque. Nos outros 2 jogos do dia, Noruega joga com o Senegal e Jordânia enfrenta a Argélia. E como o esporte não vive só de Copa do Mundo, a gente não pode deixar de falar de mais uma conquista da nossa Rebeca Andrade. Ela conquistou a medalha de ouro no salto no Pan do Rio nesse domingo. A ginasta brasileira alcançou a média de 14.266 pontos, marcando com ouro o seu retorno após 2 anos de pausa.
2: E tem um lado da Copa do Mundo que é muito ruim. Que é muito ruim e que precisa ser dito nesse momento, porque a violência contra as mulheres tende a crescer em dia de jogo por conta do consumo abusivo de álcool. Tem uma campanha que liga o alerta e durante esse período da Copa do Mundo. Daniela Longuinho tem os detalhes.
7: O governo federal lançou uma campanha de conscientização que aborda a relação entre o consumo abusivo de álcool e a violência contra a mulher. Com o mote Violência contra a Mulher não faz parte do jogo, a campanha passa a ser exibida nas redes sociais do Ministério da Justiça e Segurança Pública antes dos jogos da seleção brasileira na Copa do Mundo, como aconteceu na noite desta sexta-feira na partida entre Brasil e Haiti. A ação é coordenada pela Secretaria Nacional de Políticas sobre Drogas e pela Secretaria Nacional de Acesso à Justiça e integra o Pacto Brasil contra o Feminicídio. Estudos que embasam a campanha apontam que 1 em cada 3 mulheres brasileiras já sofreu algum tipo de violência e em dias de jogos as ameaças aumentam 24%. Nesse cenário, mulheres cujos parceiros fazem uso abusivo de álcool têm mais que o dobro de risco de sofrer violência doméstica. A mensagem de prevenção à violência contra a mulher também está sendo divulgada por bares e restaurantes parceiros da iniciativa. O Ligue 180, Central de Atendimento à Mulher, funciona 24 horas por dia, todos os dias da semana, de forma gratuita. Da Rádio Nacional em Brasília, Daniela Longuinho.
0: O cacique Raoni permanece internado na UTI e apresenta boa evolução clínica. Isso após ele ser submetido a uma cirurgia de emergência em São Paulo nesse sábado. Os detalhes na reportagem de Gabriel Corrêa.
8: O cacique Raoni apresentou neste domingo uma boa evolução clínica após ser submetido a uma cirurgia de desobstrução intestinal em São Paulo no sábado. Segundo o hospital da Universidade Federal Paulista, Raoni está na UTI, sem febre e respirando em ar ambiente. Ele também está consciente e respondendo às solicitações. O cacique de 94 anos estava internado no Hospital Maternidade dos Pinheiros, em Sinop, no Mato Grosso. Ele foi transferido de aeronave para São Paulo na sexta-feira com desidratação e pneumonia. A cirurgia de desobstrução intestinal foi realizada no dia seguinte, sem complicações. Raoni é o principal líder indígena que mostrou para o mundo a necessidade de defesa da Amazônia. Ele foi decisivo na demarcação da terra Caiapó e na inclusão dos direitos indígenas na Constituição de 1988. O acompanhamento de Raoni é conduzido pelo médico Franz Torres, cirurgião e professor da Escola Paulista de Medicina da Unifesp. Da Rádio Nacional em São Luís, Gabriel Corrêa.
2: Agora a gente fala de educação. Hoje termina o prazo para pagar a inscrição do Enem. Isso se não tiver prorrogação de novo, né, Ana? Corre esse risco? Já foram 2 prorrogações. Conta pra gente, Ana Lúcia Caldas. Bom dia.
9: Oi, bom dia, Pri, para você, para os nossos ouvintes. Pois é, eu acho que dessa vez, viu, o prazo é final mesmo.
2: Toda semana você está aqui dizendo que acaba o prazo, acaba o prazo.
9: Pelo sim, pelo não, entendeu? Os candidatos que estão aí inscritos no Exame Nacional do Ensino Médio, que não obtiveram isenção da taxa, tem somente até esta segunda, então, para efetuar o pagamento e confirmar a participação na prova. O prazo, né, terminaria dia 17, foi prorrogado pelo INEP até hoje, já tinha sido prorrogado para o dia 17, né, Pri? O valor da taxa é de R$ 85,00, o mesmo cobrado na edição anterior. O boleto só pode ser obtido na página do participante, que é o enem.inep.gov.br/participante, mas o pagamento pode ser feito por PIX, cartão de crédito ou débito em conta, dependendo aí das opções disponibilizadas pela instituição financeira. As provas estão marcadas, então, para os dias 8 e 15 de novembro. Essa data não muda, eu acho, Pri.
2: Pois é. Gente, paga logo esse negócio. Não fica confiando que vai ser prorrogado de novo, não, porque a gente nunca sabe, né, Ana? Obrigada pelas informações. Um bom dia para você.
0: Você já imaginou como a presença humana pode transformar um ambiente que levou milhares de anos para se formar? Antes mesmo de abrir novas cavernas ao turismo, pesquisadores brasileiros estão simulando visitas para entender até onde é possível receber visitantes sem colocar em risco a vida que existe no subterrâneo. Tatiana Alves está de volta e traz os detalhes na reportagem.
1: O Brasil tem mais de 30 mil cavernas registradas e esse número pode ultrapassar 300 mil. Mas ao mesmo tempo em que cresce um interesse turístico por esses ambientes, aumenta também o desafio de explorar sem comprometer ecossistemas tão frágeis. Pesquisadores brasileiros estão testando novas formas de medir os impactos da visitação sobre a fauna das cavernas. O trabalho começou no Parque Nacional da Furna Feia, no Rio Grande do Norte, e integra o Plano Nacional de Conservação do Patrimônio Espeleológico. A ideia é identificar quais áreas podem receber turistas e quais precisam de proteção mais rigorosa, garantindo o uso sustentável dessas formações. Um dos diferenciais do estudo é a simulação de visitas antes da abertura oficial ao público, estratégia ainda pouco usada no país. A pesquisa vai avançar também em Minas Gerais, estado com maior número de cavernas no Brasil. Lá, será possível comparar áreas já visitadas com outras ainda preservadas. O professor do Centro de Estudos de Biologia Subterrânea da Universidade Federal de Lavras, Rodrigo Lopes Ferreira, defende que algumas

0: delas.
1: Algumas cavernas precisam ser abertas ao turismo para que a população possa conhecer e, a partir do conhecimento, passar a admirar, e a partir da admiração, passar a querer preservar. Então, essa sensibilização ela é essencial. O turismo é uma atividade crucial, né, que inclusive movimenta a economia em diversos municípios, mas isso tudo precisa ser bem planejado para que esses estragos, né, potenciais que o turismo acaba trazendo ao ecossistema subterrâneo, eles sejam minimizados ao máximo, né, para que essa atividade possa, então, acontecer com o menor prejuízo possível para as cavernas.
0: A ideia do estudo é ver na prática os efeitos da presença humana. Entre os impactos que serão avaliados está o estresse da fauna nas cavernas, especialmente de invertebrados que vivem exclusivamente nesses locais. Outro problema é a entrada de matéria orgânica de fora, que pode estimular fungos e biofilmes ligados à iluminação artificial, prejudicando os espeleotemas, formações que levam décadas ou até séculos para surgir. Para monitorar essas mudanças, os pesquisadores combinam análises biológicas com medição ambiental. Eles observam indicadores como gás carbônico, temperatura e umidade. Também analisam a diversidade de espécies e o impacto do pisoteamento, principalmente sobre pequenos invertebrados com pouca mobilidade. Da Rádio Nacional, no Rio de Janeiro, Tatiana Alves.
2: E em época de festa junina, é preciso ficar de olho na rede elétrica, ter os cuidados necessários para evitar acidentes. Na Bahia, uma campanha de conscientização alerta justamente para isso. Reportagem de Jéssica Paula, da Rádio Educadora de Salvador, emissora da Rede Nacional de Comunicação Pública.
3: São João, São João, São João, São João do Carteirinho, meu santo de proteção.
4: Com a proximidade do São João, os fogos de artifício começam a riscar o céu, as bandeirolas enfeitam as ruas e as fogueiras acesas iluminam o espaço. Apesar de bonito, essas tradições podem prejudicar a rede elétrica da cidade, especialmente quando colocados perto de postes e fios. Para conscientizar os baianos sobre os cuidados necessários no período, a Neoenergia Coelba lança a campanha Seja Inimigo do Fim, estrelada pelo cantor e compositor Alceu Valença. A gerente de saúde e segurança da Neoenergia Coelba, Rose Menezes, alerta que sempre há um aumento no número de acidentes durante o festejo.
5: Entre 2023 e 2026, foram cerca de 90 ocorrências registradas envolvendo fogos de artifício, fogueiras e bandeirolas próximo à rede elétrica em municípios baianos. Então, essas ocorrências provocaram interrupções do fornecimento de energia para mais de 2.149 clientes em diferentes regiões da Bahia.
4: A gestora ressalta que os cuidados com o sistema elétrico não se limitam ao período junino ou às áreas externas e dá dicas de como evitar acidentes domésticos.
5: É importante que verifique qual a voltagem da residência do município onde você está, se é 110, se é 220, para quando for ligar algum eletroportátil, uma chapinha, um secador ou qualquer outro equipamento, não ocasionar um acidente. Importante também um reforço com relação ao uso do celular enquanto ele está carregando. Então, se o celular está no carregador, deixa ele finalizar o carregamento para só depois você utilizar o telefone. E um ponto importante, jamais deixe o seu telefone na tomada conectado perto da sua cama ou embaixo do seu travesseiro. São dicas simples, mas que a gente precisa reforçar com a população para evitar acidentes.
4: Se houver acidentes, ligue para o SAMU no 192 ou para o Corpo de Bombeiros no 193. Da Rádio Educadora de Salvador, Jéssica Paulo.
6: E o repórter nacional fica por aqui. Um abraço e até amanhã.
2: Até mais, gente.
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Gibinhas, amigas da Rádio Nacional, a frequência do Brasil. Estamos abrindo oficialmente o jornalismo da Rádio Nacional dessa semana. Essa aqui é a abertura oficial do jornalismo da Rádio Nacional para todo o território nacional. É por isso que chama Nacional, é por isso que tem história que tem, por isso que caminha para 100 anos e vai fazer muito mais. Por quem aqui falou, por quem aqui vai falar, mas principalmente pela história que tem. A história que tem não permite coisas pequenas, não permite falhas do ser humano, não é? A história que tem que ser respeitada. Respeito pelos companheiros, pelos amigos, mesmo que os amigos representem um princípio do contrário, de alguma forma, não é? Eu só tenho um pensamento, que é o povo brasileiro. E me espanta a covardia de muita gente. São pessoas covardes que se escondem atrás de cargos, são pessoas covardes que se escondem atrás de posições políticas para não perderem essas posições políticas. São pessoas covardes, já que falam de polarização de todos os lados. Por exemplo, senador Jacques Wagner. Eu estava indo para Brasília. Quando cheguei em Brasília, me perguntaram: você não viu o que aconteceu com o senador Jacques Wagner, que falou aqui uma semana antes? Lembra? Nos tratou com carinho, com respeito, com, enfim, com decoro, com tudo. O senador Jacques Wagner, que eu conheço há séculos, e que está sendo jogado no lixo por gente que até outro dia lambia as botas do Jacques Wagner, porque o Jacques Wagner é o principal amigo do Lula. É o maior amigo do Lula. E tem gente que está jogando o Jacques Wagner na lata do lixo. Essa é a grande realidade. Bom, eu cheguei na casa do senador Cajuru e, se não fui o primeiro, fui um dos primeiros a ligar para o Jacques Wagner. E quem deve ter atendido o telefone deve ter sido a Polícia Federal, porque o telefone deve estar na mão da Polícia Federal. Eu falei: senador, até que seja apurado o caso, está aqui a minha solidariedade. Eu desejo ao senhor que o senhor prove. Na realidade, quem tem que provar o contrário é quem denuncia, em qualquer país do mundo. Aqui nesse país, você tem que provar que é inocente, porque o ônus da prova cabe a quem acusa. Concorda comigo? E eu não estou dizendo isso porque o senador Jacques Wagner é do PT, não, ou é do amigo do Lula. Não, vale também para os que fizeram a mesma coisa que o Flávio Bolsonaro. Que num primeiro momento jogaram lá os caras da direita, jogaram o Flávio Bolsonaro no lixo. Eu não tenho nada a ver com isso. Eu não. Olha, primeiro, o presidente da República foi o mais correto em dizer o seguinte: não sei se ele ligou para o Jacques Wagner. Se não ligou, deveria ter ligado, mas acho que ligou. Porque eu conheço o Lula faz tempo, deve ter ligado. Não sei se ligou. Mas ele diz o seguinte: a mesma coisa que ele fez com o filho dele. Que tem que ser apurado, qualquer caso tem que ser apurado. Quando há denúncia, tem que ser apurada a denúncia. Mas você, que até outro dia se dizia amigo do Jacques Wagner, vai jogar o Jacques Wagner fora? Como muita gente jogou do tal de Flávio Bolsonaro fora, da direita, e os caras estão me ouvindo, estão sabendo quem é. Ah, eu não tenho nada com o cara. Um dia antes estavam puxando o saco do cara e pedindo um favor. Ó, me põe na campanha e coisas que tais e tal. Então, eu fiz questão de ligar para o Jacques Wagner e desejar a ele que tudo corresse da melhor forma possível e que fosse provado que ele era inocente, e eu espero que ele seja inocente. É isso que eu espero. Né? Porque sempre foi um cara que me tratou muito bem, sempre foi um cara, não era meu amigo de amigão de encontrar todo fim de semana e tal, mesmo porque eu não tenho amigão de encontrar todo fim de semana. Meu único amigo mesmo que fala comigo é o Maurício, que vem aqui, e o meu outro amigo é o Cajuru, que eu conheço desde 13 anos de idade. As pessoas, eu tenho o maior prazer em conviver e tal, porque, mesmo porque eu não convivo com elas. Sorte delas, que eu não convivo todo dia com elas. Eu não vou em boteco com ninguém, eu não recebo ninguém na minha casa, e pronto, acabou. Nem o Maurício vai na minha casa e nem o Cajuru vai na minha casa. Então, tenho amigos, mas tem um filósofo alemão, que eu não gosto de citar o cara, porque o Hitler deturpou as ideias desse cara, que foi um gênio. Eu também gostava mais dele antes de saber que ele era ateu. Quando eu era jovem, eu já descobri que ele

0: era ateu. Depois, mas respeito as ideias dele, porque na realidade, aquilo que eu falei, se o ateu e grandes pensadores como Nietzsche, como Schopenhauer, eram ateus, mas cumpriam a lei dos homens, não deturpavam a lei dos homens. Não me interessa se o cara é ateu, não acredita em Deus ou não acredita em nada. Se ele respeitar a lei dos homens, está tudo certo para mim, não tem problema nenhum. Eu acredito em Deus e espero que ninguém nunca tente não me fazer acreditar em Deus. Mas respeito os ateus pra caramba, deturparam uma vez isso e foi uma barbaridade. É mentira que eu fiz campanha contra ateu, só falei uma frase milenar que o sujeito não tinha Deus no coração. Não fui eu que inventei, isso vem desde séculos retrasados, isso aí. Vem de milênios essa frase, mas eu respeito os ateus porque são, às vezes, são pessoas brilhantes. Né? Só não acredito em Deus, o que que eu posso fazer? Schopenhauer mesmo, que era o filósofo da tristeza, dizia, falava, né, claramente, olha, eu não acredito em Deus, mas é muito chato não acreditar em Deus. Mas era ateu, e sempre foi um cara respeitado, inteligente e cabeção. Né? Então, na realidade, eu vou contar uma coisa para você. Se você não respeitar, esqueci até que o cabeção do Nietzsche falou, mas eu vou lembrar, consequência do tempo. Mas eu não tolero covardia. Não tolero covardia. Se largar um sujeito no meio do mato porque o cara está sendo investigado pela Polícia Federal, o cara não foi nem investigado, nem foi julgado. Mesma coisa aconteceu com a direita que jogou o Flávio Bolsonaro no lixo, os caras que se diziam amigos dele, e me deram no pé a partir do momento que houve a relação daquele filme que parece que é horroroso, Dark Horse. Né? Acho que não. Pô, é que dizem que o dinheiro não era para o filme, porque se fosse pegar dinheiro para aquele filme ruim. É a mesma coisa que o Sarney, que um dia que queria me processar, eu falei, olha, eu não sei se o Sarney se apossou de dinheiro público, eu acho que não e tal. Ele é um presidente que eu não gosto muito dele, acho muito ruim. Mas ele escreveu Marimbondos de Fogo. Esse é o maior crime que se pode cometer contra a humanidade, escrever Marimbondos de Fogo. Já leu Marimbondos de Fogo?
1: Não.
0: Nem eu li, nem vou ler, mas já me falaram que é muito ruim. Faziam isso com o meu programa, não viam e achavam que era ruim. Então.

sabia que o Jacques Wagner é muito próximo do Lula. É uma amizade de anos e anos e anos e anos e anos. Então, espera investigar, tá? E depois você joga o cara no lixo, se você quiser. Porque mesmo se ele fosse culpado, você não era amigo dele, você não aproveitou da amizade com ele. Vai lá visitar o cara na cadeia, se for o caso. Agora certo fez o Lula. Para de bater na mesa aí, você é da bateria da Mangueira? Senão sai aqui o barulho. Então, o lance é o seguinte aqui, porque bate aqui, sai aqui. Então, o lance é o seguinte. Rapaz, você tem que ser coerente com as posições que você tem. Você é amigo de um cara um dia. No outro dia, o cara é pretensamente acusado de ter relações com o tal de Vorcaro. Aliás, eu não sei, daqui a pouco estão acusando o Cristo Redentor de ter pego o dinheiro do Vorcaro. Do Vorcaro, né? Porque todo mundo parece que é envolvido com esse Vorcaro. Então, devagar com andor, não seja covarde, não abandone quem você até outro dia idolatrava, sem esperar a investigação, sem esperar. Hoje você é julgado, pela imprensa, você é julgado, pela rede social, você é julgado. Entendeu? Espera a apuração. A mesma coisa eu falei do tal de Flávio Bolsonaro. Espera a apuração. Pô, eu acho uma sacanagem fazerem isso, com um cara que eu nunca ouvi falar que houvesse nada contra ele. Entendeu? E que, repito, uma semana antes nos atendeu aqui, seria, e foi uma entrevista até muito boa, muito bacana, muito legal. Né? Seria absurdo eu chegar aqui e destruir o cara. Não, porque o cara roubou também, tem que ir para. Se ele roubou, como diz o Lula, é só apurar, cara. Mas você vai deixar de ligar pro cara, porque o cara, Datena, mas você vai ligar pro cara, o telefone dele tá com a Polícia Federal. Eu quero que se ferre que tá com a Polícia Federal, que a Polícia Federal atenda mesmo o telefone. Datena, o seu telefone tá grampeado. Eu caguei que meu telefone tá grampeado. Não tem nada escondido para falar. O que eu tenho que falar, eu falo aqui. Se precisar, eu falo aqui. Ah, mas você falaria contra o Lula? Falaria contra o Lula, contra quem quiser falar. Entendeu? Agora, o Lula fez bem. É meu amigo, deu a entender que é amigo e é amigo mesmo, mas não negou o seu santo nome em vão. Aliás, isso é bíblico, pô. O Pedro foi puxar o saco de Jesus Cristo. Jesus Cristo falou assim: antes da meia-noite, antes do galo cantar, né? Sei lá como é que é também. Eu não fico lendo a Bíblia todo dia. Eu leio o Salmo 91, que é aquele que fala: mil vão cair à sua direita e mil à sua esquerda, e você vai ficar em pé. Esse eu gosto de ler, esse trecho, eu gosto de ler. Eu quero que vocês caiam mesmo, seus vagabundos, sem vergonha, canalhas. Eu estou aqui de pé. Não adianta vocês ir em terreiro e sei lá onde é que vocês vão para me derrubar, porque eu estou também andando para vocês. Essa é a grande realidade. O Lula fez um papel de estadista, papel de homem. Tem que julgar. Tem que investigar e julgar. Esse é o trâmite legal que todo mundo tem direito a esse trâmite legal. A mesma coisa que estão fazendo com o Flávio Bolsonaro, estão fazendo com o Jacques Wagner agora. Tem que ser investigado. Eu não estou dizendo que porque eu gosto do Jacques Wagner, até outro dia gostava do Jacques Wagner e continuo gostando do Jacques Wagner, mesmo se ele for culpado. Eu vou gostar dele. É como você, bolsonarista, direitista, que jogou fora o Flávio Bolsonaro. Eu não estou dizendo o povo, não. Quem faz isso é o cara que está próximo dele e que, se o cara pegou, pegou junto com ele. Dos dois lados eu estou falando isso. E aí, quando o cara é acusado, o cara pega e joga o cara na lata do lixo. Isso chama-se covardia. Covardia. É a mesma coisa que você vê um cara que está no seu emprego e, de repente, você sabe que ele vai ser mandado embora, ou que ele vai sair do lugar. Aí você nunca mais fala do cara. Covardia também. Você esquece o nome do cara. Até outro dia, olha, você é demais, você é fantástico e não sei o quê e tal, tal. Depois esquece o nome do cara. Covardia. Isso tudo é covardia. Para mim é covardia baixa da pior qualidade. Você entendeu? Eu respeito as pessoas até o fim da minha vida, seja o cara importante, continuando importante ou não. Entendeu? Concorda comigo ou não? Não sei se concorda também, não pedi para você concordar.
Então, um lance.

lance é o seguinte: espere-se a apuração, mas apure-se contra todo mundo. Não é? Até o Papa, eu sou cristão, católico, apostólico, romano. Se o Papa pisar a bola, o Papa tem que ser investigado. E acabou. Pior ainda, se o Papa cometeu algum erro, porque eu vou ficar chateado pra caramba. Ah, você vai ficar chateado se o Jacques Wagner for culpado? Eu vou ficar chateado. Mas ele tem que ser investigado, só que você já fazer um pré-julgamento dele ou do Flávio Bolsonaro e jogar na lata do lixo, gente que até outro dia, e eu nunca precisei de favor nenhum do Jacques Wagner, nunca precisei de nada do Jacques Wagner. Agora, muita gente que nadou na onda do Jacques Wagner durante muito tempo, largou a prancha e largou a onda e largou o cara. Eu nunca precisei de nada do Jacques Wagner. Eu não precisava nem, vou ficar mais 5 dias aqui, eu não precisava nem estar fazendo a defesa do Jacques Wagner aqui, mesmo porque eu não sou advogado. Mas é a mesma coisa que eu estou falando aqui, vale para o Flávio Bolsonaro. Pronto, acabou. Espere-se o julgamento, cara. Tem que esperar o julgamento. Agora, a diferença do Jacques Wagner e do Flávio Bolsonaro é que um é candidato à presidência da República. O Jacques Wagner não. Ah, mas ele é amigo do Lula. Pô, quantos amigos já te ferraram se ele for culpado? Porque, cara, que você é seu inimigo, já te ferra mesmo. Agora, amigo você não espera te ferrar, e quantos já te ferraram? E eu, se eu fizer uma lista dos caras que já me ferraram e eu ajudei, eu vou ficar aqui até as 10h15 da manhã. E claro que vão me cortar às 10 horas da manhã, porque já queriam me cortar antes de eu deixar a EBC. Agora eles cortam 9h30, se precisar. Entendeu? Porque é assim que funciona, a vida é assim, amigo. Enquanto você vale alguma coisa para alguém, você vale alguma coisa para alguém. Quando você deixa de valer alguma coisa para o sistema, você vai peneirar e ver quem é seu amigo de verdade. E ver quem gosta de você de verdade. E ver quem respeita você de verdade. E ver quem não fala da boca para fora. Entendeu? É assim que funciona a vida. Fora isso, vai Cabo Verde! E outra coisa, calma aí. Calma aí. Por que você é apertando o botão aí? Não aperta botão, que eu tenho mais 4 dias para ficar aqui além de hoje. Aperta botão errado, você vai ver o que vai acontecer. Teve gente que apertou o botão errado e quero que se ferre também. O negócio é o seguinte, ontem foi aniversário da Tatiana, que é esposa do Agostinho, e que merece os meus parabéns, felicidades, muitos anos de vida. Primeiro que ela tem um bom gosto enorme, que casou com um dos caras mais legais que eu conheço e um dos melhores profissionais que eu já vi na minha vida. Né? E que tive o prazer de dividir esse microfone até sexta-feira. Espero continuar dividindo esse microfone com o nosso Agostinho Teixeira. E assim será. Né? Mas a Tatiana é uma figura maravilhosa, sensacional, professora, mas ela dá aula realmente de uma coisa que falta hoje em dia: humanidade e misericórdia. E nada melhor do que homenagear a Tatiana com ela mesmo cantando, com a filha dela, porque acho que momento nenhum da vida é mais importante do que você... Não é ter filho. Ter filho é fácil, você ter filho. Qualquer um põe filho no mundo, e muita gente põe filho no mundo e abandona. Mas é quando o filho é o seu parceiro. Quando o filho vai para um estúdio cantar com você, fazer dupla com você, e não quer ser a primeira voz. Então o Agostinho conseguiu ter isso na sua família e ter a Tatiana, que é uma figura iluminada. Aqui é a Rádio Nacional, são 8 horas e 18 minutos.

0: Bom dia, Agostinho Teixeira. Boa semana. Aliás, boa semana a vocês do Brasil inteiro.
1: Amém. A todos nós, bom dia da Atena, aos nossos colegas, ouvintes. Obrigado aí pela homenagem. Família agradece.
0: É, e hoje ele não chorou porque o Gustavo não tá aqui pra trazer o papelinho pra ele enxugar as lágrimas. Mas hoje ele foi bem.
1: Hoje eu me segurei.
0: Mas não, o Daniel viria, com certeza o Daniel.
1: Ah, viria. O pessoal aqui é muito generoso. O nosso pessoalzinho aqui é muito generoso. Mas obrigado de
0: coração. Por favor, Daniel, porque pode acontecer.
1: Vai que, né?
0: A qualquer momento pode acontecer de Agostinho Teixeira se emocionar. Não sei como é que ele não se emocionou.
1: Obrigado, muito obrigado. Já vou deixar aqui.
0: Já deixo o papel pronto.
1: Vai que. Mas olha, começando a semana, você estava falando de vilões, né? Heróis que se transformam em vilões e vice-versa nesse nosso mundo de altos e baixos e de injustiças também. Olha, você estava comentando antes do programa que um nome que está nessa situação também pode voltar a virar herói, já que para alguns ele é meio vilão, é o nosso Neymar Júnior, né, Datena?
0: Que... tem um monte de puxa-saco aí que os caras meteram o pau no Neymar. Você vai ver, só o Neymar entrar e jogar um pouquinho de futebol, vamos dizer, as manchetes vão ser Neymar mudou a seleção brasileira, o gênio adormecido acordou. Você vai ver, bando de puxa-saco, entendeu? É por isso que eu assisto a Cazé TV, aliás, a Cazé TV virou um fenômeno. Ontem mesmo, eu peguei o avião, no meio do caminho, passava nos botecos, só dava Cazé TV. Eu tava olhando assim. Aí cheguei no aeroporto, quase todos, lá em Goiânia, quase todos os aparelhos ligados na Cazé TV. Aqui em São Paulo, quase todos os aparelhos ligados na Cazé TV. Esse menino é um gênio. A grande revelação da Copa do Mundo, na área, obviamente que revelações são jogadores, a vozinha, esses caras que estão jogando bola aí pra caramba. Muita gente jogando bola e tal. Mas o principal artista de uma Copa do Mundo é o jogador, é o atleta, é o técnico e tal, os principais. Mas na imprensa, esse Cazé demonstrou que é um gênio. Esse Cazé, para mim, é um gênio, é gênio. Como diria Luciano do Vale, é gênio, é a mesma coisa. Ou então o Silvio Luiz, pelo amor dos meus filhinhos. Silvio Luiz costumava brincar muito comigo e ele falava assim, Datena, como está a grama hoje? Como eu sabia já, porque ele perguntava. Falava, sei lá, Silvio, vem aqui e come. Porque ele falava assim, você já comeu a grama para saber se está boa e tal. Então eu brincava antes com ele. Mas é gênio. Esse Cazé é o novo Luciano do Vale da televisão brasileira. Porque o Luciano não era só um gênio como locutor. Ele era, vê se está a Cristiane direto do Rio ainda, ouve lá, porque às vezes não está mais, entendeu? Então, o lance é o seguinte, o Luciano, ele já antevia o que ia acontecer com a televisão brasileira, ele fazia a TV a cabo, que existia nos Estados Unidos, não tinha aqui, ele fazia na TV aberta, a gente transmitia, eu transmitia principalmente, eu e ele só, porque ninguém queria transmitir o jogo de madrugada, NBA, futebol americano, corrida de moto. Quando ele não ia, que geralmente era quase toda vez, quando o jogo era muito bom, ele ia. Senão eu ficava lá, narrando até 5 horas da manhã. Aí dormia na rodoviária velha, que o busão só saía 6 horas da manhã para Ribeirão Preto, a televisão, a Bandeirantes, na época, não pagava hotel, não tinha grana para pagar hotel. Só pagava para o Chico Pinheiro e para a esposa dele, que eram dois excepcionais jornalistas, dos maiores que eu conheci. Então não tinha muita verba, né? E aí eu dormia na rodoviária velha. Sabe aquela que tem em frente à Estação da Luz? Que é o teto todo colorido. Se tem.
1: Júlio Prestes.
0: Então, derrubaram já. Então, derrubaram, ainda bem que eu não durmo mais lá. Porque senão caía em cima de mim. Mas eu me cobria com um casacão e dormia lá. Imagina você dormir na rodoviária do terminal do Tietê hoje. Você acorda pelado, entendeu? Eu dormia... comi um quibe, entendeu? No caminho, porque não tinha nada aberto, e dormia na rodoviária, 6 horas da manhã, eu pegava o busão e ia embora para Ribeirão. Eu vinha, parava no Piqueri, na ponte do Piqueri, tinha um rapaz me esperando lá no Piqueri, um táxi, né, que aí sim a emissora pagava. Quem pagava era o Garrafão e o Mala. pagavam para mim, o Maurício, meus amigos de muito tempo. E eu ia até a Bandeirantes, e da Bandeirantes eu ia para o mundo. Então, onde tivesse jogo, eu ia, ou de avião, ou de trem, de carro e tal. E depois, na volta, não tinha... Às vezes a gente ia para a Bahia e voltava depois do jogo. O jogo era tarde, né? E não tinha como... Chegava muito tarde aqui, não tinha como pegar, porque o ônibus parava meia-noite e era Cometa e Rápido Ribeirão Preto. Só voltava a circular às 6 horas da manhã. Eu tinha que dormir na rodoviária. Tava aqueles casacão, ficava encuidinho, ainda bem que eu era magrinho. E aí viajava. Né? Mas o Luciano já anteviu o que seria a televisão a cabo, streaming. Então, a nova fase da televisão brasileira é dirigida por esse menino que é um gênio. Esse Cazé é um gênio. E tem uns meninos muito bons lá. O Nardini, que trabalhou comigo ainda, jovenzinho. Já tem outro repórter, né? Ou não? Mudou? Mudou o repórter ou não? Fala, você.
2: Enquanto só ela.
0: Então tá bom. Eu vou chamar a Cristiana, que eu não quero deixar a Cristiana esperando durante muito tempo, uma ótima repórter. Só queria ter... mas que apito é esse, cara? Eu já tô com um problema no ouvido. Se vai apitar no meu ouvido aqui, eu saio daqui surdo. Não ganhei nada aqui, ainda vou sair surdo daqui, pô. Só faltava essa. Eu odeio quando mexe com o meu ouvido, porque o meu ouvido, sou surdo. E o cara faz barulho no meu ouvido ainda. Então vamos lá para o Rio de Janeiro, depois eu conto o resto das histórias. Se você tiver interesse em ouvir as histórias, continue aqui, senão pode mudar de rádio. Bom dia, Cristiane.
3: Bom dia, Datena. Bom dia também aos nossos ouvintes. Datena, o presidente Lula passa o dia hoje aqui no Rio, cumprindo agendas. O primeiro compromisso é daqui a pouco, às 10 horas, aqui no Palácio Guanabara, sede do governo do estado, onde, junto com o governador em exercício, que é o desembargador Ricardo Couto, Lula assina o termo de adesão do estado ao PROPAG, que é o Programa de Pleno Pagamento de Dívidas dos Estados. Esse programa permite a ampliação do prazo de pagamento das dívidas e a redução dos encargos financeiros, ao mesmo tempo em que vincula os benefícios fiscais à ampliação de investimentos. Depois, às 11h30, no BNDES, Lula participa da cerimônia de anúncios de ampliação dos investimentos no âmbito da Nova Indústria Brasil, do resultado do ProFloresta Mais e da nova etapa do programa, que é a maior iniciativa global de compra de créditos de carbono. Esses anúncios vão ser feitos na celebração do aniversário de 74 anos do BNDES. Na parte da tarde, a agenda prevê a ida do presidente às 15h30 ao Jardim Maravilha, em Guaratiba, na zona oeste aqui da capital. Lula vai

0: anunciar investimentos para periferias, favelas e comunidades urbanas aqui do Rio, como o Complexo da Maré, a Rocinha e o próprio Jardim Maravilha. E encerrando o dia, às 18h, Lula e o ministro da Educação, Leonardo Varchini, acompanham a cerimônia nacional de premiação da 20ª edição da OBMEP, que é a Olimpíada Brasileira de Matemática das Escolas Públicas. E vai acontecer essa celebração no Centro de Convenções do Windsor Oceano, na Barra da Tijuca. Volto com você, Tatiana.
1: Senhora, é ótimo dia, ótima semana para você, tá bom?
0: Igualmente. Vamos lá.
1: Obrigado. 8h29, aqui é a Rádio Nacional. Isso aqui me persegue, eu tenho que dar uma resposta porque vou entregar umas cadeiras lá em casa, então eu tenho que avisar a Matilde aqui. Esse negócio me persegue, mas violentamente. Dá para mexer depois isso aqui? Por favor, eu não estou com paciência absolutamente nenhuma para esses últimos 4 dias aqui. Por favor, eu vou pedir mais uma vez. É uma vez só, por favor. Mas que coisa absurda, parece que está na oficina, pô. O que você tem que falar? Fala logo, é que eu tenho que resolver esse problema aí.
2: Não, falar
1: não
2: de...
1: fala nada?
2: Falo sim. Não, você está falando de mensagem aí. Nesse final de semana teve aquela mensagem falsa da Defesa Civil, né? Que assustou muita gente, enfim, impressionou muita gente. E o Ministério da Integração e do Desenvolvimento Regional ainda está preferindo não entrar em detalhes. Está sendo feita uma investigação, mas o Ministério não confirma hipóteses sobre autoria, origem, enfim. Se sabe que foi um ataque hacker, né? Para quem não está sabendo do que eu estou falando, houve um comunicado, um alerta, aquele alerta sonoro e tal, até bem barulhento mesmo, na madrugada do sábado, na madrugada do último sábado, foram pelo menos 10 mensagens diferentes. Algumas com a palavra misantropia, que é aquela aversão, rejeição ao ser humano. Isso assustou muita gente, enfim, porque é um sistema oficial da Defesa Civil, né?
1: Primeiro, é grave. Ninguém sabe o que é misantropia. Ninguém sabe.
2: É verdade.
1: Ninguém sabe o que é misantropia. Todo mundo ficou assustado, que nossa, a misantropia vem aí. O que é um tufão, vulcão e tal? É grave isso, né? O que explica o nível de ensino que ainda a gente tem no Brasil. Deveremos ter um ensino melhor. Tá? Segundo, é muito grave que um sistema governamental, governamental não, de defesa civil, governamental, é do governo, né? Governamental.
2: Sim, sim.
1: Ou é estadual, ou é federal, mas é defesa civil, seja invadido por hackers. Se invade uma coisa criptografada, que é de domínio de governos, estou dizendo desde governo central, prefeitura, governo estadual, imagine você como o cara pode entrar no banco seu e te limpar a conta, entendeu? Então, tem que estar cada vez mais atento com esses golpes aí, porque muita gente saiu correndo, foi para o abrigo, tem abrigo antinuclear aqui? Não tem, né? Mas foi para o abrigo, foi para casa do vizinho, a misantropia vem aí, olha a misantropia e tal. Agora, serviu para alertar sobre a misantropia, mas vai assustar assim na casa do chapéu. Concorda comigo? Tem que tomar mais cuidado, gente. Esses sistemas, se bem que o sistema do Pentágono, que é o órgão de defesa norte-americano, que é o país mais poderoso do mundo em termos de armamentos e coisas que tais, foi invadido já algumas vezes. Então, o hacker tem para todo lado, o que tem é que combater isso aí, pronto, acabou. Eu estou com uma dor de barriga desgraçada aqui. Se puder fazer os comentários rápidos, eu agradeceria rapidamente. Tem mais gente no telefone aí, Vicente? Você está lento, hein, Vicente? Bom dia, Vicente. Falando em talento, a gente lembra de você pelo seu talento, pela sua capacidade. Você tem notícia para dar aí?
3: Muito obrigado, Datena. Tenho sim. Olha só, uma mulher de 49 anos foi sequestrada por 2 assaltantes na tarde do último sábado, aqui na cidade de São Paulo, na porta de um salão de beleza na Vila Sônia, zona sul aqui da capital. Houve imagens registrando o acontecido, tá? E segundo o boletim de ocorrência da Atena, ela chegou ao local no seu Jeep Renegade para fazer as unhas e assim que estacionou, ela foi abordada por uma dupla armada que levou o seu celular, a aliança, correntes douradas, anéis e um par de brincos avaliados em cerca de 20 mil reais. Muito bem, na sequência, os homens entraram no salão junto com a mulher e permaneceram no local por cerca de 3 minutos. E durante esse período, eles roubaram os celulares de outras 5 pessoas. A manicure que atenderia a vítima contou à polícia que ela e os clientes foram mantidos no estoque do estabelecimento pelos assaltantes. Na fuga, a dupla obrigou a mulher a entrar no próprio carro e a levou também como refém. Para você ver, a violência realmente imperando em todas as instâncias, em todo o Brasil, principalmente aqui na capital paulista, que é a maior capital do Brasil.
1: Bom, a gente fala de crime organizado, agora é moda só falar de crime organizado. Esquece dos assaltos de rua, desses assaltos que acontecem com frequência. Eu já avisei a minha esposa umas 48 mil vezes. Parece que ela não entende o que eu falo para ela, porque é um risco, minha amiga. Você é o mercado hoje, você é o shopping hoje. Ah, mas eu ando de carro blindado. Você não é blindada. Os caras te pegam no estacionamento, te pegam na saída do salão de beleza, tem que ficar esperto. Né? Tem que ficar esperto. Assalto acontece toda hora, todo dia. E quando não acontece, coisa é pior. Você tem que tomar cuidado. E a polícia tem que ter polícia na rua. Né? Tem que ter cada vez mais polícia na rua para evitar os assaltos. Para evitar os latrocínios, que é o roubo seguido de morte. Concorda comigo, não?
2: É exatamente isso. Aliás, você falou, né? A gente, óbvio, aqui ninguém vai acusar a vítima, não é isso. Mas há que se ter cuidado. Aqui você está alerta, não tem jeito. Olha esse caso aqui, Datena. Um homem de 41 anos que foi libertado pela Polícia Militar na Grande São Paulo, em Osasco, depois de cair naquele chamado golpe do amor.
1: É, o Boa Noite, Cinderela.
2: É,
1: aí... Mas aí, eu vou te contar uma coisa. Há muito tempo eu já venho falando sobre isso. Esse é um tipo de crime em que a vítima tem muita culpa disso. A vítima tem muita culpa. Todo mundo se acha o Brad Pitt e o Jorge Cone, entendeu? O cara vai e tal, chega naqueles bares, não aquelas casas que o Vicente ia quando era jovem, mas aqueles bares, porque lá não acontece isso, dificilmente acontece. Lá se tem respeito, profissão mais antiga do mundo. Mas dos bares da vida e pelos bares da vida. O cara vai, senta assim e vê uma moça linda olhando para ele. E ele é um bagulho assim, que nem eu, que nem você. Né? E o cara acha que é o Brad Pitt. É. Que a figura tá olhando para ele porque ele é lindo e tal. E aí vai, oh, meu bem, você não quer tomar um negócio? Ele toma é outra coisa, entendeu? Toma coisa que dopa. E aí ele acorda, tá... foi mais ou menos isso?
2: Foi, nesse caso aqui foi um encontro por aplicativo de
1: relacionamento. Também é pior. Né? Uma vez, eu vou citar mais uma vez, o caso do Paulinho. Eu não sei se é chefe do DAS ainda, se não é. Pelo menos era até outro dia, estava lá no... Não, era diretor do Garra Dop. Chegou a ser diretor do Garra Dop, era chefe da delegacia de sequestro. Mas o Paulinho foi libertar um cara de uma comunidade que tinha caído num golpe do amor, do aplicativo. Olha, vem cá, que eu sou lindona e tal, tô te esperando aqui. Chega lá, o cara é sequestrado. Sabe o que o cara falou com o Paulinho? Depois de um cerco que nós transmitimos ao vivo, que havia risco de tiro, bala, pra truca de lá. Sabe o que o cara falou pro Paulinho?
2: Não.
1: É claro que não, você não tava lá, como é que você ia saber? Mas ele falou pro Paulinho assim, eu sabia que era golpe, mas eu sabia que o senhor ia me libertar. Olha que cara de pau. Cara de pau, não? É um calor desgraçado aqui dentro. Não é cara de pau. Tá frio lá, tá 1 grau abaixo de zero. Não, deixa que eu tiro o paletó. Se não ficar muito feio, eu vou tirar o paletó. Porque tá um calor. Lá fora tava 11 graus a hora que eu saí de casa. Não sei quanto é que tá aí na sua cidade. Esse tá muito ruim aí, Ricardo. Serginho. Serginho é o nosso chefe de imagem, o Daniel. Tá bom aí? Agora estou de colete. Vai aparecer esse maldito jacaré aqui, fazer publicidade para jacaré também. Eu vou contar uma coisa para você. Tinha um amigo meu, Eli Coimbra, que ele começou a fazer publicidade desse jacaré bendito aqui. Também aparece tudo quanto é lugar, jogo de tênis, você vê, joga, parece mais o jacaré do que o Djokovic. Tanto que ele é chamado de Djokoré. Não é verdade? Não é jacaré, de ocoré. Boa é assim. Não, mas o jacaré do cara começou a crescer. Por causa da publicidade, aumentava a verba. Fala baixo, Vicente. Aí começou a crescer o jacaré. Falei, Eli, o jacaré vai te comer, cara. O jacaré vai comer.

0: ri. Ele ri e entra, olha, morreram 17 bilhões de pessoas com uma bomba que caiu no Líbano. Acho que é por isso que ele não ri, né? Ah, e eu estava falando com você mesmo? Jacaré. Ah, o golpe do... Não, ah, não, o golpe do amor, jacaré.
1: Não, então, mas é, nesse caso aqui, desse homem de 41 anos, ele permaneceu ainda da...
0: Homem, é um bebê, 41 anos.
1: Exatamente, praticamente. É, ficou mais de 2 horas em poder dos criminosos, sofreu agressões, tortura, segundo o relato aqui.
0: Porque ele foi encontrar com uma
1: ele
0: moça...
1: Ele foi encontrar com uma moça no aplicativo,
0: que não,
1: né?
0: Era a moça.
1: Não era a moça.
0: Era um monte de bandido lá esperando por ele.
1: É. E aí sacaram 20 mil reais, fizeram transferências bancárias que totalizaram 20 mil reais da conta bancária dele. A polícia descobriu e conseguiu soltar esse rapaz. É, um assaltante foi preso e identificado como Iago Gonçalves Queiroz, de 33 anos. Segundo a polícia, esse criminoso já possui passagens anteriores por tráfico de drogas e também por furto.
0: É, e sabe o que aconteceu com o cara num golpe desse aí? Sabe o que aconteceu?
1: Não.
0: Claro que não, você não estava lá. Eu só pergunto, você não precisa responder.
1: Ah, tá.
0: É uma pergunta hipotética, virtual.
1: Tá bom.
0: Não, o cara... Ele caiu num golpe do amor, a primeira vez, né? Foi lá, mesma coisa aí, salvaram o cara e coisa e tal. E sabe o que ele fez? Hã? Sabe o que ele fez? Você não vai responder.
1: Ele Bom, caiu de novo.
0: É.
1: Pela segunda vez, não.
0: Ele quis cair pela segunda vez, porque a figura ligou para ele de novo.
1: Opa.
0: Mesmo depois de ter caído a primeira vez. E ele, que ele quis fazer? A vingança. Então ele falou que ia encontrar com a pessoa, com essa senhora, e levou arma, foi armado. Moral da história, acho que mataram o cara.
1: O louco.
0: Mataram o cara porque a quadrilha estava esperando, sabia que o cara estava preparado para alguma armação, acharam que ia levar a polícia, enfiaram bala no cara. Mataram o cara. Entendeu? Então... É, não caia nessa. Hoje em dia está difícil encontrar quem você conhece. Por exemplo, se você tem uma ex-mulher, você vai encontrar a ex-mulher, você vai levar ferro de algum jeito. Ela vai te cobrar pensão que você não pagou e que é vagabundo, você não pagou pensão. Vai dizer que você não está fazendo isso, aquilo, outro e tal. Com todo o direito, porque não é porque é ex-mulher que você vai abandonar um filho, abandoná-la e coisa parecida. Entendeu? Não precisa encher o saco, né? Porque tem gente que larga, a pessoa larga do cara que é tranqueira, eles ficam a vida inteira atormentando a vida da coitada da mulher. Não é? É. Agora, encontrar quem você conhece já está difícil. Vou encontrar um amigo. Um amigo chega e fala assim: olha, a situação está difícil, dá senha aí, você pode me emprestar senha. Encontrar quem você conhece já está difícil. Imagina encontrar quem você não conhece.
1: É verdade. É verdade mesmo.
0: Você não vai esticar?
1: Vou esticar o assunto. Aliás, os nossos ouvintes estão mandando mensagem. A gente não registrou hoje os canais de comunicação.
0: Não, porque a Karina não está aqui. Aliás, meus pêsames. Faleceu a sogra dela. Ela não está aqui. Infelizmente, a Karina não está por esse motivo muito triste.
1: É. Enfim, um abraço para ela e para a família. É, vamos lembrar aqui os nossos canais de comunicação. No YouTube, você tem o nosso canal aqui, já estamos no ar.
0: Você vai errar.
1: Não vou, não erro nunca mais.
0: Qual é o YouTube?
1: youtube.com/radionacionalbr.
0: E o nosso canal de comunicação, o Ricardo já olhou para a mesa olhou para ele e espero que saia aí. Qual é o zap?
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0: 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É o nosso IA Michelangelo.
1: Ele é bom demais.
0: Ou o Rafael, né? Ou o Botticelli. É o rei da IA. Pede pro Serginho fazer uma IA que você acha legal. Fica de olho que vai chegar. O primeiro que chegar, o Serginho vai fazer. Mande aí por esse zap. Repete o zap, por favor.
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1: Antes do Odair, tá com o seu jaco de alpinista, o de trilha, trilheiro. Você faz trilha, Odair?
2: Não faço, mas é só pra...
1: Não tô dizendo que você constrói trilha, tô perguntando se você anda na trilha.
2: Eu tento andar numa trilha certa por aí, né? Mas não faço trilha.
1: Não, porque trilha, o Ministro do Turismo diz que a maioria dos parques nacionais agora vão ter trilha, vai ter trilha. A maioria vai ter trilha. E nem ontem eu estava assistindo televisão, a pessoa falou 23 horas e 15 minutos da noite. É um chute do Rui Barbosa. Não,
3: você falou da misantropia, né?
1: Não, falei da misantropia. Falei de trilha.
3: Mas eu digo, eu tô retomando aqui a misantropia, que as pessoas não conhecem o termo misantropia, né? Que de fato é bem chato. Mas tem coisa pior que misantropia.
1: Tem, passar fome, por exemplo. É terrível. É pior do que não saber o que,
3: mas,
1: que é misantropia.
3: Mas assim, houveram, por exemplo.
1: Houveram é terrível.
3: Houveram é um negócio.
1: E
3: não
1: o
3: sei.
1: Interview.
3: Não, então, é
1: exatamente. Eu tive um cara que eu conheço, foi mandado embora do Jornal Nacional porque falou interview.
3: Mas eu tô achando que daqui a pouco vai virar...
1: Compensação, os caras na época da ditadura faziam, naquele jornal deles lá, davam receita de bolo. Não, receita de bolo não, eles não davam notícia e quem quis desafiar a ditadura dava receita de bolo. Não é isso, Odair? Você conhece essa história?
2: Eu acho que é.
1: Você não sabe disso?
2: Não, né? Eu não tava... Eu tava passando uma notícia aqui.
1: Na ditadura tinha censura. Tinha censura. E a TV Globo, que hoje diz que é a TV mais libertária do Brasil, ficou aliada à ditadura e não dava notícia da ditadura. E os caras têm medo de falar porque os caras querem ser contratados pela Globo. Não só a Rede Globo, hein? Tem jornal famoso aí que defende a liberdade de expressão e que levava com os caminhãozinhos de entregar jornal durante a ditadura gente para ser torturada e morta nos porões do DOI-CODI. Esse jornal começou a me encher o saco uma vez, eu rasguei o jornal no ar e contei história. Se encher o saco de novo, eu vou contar a história de novo. Porque é história com H. Mas, enfim, o que você estava falando?
3: Não, estava dizendo que é o seguinte, que...
1: Misantropia.
3: A misantropia é uma lástima as pessoas nunca saberem o que significa.
1: Eu não acho.
3: Mas eu acho
1: que tem que praticar o que a misantropia... mostra que você tem que praticar, que é o amor ao próximo e não o contrário, né? Que é o desprezo ao ser humano.
3: Sim, é
1: isso.
3: Precisa
1: saber o que é, antes de saber o termo, porque a gente não tem tantas escolas assim, deve ter mais. Tá? O cara que mais criou a escola do Brasil, acho que foi o Lula, que é analfabeto, entendeu? Então a gente precisa praticar antes de saber o termo, mas precisa saber o termo.
3: É isso, mas eu tô achando, viu, Datena, que daqui um pouco vão começar a assumir alguns termos que as pessoas insistem em usar erradamente e assim, e gente boa até. De novo, repetiu, houveram, me assusta quando vem de pessoas que eu imaginava que dominassem um pouco mais a nossa língua.
1: Um país onde se deu muito pouca atenção à educação, eu acho que mais grave é passar fome. Mas tem que ter educação, a base de um país é educação, sabe? Tem que ter emprego, mas a base do país é educação. Porque você tendo educação, você tem tudo isso. O Michael Stallone está aí?
2: Só tá, um sim,
1: segundinho, já vou chamar o Michael. Primeiro, o nosso Odair, aquele que não ri.
2: Bom dia, Datena, bom dia a todos. Dia. A notícia internacional do dia é o anúncio da renúncia do primeiro-ministro... É do Reino Unido, o Keir Starmer.
1: E é a direita esse cara?
2: Ele é mais à esquerda, ele é do Partido Trabalhista. E ele anunciou essa renúncia diante do parlamento inglês mesmo, né, depois de conversar com o Rei Charles. E ele já vinha sofrendo pressão há bastante tempo, há vários meses, para renunciar ao cargo mesmo. E teve até o caso daquele ministro dele que aparece no caso nos arquivos Epstein.
1: Vorkaro?
2: Né? Não é Vorkaro, esse é no Epstein. E desde

0: Então ele vem sofrendo bastante pressão para renunciar e finalmente agora
1: Não foi
0: ele
1: ele,
0: não
1: foi o ministro
0: resistiu.
1: dele.
0: Ministro dele,
1: É,
0: ministro
1: e
0: dele.
1: ele afastou o ministro. Né?
0: Ele afastou o
1: Foi a
0: ministro.
1: mesma coisa que o rei Charles fez com o primo dele lá, sei lá.
0: Exatamente, exatamente.
1: O
0: É,
1: Andrew lá.
0: mas enfim, não teve muito perdão para ele, porque todo mundo falou que ele foi avisado a
1: E é o
0: respeito desse
1: PT de
0: ministro.
1: lá quem indica o ministro, né? É o Partido
0: É,
1: Trabalhista, né?
0: agora
1: Ou tem
0: nesse, não, não
1: eleição.
0: vai ter eleição. Nesse caso, o Partido Trabalhista mesmo vai anunciar o sucessor dele, né? E o sucessor dele pode ser o nome mais forte, é o Andy Burnham, que ele é prefeito da Grande Manchester. E ele é o principal candidato aí, pode ser que seja ele é do Partido Trabalhista também e tal. E uma outra notícia internacional aqui que a gente tem é a eleição na Colômbia, né, que foi vencida.
1: Aí sim, pela extrema-direita, né?
0: Sim, aí pela extrema-direita venceu, os votos já foram todos apurados, vai ter uma recontagem hoje, né? Mas a eleição deu a vitória para o Ivan Cepeda, com 49,66% dos votos contra 48,70% dos votos para. Desculpa, eu errei. O vencedor é o Abelardo de la Espriella, com 49,66% dos votos, ele é da extrema-direita, contra 48,70% dos votos do Ivan Cepeda, que é o candidato apoiado pelo atual presidente
1: Foi
0: Gustavo
1: pau
0: Petro.
1: a pau.
0: Foi
1: Sabe o
0: pau a pau, foi
1: que que.
0: super apertado.
1: Mas sabe o que que me deixa preocupado? Primeiro, a diferença foi mínima, né?
0: Sim.
1: E segundo, isso me deixa extremamente preocupado. Que possa ter havido interferência dos americanos nisso aí, porque o Trump estava arrebentando que esse presidente que indicou o outro da esquerda aí. Então, fiquem de olho, porque. Pode ter tido interferência americana aí, que teve grana na parada,
0: Pode
1: ajuda
0: ser, é
1: e
0: bem
1: tal.
0: possível, é
1: No
0: bem possível.
1: Peru a
0: Teve.
1: eleição também foi apertadíssima, né?
0: É,
1: E
0: e não,
1: ganhou a
0: e,
1: direita.
0: é,
1: É,
0: mas não
1: também.
0: acabou ainda.
1: Tá
0: Está
1: contando ainda.
0: 99,7% dos votos. Tá uma diferença
1: Será que
0: mínima.
1: o Trump apostou no Peru?
0: Tá uma diferença pequena ali
1: Por
0: de
1: que você não
0: 40 mil
1: falou nada
0: votos.
1: hoje? Tá com medo da CIA?
2: Não, você acha que tem coisa
1: Não
2: mais.
1: tem, não.
2: Não?
1: A CIA quer tomar conta da América Latina. Aquele Marco Rubio não fala que aqui é o quintal deles. Tem que tomar cuidado, porque de repente a direita está ganhando tudo quanto é lugar aí.
0: Sim.
1: E por diferença mínima de contagem de votos. E vê se os Estados Unidos vão contestar, como contestaram a eleição daquele maldito Maduro lá na Venezuela. Vê? Já deve ter reconhecido já o.
0: Acho que ainda não falou nada, mas deve falar em breve, porque
1: É porque
0: o
1: estava o
0: Trump
1: maior
0: apoia
1: pau
0: muito
1: do Trump
0: o.
1: que esse cara aí, que era o presidente de esquerda lá
0: Sim, o Gustavo Petro.
1: Da
0: Petro.
1: onde é mesmo? Equador?
0: Colômbia.
1: Colômbia. Equador cifo ontem, né?
2: Equador tomou
1: não
2: de
1: foi?
2: ferro, foi.
1: E o Uruguai que empatou com o Cabo
2: E
1: Verde?
2: foi um jogaço, hein?
1: Você conhece o Cabo Verde?
2: O mundo está descobrindo agora Cabo Verde, né? E o Vozinha com a mãe dele. A mãe do Vozinha estava lá
1: Ei,
2: ontem.
1: não põe a mãe dos outros no meio, cara.
2: Ela vibrou,
1: Como
2: foi
1: é?
2: muito lindo.
1: O Vozinha tem 15 milhões de seguidores, é porque o gênio daquele Casimiro, ele tinha 40 mil, aí o gênio daquele Casimiro fez o
2: E
1: Vozinha.
2: consta que o Vozinha tem entre os sonhos dele jogar no Brasil. Ó,
1: Com 42 anos?
2: no meu time eu aceito, hein?
1: É, pode jogar na seleção brasileira, com esses goleiros ruins que a gente tem. Vozinha pro gol do Brasil. E já reparou que lá em Cabo Verde, já reparou? Que lá em Cabo Verde eles falam português mais abrasileirado do que o português da tua terrinha.
2: É mais fácil de compreender, parece
1: É,
2: pro
1: eles
2: nosso.
1: falam mais abrasileirado. Tem muita influência portuguesa. Lá eu era muito conhecido em Cabo Verde. Você sabe por quê?
2: Lógico.
1: Por quê?
2: É do seu programa.
1: É. Passava o meu programa da Record lá e volta e meia vinha gente de Cabo Verde aqui no Brasil. Ou o senhor da tela e tal, com um sotaque meio aportuguesado, mais abrasileirado, e dizendo que assistia muito o meu programa lá em Cabo Verde. Um negócio assim impressionante. Cabo Verde e Angola.
2: E tem muitos dateninhas lá, né? Que você falou.
1: O que que você está insinuando com
2: Não,
1: isso?
2: pessoas que se inspiraram no seu nome e batizaram os filhotes com Datena. Ué, né?
1: É, agora eu entendi. que já me acusaram de
2: homenagem,
1: tudo.
2: Homenagem, homenagem tanto.
1: Já fui acusado de tudo aqui. É brincadeira.
2: Ai, ai. Mas é legal, vai.
1: O quê?
2: Tem pessoal que não, te é uma admira. Honra. E é para colocar o nome da Atena no filho é
1: em Angola eu sei porque o Crivella me falou uma vez, quando eu trabalhava com o Crivella na Record. O senhor da Atena, impressionante a audiência do Cidade Alerta aqui em Angola. Era em Moçambique também, meu presidente cortou o programa lá. Mas em Cabo Verde também. É um negócio assim impressionante. Mas foi há algum tempo, não sei se é hoje, acho que nem lembram mais de mim. Né? Se bem que as pessoas custam esquecer de mim. Não sei se é por esse gênio carinhoso que eu tenho, mas lembram de mim. Aquela história do falem mal, completa aí. Eles.
2: Mas falem de mim.
1: É, nós somos Tião Carreiro e Pardinho. Exatamente. Pardinho, eu sou o Tião Carreiro. Tem a voz mais...
2: Primeira
1: encorpada.
2: Voz, né?
1: É, exatamente. É, aliás, nós podemos tocar Tião Carreiro e Pardinho aí. Porra. No primeiro momento que tiver. Esse era bom, hein? Você gosta de Tião Carreiro, Nair?
0: O Nair tem gosto, cara de... sim. Gosta? Gosto.
1: Você gosta de música clássica?
0: Desse sertanejo mais antigo, eu gosto bastante.
1: É, mas você gosta de música clássica?
0: Eu gosto de música clássica também, mas não é
1: você
0: a minha...
1: Você gosta de Chopin?
0: Gosto também.
1: Mozart?
0: Admiro.
1: Quem mais eu gosto é o Mozart. Foi o quarto zagueiro da seleção brasileira. Então, Mozart, eu acho que o cara que arranhou Deus. O Leandro pode falar. É, não que ele arranhou Deus. Ele chegou mais perto de Deus. Porque o Mozart era mais música sacra, não era?
3: É... O Bach?
1: Era... Bach, aliás. Eu troquei Mozart por Bach. O Mozart foi o que jogou na seleção brasileira. O Bach era música religiosa, no órgão, não era? Tem Bach aí? Bach! Era o órgão e ele fazia música de igreja. Bah! Quer ouvir Bah?
2: Chopin e Bah.
1: Bah, Bah. Essa é muito trágica. Não tem um Bah mais, menos Bah? Bah. Escolhe o Bah aí, você que é maestro.
3: Jesus, Alegria do Povo.
1: Ah, é. Jesus, Alegria do Povo é hino. É hino, Jesus, Alegria do Povo. Você conhece, Agostinho?
2: Conheço.
1: Conhece.
2: Esse é um clássico,
1: lá
2: né?
1: Lá no Padre Júlio Lancelotti toca?
2: Não, nunca ouvi. Mas seria bem.
1: Domingo você foi na missa?
2: Não fui.
1: O Agostinho, ele vai na missa e porque... depois vai pro boteco. Eu nunca vi um negócio
2: desse.
1: É,
2: um pra Deus e outro pro diabo, né? Se acende uma vela. Não,
1: é impressionante, ele sai da missa e vai pro boteco. Arrumou aí?
2: Olha,
1: que caramba esse apito no meu ouvido. Jogar meu telefone. Olha que coisa linda. Vamos ouvir Bah! Para de reclamar. Mano. É essa aí? Eu tô achando que não é. A introdução eu tô achando que não é. Vamos ver o maestro aqui. Senão o maestro vai lá e toca. Tô achando que não é, só se foi a introdução. Tá escrito aí que é?
2: É essa.
1: Então vamos ouvir. Que não é a parte que todo mundo conhece aí.
2: É que é ao vivo, né?
1: Não, ao vivo não. Não Bah é... já morreu faz tempo.
2: Mas essa não é a parte mais conhecida essa.
1: Não, é a parte mais conhecida que ia tocar. É,
2: põe o minueto, Ricardo. Minueto é mais tranquilo.
1: Não tá conseguindo nem mexer na mesa que tá quebrada aqui. Você quer que põe o minueto o aí? Minueto. Você vai ferrar o Ricardo que é um gênio. Olha lá, como que ele vai achar o minueto? Esquece Bah aí, esquece Bah, vambora pra notícia com o Leandro. Olha, põe um minueto, não estão conseguindo nem tocar Bah.
2: É o minueto, Bah, é um minueto. Do Bah. O Bah, ele fazia muita, no tempo dele, era
1: explica
2: o órgão.
1: Explica primeiro,
2: né?
1: O que é minueto.
2: Vamos lá, é uma peça pequena, né? O Bah, ele era um organista.
1: E fuga.
2: Entendeu?

0: Essa que era a fuga do Beethoven, é nona ou qual que é?
1: Nona ou quinta? Nona, você deve estar se referindo à sinfonia, à quinta sinfonia.
0: É, não, a fuga que tem durante a sinfonia, meu compadre.
1: Ah,
0: é
1: sim.
0: A fuga quando a heroína foge lá e tal, é fuga mesmo.
1: Sim, é uma...
0: Mas é fuga com fuga, do jeito que você falou aí.
1: Isso, é uma sequência de notas em resposta, né?
0: É, pega a fuga aí, claro que não, né? Eu não consegui pegar nem o minueto. Vamos dar notícia. Antes de você,
1: sim,
0: já que você está aqui, ficará aqui, como Fernanda ainda está aqui, ficará aqui, eu ainda estou aqui.
1: Ainda estou aqui.
0: Até sexta. O Michael Stallone está esperando 2h30 com fuga, sem fuga, lá de Minas Gerais, uai. Michael Stallone, direto de Minas Gerais. Pois não, Michael?
2: Oi, Datena, bom dia, tudo bem? Olha, quase que eu não consegui entrar com você nem com o Agostinho aí, viu? Porque esse final de semana, aqui em Belo Horizonte, um hacker, né, invadiu aí o sistema da Defesa Civil e falou que os ETs estavam a caminho de Belo Horizonte e também os alienígenas, que deixou muita gente aqui assustada, viu, Datena?
0: Sério? Falou
2: mas vamos
0: para a
2: notícia, vamos lá.
0: Dani, falou
2: olha,
0: IET?
2: Um grave acidente da Tena, envolvendo pelo menos
0: 14 veículos,
2: deixou uma pessoa morta e 7 feridas, e mobilizou equipes do Corpo de Bombeiros na manhã do último sábado, na BR-262, em Betim, na região metropolitana de Belo Horizonte. Essa estrada, para quem não conhece, ela vai para Uberaba, ela vai também para Uberlândia, no Triângulo Mineiro. As imagens registradas no local mostram a violência da batida, um ônibus, diversos veículos ficaram espalhados pela rodovia após a sequência de colisões. Parte do trecho precisou ser interditada ali para os trabalhos das autoridades, tanto dos bombeiros, tanto da Polícia Civil e também da Polícia Rodoviária Federal. Segundo o Corpo de Bombeiros, as vítimas feridas receberam os primeiros socorros no local e foram encaminhadas para o Hospital Regional de Betim, na mesma cidade onde ocorreu esse acidente. Entre elas, um passageiro que, mesmo utilizando o cinto de segurança, sofreu ferimentos na cabeça e dores pelo corpo. As imagens, como mostram aí para o nosso ouvinte, mostram os carros completamente destruídos, carros com as rodas para cima, pessoas tentando retirar as pessoas entre as ferragens. O trânsito só começou a ser normalizado por volta das 10 horas da manhã. Isso porque o acidente foi registrado por volta das 5h50. Uma passageira da Tena relatou para a Polícia Rodoviária Federal que o motorista do ônibus seguia em alta velocidade. Esse depoimento dessa mulher também será investigado pela Polícia Civil. Agora, da Tena, as primeiras informações apontam que a baixa visibilidade provocada pela forte neblina registrada no trecho pode ter contribuído para esse acidente. Essa hipótese, somada a outros fatores, ainda serão analisados pela investigação, deverá ser apurada também pela Polícia Civil nos próximos dias. Eu volto com você aí no estúdio.
0: Obrigado, Stallone, direto das Minas Gerais. Agora sim, não tem o maestro aí? Tem o maestro? Você vai brigar com a mesa de novo, não vai não? Aqui tinha o programa, porque tem mais um, acho que é amanhã, né? Na mesa com o Datena e tem na briga da mesa com o Ricardo. Ó o maestro, Leandro, cadê a imagem, Serginho? Ó, o Vicente não conseguiu achar ninguém para pedir uma... Deve ter uns 300 aí pedindo pro Serginho criar. Cadê a imagem do Leandro? Não tem? Imagem? Leandro tocando piano?
1: Minueto do bar, esse aí.
0: Mas você tocou minueto do bar? Ô, vai apitar muito com essa mesa aí, eu vou embora. Não tem o Leandro tocando? O Leandro tocando, cara.
1: Eu tocando. E imagem.
0: Serginho, tem aí ou não tem? Eu só preciso saber se tem ou se não tem. Se não tem, eu já falo, não tem, não tem. Pronto, não tem.
1: Não tem.
0: Vai lá e toca de novo agora. Vamos ver ao vivo.
1: Não, o minueto do bar eu toco no violão, não no piano.
0: É?
1: É.
0: Violão?
1: No
0: que
1: violão,
0: máscara, hein?
1: Você
0: toca mais o quê? Quais instrumentos você toca?
1: De corda, é violão, guitarra,
0: tuba.
1: Contrabaixo. Tuba não, sopro não.
0: Sopro não?
1: Sopro não, não. Não aprendi sopros.
0: E o sax?
1: Bem sax que eu gostaria, sax é bacana, né?
0: Sax era do...
1: Não, não aprendi. O Louis Armstrong era
0: Armstrong,
1: pistão, né? pistão.
0: Não, os sax também.

0: Bem, cara.
1: Sax
0: Tá
1: também.
0: com o bocão. Não, o sax era Diggs Gillespie.
1: O Bird, Charlie Parker, foi um grande saxofonista, né?
0: E aquele outro que o Miles Davis,
1: trompetista. É. Miles Davis. E o Dizzy Gillespie, deixava aquela bochecha bem grande.
0: Bochechão.
1: Era ou pistão ou trompete.
0: Eu acho que eu tocava esse negócio aí de sopro, porque eu tenho a bochecha grande.
1: Rapaz, ele ficava com a bochecha desse tamanho, é impressionante o Dizzy Gillespie.
0: João Leandro. O Leandro tocando, o Serginho, o monstro sagrado. O Vicente não achou até agora um cara pedindo pro Serginho fazer IA. Sugestão pro Serginho fazer IA.
1: Fazer IA sobre o
0: quê? Agostinho. Não precisa falar. Quando pergunta, porque não sabe o que está falando. O negócio é o seguinte: é o Agostinho regendo a Filarmônica de qualquer lugar.
1: De Berlim, Portugal, né?
0: Portugal, de... qualquer orquestra, o Agostinho de maestro regendo a orquestra e eu tocando tuba da orquestra. Orquestra não tem tuba, tem? Tem, né?
1: Tem
0: tuba?
1: Tem toda a sessão de metais então, ali, de sopro.
0: Então, não. Eu de maestro, Agostinho tocando tuba. Porque eu já sou bochechudo, vai ficar mal. Eu de maestro, Agostinho tocando tuba. Regendo a Filarmônica de Berlim.
1: Aí sim.
2: Ó.
0: Qual a maior filarmônica que tem no mundo hoje?
1: Não, tem grandes. Tem a de Nova York, tem a de Viena.
0: É fera.
1: A de Berlim são grandes orquestras. Assim, a gente
0: Berlim,
1: não pode
0: Viena,
1: dizer que uma é melhor que a outra.
0: Viena é terra do cara lá, do
1: Mozart.
0: Mozart. É, por isso que eu enganei. Tem Stauta do Mozart lá.
1: Então são grandes
0: não,
1: são
0: o maiores. Mozart não era inimigo do Salieri?
1: Sim, eles eram inimigos. Salieri foi um grande professor de música, mas não era um grande compositor e queria ser reconhecido. Mas o Mozart era o grande compositor da época.
0: E vocês brigavam. Salieri.
1: É rivalidades.
0: Cospe aqui, você fome. Eles encontravam lá em Viena, assim, no bar do seu Fritz.
1: Por aí.
0: Ia lá no bar do seu Fritz, mas eu toco melhor que você. Eu escrevo melhor que você. Eu já contei a história do Picasso, né, do quadrinho, né?
2: Picasso?
0: É. Você não lembra, Agostinho?
2: Eu lembro a história que o
0: Que o Picasso contou, pagava a conta com o quadro.
2: Ah, é verdade.
0: Aí a família ficou rica,
2: pô,
0: lá em Paris.
2: Imagina só.
0: E ele ia lá com o Toulouse-Lautrec, eu não sei, era...
1: O Picasso desenhava no guardanapo lá.
0: E dava pro
1: outro. E aí o cara já emoldurava lá e hoje deve... Se tá
0: família
1: lá,
0: ganha
1: O Picasso chegou a um ponto que nos anos 70 ele disse assim: olha, se eu cuspir num guardanapo vai valer não sei quanto.
0: Você queria ser filho do Picasso, Agostinho?
2: Não, tá bom, do jeito que tá bom. Me contento com
0: o povo. No fundo, todos nós somos. Né? Porque todos nós achamos que Picasso é um ídolo.
2: É o mestre de todos nós. É o pai, praticamente.
1: Apesar de ter menos de 1,50m.
0: Aí seria, né? Pai Picasso. Que bobagem. Você tem notícia séria aí?
1: Tem uma notícia tão séria que vai
0: tem
1: contrastar.
0: Imagem do, nós já botamos a imagem do Leandro? Não tem. O que você fala que tem imagem? Ah, agora sim.

0: Serginho é um monstro, hein? O Leandro é mais tocando mesmo. Fantástico, né? E a outra,
1: Um dia desse a gente faz um Tom Jobim.
0: Peraí. Tom Jobim?
1: É, uma hora dessa a gente faz um Tom Jobim ali. Tem um errinho ali.
0: Esses são os nossos colaboradores. Né? Tocamos piano, batemos escanteio, fazemos cor de cabeça, tocamos flauta. O que você toca, Vicente?
2: Eu, campainha. Eu sou bom, hein? Quando criança eu tocava e saia correndo.
0: Foi a melhor do dia, cara. Foi a melhor coisa que você fez aqui. Enquanto eu tô aqui, foi a melhor coisa que você tem aqui. O Ricardo, campainha. Vamos uma audição de campainhas com o nosso Vicente. Atenção. É, já achou a campainha aí? Você acha Picasso, acha tudo, não acha a campainha. Pronto. Primeira campainha. Toca aí, Vicente.
2: Blim, blum.
0: Não. Faz que toca a campainha. Olha lá.

0: Vicente tocando campainha, vai. A próxima elevador. campainha. Pô, não tem outra campainha aí, cara. Mas essa foi boa, hein? Essa foi ótima. Você viu a rapidez de raciocínio?
1: É.
0: Quando precisa, ele não raciocina nada.
1: O Vicente é...
0: Você toca piano?
1: Capaz de voos de águia e mergulhos de martelo.
2: Você não toca piano? Na verdade, eu sou DJ, né? Eu sei tocar, mas com dois tocadiscos.
0: É? Você é DJ?
2: Sou.
0: Aqui é todo
2: mundo. Eu tenho um canal
0: artista,
2: no YouTube, cara. DJ Vicente Figueira. Se você quiser me dar
0: tem aí o canal do Vicente.
2: Deve me prestigiar.
0: Atenção, tire as crianças da sala, nós vamos mostrar o canal do Vicente.
2: Só músicas.
0: O canal do Vicente. Só músicas. Então, o canal do Vicente, qual é o endereço do canal do Vicente? Esse é o canal do Vicente.
2: Do YouTube.
0: Canal do Vicente é você tocando as.
2: Só
0: o Vicente como
2: DJ. Sets mixados.
0: Vicente como DJ. Fecha no Vicente. Faz aí o gesto. Vai.
2: É bem legal, hein?
0: DJ de um lado, é maestro do outro e dois burros no meio. Hã?
1: Olha lá, não, olha lá. No meio.
0: Agora sim, ó. Você tá com a bochecha.
1: Eu tô metendo.
0: Gênio,
1: a...
0: Serginho, hein? Gênio, gênio, como o Cazé.
1: Sensacional.
0: Gênio, Agostinho Teixeira. Entre no nosso canal do YouTube, que é
1: youtube.com/radionacionalbr.
0: Olha que coisa linda, cara.
1: Ficou bacana, hein?
0: Eu fiquei bem de maestro, hein?
1: Ficou. Com a baqueta na
0: você
1: mão.
0: Você ficou legal.
1: É.
0: Com a tuba na boca.
1: É, tá uma bela dupla.
0: Eu com a baqueta na mão, você com a tuba na boca.
3: Boca no trombone.
0: Boca no trombone é bom. Era um nome de programa, né?
1: Era.
0: Não era aquele cara ferrado, Deporace, que era? Deporace era mais ou menos.
1: Começou com ele, né?
0: Bom, depois dessa sessão de bobagens, vem aí notícia séria com o nosso Leandro Martins.
3: É isso aí, Datena. Olha, o Ministério Público Federal e o Ministério Público aqui de São Paulo moveram uma ação contra Ultracargo, pedem 3,5 bilhões de reais de indenização. Isso sobre aquele incêndio em Santos, né, nos terminais em 2015. Faz mais, portanto, de 10 anos, durou 8 dias aquele incêndio, exigiu 8 bilhões de litros de água do mar e mais de 400 mil litros de espuma especial. A Ultracargo já tinha sido multada em mais de 25 milhões de reais pelo incêndio, mas em 2019 o Ministério Público e o Ministério Público Federal firmaram um acordo para que a Ultracargo compensasse parcialmente os danos ambientais. Isso porque causou problemas às comunidades pesqueiras, matou 9 toneladas de peixes. Só que esse acordo firmado em 2019, segundo o Ministério Público daqui de São Paulo e o Federal, não foi cumprido. 95% dos manguezais seguiriam contaminados.
0: Onde é que foi esse treino? Foi em Cubatão,
3: Santos.
0: Não, né?
3: Foi em Santos, ali, na região de Santos.
0: Aquele de Cubatão, quando foi? Faz séculos, né? Ali naquelas palafitas, quando foi aquilo ali?
1: Não lembro.
0: Há muito tempo.
1: Não lembro.
0: Tinha até o nome, Vila, não sei o quê, Cruxá, sei lá como é que era o nome da vila.
3: Esse foi no bairro Alemoa, abrigava 175 tanques com até 10 mil metros cúbicos de combustível cada um. E a Ultracargo armazena ali até hoje combustíveis, óleos vegetais, etanol, corrosivos e químicos. Muito bem, além da Ultracargo, a ação também responsabiliza duas empresas, a Ultrapar e a Raizen Energia. Só que as últimas alegam que não têm responsabilidade. E apenas a Ultracargo operava o terminal. Portanto, a gente fica aguardando, né, os recursos da Ultracargo e se vai ser cumprido, como vai ser cumprido, né, a indenização bilionária.
0: Bom, e ninguém falou de guerra aqui até hoje. O Vance não está lá na Suíça, eles não estão se ajeitando lá, o Irã, Estados Unidos. Só que Israel continua bombardeando o Líbano, não?
3: O acordo de... Isso aí o nosso Odair que entende melhor, mas é o acordo de paz que não chega na paz, né? Faz o acordo...
0: Cadê o Odair? Chama o Odair, por favor, para falar de guerra, que eu esqueci de falar de guerra.
1: Estava marcado um encontro na sexta-feira, na Suíça.
0: O Vance foi para lá.
1: Mas aí cancelaram.
0: Vance, sabe quem era? Aquele mal educado que pegou no pé do Zelensky.
1: O vice.
0: Mal educado.
1: Mal educadíssimo, você tá louco.
0: Terrível.
1: Mas então estava previsto um encontro presencial para sacramentar
0: Olha,
1: o acordo já assinado.
0: Tem muita gente ligando para cá, por incrível que pareça, o Brasil é maravilhoso. Pedindo o Tião Carreiro e Pardinho que eu prometi aqui.
1: Ah, só se for agora então.
0: Não, mas muita gente pedindo.
1: Sensacional. É
0: impressionante. Tem mensagens do.
1: Várias.
0: No nosso.
1: Mensagens.
0: Como é que chama isso?
1: Isso aqui chama chat.
0: Chat.
1: Chat.
0: Então,
1: chat.
0: Seu chato, vê aí no chat aí, chatão. Antes você, chatão Agostinho Teixeira, eu sou chatão cubo. Vamos falar de guerra com o Odair. É, parece que foi cancelado o encontro que tinha lá. Israel, acho que continuou metendo bala no Líbano e nunca vi uma coisa tão enrolada como essa. Pois não, Odair?
4: É, então, tinha uma reunião... É, agendada para sexta-feira, que foi adiada, né? E essa reunião aconteceu finalmente ontem, ontem pela manhã.
0: O Vance foi para lá.
4: O Vance foi para lá. Os representantes dos Estados Unidos e do Irã se encontraram. E segundo declarações do Irã, foi uma. Dos representantes do Irã, foi uma reunião muito proveitosa, onde eles discutiram alguns pontos que estavam em aberto ainda, como o enriquecimento de urânio do programa nuclear do Irã, né? Eles discutiram isso. Discutiram também uma desescalada das tensões entre Israel e o Líbano. E eles vão firmar um acordo de paz em até 60 dias. Isso
0: Enquanto
4: é uma coisa.
0: Isso, como é que fica o Estreito de Hormuz?
4: Então, o Estreito de Hormuz tinha sido fechado no fim de semana e a notícia que se tem é que ele vai ser reaberto novamente.
0: Tomara, né? Porque por ali passa boa parte da riqueza do mundo.
4: Exatamente, 20%.
0: Que move o mundo, 20% do que move o mundo. E aí provoca a inflação, desabastecimento. Então, tem chance de ficar aberto o Estreito
4: de Hormuz? Tem chance de ficar aberto.
0: Enquanto eles negociam?
4: Tem. E, enfim, então foi uma reunião proveitosa.
0: Não adianta nada eles abrirem, Israel ataca o Líbano, eles fecham. Aí também não adianta nada. Israel precisa parar de jogar bomba do Líbano.
4: Só essa questão. Exatamente, isso é uma das principais questões para o Irã não fechar o acordo.
0: O Netanyahu lá vai ser difícil, porque Israel quer fazer com o Hezbollah o que fez com o Hamas, é acabar com
4: sim,
0: os caras.
4: Sim, sim. E eu só achei meio preocupante essa questão de finalizar o acordo de paz em até 60 dias. Né? Esse acordo estava para ser finalizado agora até pouco
0: Significa
4: tempo, semana passada.
0: Porque Israel vai continuar atacando, pode ser que os Estados Unidos nem ataquem, mas sim. Israel vai continuar atacando e mais mortes de fome ou coisa parecida, porque... É, se fecharem toda hora e abrirem o Estreito de Hormuz, a economia vai para o espaço.
4: É, muita coisa pode acontecer até em 60 dias, né?
0: O que é? O ministro Padilha não vai falar?
5: Então, eu estou aguardando o contato da assessoria de imprensa dele, que pediu para aguardar mais 10 minutos.
0: É, se em 10 minutos não falar, não precisa falar mais.
5: Ok.
0: Não vamos implorar para ninguém ficar falando aqui, não. Isso aqui não é para implorar para ninguém, não. Já falei isso. Se ele quiser falar, será uma honra ouvi-lo mesmo, porque é boa gente para caramba. Se não quiser falar, fala em outro lugar, ou fala mais tarde. Tem um programa aqui que chama, como é que é o nome? Fala Ministro, sei lá. É, então, fala lá. É, agora, não vão ficar implorando para o sujeito falar aqui. Se quiser falar, fala. Eu gosto muito dele, acho um cara legal, acho um excelente ministro, mas ninguém vai ficar pedindo, pelo amor de Deus, para dar entrevista aqui, não. É, enquanto ele não fala, vamos tocar Tião Carreiro e Pardinho, que os caras estão pedindo aqui. Pediram pelo chat aí? Obrigado, Odair.
1: Aqui o pessoal está falando de Copa do Mundo.
0: Copa do Mundo, nós não falamos nada. O Neto também esqueceu da gente. Fala aí você, já que não tem o Neto, fala qualquer um.
1: Não.
0: Eu e você. Qualquer um somos eu e você.
1: Nós dois.
0: Vamos discutir Copa do Mundo, que nós entendemos pra caramba. Eu tenho a impressão que mais do que o Neto.
1: Não, aí também não.
0: Claro que entendemos mais que o Neto.
1: Eu
0: entendo, pelo menos.
1: Não, você entende. Eu, Nelson, só torço. E ontem...
0: E ganha gato do dentro. Por isso você fica puxando o saco.
1: Exatamente. Mas ontem foi um jogaço entre Cabo Verde e Uruguai. E olha que eu tenho uma simpatia enorme pelo Uruguai, hein? Tenho uma simpatia. É uma seleção simpática. Gosto da raça uruguaia, do empenho dos uruguaios, se bem que é uma seleção esse ano bem pior do que a história da seleção uruguaia mostra. Luiz Soares estava lá. Luizito Soares estava lá, no camarote, com a família e tal, com a camisa da Celeste Olímpica, sofrendo, porque ele é torcedor, né? E representou muito as cores do Uruguai. Mas Cabo Verde está cativando, né?
0: Ô Agostinho, tá, para de falar bobagem, que você não entende nada de futebol. Nada, rigorosamente. Como eu não entendo também, vamos deixar quem entende. Ah, bom, eu falei para, se o Neto não atendesse, para nós dois que não entendemos nada de futebol, a gente falar. E você começou a achar que você já era o novo Neto, entendeu? Então vamos calar a boca e perguntar o que, que o Neto acha de Copa do Mundo, que a gente não entende nada. Primeiro eu fiz um comentário aqui, o Neto não está entre esses caras. Mas se o Neymar jogar, né, e jogar com a seleção que está caindo aos pedaços, e fizer gol de bicicleta, porque ele gosta, gol em, bater em bêbado é fácil. Esses caras que meteram o pau no Neymar vão puxar o saco do Neymar, dizer que é o maior jogador do mundo e coisa parecida, mas é barbada isso. Fora isso, o que, que o Neto está achando dessa Copa do Mundo, que apresenta realmente surpresa, essa seleção de Cabo Verde, Você já foi no Cabo Verde?
1: Cabo, não.
0: Você não foi no Cabo Verde?
1: Fui, infelizmente.
0: Sabe
1: não.
0: Quantos habitantes tem lá em Cabo Verde?
1: Não.
0: 600 mil. E Curaçao?
1: Não tenho ideia também.
0: Você não sabe quantos caras moram em Curaçao? 180 mil pessoas. Quem empatou ontem foi Cabo Verde. Curaçao também acho que fez uma estripulia, não fez, não? Curaçao também acho que empatou.
1: Deu uma engrossada com alguém grande aí.
0: Alguém aí. O Neto sabe, vamos deixar o Neto falar. Pois não, craque Neto. É nóis, craque Neto. Bom dia.
6: Um abração pra você, pro Agostinho, pra todo mundo que tá ligado. Não, a verdade é assim, eu acho que Copa do Mundo, a gente, pô, quantas Copas você já fez, quantas Copas eu fiz também. A primeira fase, o que vai valer agora é esse terceiro jogo, né? Que vai ter alguns matas nesse terceiro jogo, e ainda a FIFA, por uma incompetência incrível, ainda tem 8 terceiros colocados que vão se classificar. Ô, gente, essa primeira fase é uma teta, pô. Só um futebol medíocre, seleções medíocres, desculpa. Ah, tá bom, Cabo Verde é legal, Curaçao é legal. É que a gente tem muita visão, nós, brasileiros, né? Quem enxerga, ah, começa a ter dó dos mais fracos, sabe? Eu não tenho dó do mais fraco numa competição, desculpa, eu não tenho. Eu não fico torcendo fraco, mas assim, tá. Vocês têm ideia, em 2030 vão ser 64 seleções. Então, o nível técnico dessa Copa do Mundo é horrível, gente. É um nível técnico fraco, um nível técnico que as seleções maiores, tirando aí Uruguai, que há muitos anos.
0: Quer dizer, só para entender, Neto, não são os fracos que estão parecendo fortes, são os fortes que estão fracos, é isso?
6: Isso, é. A verdade é assim, quando chegar na fase de oitavas, quartas, esquece. É só seleção grande, é só jogador grande. É, a primeira fase é normal isso, até porque eu entendo também. A televisão, Copa do Mundo, todo mundo tá ligado. Isso é Curaçao, pô, legal. Cabo Verde, pô, legal. Arábia Saudita, pá, sabe, vai brigar com o Cabo Verde. Quem ganhar, tá no 16 avos. Mas depois daquilo ali, do 16 avos, os caras inventaram 16 avos. Se você perguntar pra uma criança o que é 16 avos,
0: eu não sei.
6: Sabe, então o que eu enxergo é assim: a Copa do Mundo é normal ser assim, Copa do Brasil, eliminatórias, Copa da Inglaterra, Libertadores, os mais fracos sempre vão ser colocados ali de uma maneira para ter campeonato, para ter um campeonato. Isso é normal, vai. Agora, seleções fortes, eu vi duas:
0: Alemanha,
6: Argentina. Não, pra mim é Argentina e Inglaterra. Assim que eu falei, pô, caramba, esses caras de novo.
0: Jogam sério. A Argentina tem um Messi, tem um monte de jogador bom. Agora, sabe o que eu gostei? Sabe o que eu gostei, apesar de perder da Alemanha? Costa do Marfim. Eu achei uma boa seleção.
6: Costa do Marfim, dessas seleções fracas, a Costa do Marfim é o que mais me agradou, com o Senegal também. Tá, beleza, mas não vão. chegar nas quartas. Tá tudo bem, a Copa do Mundo é feita para isso. Agora, a França, ela jogou bem o segundo tempo,

0: vai jogar hoje. A Argentina.
1: Você não acredita numa seleção menos forte da final com uma mais forte ou a camisa vai pesar no fim?
0: Não, Datena, não vai acontecer isso. Não vai acontecer isso, sabe por quê, Datena? Até em termos de chaveamento. Porque essas seleções menores, elas vão nas quartas e na semi, elas vão enfrentar Espanha, vai enfrentar Brasil, vai enfrentar Inglaterra, vai enfrentar a França. Isso eu não tenho dúvida. É feito para isso, né? E que tá tudo certo. Eu não fico bravo com isso.
1: O Brasil pode chegar na...
0: O que eu enxergo hoje é o futebol.
1: O Brasil pode chegar na final? É o ministro. Cadê o ministro, cara? Bom, o ministro acho que não quer falar aqui, o ministro Padilha. Acho que ele não quer falar. Acho que ele foi correr. E o primeiro ele liga aqui e diz que vai entrar no ar. E derruba a linha e não entra de novo. Cadê a assessoria do ministro? Do ministro Padilha? Não é. Quer falar, fala. Não fala, não precisa falar. Eu não vou ficar puxando o saco de ninguém para falar aqui, não. O cara tá respondendo para você aí? Então, se ele quiser falar, ele fala. Se não quiser... Não precisa falar, tem tanta rádio para falar, pô. Eu não vou ficar, porque estou numa rádio estatal, puxando o saco de ninguém aqui, não. Mesmo porque eu considerava o cara, sempre considerei o cara meu amigo, sempre gostei dele. Agora, se não quiser falar, não está dando importância pro programa, fala em outro lugar, vai falar na Globo, em outras. Tem 1 bilhão de rádio aí para ele falar. Bom, mas enfim, o Neto, o Brasil pode chegar na final? Você diz que não, mas por que você acha que não?
0: Não, a verdade, o Brasil, ele pode chegar assim, Datena. Até
1: por
0: isso que eu estou falando. Em relação às outras seleções também. E Copa do Mundo, pô, você vê, o Brasil jogou melhor contra o Haiti, vai jogar melhor contra a equipe da Escócia. Eu, por exemplo, na saída do Rafinha, eu colocaria o Neymar para jogar já. Ué, já que o cara tá 30 dias sem jogar, bota o cara pra jogar, joga o primeiro tempo, ó, você vai jogar 45 minutos, arrebenta aí, depois você sai. Sabe, eu acho que dá pra chegar, eu acho que achava até que o Brasil ia ter muitas dificuldades, mas pelas seleções que eu tô vendo, eu acho que o Brasil tem chance sim.
1: Bom, o ministro tá aí ou não? Tá aqui. Se tá, abre o microfone.
2: Já tá.
1: Então põe aí do lado, se ele não estiver ouvindo... você repete a pergunta para ele, tá certo? Ministro Padilha, bom dia, é um prazer estar aqui. Repete, que senão eu não vou ouvir. Fala de novo. Como se você estivesse traduzindo o Oscar. Tá me ouvindo, ministro? É o seguinte, eu queria que o senhor, que é palmeirense de quatro costados, fizesse uma pergunta para o craque Neto.
0: Não. Esse ministro palmeirense é outro da tela. Esse ministro Padilha aí é muito Corinthians.
1: Então, ministro, o senhor quer fazer uma pergunta para o Neto?
3: O craque Neto tá na área?
1: Ele tá te ouvindo aqui, disse que você é corintiano pra caramba.
3: Craque Neto, primeiro eu quero dar um grande abraço nele, que outro dia eu tava ali na região de Campinas, entregando novas ambulâncias do SAMU e equipamento pra cidade chamada Santo Antônio da Posse.
0: Muito obrigado de entregar.
1: Para de fazer campanha e pergunta logo, Padilha.
3: Craque Neto, qual que tem que ser a escalação do Brasil quarta?
4: Na bucha, hein?
0: Eu colocaria o Neymar no lugar do Rafinha.
1: Neymar no lugar do Rafinha.
0: Deixaria o Matheus Cunha, que fez os dois gols, e ficaria com o Vinícius Júnior. E o meio-campo igual, Danilo. Bruno Guimarães e o Paquetá. Aí do lado direito eu ficaria com o Danilo, Gabriel Magalhães, Marquinhos e Douglas Santos e o Alisson como goleiro. Faria isso e já colocaria o Neymar para jogar, para ver se ele tem condições de jogar a Copa do Mundo nesse tempo todo que ele tá machucado. Se ficar legal nos 45 minutos, já deixa ele como titular.
1: Deu para ouvir, ministro?
3: Gigante Neto, gigante craque Neto, pô.
1: O que você achou?
3: Camisa 10, tem que confiar em camisa 10, né? Vou seguir ele.
1: Você achou? Você acha que o Neymar voltará bem à seleção, ministro?
3: Eu tô torcendo, né? Tô torcendo, bicho. A gente não tá tão bem assim pra tá escolhendo quem vai jogar ou não, meu amigo. Tô torcendo pra tudo. Quero parabenizar o trabalho dos médicos, da fisioterapeuta, Vou torcer muito pelo trabalho da equipe do departamento de saúde lá da seleção. Tenha sido perfeito e vamos torcer,
1: Ó,
3: tem que
1: é
3: voltar
1: da
3: o
1: área.
3: jogo.
1: É da área. Ó, é pra encerrar com o Neto, que o Neto tá falando de graça aqui, que ele não ganha nada da IBC. Bom,
0: Imagina.
1: eu também já não ganho, porque eu já vou embora daqui. E graças a Deus eu tive uma participação muito legal aqui. Fiquei muito feliz, mas eu tenho outras metas agora. E fiquei muito feliz em trabalhar aqui na IBC, porque é uma honra para mim. Agora vamos inverter. O Neto faz uma pergunta sobre saúde para o ministro Padilha.
0: Ah, não, com certeza. O ministro, em relação às nossas vacinas da dengue, em relação a todas as vacinas, em relação ao que a gente tem que tomar, porque o índice de vacinas, principalmente em relação à gripe, ela precisa ser aumentada e as pessoas têm que ter esse entendimento, né, que você sempre bate firme e forte, para que as pessoas também possam ter essa condição melhor, tanto nós que somos mais, eu que já estou para idoso, né? Qual a ideia da
1: que
0: gente
1: idoso, você é bebê.
0: Recuperar... Oi?
1: Não, você é bebê, idoso. Você
0: não,
1: é neném.
0: 60 anos, Datena.
1: Eu tenho 80.
3: Começou a jogar cedo, Datena. Começou a entrar em campo como titular com 16 anos de idade.
1: Você veio falar isso pra mim? Eu tinha 26 e ficava vendo o Neto bater escanteio no Guarani quando eu trabalhava na Globo. Que me
3: então,
1: mandou embora, você sabe
3: anos,
1: por
3: pô.
1: Quê, né? Você sabe por que que a Globo me mandou embora? Você lembra bem, né, Padilha? Bom.
3: Sim, lembro.
1: Não, é uma emissora. É uma emissora democrata, ela defende a democracia e me mandou embora por causa de política. Pois não, Neto? O Neto perguntou para você, Padilha, sobre vacinas.
3: Muito importante, viu, Neto? Estava ouvindo ele falar, está no inverno, a gente, inclusive, nesse fim de semana, começou uma nova vacina pelo SUS, uma vacina chamada Pneumovinte. Crianças até 5 anos de idade têm que o pai levar lá para ver se está na hora de tomar, se completou o esquema de vacina contra a vacina que tinha da pneumonia. Vacina que custava R$ 500 a dose, está agora no SUS. Só para você ter ideia, viu, da Atena, Neto, a gente colocou no final do ano passado, em dezembro, uma vacina nova da bronquiolite para gestantes tomarem. É o vírus que mais causa a morte de bebê até um ano de idade entre as doenças respiratórias. As mulheres foram lá, começaram a tomar, tem mais de 1 milhão de gestantes que já tomaram. A gente já está vendo uma redução de internação e óbitos por bronquiolite entre até um ano de idade nesse ano. Então, vacina salva vidas. Muito importante agradecer ao Neto, que sempre puxa a atenção do pessoal para a importância da vacina, da prevenção e bate uma bola com o Zé Gotinha.
1: Olha, eu sugiro a Band, tá? Quem deu o nome Band para Band, quem foi, Neto?
0: Você.
1: Eu, né? Então, quando eu falei que devia chamar Band, em vez de Bandeirantes, que era muito grande, os caras disseram, não, porque pode parecer bandidismo em inglês. Dá para você sentar aí, Vicente, você está atrapalhando o programa. Então, o lance é o seguinte, tá? Eu sugeri a Band para dar ao Neto um programa ou de entretenimento ou de perguntas e respostas. Um talk show. O Neto hoje é um dos caras mais inteligentes, sempre foi, tem uma inteligência basal. Quando ele adquiriu conhecimento, mostrava que era gente jogando bola. Ele é um cara que entende de tudo, a gente fazia, às vezes, o Brasil Gente sobre assuntos gerais, fazia jornalismo sobre assuntos gerais, é um craque em todos os sentidos, ele é bom perguntador, ele é gênio, o Neto é gênio em tudo. E é um dos seres humanos mais completos que eu já vi na minha vida. Ele é um ser humano complexo, não é um ser humano simples. E o coração que ele tem, o que ajuda de pessoas, ele não tem um coração igual ao meu, porque eu tenho 6 estentes, sorte dele. Mas ele tem um coração grandão, que é uma coisa impressionante. Na bucha para te liberar, Neto, senão o Johnny... Bom, me mandar embora não vai, porque ele fez isso já uma vez. Mas é o seguinte, também por causa de política. Agora, o Neto, eu só me ferro, cara. Sempre que eu me meto com esse negócio de política, eu só me ferro. O Neto, na bucha hoje, quem ganha, hein? Quem ganha, não. Como é que vai ser o jogo da Argentina com o Messi?
0: Na verdade, o Messi tem 16 gols. Joga hoje contra a Austrália. Pode ter certeza que vai ser um jogo maravilhoso. O Messi, não é só o Messi, a seleção argentina é muito forte. Eu acho que a gente tem que ter esse espírito também. para buscar essa condição aí, como vem a França com o Mbappé, a Inglaterra com o Harry Kane, o Egito com o Mohamed Salah. Olha aí o que aconteceu ontem. A gente
1: Primeira
0: espera que o Brasil
1: vitória.
0: possa ter essa. Hã?
1: Primeira vitória do Egito em Copa.
0: Exatamente. E brigando por uma classificação. Mas a Argentina hoje arrebenta aí a Austrália.
1: Neto, você sabe, eu vou falar uma coisa bem baixinha aqui para você, só para você ouvir. Primeiro é o Vai Corinthians, segundo é Eu te
2: Segundo
1: amo,
2: é,
1: Neto!
2: eu te amo,
1: Eu
2: Neto!
1: te
0: amo também, Datena. Um beijo pro ministro
1: Beijo, dá um beijo do
0: Padilha e um
1: Júlio.
0: beijo que ajudar a Santo Antônio de Posse.
1: Tá bom. Bom, o Padilha é um dos caras que eu mais gosto. Eu dei uma dura que o Padilha não estava atendendo o telefone, a assessoria não ligava. Eu falei, ó, quer falar, fala. Não quer falar, não fala. Mas eu adoro o Padilha. Acho que é um dos caras mais legais. Não é porque ajuda a gente, não. Ele ajuda o Brasil. Um dia a Santa Casa estava precisando de 10 milhões, então ia fechar, porque os caras estavam roubando lá pra caramba. Santa Casa aqui de São Paulo. Sabe o que ele fez? Ia fechar naquele dia. Você estava comigo. Ele falou assim, Datena, 10 milhões hoje para Santa Casa não fechar em São Paulo, pela importância da Santa Casa. Pegaram o dinheiro, roubaram tudo de novo, mas pegaram o dinheiro, entendeu? Da hora, no dia, para salvar as pessoas. Então, o Padilha, para mim, é um cara ó com quê. É outro cara desse que eu falei do Neto aí, tem um coração maravilhoso e que ajudou tantas pessoas. E eu adoro o Padilha, adoro o Padilha. Não, não é por isso que eu não meto o pau nele quando demora para dar entrevista, mas é que ele vai correr de manhã. Tinha que correr atrás da saúde, não correr. Ele corre atrás da saúde dele antes de correr atrás da
2: É
1: saúde dos outros.
2: importante, é.
1: Mas eu adoro o Padilha, adoro o Padilha. Queria fazer uma pergunta para o Padilha: o que é que a gente tem de novidade para ajudar os brasileiros agora, nesse momento? E depois eu só tenho uma pergunta dividida em duas, depois o Agostinho, que conseguiu a entrevista, termina a entrevista, não sei de quanto tempo o ministro dispõe. Não é muito que ele tem que correr atrás dos brasileiros. Então, a primeira pergunta, é essa o que tem de novidade mais premente a ser anunciada pelo nosso presidente Lula e pelo Padilha? Deve ter coisa hoje. E sobre aquilo que ele fez de mais importante. O seu ministério, que ninguém faz sozinho, até agora, nesse mandato do presidente Lula, e o que falta fazer ainda que ele não conseguiu. Pois não, ministro.
3: Grande Datena, antes de mais nada, falar da Santa Casa de São Paulo, falar uma notícia para você saber. Tem uma reestruturação que foi feita lá, uma nova direção, provedor, equipe, e eles conseguiram pegar agora na semana passada. A gente assinou junto com a Caixa Econômica Federal, o vice-presidente Alckmin, um financiamento de 300 milhões de reais. É maior do que esses 10 milhões, porque agora é um financiamento, né? Mas com condições melhores e de reestruturação, mudança de gestão, investimento. Queria dar uns parabéns aí para a direção da Santa Casa, para os profissionais, para os estudantes, né? Para os residentes que seguram esse hospital tão importante na cidade de São Paulo. Aliás, o presidente Lula vai estar terça-feira, eu vou estar com ele à tarde, no outro hospital filantrópico muito importante de São Paulo, lá na Zona Leste, pertinho do Corinthians, que é o Santa Marcelina. O presidente vai lá para inaugurar, Datena, um novo equipamento de radioterapia, do mesmo padrão, tão moderno quanto se encontra nos maiores hospitais privados, seja do Brasil ou do mundo. O presidente ficou impressionado que a gente está entregando no SUS o mesmo equipamento de radioterapia que ele usa, que é usado nos principais hospitais do mundo, que ele usa em um hospital privado aqui, ali na Zona Leste, no Santa Marcelina, para reforçar o tratamento ao câncer. Junto tem um equipamento de hemodinâmica também. Está produzindo mais do que o INCOR de produção, de atendimento. Aí pega não só a Zona Leste de São Paulo, mas também o entorno ali, Guarulhos, região do Alto Tietê, que é atendido também na Zona Leste, e um PET-Scan. Então vai ter equipamento moderno pelo SUS na ZL, na Zona Leste de São Paulo. E a grande novidade, eu diria, dessa semana, Datena, junto também com o presidente Lula, nós vamos estar na Santa Marcelina, devemos estar em outros estados ao longo da semana também. É que pela primeira vez, nós estamos concluindo agora, todo estado brasileiro ter pelo menos um centro de tratamento de radioterapia. Você tinha muitas pessoas que tinham que sair do seu próprio estado para completar o tratamento do câncer. Agora, o último que estava faltando é Roraima. equipamento já está lá, está instalado, a comissão vai fazer avaliação. Nós estamos montando, Datena, a maior rede pública de prevenção, diagnóstico e tratamento do câncer do mundo, viu? Nós, assim como a gente já tem isso com os transplantes, chegamos a 31 mil transplantes em sistema público de saúde no Brasil esse ano, né? Vamos chegar à maior rede pública do câncer. E eu acho que a coisa mais importante que nós estamos fazendo no Ministério é exatamente o programa Agora Tem Especialistas, que foi uma obsessão do presidente Lula, que é mobilizar tudo que tem da rede pública, da rede privada, equipamento à distância, carreta móvel, mais de 90 carretas em todo o país, para atender as pessoas que estão esperando na fila do SUS. E batemos o recorde de cirurgias eletivas, foi 15 milhões de cirurgias eletivas em 2025,

0: mais pedem para o senhor?
1: Acho que a grande crítica da Atena é essa coisa do tempo para o atendimento, né? Sobretudo no atendimento especializado, quando a pessoa precisa de uma cirurgia eletiva, uma cirurgia ortopédica, quando precisa fazer uma ressonância nuclear magnética, quando precisa fazer uma tomografia, quando precisa de uma consulta com um médico especialista, as pessoas demoram, né? Assim, demora 6 meses, 1 ano. Então, é uma demora muito grande ainda. Isso piorou por conta da pandemia, porque a pandemia durou mais do que precisava no Brasil, por conta da gestão irresponsável na época. Isso gerou um represamento. Muita gente está nos ouvindo, conhece alguém, ou a própria pessoa teve que cancelar um exame cardíaco, teve que cancelar uma tomografia durante a pandemia. Então, isso represou ainda mais. Essa é a principal preocupação da população, a maior preocupação, a maior crítica, e nós estamos trabalhando para isso, para enfrentar isso. Já batemos o recorde de cirurgias eletivas, como eu falei, foi 42% a mais do que 2022, mas a gente quer crescer muito mais, ainda mais, para a gente atender no tempo mais adequado as pessoas que estão esperando há tanto tempo nas filas do SUS.
0: Está uma coisa importantíssima hoje, né? Não é no Brasil, mas é principalmente no Brasil, no mundo inteiro, mas no Brasil é fundamental a medicina à distância, tanto no tratamento como hoje se opera à distância, né? Você tem capacidade para você operar virtualmente à distância, né? O médico está aqui, opera o cara lá no meio da selva amazônica, com gente lá. É um negócio assim fora do comum, impressionante. Essa medicina robótica, virtual, com inteligência artificial, que no Brasil é necessária, porque nós temos dimensões continentais. A gente, por exemplo, teve dificuldade durante a pandemia em atender comunidades isoladas, não só comunidades indígenas, gente no interior da Amazônia, que demograficamente é o estado menos ocupado do Brasil. As estradas, o Lula agora quer asfaltar a estrada. Fica esse bando de idiota, porque é campanha política, dizendo que vai ferrar a floresta. Pelo contrário, não vai ferir a floresta e vai criar caminhos, porque tem gente morando na Amazônia também. É um desenvolvimento sustentável, tem que ter caminhos para chegar nos locais, não só de avião, ele é capaz de dependendo da região, atingir mais o meio ambiente do que se asfaltar uma estrada que já existe, porque já foi aberta a estrada, principalmente durante a época dos militares que prometeram aquela transamazônica e tocavam música, hino nacional e só feriram a floresta e não fizeram nada. Essa é a grande realidade. A questão da telemedicina, medicina virtual, medicina à distância, ela é fundamental. Nós estamos em que ponto desse desenvolvimento? Faltam 7 minutos. Então, nós temos 7 minutos ainda para aproveitar o ministro. E vale essa pergunta, depois mais uma do Agostinho, depois nós encerramos. O melhor da entrevista foi o Neto com o ministro. Dois craques, craque Neto e craque Padilha. Pois não, ministro?
1: Datena, nós iniciamos essa revolução. O presidente Lula criou no Ministério da Saúde, já em 2003, uma Secretaria de Saúde Digital. Quem coordena era a professora Anistela Haddad. Para você ter uma ideia, a gente chegou, final de 2025, né, 3 anos, a mais de 6 milhões de teleatendimentos pelo SUS espalhado no país. Hoje, 85% das equipes de saúde da família transplantada pelo país já usa o prontuário eletrônico único do Ministério da Saúde. Começamos a fazer cirurgia, telecirurgia, pessoal aqui do HCor em São Paulo pilotando, acompanhando a cirurgia acontecendo em Manaus, em Fortaleza, em Recife. Estão ajudando as famílias não precisam se deslocar, forma mais profissional lá. Agora estamos colocando a cirurgia robótica no SUS. Criamos, através do Agora Tem Especialista, uma tabela para cirurgia robótica no SUS. Na última sexta-feira, o presidente estava em Belo Horizonte, no Hospital Mário Pena. Também a gente anunciando a entrada do Hospital Mário Pena na cirurgia robótica no SUS. É uma cirurgia, o que tem mais evidência, inclusive, é a cirurgia de próstata. Ela é muito boa porque o paciente, a pessoa, fica menos tempo no hospital. No caso da próstata, tem menos risco de ficar com aquele problema de impotência depois da cirurgia, menos risco de lesão, menos infecção hospitalar. Então, é um sucesso a cirurgia e pode fazer à distância, né? Nós estamos fazendo agora, dia 30 de junho, o Hospital do Câncer de Barretos vai inaugurar sua cirurgia à distância de Barretos até Porto Velho, Rondônia. Vai ser um marco da cirurgia robótica à distância pelo SUS no nosso país. Então a gente começou essa revolução, e a gente vai ampliar muito mais, viu, Datena? Para mim,
0: Boa.
1: a grande revolução que nós vamos fazer no SUS nesses próximos anos é a revolução digital, a transformação digital no SUS. Já começamos, saiu de 700 milhões de dados na nossa Rede Nacional de Dados de Saúde em 2023 para mais de 5 bilhões já. Dados clínicos, até pacientes de plano de saúde. A gente fez um acordo, a ANS conseguiu passar os dados também. A gente começou a revolução, a gente quer, de fato, fazer essa revolução digital no SUS. Eu acho que esse é um dos grandes projetos que nós temos para frente.
2: Ministro, bom dia. Outra novidade que pode pintar a qualquer momento aí são as canetas emagrecedoras, né? O governo está estudando fornecer essas canetas pelo SUS também, né, ministro?
1: É isso, essa semana mesmo, dia 26, eu vou estar lá em Porto Alegre. Nós vamos começar já, montamos um protocolo no Grupo Hospitalar Conceição, que é um hospital do próprio Ministério da Saúde, que fica no Rio Grande do Sul. A gente vai acompanhar um número de pacientes, foi determinado ali pelos profissionais médicos, né, que a gente quer acompanhar o impacto delas na realidade do SUS, né? Então você acompanhar um paciente, ver como que ele acondiciona em casa, o que que isso significa, por exemplo, a gente tem um grupo de pacientes que estão esperando para a cirurgia bariátrica, isso vai reduzir a necessidade da cirurgia bariátrica. Tem outro grupo que é paciente que obesidade com algum problema cardíaco, se isso reduz os riscos cardíacos, né? Como que é usado no SUS? Como que os profissionais recomendam? Como que o pessoal acondiciona em casa? A gente analisar isso para montar uma estratégia do uso dessa medicação no SUS, não como um milagre estético. A gente não vê isso como um milagre estético. Muita gente vê isso como um milagre estético. A gente vê isso como uma medicação importante para combater, para cuidar das pessoas que têm diabetes, têm obesidade, reduzir os riscos cardíacos, reduzir o risco de progressão do diabetes nessa pessoa. Tem relação, inclusive, com melhora da atividade física, melhora da saúde mental da pessoa.

0: pessoa, então a gente está com uma grande esperança.
1: É.
0: Por isso que o Ministério da Saúde, a Anvisa, fez esse chamado às empresas brasileiras e empresas internacionais que queiram produzir aqui no Brasil, porque é importante a gente ter isso produzindo aqui no Brasil, para dar segurança, garantia, soberania, gerar emprego e renda aqui no Brasil.
1: É, a gente tem que encerrar a entrevista, mas eu quero dar um depoimento que há 22 anos atrás eu tive um câncer de pâncreas que precisou ser extirpado pelo Dr. Marcel, Dr. Juquemura aqui no Sírio-Libanês. E de lá para cá eu perdi todo, porque o pâncreas é um órgão pequeno. Aí cortou uma grande parte, sorte que foi na cauda, que é menos grave, mas é grave pra caramba. É, não tinha metástase, foi uma sorte. É, eu sobrevivi à operação, na época sobreviviam 30% das pessoas, não da patologia, da operação. Só que eu fiquei muito diabético, eu perdi aquelas ilhotas de Langle que produzem a insulina, não?
0: A insulina.
1: É, então eu
0: Isso.
1: não tenho mais insulina. De lá para cá, eu nunca tive problema de

0: entendeu? Mas de lá para cá, as minhas artérias foram todas corroídas e entupidas, por causa da falta de insulina. E eu tive que colocar 6 estentes, tive infarto e ainda corro risco. A minha questão é questão de tempo. Por isso que os caras falam assim: eu vou te matar quando me ameaçar me matar. Eu falei: pô, mata logo, porque eu vou morrer já já. É uma bomba relógio. Só que a insulina que eu passei a tomar, tomei esse tal de Monjaro. Isso é um depoimento para doente, não é para vender Monjaro, não, porque tem outros remédios que são tão bons quanto e tem alguns melhores até. Mas isso facilita a absorção da insulina. Quando eu tomo esse remédio, a insulina, que eu já tinha resistência insulinar, já tem prova disso, que facilita a absorção da insulina. Não tem nada a ver com estética. Eu não só emagreci, não emagreci tanto que eu não tomo demais, mas eu com certeza ganhei alguns aninhos de vida aí. É fundamental que se use essas canetas emagrecedoras para quem precisa, esteticamente, tudo que você precisa. Remédio, amigo. Remédio é bom, mas faz mal. Tem contraindicação. Agora, para quem precisa, o risco vale a pena. Então, só para quem precisa. Ministro, algo mais? Se não, um prazer. Precisa me encontrar lá em Ribeirão. Faz tempo que eu não vou para lá e gostaria muito de encontrar. Se você estiver lá, me avisa.
1: Com certeza, Datena. Inclusive, semana passada eu estava lá porque uma coisa sensacional está acontecendo em Ribeirão Preto. Pessoal da USP, pessoal do Hemocentro, quero mandar um grande abraço para todos eles. A gente foi lá. É o CAR-T-cell, que é uma terapia avançada para o tratamento de alguns tipos de linfoma. Uma terapia, Datena, que custa 350 a 400 mil dólares o tratamento. E que está sendo desenvolvido ali pela USP de Ribeirão. A gente já está incluindo os pacientes por esse projeto. O Ministério da Saúde botou mais de 100 milhões de reais nesse projeto.
0: Aquela tecnologia do RNA?
1: Não, não, essa é outra.
0: É
1: Essa é
0: outra?
1: outra. É o CAR-T-cell, mas você põe lá um vírus, você pega a célula da pessoa, você pega os linfócitos da pessoa, você infecta o linfócito com um vírus. Que é um vírus que não vai causar doença, mas vai mudar a célula, fazendo com que ela tenha a capacidade de destruir o tumor. E de cada 10 pacientes, 9 tiveram resultado positivo.
0: Coisa,
1: Então agora começa o processo de acompanhamento, que você tem que acompanhar por pelo menos um ano, se não tem, se, né, se mantém a remissão do linfoma, uma grande esperança, e a gente ter isso pelo
0: fantástico.
1: SUS
0: Ó,
1: desenvolvido aqui no Brasil.
0: deixa eu terminar, mas posso fazer uma última pergunta? Que eu tive falando com o
1: Sempre.
0: ministro do Meio Ambiente aqui, e por uma questão de lógica, ele falando em Amazônia, de minerais e tal, eu falei assim: olha, ministro, acho que a principal riqueza que nós temos na Amazônia é biodiversidade, é planta. Planta até bicho também, tá? É porque bicho tem veneno que você faz remédio. Então, planta, a maioria das plantas é de remédio, de câncer, de remédio de câncer. 50% é base de remédio. 80% dos antibióticos é base de remédio, né? O cara descobriu a penicilina de fungo e tal. Eu falei, não há possibilidade de parcerias tanto com universidades, hospitais brasileiros, como com grandes farmacêuticas internacionais, porque não me parece ser uma indústria muito poluente, que dá para você implantar com parceiros na Amazônia, sem destruir a floresta, ocupando, impedindo o tráfico de drogas, impedindo garimpo ilegal, botando indústria farmacêutica, ou pelo menos laboratórios, da Amazônia. O governo brasileiro está pensando nisso ou não?
1: Certamente, viu, Datena? Você está mais do que correto. Nós vamos, esse próximo dia 3, nós vamos assinar, vai sair o resultado final e vamos assinar o processo de seleção feito pelo Ministério da Saúde e Ministério da Ciência e Tecnologia do Centro Nacional de Incentivo à Biodiversidade para produzir moléculas novas, tratamentos novos a partir da nossa biodiversidade amazônica. Eu, até metade de julho, vou a Manaus para inaugurar uma nova etapa de uma grande empresa nacional que montou sua estrutura ali em Manaus, de produção de medicamentos, ampliando a produção de medicamentos, já desenvolvendo moléculas também a partir da nossa biodiversidade. Esse é o futuro para a saúde e para a Amazônia brasileira, né? Desenvolver a partir da nossa biodiversidade medicamentos, terapias, testes diagnósticos, a partir da nossa riqueza, gerando emprego, renda lá,

0: sustentável. A indústria da saúde é uma das mais sustentáveis hoje, tanto do ponto de vista do consumo da energia, do destino dos resíduos, e atrai um profissional muito qualificado. Toda a fábrica que a gente abre nova aí da área da saúde, você tem 80, 90%, são tudo trabalhadores de ensino técnico, formação técnica, mestrado, doutorado, ou seja, você vai atraindo profissionais de muita qualidade, e com isso ajuda a desenvolver a economia local.
1: Ministro, um ótimo dia, uma honra falar com o senhor e que Deus proteja o senhor. Dê um abraço para o presidente, se você estiver com ele mais tarde, e diz que eu agradeço muito ter participado aqui da EBC durante todo esse tempo. Um abraço grande.
0: Datena, a honra é toda minha, é uma honra para a EBC ter você como tendo essa participação na história da EBC. Te desejo toda a sorte aí nos seus futuros projetos, que eu estou sabendo que são muito importantes, e vou estar com o presidente amanhã. Hoje tem agenda no Rio, vou estar com o presidente amanhã à tarde na Zona Leste de São Paulo, inaugurando o Centro de Radioterapia Ultramoderno, a produção da hemodinâmica, que faz cateterismo, procedimentos vasculares, PET scan, ou seja, é o SUS, é o presidente Lula investindo na região da cidade de São Paulo, que era vista como uma região que não tinha nada, né? Agora a Zona Leste, que já tem a Arena Corinthians,
1: é isso,
0: já
1: aí
0: tem metrô, já tem um povo maravilhoso, vai ter agora no Hospital Santa Marcelina, os equipamentos mais modernos do mundo.
1: Eu ia te corrigir, como não tem nada, é nós, Itaquera, pô.
0: Lógico.
1: Ontem tocou meu telefone celular no aeroporto de Goiânia, o que levantou de gente, botou a mão no peito. Porque o meu toque no meu telefone celular é o hino do Corinthians. Em Goiânia, hein? É nóis. Um abraço grande, beleza? Bom dia.
0: Grande abraço,
1: Até. Um abraço. Ó, ficou faltando. Foi boa a entrevista, né?
2: Foi.
1: Ficou faltando. Já achou o óculos, Vicente?
3: Não.
1: O Vicente passou. Você esqueceu lá embaixo.
2: Não, ele nem trouxe hoje, talvez.
1: Eu acho que ele esqueceu. Faltou o Tião Carreiro e Pardinho, cara. Nós prometemos e não tocamos. Você já achou aí o Tião Carreiro e Pardinho? Toca Tião Carreiro e Pardinho. 9 horas e 56 minutos, a nossa cultura regional, nacional e da terra. O agro é nós.
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0: que estava enterrado. 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Ai, ai.
1: Olha, essa é uma música antiga, que parece que é fora de época, mas ele cita preto, né? Que hoje é uma linguagem que os negros adotam, né? Isso é, eu não conhecia essa música, nunca ouvi na minha vida, do Tião Carreiro e Pardinho. Podia pegar uma música de amor também, né? Mas aí prova que o caboclo, quando é caipira, independente de raça ou não, tem muito mais inteligência e às vezes muito mais honestidade do que esses caras bode cheirosos aí que vivem grudados do saco do Vorcaro, né? E ficam milionários. O cara ganha 30 mil conto, 40 mil conto como deputado e, de repente, tem 150 fazendas. Da onde veio o dinheiro? Ah, pode tirar a música. Ou eu estou enganado? Hein?
2: Não, é isso mesmo.
1: Você nem prestou atenção no que eu falei. Você está prestando atenção em outra coisa. O que você está prestando atenção?
2: Não, estava ouvindo. Não. Eu tenho ainda essa capacidade de ouvir e ler ao mesmo tempo.
1: Não.
2: Não?
1: Sou que nem o Mirandinha. Quando eu corro, eu não penso. Podia pegar uma música.

0: bonita para encerrar isso aqui. É a vida, é a vida, é a vida.
1: Essa é linda demais.
0: É viver. É bom para começar a semana. Gonzaguinha, você achou o óculos?
2: Não, achei da tela.
3: Não achei.
0: Você sem óculos é...
3: É, a gente fica com um pouco de dor de cabeça, inclusive.
0: Tá com dor de cabeça? Devolve o óculos dele, Agostinho.
1: Estragou a brincadeira.
0: Ótima semana, garotinho.
3: Boa brincadeira,
0: garotinha, muito obrigado pra vocês de todo o Brasil. Agostinho escondeu o óculos do rapaz, tá com dor de cabeça. Tchau, pessoal. Bom dia.

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1: Agora são 10 horas da manhã no horário de Brasília. Muito bom dia, eu sou Daniel Ito e este é o Nacional Notícias, com um destaque do momento. A gente vai agora ao norte do país com notícia de Roraima, que teve ontem dia de eleição, viu, suplementar para o governo do estado. E aí o ex-prefeito de Boa Vista, Arthur Henrique, do PL, recebeu a maior quantidade de votos, mas isso não significa que ele esteja eleito de fato, viu, já que a candidatura de Arthur Henrique ainda aguarda julgamento da Justiça Eleitoral. Quem explica pra gente é o repórter Gabriel Correa.
2: Após a apuração ser concluída, a chapa de Arthur Henrique e subtenente Velton obteve mais de 160 mil votos, cerca de 60% dos válidos. Em segundo lugar, ficaram Soldado Sampaio e Taila Pérez, do Republicanos, com 35%. Entretanto, como o registro da candidatura de Arthur Henrique havia sido rejeitado pelo Tribunal Regional Eleitoral de Roraima, ele recorreu ao Tribunal Superior Eleitoral. O recurso ainda não foi analisado. O TSE também analisa a regra do tempo para os candidatos se afastarem de cargos públicos. Está sendo questionada a regra de até 24 horas após a convenção partidária e estabelecida pelo Tribunal Regional, o que viabilizaria a candidatura de Arthur Henrique. O relator, presidente do TSE, ministro Cássio Nunes, defendeu a manutenção da regra. A análise está suspensa após pedido de vista da ministra Estela Aranha. A candidatura de Arthur Henrique também é questionada no Supremo Tribunal Federal. O ministro Flávio Dino rejeitou a regra de 24 horas, argumentando que deve ser respeitado o prazo de 3 ou 6 meses previsto em lei. A eleição suplementar para governador de Roraima foi convocada após os mandatos de Antônio Denário, do Republicanos, e do vice Edilson Damião, do União Brasil, serem cassados.
1: Aí, portanto, as informações do repórter Gabriel Corrêa, temos resultado na eleição suplementar de Roraima, mas que ainda aguarda a definição da justiça, portanto, nessa eleição suplementar ao governo do estado. Agora são 10 horas e 2 minutos. Esse foi o Nacional Notícias. Mais informações, você já sabe, é o meio-dia no Repórter Nacional.
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6: A música tem na Nacional uma grande vitrine e o aumento da visibilidade forma cada vez mais público.
9: Boa noite, ouvintes. Sim, aqui estou mais uma vez para anunciar com prazer um compositor por semana. Programa do Óleo de Amendoim Guanabara, que marca encontros semanais com os mais populares e mais famosos nomes da nossa música. Os de ontem, os de hoje, os modernos e os antigos estarão semanalmente conosco, presentes pelas suas músicas, pelas criações magníficas.
8: A essa altura, a música brasileira já chamava a atenção das gravadoras internacionais. que abriram escritórios no Rio de Janeiro, muito em função do trabalho das primeiras emissoras de rádio.
10: O mundo do trabalho na música, ele foi completamente modificado pela chegada do rádio profissional. E a gente pode dizer que a Rádio Nacional, ela já é um passo adiante.
6: Esse é o professor e compositor Henrique Cazes. Ele ilustra com uma cena o quanto a Rádio Nacional contribuiu não só para que a música brasileira chegasse mais longe, mas também para o seu formato.
10: Noite de Ano Novo, de 1937 para 38. A Rádio Nacional prepara uma surpresa, um presente de Ano Novo para os seus ouvintes. Esse presente de Ano Novo é uma experiência que foi sugerida pelo baterista Luciano Perrone. O Luciano sugere ao Radamés que a orquestra também participe do ritmo do samba, que a orquestra não faça só aquelas notas longas, assim, enquanto o ritmo ficava só com a percussão. Então, o Luciano e o Radamés compõem uma música chamada Ritmo de Samba na Cidade. Essa música é lançada na noite de Ano Novo, de 37 para 38, mostrando uma nova forma de orquestrar a música brasileira. Nós estamos falando aqui da vanguarda, né? Essa vanguarda que vai ser aproveitada um ano e pouco depois pelo próprio Radamés no arranjo original do Aquarela do Brasil, quando ele faz o pam pam pam pam pam pam pam pam pam pam pam pam pam pam 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

0: Pouco depois do presente de Ano Novo aos ouvintes da Nacional, descrito pelo professor Henrique Casas, uma nova contratação revoluciona o conhecimento sobre a música brasileira. Almirante, a maior patente do rádio, cria o programa Curiosidades Musicais.
1: A criação e realização de Almirante, a mais alta patente do rádio, apresenta hoje uma audição em que serão estudadas cantigas de capoeiras da Bahia.
2: Como nós já te contamos, Almirante vai fazer muita história na Nacional. O historiador e professor Luiz Antônio Simas destaca que é com a popularização da PRE8 e das outras emissoras de rádio que o samba é alçado a gênero representativo do Brasil.
3: E você vai ver até em programa de rádio, em rótulo de disco, o que alguns chamavam de samba tradicional, e aquilo que começa a ser chamado de samba, efetivamente. O samba de roda do Recôncavo Baiano, por exemplo, ele é um samba que vai ser taxado como samba tradicional, enquanto o samba produzido no Rio de Janeiro a partir do Estácio e redefinido pelos meios de difusão, de radiodifusão, ele vai começar a ser definido como o samba, a efetiva base da música brasileira.
0: É com esse espírito de vanguarda que a Nacional vai revelar artistas, profissionalizar o mercado, conectar a produção musical de vários cantos do país e inspirar novos músicos.
4: Quantas pessoas jovens ouviram aquilo e despertaram?

0: para a música, aquelas orquestrações, aqueles solistas, ficaram com vontade de tocar aquele instrumento que ele ouvia, porque o cara tocava muito bem, queria imitar aquilo.
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Aê, gente! 10 horas e 11 minutinhos em Brasília! Bom dia, bom dia, Amazônia! Uhul! Bom dia, galera! Voltamos, Pepi! O Pepi voltou, galera! Bom dia, Pepi! Seja muito bem-vindo! Eu voltei, né, Pipis? Agora é pra ficar! Agora vai demorar mais um tiquinho, né, Pipis? Pra sair de novo, né? Oh, meu Deus do céu! Tá tudo certo, Pipi Gabi? Voltou tranquilinho? Descansou? Depois eu vou te contar um monte de coisa que rolou aqui, viu? Ixi! Não, me conte tudo, não me esconda nada, Didi. Ah, vou te contar. Um monte de gente levou pra altos lugares aqui, viu? Você aprontou nessas férias, Pepe. A fanfic correu solta aqui, Pepe. Oi, gente, bom dia. Olha só quem voltou, Pepe Caiabi está de volta. E eu sou a Edileia Martins, a Didi Martins, como vocês preferirem. Começar aqui mais esse ponto de encontro dessa segundona. Como disse o Antônio, hoje é segunda-feira, dia 22 de junho de 2026. Sejam bem-vindos, vamos juntinhos até o meio-dia. Contamos com a programação musical de Antônio Miranda e os trabalhos técnicos dele, do Pepi Caiabi, esse indígena mais famoso desse Brasil. É o Pepi de milhões? Ah, meu Deus do céu! E também, vamos que vamos, gente, já tô aqui esperando você, trazendo a sua mensagem no 619-9674-1568. Hoje tem aniversariante ilustre por aqui, tem sim, senhor. E no sábado, teve aniversariante ilustre? Teve, sim, né, meu amigo Nelson do Fiu Fiu Fiu. E é isso, gente, então vamos que vamos. Ó, daqui a pouquinho trago as mensagens, mas vamos já começar com música boa, porque a gente vai ouvir agora Jaciara Carvalho, Carimbó para Todos. Vambora, gente!

0: 7 minutinhos em Brasília, galera! E aí, vamos já fazer festa pra GG, Pipi! Minha amiga GG, linda, maravilhosa, que tá hoje completando mais um aninho! Oi, minha querida! Oi, GG, parabéns pra você, com muito amor, com muito carinho, feliz aniversário, que venha saúde, prosperidade, alegria... Que ela ganhou um netinho, Pipi! Ah, uma netinha, não lembro agora, GG, com certeza. Mas que bom, que presente mais lindo, que você continue sendo essa pessoa, né? Essa avó tão querida, tão amada, se encharca aí do amor dessas pessoas que te amam, né? Dessa família linda que você construiu, minha amiga. Que presente mais lindo que você recebeu. Então, que você seja muito abençoada. Vem um ciclo ainda cheio de paz, de bênçãos pra você viver momentos incríveis, porque você merece, viu, GG? Obrigada por ser essa amiga acolhedora, essa mãe maravilhosa, essa avó que acolhe com tanto carinho. Você é especial demais, GG. Parabéns pra você, obrigada por tudo, amiga. Oh, meu Deus, que linda essa GG, maravilhosa. Então, parabéns, minha querida. Sei que muita gente ainda vai vir aqui te parabenizar, mas já deixo aqui um meu parabéns com todo amor, com todo carinho. Jaine, bom dia, Edileia. Oi, Pipi, tudo bem com vocês? Aqui estamos bem, graças a Deus. Quero ouvir uma música, se tiver, com Thiago Jonathan. Era tu. Ih, Pipis, era tu? Ah, era o Pipi que tava aprontando. Era tu, né, Pipis? Bom dia, Jaine, maravilhosa. Um beijo no seu cangote, menina. Beijão cheiroso pra você, menina linda. Como vai, Luciano? Como vai a Fernanda? Como vai a Rafaela? Como vai, Emanuel? Beijo pra essa família linda que você tem, querida. Tudo de bom. Ô, Pipi, vamos lá? Vamos saber quem vai falar comigo agora? Abra aí pra gente o microfone. Alô, bom dia.
1: Bom dia, bom dia, bom dia.
0: Bom dia. O que você manda?
1: Como é que tá aí, Edileia? Tudo bem?
0: Tá tudo certo, meu. Oi, Antônio Lopes. Você hoje chegou foi cedo, né?
1: Eita, eu tava aqui, aí lembrei do olhar a hora aqui. Falei, já é 10 e tanto. Deixa eu ligar ali na Rádio Nacional que eu fiz a hora pra...

0: eu também vi.
1: Ah, que bom!
0: Ah, agora eu vou ligar daqui a pouco no outro celular aqui pra me ouvir o ponto de encontro.
1: Ó, oh, isso é. Aí, vem curtir a gente.
0: Hoje estou de folga hoje, falei, não, vou ouvir o ponto de encontro, ouvir a Edileia.
1: Uhum, que
0: aí
1: bom.
0: Aí eu quero mandar um abraço aí pra galera, Edileia, pra Divina, pra Raquelzinha, Felídia Vieira.
1: Uhum.
0: Quero abraçar também aí nosso amigo Gracia, um abraço pro Antonildo, né? Melhoras pra ele.
1: Ah, ele tá. Graças a Deus ele vem melhorando. Graças a Deus, as nossas orações, gente.
0: É isso aí, todo mundo orando, Deus vai abençoar, com certeza.
1: Com certeza.
0: A Nilda, sim. A nossa amiga Maria Irandinho, que tá sempre na escuta do ponto de encontro.
1: Opa!
0: Qual que é a próxima música, Edilé?
1: Aí, uai, você pode pedir.
0: Toca pra nós aí.
1: Tem o Thiago Gustavo Jonathan, Lima. Era tu, mas pode pedir. Gustavo Lima.
0: Retrovisor?
1: Boa, tá bom. Então tá joia.
0: Dedico pra quem tá com você hoje, é o Pipi ou...
1: É o Pipi, ele voltou.
0: Eita, o índio apaixonado voltou da férias.
1: Isso, é.
0: Bom dia, Pipi. Bom dia.
1: Tava aprontando, e muito.
0: É, mas tem que aprontar mesmo, de vez em quando. Eu quero abraçar também o Duquinho Vaqueiro, o Sebastião Dantas, a nossa amiga aqui de Goiânia, a Cristina, a Ivanilde, enfim, todos os ouvintes aí que estão sintonizados no ponto de encontro nessa manhã de segunda-feira, e hoje estou de pau curtindo aqui a programação.
1: Que bom, meu amigo, um grande abraço para você, uma ótima semana, tudo de bom, viu? Valeu!
0: Agradeço, já liguei aqui o tomzinho aqui.
1: Tá bom. Tchau, tchau. Tchau.
0: Obrigado, tchau.
1: 10 horas e 22 minutinhos em Brasília, vamos lá, Pipis. Alô, bom dia!
2: Bom dia, Tileia!
1: Oi, Deusdete! Bom dia, Deusdete. E aí, tudo bem?
2: Pipi, tudo bem? Chegou, Pipi.
1: Chegou,
2: dava
1: Pipi.
2: Dava saudade de você, rapaz. Dava saudade do meu amigo. Gostando de você, Pipi, quando você sai da rádio. Parece que fica ruim ser você, rapaz. Seu amigo maravilhoso. É um amigo que a gente tem. O Pipi, pra mim, é meu irmão, Dilé. Eu tenho meu irmão. Você e a Dilé são meus irmãos que eu gosto muito. Não digo que o Pipi não tá aí na rádio, né? Parece que o programa fica assim ruim. Ele alega com... Solta o hino do Flamengo, ele alegre. É Pipi mesmo, ele é alegre. Isso.
1: Ah, Pipi é super especial, né, menino?
2: Bem-vindo, meu amigo Pai Pipi. Bem-vindo aí ao programa, tá, Pipi? Feliz você tá aí de volta, meu amigão.
1: E aí,
2: como é que tá por aí, minha amiga?
1: Tá tudo bem, graças a Deus.
2: E a chuva?
1: Tá tudo caminhando.
2: Chuva aqui não.
1: Chuva foi embora, né, Pipis?
2: Aqui tá esquentando aqui em Apu, Minas Gerais, galera.
1: Ah, que bom! Você tá aguentando o frio, né?
2: É, mas é como diz a história, minha amiga. Ah, é a frase, né? Um dia quente, dia frio, né? É assim, né?
1: Tá bom, Dilê, então.
2: E o nosso Brasil vai jogar quarta-feira, Dilê?
1: Quarta-feira!
2: Que hora vai ser o horário? É de
1: 7:30, né?
2: Mesmo horário? Mesmo horário, né?
1: Não, 7:30.
2: Ah, mais tarde um pouquinho, né?
1: Não, mais novo, mais cedo.
2: Ah, é mesmo, Adriana, isso?
1: Ai,
2: foi.
1: Ai.
2: O primeiro jogo foi de 7 horas.
1: Às 18
2: jogo,
1: horas. Na realidade, às 18 horas.
2: Isso.
1: Tá bom?
2: Adriana, o Antônio Alves já pediu a música já aí?
1: Já pediu.
2: Isso.
1: Aham.
2: Isso, eu quero mandar aí pro Antônio Lopes, pro Antônio, do Dr. SBT, do Sireneia. Bartolomeu, Carlos Rocha, Zé Flamengo, Marcelo Duarte, Gracedo, Alberto Carlos, a Rosanilda, a Rosane Matos, quero mandar para o Pedro Ribeiro, quero mandar para o Nelson Mar, quero mandar também aqui para a minha amiga Ana, a Sônia, também quero mandar para a Milena, também para o Juraci, para a Marcela de Brasília, e quero mandar também para o meu irmão Maria José, quero mandar para a minha amiga Maria Pimenta, Marília Antia, Edinaldo e Regina e todo mundo que estiver ouvindo a programação, tá bom?
1: Valeu, menino!
2: Tô te ouvindo pelo aplicativo, abaixei agora aquele aplicativo, mexendo aquele que tem 4 rádios seguidas, a Rádio Nacional, a Rádio não sei o quê. Aquele aplicativo que abaixou agora, que entrou agora, abaixei.
1: Ah, agora, e agora você renovou aí, né?
2: Ficou bom. Agora ficou 2 aplicativos. Ficou na rádio e ficou aquele aplicativo novo que saiu agora. Tá bom, Adilé, ele é bom.
1: Ai, que bom. Então, um abraço. Tchau, tchau. Muito bom, gente. 10 horas e 24 minutinhos em Brasília. E vamos seguindo. E aproveitando aí, né, que o Deusete falou do jogo do Brasil, né? E aí, gente, vocês curtiram o jogo de sexta, né, Pipisa? Ó, o Brasil começou bem, né? Dominou desde

o começo, resolveu tudo no primeiro tempo. O Matheus Cunha fez 2 gols. Gente, eu vi o Matheus Cunha no primeiro jogo e ele entrou no finalzinho, né, do primeiro jogo. Daquele jogo que a gente detestou. E eu vi, caramba, Matheus Cunha, esse daí promete. E olha que. E aí, no segundo, né, contra o Haiti, ele conseguiu aí fazer 2 gols, né? Que foram aí decisivos, né? Bem posicionados. Ele aproveitou as jogadas, muito bacana. O Vini Júnior também fez um gol, participou diretamente de praticamente todas as ações ofensivas. E ele conseguiu, então, fazer um golzinho. Né? Então, eu acho que foi bem melhor, né, do que no primeiro jogo. Teve um ataque bacana, principalmente para os lados. O Vini Júnior foi um grande motor do time. Ele criava, ele finalizava, né? Mas tem que ter gente do lado dele, né? O meio-campo controlou bem o ritmo, sem sofrer tanta pressão. E depois do 3-0, né, diminuiu o ritmo e administrou o resultado, né? Eu acho que o Haiti começou organizado defensivamente, mas não conseguiu segurar a velocidade brasileira. E ele teve poucas chances claras de gol. Ah, eu acho que teve um controle legal do Brasil. Teve técnica melhor do que do Haiti, né? O destaque foi a eficiência. Poucas chances, muitos gols no primeiro tempo. E no segundo tempo ele ficou mais na gestão de energia do que pressão. Foi bom, né, gente? Agora a gente tem que ver como é que vai ser agora, né? Contra a Escócia, como é que vai seguir aí, né? Vamos torcer, vamos continuar torcendo aí pelo Brasil. E, ó, teve bolões aqui. Ó, se eu estiver enganada, venha me corrigir. Eu coloquei aqui, várias pessoas colocaram 2-1. Foi o João Paulo, 2-1 do Nelson, 3-1 da Edileuza, 3-1 da Jaine, teve 1-1 da Maria Zembrani, teve 0-0 do Antônio, do São Antônio de Urópolis, teve 5-0 do Quilusson, teve aqui 3-1, aí esse eu não anotei, mas teve 3-1 da Rosângela, 3-1 do Wesley, 3-1 da Maria Ivanilde, 6-0 da Milena, 5-0 do Gasparzinho, teve até 7-1 que a Patrícia também fez, 2-1 da Vani. Ó, pelo menos aqui que eu anotei, não teve ninguém que acertou o bolão, hein? Não teve ninguém. Se alguém aí tiver colocado aí algum número que eu não anotei, me grita aí, tá certo? Vani de Tabatinga Medina, bom dia, ela é bom dia de Leia. Quem tá com você aí é Pipis, ele voltou. Bom dia pra todos os ouvintes do Ponto de Encontro. E também para quem não tá ouvindo agora. Edileia, canta parabéns para nossa querida Geralda, a vovó mais feliz de hoje. Desejando tudo a ela de melhor nessa vida. Felicidades, amiga querida GG. GG! Parabéns agora da Vani, que tá desejando o melhor para você com muito carinho. Parabenizando aí você por esse presente lindo que você ganhou, né? Mais um netinho aí na sua história, na sua vida. Que você seja muito abençoada, GG. Parabéns. A Jaine de Lábrea também. Didi, acertei o placar, só errei do Haiti. Ah, não. Não. Você falou 3-1. Deu 3-0, Jaine. Beijo, meu amor. Mas, ó, se o Haiti tivesse ganhado, muita gente tivesse feito um golzinho, muita gente tinha ganhado, hein, gente? Olha só. Beijo, minha flor mais bela. Edna, bom dia, linda! Passando aqui para parabenizar a nossa amiga e integrante do grupo Mulheres Pães. E a minha neta, Luna Emanuele, que completou mais um aninho de vida. Então, Luna, parabéns para você! A vovó Edna tá aqui na Rádio Nacional da Amazônia, te desejando amor, paz, saúde e muitas felicidades. E saiba que ela te ama demais e te quer ver feliz. Parabéns, Luna! Felicidades aí para você! E ela, parabéns aos demais aniversariantes e boas-vindas de volta, meu querido Pipi Caiabi. Minha casa fica mais alegre com o retorno do meu parente. Ó, e fala pro Deusdete, não pedi calor, porque Minas sabe ser quente. Aqui em Januária mesmo, que é terra do sol, é escaldante.

0: Noite de dia a gente passa até mal. É mesmo, Edna. Viu, Deusete? Fica aí chamando o sol. A Edna diz que em Minas Gerais o sol é escaldante. Obrigado pelo alô. Acertei o placar de sexta, mas na verdade daria para ter saído mais gols. Ah, mas eu acho que não vamos reclamar não, viu, gente? Acho que foi bom. Ó, você não me passou o placar, então não vou dizer que você ganhou. Aqui com a gente não teve não, viu? Aqui não tem placar não, então você acertou em outro bolão, aqui no nosso não. Beijo, amiga! Tudo de bom aí pra você, tá? Deixa eu ver quem vem chegando. Adeilton, fala, meu amigo.
1: Olá, bom dia. Feliz segunda-feira. Bom dia, Pipi. Tá de volta, né, meu amigo? Bom demais. Bom dia a todos os amigos que estão na sintonia, as amigas e os amigos agradecendo pelos alôs. Desejando uma feliz semana, boa segunda-feira, Didi. Tô por aqui no sertão da Bahia. Ligado na Rádio Nacional. E aqui a gente tá em festa, né? Podemos dizer assim, município todo naquela fervor de festa junina, comemorações,
0: As
1: devidas
0: bom.
1: Proporções, né? Perdeu um pouquinho da nossa cultura, Didi, mas a nossa cidade festeja muito ainda, nosso município, as roças, as famílias também. E lá na cidade é festa todas as noites, grandes bandas, a nossa música, a música brasileira, a música sertaneja também. E comemoração. Hoje tem mais shows lá na cidade, o dia inteiro, festividade também da Igreja Católica, né? Que é o padroeiro da cidade,
0: São
1: João Batista, enfim, a cidade tá em festa, a gente tá, sertão da Bahia tá festejando o São João por aqui, Didi, beijão pra você, todos que estão na sintonia, desejando aquela semana abençoada pra todos nós, beijo minha querida.
0: Ah, beleza amigo, um grande abraço, uma feliz semana aí pra você, curta muito as festejos de São João, essa semana tem quadrilha ainda, hein gente, ainda tem quadrilha, aguenta aí, viu? E a Lu Espíndola também tá aqui falando bom dia, Didi, bom dia, Pipi, seja muito bem-vindo, bom dia, Lu, minha amiga querida, bom dia a todos, abençoado início de semana pra todos nós, Didi. Opa, Didi, estou passando aqui pra pedir que cante os parabéns, por favor, pra nossa querida e maravilhosa amiga Geralda. Gente, a Lu é tão fofinha, muito linda você, ela sempre fala por favor e é tão gentil isso. Beijo no seu coração, amiga. E ela aqui falando, né? Hoje é aniversário da GG. Oba! Que a gente celebra essa maravilhosa. A Edna também lembrou da GG com muito amor. Então que GG receba todo o carinho da Luciana, da Edna Alves. Mas a Lu tá falando assim, ó, Didi, eu desejo muita felicidade, saúde, paz, alegrias e muitas bênçãos. E que essa data se repita por muitos e muitos anos. E que você, Geralda, seja sempre essa amiga linda, maravilhosa, atenciosa. Eu sou muito feliz por ser sua amiga, Geralda. Que declaração mais fofa! Obrigada! Tudo... Obrigada, linda, por você ser essa amiga incrível, maravilhosa. Um grande abraço, minha querida GG. Ah, GG, olha que carinho gostoso. Parabéns, minha linda Geralda, maravilhosa. Que presente mais lindo é ter a sua amizade. Olha só, Luciana aqui falando do quão é maravilhoso ter você na vida dela. Então, parabéns, GG. Seja muito feliz. Receba todo o carinho dessas pessoas que te amam aqui, viu? Se encharque do amor de cada um de nós, tá? E ela falou assim, Didi, achei fofo demais que ela ganhou um presente antecipado, a Aurora. Ah, então, ó, aí, ó, é que eu não vi direitinho, mas é uma netinha e se chama Aurora. Eu só vi que era muito fofa, muito linda. Oh, meu Deus do céu. GG, parabéns aí pela Aurora. Inclusive, a GG tá lembrando que hoje é aniversário do seu Eliodoro. Ô, seu Eliodoro. Um feliz aniversário aí pro senhor. Que haja

0: Senhor, tá? E ó, e ela tá aqui, bom dia, Didi, passando aqui pra desejar uma ótima semana abençoada pra todos os ouvintes de AZ, pra não esquecer de ninguém. E Didi, agradeço a todos que já estão aí me mandando mensagens. Que alegria celebrar meu aniversário com amigos tão especiais como os da Rádio Nacional da Amazônia. Didi, a minha netinha é uma menina, o nome dela é Aurora. E um abraço pra você e pra sua mamãe, Dona Eva. Ô, GG, aproveita esse presente lindo, maravilhoso que você tá aí recebendo. Olha só, só nome lindo, hein, os seus netos? Aurora, Roberta, Enzo, que chique essa GG, viu? Ó, maravilhosa, GG, parabéns, minha querida. E também ela pediu aí pra gente cantar parabéns pro seu Eliodoro, que Deus abençoe sempre com muita saúde e paz a todos os aniversariantes de hoje. É isso, né, gente? Vamos fazer festa! GG, qual música você quer ouvir aqui hoje? Me fala, tá? Enquanto isso, vamos ouvir Gustavo Lima, Retrovisor, não é isso, Pipis? Vamos lá!
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essa foi a música que a GG pediu, né, pra celebrar o aniversário dela. Beijo, minha linda, maravilhosa, amada por todos nós, hein, GG? Você arrasa, linda. Pipi até hoje tem aquela rede dele, eu e Pipi, né? Eu tenho a minha, Pipi tem a dele e a gente fica lá, só balançando. Pipi mais ainda, né, Pips? Pips tem cada história sobre você. Tu tava na Capadócia, tu foi nos festejos juninos, você tava com as indígenas separando o peixinho pro... Você tava no Xingu, só de tanga, pulando de cipó em cipó. Aí eu nem digo quem é quem ficou contando essas fanfics aqui, nem sei quem era. Ih, você vai descobrir. Ah, meu Deus, nem sei quem era, né, Rosângela? Eu e Rosângela... Mas nem sei quem era, Pipi. Eu só sei que eu e Rosângela, a gente ficou batendo papo, né, Rosângela? Pipi, vamos dar um oi pra Adriana Martins, mostrando o aniversáriozinho do bebê dela. Oi, Dri, como é que você tá? Foi uma festinha linda, olha. Aliás, quem fez aniversário foi ela, né, Dri? Você que tava com o Simon e o Lucas Gabriel, foi isso? Ou o Lucas também fez aniversário? Ah, o mais importante é celebrar a vida, viu? Vocês estão lindos aqui na fotinha. Você tá do lado do Simon. Gente, como o Simon cresceu, Dri? Que fofura! Um beijo aí pra vocês, família linda. A Dri que fez aniversário, né, na segunda-feira passada, fez 43 aninhos. Beijo, Dri, um beijo carinhoso para esses meninos também, tá? O Gustavo e a Nayara de Baipendi, Minas Gerais, também tá dando um oi pra gente. E eu nunca tinha visto, viu, Gustavo? Ele tá falando assim, ó, bom dia, Didi! Sou eu, Gustavo, e eu também tô aqui com meu sogro, Wilson. Estamos em Baipendi, é isso? Tô falando certo, Gustavo? Baipendi, Minas Gerais. Estou ouvindo vocês pelas ondas curtas, 11.780. Estamos descascando milho, Judi. Tem milho vermelho de pipoca, você conhece? Boa semana a todos. Pois é, gente, ele

assim. Na hora que eu vi, gente, ele mostrando aqui a foto do milho vermelho. Gente, eu nunca tinha visto milho vermelho. Aí fui procurar aqui, viu, Gustavo? Pesquisar na internet. E é uma variedade ancestral de cereal, né? E ele pode ser, e ele é conhecido também, gente, como milho crioulo. Olha só! E aí tem um sabor levemente amendoado. E ele pode ser usado também para fazer fubá, para fazer pães, para fazer bolos. Que legal, viu? Mas eu gostaria de ver pipoca dele, viu, Gustavo? Se for possível, um dia desse, você mostra pra mim, quando você fizer uma pipoquinha com ele? É possível? Ah, se for, Gustavo, quero muito, viu, que você me mostre. Um grande abraço, Gustavo, e que bom saber que você está na nossa sintonia, curtindo a nossa programação. Tenha um bom dia. Bom dia, Wilson. Tudo de bom aí pra você também. Agradeço a sua participação conosco aqui, viu? Valeu. Eita, que tá cheio de gente aqui hoje. Que maravilha. Vamos que vamos. Olha só, quem tá aqui? Deusdete Barros já participou. Seu Antônio Faria de Rurópolis. Bom dia. Como é que tá o senhor, querido? Nossa, que lindo!

0: Oi, Dileia,
1: bom dia
0: pra você.
1: Seu Antônio.
0: Bom dia para quem estiver na técnica de som. Bom dia para todos os ouvintes. Bom dia a todos que faz este maravilhoso programa com você.
1: Ah, obrigado.
0: Segundou, né?
1: Segundou.
0: Feliz segunda-feira. Que Deus abençoe todos nós com a semana cheia de muita paz, muita saúde, muito amor, muita alegria. Que tudo de bom nos aconteça sempre.
1: Com certeza.
0: Desejo a você aí um ótimo trabalho, uma ótima semana para todos que trabalham e fazem esse programa maravilhoso.
1: Ah, um beijão.
0: E o seu amigo e ouvinte, o Antônio Faria. Um beijo no coração de cada um. Fica todos com Deus. Um
1: Obrigadão.
0: Forte abraço.
1: Opa, agradeço a participação aqui do seu Antônio Faria de Rurópolis. Sempre carinhoso aqui com a gente. Beijo, meu querido amigo. E olha, ele faz uma reflexão sobre o amor, é isso? Então vamos lá. Ó, dizem que é engraçado amar, não é mesmo? Mas por que seria engraçado? Não é o amor o sentimento mais simples e verdadeiro que existe? Talvez pareça diferente por causa daquele jeito único que transforma tudo de repente. Muitas vezes não entendemos o que sentimos e talvez nem a nós mesmos consigamos entender. Não importa se o sentimento é correspondido ou não, o que vale é doar-se. Assim como o sol aquece a todos e não pede nada em troca. E o que é a beleza verdadeira? É ser como a primavera que segue seu curso sem saber o encanto que espalha. É ser como a rosa que exala perfume sem perceber o bem que faz. É ser simples, autêntico, como a vida pede. Alguém assim é leve como um sorriso, sincero como uma prece feita com o coração. E o que traz a verdadeira felicidade? É poder ver o brilho de um sorriso, ouvir uma voz que renova as energias, ter a sorte de cruzar caminhos e aprender a amar. Amar é sentir o coração bater mais forte, é ter um olhar que procura sempre o bem do outro, é sentir que a vida ganha mais sentido. Amar é, na verdade, estar vivo. Viver é ter esperança, é carregar a luz das coisas boas no pensamento, é saber que amar já é motivo suficiente para caminhar. E o que é amar? É uma ternura que não tem fim, é sentir-se elevado como uma prece, puro como as nuvens, suave como a brisa. Grande e tranquilo como o céu, é ter no peito um sentimento que não cabe mais. Há quem chore de tanta felicidade, sabia? E quem disse que lágrimas são só de tristeza? Quem ama de verdade, chora também de alegria, porque descobriu o que é sentir o amor em sua forma mais bonita. Com carinho para Edileia e

0: todos os ouvintes, seu amigo Antônio Faria de Rurópolis. Beijão, meu querido. Um grande abraço para o senhor, tudo de bom. Seja muito bem-vindo aqui hoje, que tenha uma semana maravilhosa. Bora lá, Pipi, tem gente querendo falar com a gente. Bora abrir o microfone. Alô, bom dia.
1: Bom dia.
0: Bom dia, Emanuelzinho?
1: É ele mesmo, aí que me treina.
0: Oi, Emanuelzinho, bom dia para você. Como é que tá tu, homem?
1: Eu tô bem, graças a Deus. E como é que tá a dona Eva?
0: Ah, tá tudo bem, graças a Deus. Tá tudo certinho.
1: Oi, eu participei da... Parabenizar, dona Geralda.
0: Oba, GG, maravilhosa. Olha só, Manelzinho também lembrando de tu com muito amor, com muito carinho. Ó, parabéns, GG. Que felicidade, viu? Manelzinho, que bom que você tá aqui lembrando dessa menina maravilhosa, tá?
1: Dona Geralda é gente boa demais, viu?
0: Ela é incrível, um presente na minha vida.
1: Dona Geralda e Robertinha toda vez que ela liga na rádio, ela mandou pra mim.
0: Ah, gracinha ela, né?
1: Mandar um alô aí pra Milena, sua Eméia, dona Laurita. Tá todos os ouvintes do Brasil e do mundo.
0: Tá bom, meu querido.
1: Valeu, filho. Aquele abraço. Meu livramento, Nossa Senhora da Bahia, que hoje encontro todo dia.
0: Opa!
1: E um alô também pra Irineu de Livramento, Nossa Senhora da Bahia, que tá na sintonia, Bernadette Paramirim também. Valeu,
0: meu amigo. Tudo de bom. Tchau, Manelzinho. E a Adriana Martins falando assim, Didi, foi a semana toda de festa. Oi, Dri, minha menina maravilhosa. Que bom que foi de festa aí. Celebre muito, viu, querida? Tudo de bom pra você. Regininha, oi, Regininha. Ela falou assim, olá, Didi, muito bom dia a todos. E hoje a festa é pra dona Geralda, minha amiga. Uhul! Uma colega ouvinte que tanto nos alegra com suas participações. Dona Geralda, desejo à senhora muita saúde, muitas felicidades e que Deus ilumine com muita luz o seu caminho. E ofereço a todos os ouvintes a música com Henrique e Juliano. Obrigado, Deus. Ah, perfeito, Regininha. Um grande abraço a todos e obrigada. Ah, que linda. Então solta aí, Pipi. Parabéns pra GG agora da Regininha, que tá desejando muita paz, muitas felicidades, muitas bênçãos pra essa linda, maravilhosa. E aí, gente, já roda essa música com muito amor, com muito carinho, viu, Regininha? Um beijão pra você, querida. Deixa eu ver, Emivaldo, será que é pra mim ou pro Luciano? Não sei, vamos ver quem é.
2: Carlinhos, bom dia, Didi.
0: Bom dia,
2: Carlinhos, bom dia, ouvintes.
0: Hoje Pipi voltou.
2: Passando aí sabadão, um alôzinho pra vocês aí, né? Dia segunda-feira, dia 22. De junho de 2026.
0: Olha.
2: Desejar tudo que é bom pra vocês, pra toda a família da Rádio Nacional da Amazônia. Um abraço, Didi. Mais rápido amanhã pra nós com Leandro Leonardo. Talismã.
0: Ah, boa! Muito bom! Um beijão pra você, querido Emivaldo, lá de Darcinópolis, Tocantins. Brigadão pela sua participação. Beijo pra nossa linda, maravilhosa Aísa, sua esposa, tá? Vanízia de Lizarda, menino, dia desse tentando lembrar seu nome. Ave Maria, mas tu tem alguns dias que não participa aqui, não tava conseguindo. Mas ela tá aqui, bom dia, Didi. Hoje quero avisar que estamos bem. É, quero avisar pra minha mãe, dona Dalva. Mãe, seus exames vão ser feitos na quarta-feira, às 15 horas da tarde. Não perca essa consulta. Beijos. Então, dona Maria Dalva, olha só, Vanízia, dando aqui um recado para a senhora não perder a consulta. Será às 15 horas da tarde, na quarta-feira. Quarta-feira, dia 24 de junho, viu? Dona Maria Dalva e seu Pedro. Beijo, Vanízia, dado aqui o recado. Então, quarta-feira, às 15 horas, tem exame, viu, dona Dalva? Um beijo pra senhora, vá lá fazer seus exames, tá? Fala, Fala, Rosângela. Bom dia, bom,
3: bom dia,
0: dia.
3: Bom dia, bom dia, bom dia, Dileia Martins. Oi, bom dia, querida. Pipi. Será que você chegou, Pipi? Bom dia, Pipis. Bom dia, o Carlinho Moraes de Jesus. Bom dia, Gasparzinho. Não sei quem é de vocês que estão aí, mas meu bom dia, meus amores. Que Deus abençoe, guarde e proteja vocês. Amém? Oi, amém, dia lindo. Dia, semana abençoada com a proteção de Deus. Amém. Cheguei, ponto de encontro. Eu, Rosângela Oliveira, daqui de Rio Branco, Acre. Estou aqui passando para desejar um feliz aniversário para minha amiga Dona Geralda. Parabéns, Dona Geralda. Aê. Parabéns para você nessa data querida. Muitas felicidades, muitos anos de vida. Dia lindo, minha amiga. Ai, te amo, Dona demais. Geralda. A senhora é a mulher mais linda, mais especial que eu já conheci. Eu tenho um carinho, eu tenho um respeito. A senhora é, ó, a minha segunda mãezinha. Te amo de coração, minha amiga.
0: Gostosa.
3: Obrigado pela senhora existir. Obrigado pela sua vida. Que Deus dê muitos anos de vida, saúde, todas as bênçãos, minha amiga, do céu e da terra. Eu te desejo. Eu te amo, minha amiga do meu coração. Dia lindo, dia abençoado. Amiga, se você puder, toca aí Guilherme Silva, Barquinha de Ouro. Eu dedico ela especialmente pra senhora, que eu sei que a senhora ama essa música.
0: Ah, que lindo.
3: Beijo, Brasil. Tchau. Fui. Parabéns, Ana Geralda. Dia linda.
0: Fazendo festa pra você. Que lindo. Ai, gente, amei, Rosângela. E ela falou, Didi, um bom dia aí pro Pipica e a Bia. E, Rosângela, vou contar, já vou mostrar aqui os lugares pelos quais o Pipi passou, menina. Olha, olha aqui, Pipi, você tava lá na Capadócia. Pipi lá com as morenas, gente, ó, tudo lá, ó. Ó, o Pipi está, adivinha onde, Didi? Não está no Xingu, não. Repara, olha tu lá, Pipi, ó. Que gato, né? Cheio de garotas lá pertinho dele. Aqui, ó, tem mais. Tem você, ó, deixa eu te mostrar, ó. Você, a gente tava no Arraiá, lá no Arraiá do Ponto de Encontro, já teve festa de mina. Ó, você, olha quanto é legal. Pipi tá rindo aqui. Ó você aqui no Xingu, ó, ó, ó. Olha só, lá com as indígenas. Pipi, arrasando, você tá arrumando lá o... Olha o Pipi e as pipiguetes. Gente, maravilhoso. Gente, ó, lembra da festa junina, da barraca do cachorro quente? Então, tava valendo. Quem passasse lá pela barraca do cachorro quente ia concorrer um passeio, né, na fazenda. Né, de trator, um passeio de trator pela fazenda. Então vamos lá, já coloquei os nomes aqui. Vamos sortear os nomes, Pipes. Vamos ver, vamos lá, vamos sortear. Um, dois, três. Parabéns, quem ganhou foi a Maria Eunice lá da Bahia. Parabéns, Maria Eunice. Maria Eunice passou lá na barraca da Luciana, do Cachorro Quente, e ela ganhou, então, um passeio de trator. Então, daqui a pouquinho, a gente vai fazer o passeio de trator, viu, gente? Daqui a pouquinho. Pipi, vamos lá. Vamos pagar mais música por aqui. E a gente vai depois pro Viva Maria e volta com muito mais. Obrigado, Deus, com Henrique e Juliano. Bora curtir. Pra você, gente.
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0: família, pelos amigos, pela saúde de cada um de vocês aqui nessa noite. Obrigado, Deus.
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3: Oi, oi, gente querida. Tô contando com vocês para aquecer meu rádio coração, porque já estamos diante da estação mais fria do...

0: Diva Maria, hoje dá as boas-vindas ao inverno que acabou de chegar e ao contrário do que faz há anos Roberto Carlos querendo um cobertor de orelha, mandando que tudo mais vá para o inferno, nós vamos é tentar nos agasalhar com a sabedoria, com as palavras que aquecem qualquer coração, da escritora e jornalista Sônia Hirsch, ela que escolheu viver nas montanhas porque adora o frio e não foge dele, não é isso, minha amiga?
1: Muito bem-vinda, Mara Régia, e bem-vindíssimo inverno, que é uma estação que eu adoro. Adoro, eu tenho esse problema.
0: Não, mas é ótimo mesmo, né? Eu acho que um dia frio sempre esquenta um pouco as emoções da gente, na medida em que nos chama a uma introspecção, a leitura de um livro. Ai, tem tanta coisa boa para se fazer, não é não?
1: Mesmo assim, para atividade física, por exemplo, no verão, você para caminhar tem que sair muito cedo de casa. No inverno, não, você pode aproveitar o dia inteiro. Além do que, é muito mais fácil você vestir um agasalho do que você se refrescar quando você já está de camiseta. Só se tiver um marzão bonito, um rio bacana para dar um mergulho, mas não é sempre que a gente tem essa disponibilidade, né, Marlene?
0: Ah, é verdade. Agora você falou em agasalho. É muito importante a gente pensar no que é necessário agasalhar com mais cuidado nesse tempo de temperaturas muito baixas. E Brasília, por exemplo, além de temperaturas baixas, muita seca.
1: É muito importante, sim. São duas coisas que parece que andam na contramão. Você se hidratar e você se agasalhar. Porque, assim, se você tem hábito de beber coisas geladas, isso não é bom no inverno. Porque no inverno a gente deve colocar coisas quentes para dentro. Então, no máximo, na temperatura ambiente. Mas o frio do lado de fora vai esfriar esse líquido que está dentro do corpo da gente e afinal, nós somos 50% a 80% água, né? Nós somos líquidos. Uhum. Então, a gente não pode deixar de se hidratar porque o corpo justamente precisa distribuir

0: perder líquidos, repor líquidos que a gente perde, né? Que a gente perde no suor, perde na urina, perde quando chora, perde na evacuação, utiliza, né? E depois põe para fora. Então a gente tem que repor esses líquidos sem se esfriar, sem esfriar o corpo.
1: Pois é, agora, esse hidratar através da água, pode ser água quente? Qual a importância de uma água morninha?
0: Olha, quentinha é maravilhoso, porque como o nosso interior é quentinho, a gente tem uma espécie de caldeira para manter esse calor. Quando a gente põe coisas frias, a gente perde o calor próprio do corpo tentando aquecer, para que o corpo possa utilizar.
1: Por exemplo,
0: então, uma coisa que já está quentinha, ela reforça esse sistema de aquecimento da gente. E eu diria mais, água quente, de você encher assim uma garrafa térmica e deixar do lado e ir bebendo, pode ser um chazinho também, mas os caldos é que são fantásticos para hidratar. Porque além de serem líquidos, de terem a água que a gente precisa, eles têm nutrientes também. E são muito adequados para essa época, que o outono já seca e o inverno seca mais ainda.
1: Pois é.
0: Então, assim, um bom caldo de vegetais, por exemplo. Você abre a geladeira, pega tudo que já está meio velhusco, que já está ficando meio murcho, bota numa panela com bastante água, deixa ferver uns 40 minutos, coa e utiliza só o caldo. Sendo que, quando puser para ferver, põe também uns dentes de alho, um pedaço de gengibre, bota uma cebola, põe uns temperinhos, por exemplo, tomilho. Tomilho é um temperinho que ajuda muito a imunidade.
1: Ah, é?
0: Tanto que o nome dele, no original, é o mesmo do timo. Porque ele melhora as próprias respostas imunológicas do timo. Né? Isso já foi constatado pelos gregos, né? Esse saber histórico, essa coisa de milhares de anos, né? De experiência da humanidade.
1: E aí então, coloca quanto no caldinho?
0: Assim, uns 2, 3 raminhos, faz um amarradinho para depois poder tirar, né? Ou se já comprar ele todo soltinho, bota uma colherinha de café, ou até uma colher de chá rasa, de tomilho, aí depende muito do gosto da pessoa, né?
1: Bom a gente experimentar ervas, né? Que muitas vezes estão longe do nosso alcance, aí você prefere ali ficar no manjericão, na salsa, cebolinha, e não sai muito dessas opções. Que maravilha!
0: Mas que são muito bons também. Por exemplo, metade do Brasil usa coentro. Coentro é maravilhoso para a imunidade. Coentro é uma folha abençoada que onde tem as pessoas valorizam. Agora, no Sudeste brasileiro, não se utiliza coentro. As pessoas têm horror de coentro e preferem salsa. A salsa também é maravilhosa. Ela também tem muito nutriente. Todos eles são um tanto vermífugos, quer dizer, no sentido de que eles criam um ambiente dentro do corpo que não é favorável ao desenvolvimento nem de bactérias, nem de fungos, nem de vermes, né? Esses temperinhos secos, mesmo o orégano, é maravilhoso. Não é à toa que os italianos utilizam o orégano na pizza por cima da mussarela, do queijo derretido, porque ele ajuda também a dissolver o muco, ele também faz um trabalhinho de faxina.
1: Certo. E qual é a importância do manjericão, já que você falou nos italianos, e eles dificilmente abrem mão do manjericão na hora do molho de tomate e outras obras de arte da culinária italiana?
0: Olha, o manjericão, por exemplo, é uma erva que aquece. Então, aquece a digestão, é aromática, dá um sabor incrível aos alimentos. E o chá das folhas de manjericão, ele pode ajudar as mães que estão amamentando a aumentar o leite, assim como as folhas de hortelã, por exemplo. Agora, o manjericão aquece, a hortelã já refresca.
1: Certo.
0: São propriedades que a gente vai conhecendo com o tempo, com o estudo da medicina chinesa, né? Mas coisas que as pessoas que vendem ervas sabem perfeitamente.
1: Agora, quem não tem o privilégio de ter uma horta em casa como você, que mora nas montanhas e tem um espaço de plantio invejável, né? O que pode fazer? Esses condimentos, essas ervas...

0: ervas desidratadas são aconselháveis, não?
1: Não tendo as ervas frescas, eu acho que é muito bom usar desidratadas, desde que elas fiquem um pouquinho na água para hidratar. Porque às vezes você põe a erva desidratada num prato quente e ela não chega a liberar todas as propriedades dela. Mas se ficar assim uns 10 minutos de molho, ela já se reidrata. Essas misturas que vendem nos supermercados de ervas, ervas finas, né? As ervas de Provence. Eu acho que vale a pena experimentar todas.
0: Pois é, e aproveitar esse tempo junino para eventualmente comer essas batatas doce, quentinhas, que saem da fogueira. Ai, que saudade dos meus São João!
1: Ah, isso é uma maravilha. É uma festa onde nem a cachaça faz mal, né? Porque o quentão, que dá aquele quentão mesmo, né?
0: É.
1: Acaba sendo neutralizado pelo frio que a gente está enfrentando lá de fora na noite, pela animação da quadrilha, pelo calor da fogueira.
0: Agora, para o frio do coração, só mesmo um cobertor de orelha, né, Sônia?
1: Só o Roberto Carlos.

aí, Rosângela te ofereceu, que bom, espero que você tenha curtido aí, dançado muito, viu? Todos aí tenham curtido. E aí, gente, tô aqui vendo a Edna, né, falando assim, Didi, minha mãe planta milho de pipoca, mas vermelho nunca vi, a gente plantava era arroz vermelho, banana vermelha, mas milho de pipoca, Didi, é novidade, olha só. Pois é, até mandei pra Edna a foto do milho vermelho, porque eu achei também muito interessante, viu, Edna? Beijo, também nunca tinha visto. É, pra mim foi uma experiência aqui, aprender sobre o milho vermelho. Aí o Pini caiu, hein, Bipes? Tava com saudade, você foi pinicar em outro lugar, hein? Ó! Oh.

0: Muito bom. E ó, eu tô esperando a Maria Eunice pra gente fazer a viagem, o passeio de trator. Maria Eunice, você está na nossa sintonia hoje, minha amiga. Se você tiver, venha pra gente fazer o passeio de trator pela fazenda. Pipe, você quer vir também fazer esse passeio? Vamos? Você vai aí dirigir também? Então tá bom, vambora. Pipi, vamos saber quem vai falar comigo. Abre o microfone pra gente. Alô, bom dia.
1: Dia, chamei Bartolomeu de Leia.
0: Bom dia, Bartô. Como é que você está, querido?
1: Tá bom, Guilherme.
0: Que bom. Opa, o que, que você conta aí do final de semana?
1: O final de semana eu passei bem. Aí hoje mas esfriando, hoje tá aí começando a semana esfriando, mas é assim mesmo.
0: Mas vai dar certo, vai ser uma ótima semana, viu?
1: Tá certo. A gente voltou hoje, né, Titi?
0: Voltou, tá aqui. Prontinho pra mais uma semana.
1: Iraia, eu gostaria de cantar uns parabéns aí pra esse grande amigo meu que tá fazendo aniversário, seu Leodoro.
0: Ah, seu Leodoro, parabéns, seu Leodoro.
1: Essa data se repete por muitos e muitos anos, Deus te dê saúde pra você. Que foi que você sumiu, que não ligou mais pro pastor, seu Leodoro. Mas é isso mesmo. Mas você mora aqui dentro desse coração sem pagar aluguel. E bom dia aí a Nildinha, bom dia o Marcelo, bom dia o Deodete Barros. E essa moçada aí quer desejar uma ótima semana a todos. E daí, qual a música que vai rodar agora, coração?
0: Meu Talismã. É, Talismã com Leandro e Leonardo.
1: Ah, com Talismã com Leandro e Leonardo. E quero que você rode só um... Ah, é, que você já rodou os parabéns pro seu Leodoro. Mas então tá bom, uma ótima semana pra você, viu, Maru?
0: Tá bom, querido. Grande semana pra você também. Tchau, tchau, Bartô. Vamos avisar o Antônio de Alvorada do Oeste. Fala, seu Antônio.
2: Oi, Dilaia Martini, bom dia. Bom dia. Aqui é o Antônio aqui da região aqui de Alvorada do Oeste, Rondônia, Dilaia Martini. Estamos na sintonia do ponto de encontro nessa manhã de segunda-feira. Hoje, dia 22 de junho de 2026, desejando tudo de bom para você, Edileia Martini, que está apresentando o Ponto de Contas, for o Carlinho Moraes, o Pupi que estiver na técnica de desejo mesmo. Aí é o seguinte, desejo um bom início de semana, tá, Edileia Martini?
0: Obrigada.
2: Para você, o Carlinho Moraes está na técnica de
0: edição. Não, hoje a Pipi já voltou.
2: Aí é o seguinte, Edileia Martini, eu queria ver se tinha jeito que você pediu o Carlinhos Moraes, que está na técnica de edição, para rodar uma música aí para mim, fazendo um favor.
0: Qual?
2: O nome da música é Vem Provar de Mim. Com Chitãozinho Chororó, oferecendo a música para você, o Edilé Martins, que está apresentando o Ponto de Encontro, com o Carlinhos Moraes, que está na técnica de edição, e para todos os ouvintes que estiverem na sintonia do Ponto de Encontro, aí eu quero que você canta parabéns para todos os aniversariantes do dia de hoje, amanhã e sempre, estamos aqui na sintonia do Ponto de Encontro.
0: Estamos celebrando, minha Martins, linda GG. Seu Antônio estava aqui celebrando com muito amor, com muito carinho a vida da GG. E ó, gostei, hein, Pips? Bem provar de mim com Chitãozinho e Chororó.

0: Ó, Pipi tá vendo se tem, viu, seu Antônio? Senão a gente coloca aqui na programação, tá? Deixa eu ouvir essa participação aqui, Pips.
1: Bom dia, aqui é a Eva, irmã do Cassiano, moro em Goiânia. Queria passar mensagem para você, tá tudo bem?
0: Ah, ó, minha amiga, escuta aí.
1: Bom dia, aqui é a Eva, irmã de Cassiano, moro em Goiânia.
0: Cassiane.
1: Queria passar mensagem para você, tá tudo bem?
0: Então, Cassiane, se você estiver ouvindo, sua irmã Eva tá dizendo que tá tudo ok, menina. Beijão carinhoso aí pra você, tá? Fala, seu Anéis! Cutuca,
2: Bom dia, minha
0: pião!
2: amiga Dilena. Meu amigo Pipi já voltou das férias.
0: Voltou
2: Como é que a
0: hoje!
2: senhora está? Está bem?
0: Ele tá
2: Meu amigo
0: bem.
2: Pipi está bem?
0: Tá tomando chazinho
2: Passar
0: dele.
2: uma luzinha aqui para meu irmão Manezinho, Divino Raquelzinha, Nelson Bipitanga, Gracia, Marcelo Marmaria, Marinha em Varjota, Dona Geralda, minha amiga Nildinha. Minha amiga Dilê, eu quero que a senhora cante os parabéns para a dona Geralda lá
0: Tava aqui
2: em Alto
0: celebrando a
2: Bonito, no
0: vida
2: Mato
0: dela.
2: Grosso, que ela está fazendo aniversário hoje.
0: Tá linda,
2: Que essa data
0: maravilhosa.
2: repita por muitos, muitos anos, que ela seja feliz na vida dela.
0: Ah, que
2: Falou
0: lindo.
2: Zé para Deodete Barro, Natan, Dona Laurita, Raimundo Silva, Cleonice Santos, Roseli Matos, Rosimeiro Massucato, Josana Marne... Meu irmão Nelito e Charlie, só isso mesmo, fica com Deus. Se a senhora puder, passa cutuca pinhão para
0: Oi,
2: mim.
0: cutuca
2: Deus
0: o pinhão pra
2: abençoe,
0: ele um
2: fica com
0: pouquinho,
2: Deus.
0: cadinho, Pipi. Vai cutucar, Pipi. Cutuca esse pinhão. Meu amigo bonitinho, seu Enéas, que também tá aqui desejando tudo de bom para você, minha linda GG. Parabéns, muitas felicidades, viu? Que legal, todo mundo aqui lembrando de você com muito carinho. Cutuca aí, seu Enéas.

E Pipi, você ganha aí a garota? Nossa! Ô, Nelson, do Fiu Fiu Fiu! Parabéns, Nelson! Ele que fez aniversário sábado. Espero que todo mundo também tenha feito festa pra você aqui. Ele tá aqui. Bom dia, Edileia! Tudo beleza?

0: agradecer a você e a todas as pessoas que lembraram do meu aniversário. Ah, parabéns, meu querido. Espero que tenha tido aí uma festa bonita ao lado da sua esposa Aparecida, ao lado da sua filha Isabel. Que tudo tenha sido muito gostoso aí pra vocês nesse final de semana, viu, Nelson? E também quero pedir pra você cantar parabéns pra Dona Geralda, que tá aniversariando hoje. Desejo a ela um feliz aniversário, com muita paz, saúde, felicidade, muitas bênçãos e realizações. Então, beijo carinhoso pra você, GG, o Nelson de Bipitanga, também lembrando de você, com muito amor, com muito carinho. Ai, parabéns, viu, Nelson? Nossa, a mensagem da Isabel pra ele, gente, que mensagem mais linda, Nelson! Espero que vocês tenham sempre esse amor, essa harmonia na paz, sempre aí em família, tá, meu querido? Grande abraço pra você, viu? E vamos lá, Pipis, tem gente querendo falar comigo, vamos saber quem é. Alô, bom dia! Oi, alô, bom dia!
1: Alô, bom dia, Dileuza!
0: Bom dia, Dileuza! Como é que tá tu, mulher?
1: Ah, tô bem, viu?
0: Ah, que bom! O que você manda?
1: Ah, deixa eu mandar uma alusão aí pra galera que tá sintonizada no programa.
0: Uhum.
2: E...
1: é a tia Dileuza.
0: Ah, que lindinha! A Eloá?
2: Oi, tia...
1: Dileia.
0: Oi, Eloá, bom dia. Como é que você tá, meu amor?
1: Tudo bem.
0: Oi, você tá bem?
2: Sim.
0: Ah, que maravilha. Você tá brincando aí na tia Isleuza?
2: Uhum.
0: É? Olha. E você já foi pra escola hoje ou não teve aula?
2: Teve aula.
0: Ah, agora você já tá em casa.
2: É.
0: Ah, que bom! E já tá aí almoçando, vai almoçar daqui a pouquinho, não é?
2: É.
0: Ai, que tem aí pra almoçar, você sabe?
2: Arroz, feijão, batata frita e...
0: Tem batata frita. Que legal! Ai, eu amei, Edileuza, ela é muito linda. Ah, mas que criança que não gosta de batata frita, né? Gostoso demais.
1: Deixa eu mandar uma alusão aí pra dona Geralda, que é a grande aniversariante do dia de hoje, né? Parabéns.
0: A craque do jogo hoje é a Geralda, viu?
1: Eita, tá famosa, viu?
0: Ah, tá famosíssima hoje. Linda.
1: Pois é, deixa eu agradecer aqui um alô que foi me mandado pela Rosinha lá do. Acho que é Mirador, lá da beira do Rio Altercata. Ela disse que vem aqui em Teresina, tá se ajeitando pra vir daqui em Teresina. E ela disse que quando vier, quer me conhecer. É só assim, é só assim. É só me dizer que eu dou um jeito de chegar até onde ela, aqui em Teresina.
0: Ah, que bom, que bom. Olha só, eu amo ver esses encontros de vocês. Aí você manda foto, hein?
1: Pois é, aí o Marcelo tem meu telefone, viu, dona menina e dona
0: Rosinha.
1: É, o Marcelo, que é seu vizinho aí, seu conterrâneo ali, tem meu telefone, um monte de gente tem meu telefone. Aí, Direia, também, se você quiser, pode passar.
0: Sim.
1: A dona Laurita, que me mandou um alô sábado, no programa que estava apresentando era o Frank e Silva.
0: Uhum.
1: Um abração, dona Laurita, também, se quiser meu número, a Dileia pode passar.
0: Tá, passo sim, pode deixar.
1: Pois é, um abração aí pra todo mundo, eu queria essas próximas músicas. Eu gostei do Pimicael, viu?
0: Pipi voltou, menina.
1: Pois é, esse menino é danado,
0: é,
1: viu?
0: Olha só.
1: Pois é, pois valeu, Dileia, uma boa semana pra todos.
0: Tá um bom, pra... querida. Um bom almoço aí com a Eloá. Tchau, tchau.
1: Tchau.
0: E seu Antônio de Itaituba também chegou.
3: Bom dia, Adileia. Que é Antônio do Garimpo dos Piranha.
0: Ó, do Garimpo dos Piranha.
3: Música do roteiro pra você. O sonoplasta do horário.
0: Hoje é o Pipes, ele voltou.
3: Pra Divina, pra Raquelzinha. Pra Bia em Tabatinga, Paulão em Açailândia. Pra Edileuza lá. Teresina, para todos que estiverem na sintonia.
0: Ah,
3: um abraço.
0: Um beijão. Valeu, seu Antônio de Itaituba do Pará.

0: Ele que tá lá no garimpo das piranhas, Pips, curtindo a gente. Cuidado aí. Ai, gente, esse Pipi. Ela corta, Pipi? Corta o quê? Fala. Lá no Rio, né? Perigoso, né? Ela vai que passa, né? E corta, né? E você sai de tanga andando pelos rios, né? Perigosíssimo. Vamos ouvir Valerinha. Oi, Valerinha, meu amor.
1: Bom dia. Tudo bom? Bom dia, meu rei. Você voltou, meu amor. Que saudade. Bom dia, eu não tô te ouvindo todo dia, porque realmente... É assim, eu não tenho vontade. Entende? É uma coisa... Passando por um processo bem difícil, mas tá tudo bem, já teve pior, entendeu? Deus está no controle. Mas o motivo é de passar por aqui, é desejar vocês bom dia, uma ótima semana.
0: Obrigada.
1: Abençoada por
0: meu
1: Deus,
0: amor.
1: Né? Que bom que o meu rei voltou.
0: É, tá aí.
1: Didi, eu gostaria que você cantasse parabéns para. Minha querida, queridíssima, queridíssima irmãzona do coração.
0: A Valéria.
1: A Geralda.
0: O Geraldo.
1: Deus abençoe a ela e a todos os aniversariantes de hoje. Eleodoro também está fazendo aniversário hoje.
0: Ô, Zé Eleodoro.
1: Eu acho que é Neri. Essa moça, ela participa do programa Brasil Rural com o Luciano Barroso.
0: Ah, tá.
1: Né? E ontem eu parabenizei o Nelson da Bahia, mais uma vez também.
0: Uhum.
1: E os aniversariantes do mês todo, que eu não pude. Desses últimos 6 meses, sempre eu vou repetir. Que eu não pude falar, que eu não pude mandar uma mensagem. Que eu não pude vir aqui falar, desejar os parabéns. Mesmo porque ainda estou bem afastada do telefone, sabe, Di?
0: Eu entendo, meu amor.
1: Por motivo até de saúde também,
0: é.
1: Não é só, entendeu?
0: Uhum.
1: A maioria das coisas, assim, principal, o seu irmão responde quando ele tá em casa, né?
0: Uhum.
1: E é isso, nega. Um bom dia, bom
0: amor.
1: Trabalho, parabéns pra esse pessoal. Todos, se você puder tocar o hit pra todos.
0: Ah,
1: beijo,
0: Pips,
1: minha filha. Obrigada.
0: Um fica
1: com Deus. Bom
0: tá
1: dia.
0: Tá bom, minha linda. Obrigada, Valéria, porque, nossa, eu sei o quanto te custa isso, né? Porque quando a gente tá nesse processo, é muito difícil. E eu, assim, nossa, só tenho a te agradecer por esse parabéns que você tá mandando, né? Especial pras minhas, pras queridas, né? A Geralda, pra Neri, né? Pra você lembrar do seu Eleodoro também. Que gracinha, viu, amiga? Então, eu sei que é difícil... Achou o hit aí, Pips? Pipi vai colocar o hit um pouquinho pra você ouvir, pra você então também, né, celebrar essas pessoas queridas, com muito amor, com muito carinho. E tudo vai se ajeitar, amiga. No tempo que tiver, vai se ajeitar. Só saiba que a gente tá aqui, segurando sua mão, com muito carinho, com muito desejo que toda essa situação passe logo, que você logo consiga, né, superar esse momento difícil e consiga sorrir e ficar bem, viu? Aguenta, eu sei que não é fácil, mas só saiba que você não tá sozinha atravessando esse momento sozinha, não. Nós chamamos, viu? Beijo, olha aí, ó, vamos curtir um pouquinho de hit.

só saiba que nós te amamos, viu? Muito, muito, muito. Beijão. Olha só você aqui, Pipis. Bem-vindo, meu amigo cacique Pipis Caiabi, novo líder da aldeia dos Caiabis. Ixi, olha aqui você, Pipis. Como é que você tá bonitão? Rapaz, Pipis, olha, tu devia contratar a... Ela vai fazer o seu perfil lá bombar, Pipi. Nossa senhora! Ai, ai, vou mandar pra ele, viu, Rosângela? Vamos curtir, Pipi, é Talismã agora? Com Leandro e Leonardo? Então vamos curtir agora!

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Quero você! Olha só! Deixa eu dar um alô super especial pra Dona Elzira, lá de Santa Rita de Cássia, na Bahia. Bom dia, a Elzira e também o filhinho dela, o Rafael. Oi, Rafael, como é que você está? E aí, Rafael, o que você achou do jogo, hein? Ah, Brasil podia ter colocado mais? Podia ter jogado mais? O que você acha, hein, gente? Segunda não, quarta-feira tem mais, hein, Pipis? Vamos ver o que vai rolar. Nildinha também tá aqui, oba! Pra cantar parabéns pra ela, GG, a campeã, a craque do jogo é a GG hoje. A mais celebrada, a mais amada, GG! Ai, ela tá aqui. Didi, canta aí parabéns pra Geralda, deixo aqui o meu... desejo que elas

0: também tá desejando tudo de bom pra GG. Tá aqui, bom dia, Edileia. Canta parabéns pra nossa amiga Geralda. Desejo a ela muitos anos de vida, muita saúde e muitas felicidades. Parabéns, GG. Bom dia, Geralda. Parabéns, saúde e paz pra você. E ela tá aqui, ó, linda. Ele mandou até a foto dela, maravilhosa. GG, que cola bonito, olha, de coraçãozinho. Amei, GG. Olha que colar mais lindo da GG, coisa mais fofa. GG, arrasa, hein? Você é bonita demais, minha rainha. Ô, Pedro, obrigada por lembrar dessa linda menina, GG. Eu amei a foto que você trouxe aqui dela com esse colar maravilhoso. E vem chegando também agora, Elisângela.
1: Bom dia, Didi. Tudo bom, Didi?
0: Porque ela tava fazendo farinha dia desse.
1: Eu pedi pra você tocar parabéns aí pro meu pai.
0: Seu
1: meu pai Bernardinho.
0: O seu, o vô Bernardinho.
1: Dia ele aniversariou no sábado, sabe? Eu mandei o áudio, mas não deu tempo o locutor que tava aí, que era o Francis Silva, rodar. Mandar tocar parabéns, sabe? Acho que tava muito cheio de muita mensagem das pessoas. Pois é, toca parabéns pra ele.
0: Certo.
1: Desejo tudo de bom na vida dele. Paz, alegria.
0: Gracinha.
1: Didi, toca uma música aí com o Amado Batista, que ele adora.
0: Ah, Amado Batista. Você coloca aí, Pipo?
1: É aquela... Toca aquela música nova, Barboleta.
0: Borboleta
1: Azul.
0: Borboleta
1: Só
0: Azul.
1: Só isso mesmo, Didi.
0: Tá
1: Didi,
0: bom.
1: Também, deixa eu falar que nós estamos aqui torrando farinha.
0: Ó, Pipi, tá lá, torrando farinha.
1: Passamos o fim de semana todinho, Didi. Aí, da hoje, estamos pegados aqui na farinhada. Meu filho Alan, meu esposo Reis, minha nora Luana.
0: Pipi
1: minha
0: gosta.
1: Filha Amanda. Estamos aqui pegados aqui torrando farinha.
0: Eita,
1: foi isso mesmo, Didi. Um grande abraço.
0: Aproveita, menina, faz uma farinhada boa pra gente fazer uma farofa gostosa. Com a orelha de porco? Como é que é? Farinhada com orelha de porco? Nunca vi. Sério, você já fez? É gostoso? Mas vamos cantar parabéns pro vô Bernardino, né? Oi, vô! Vô Bernardino, um beijo pro senhor. Parabéns, saúde, prosperidade aí na sua vida. Que o senhor seja cada vez mais feliz, abençoado. Que o senhor receba todo o carinho e amor da sua família que te ama muito, viu, vô? Tudo de bom pro senhor. Grande abraço e que o senhor viva aí momentos ainda inesquecíveis. Tudo de bom pro senhor, vô. E ó, a Divina também lembrou aqui da GG, viu? Dona GG maravilhosa. A Divina chegou falando: oi, Didi, bom dia. Cante parabéns pra minha amiga Geralda. Eu desejo a ela muita paz, saúde, felicidades e vida longa. E se der, toca discurso com Henrique e Juliano, especialmente para a amiga Geralda. Beijo, não sei se eu consigo, porque eu quero rodar aqui o Amadão pro vô Bernardinho, tá? O Ribamar de Barra do Corda também tá aqui. Peço um sucesso de José Orlando, Pistoleiro do Amor. E dedico para Maria Hilda, Rosiana, em Breu Branco, no Pará, Helena em Bom Jesus da Selva, no Maranhão, Azorionária, Isaías em Campo Alegre de Lourdes, na Bahia, e a Helena Pereira em Paulo Ramos. Oi, Helena, um beijo, saudade de você, viu? E o Ribamar também aqui passando, dando aquele alô especial. Tá rodando a música, Pepes? Então deixa rodar, vamos ouvir!

0: Beijão, Elisângela, e capricha aí na farinhada. Oba! Beijo, vô, tudo de bom pro senhor. E o Breno, Pipi, olha ele. Vamos ouvir, Breno.
1: Bom dia, Adileia.
0: Bom dia.
1: Tudo bom?
0: Tudo.
1: Bom dia, Pipi Caiabi. Aí sim, hein, Pipi. Curtiu muito as férias, né? Boa. Aproveitou para recarregar as baterias pro São João. Ei, Pipi. São João aqui tá daquele jeito.
0: Inclusive, mesmo,
1: Adileia. O São João tem de tudo, viu?
0: É.
1: Ah, rapaz, até nesse jogo do Brasil. Agora, Edilé, depois eu vou trazer uma coisa que eu descobri aqui no São João.
0: O que você descobriu aí,
1: Edilé?
0: Breno?
1: Que eu fiquei abismado.
0: É?
1: Eu fiquei abismado com isso. Eu falei, não,
0: que,
1: gente,
0: menino?
1: Isso não é possível que está acontecendo no São João.
0: Ah, meu Deus.
1: As mulheres estão reclamando muito no São João que os homens não estão dançando com elas, Edilé.
0: Ah!
1: São João aqui anda assim, viu? Muitas mulheres lá que foram para o São João daqui estavam reclamando que os homens não querem dançar, não.
0: Ave
1: Meu
0: Maria,
1: Deus do céu. O que é que tá acontecendo?
0: Pepe vai
1: Meu
0: pra resolver o problema.
1: Ô, Adileia, bom dia para você, bom dia pro Pepe, bom dia para...
0: Pepe quer.
1: Bom dia também para Valéria, que tá aí passando por esse momento difícil, né? Força para você, Valerinha. Bom dia para Milena. Bom dia também para o Deus Dete Barro. Bom dia para a Cursina. Bom dia, Cursina.
0: Gracinha.
1: Um bom dia também para a Geralda. Feliz aniversário. Muitos anos de vida, felicidades. E Deus abençoe. Um bom dia também para todos que estão acompanhando aí a Nacional da Amazônia, as costureiras, os que estão nas padarias trabalhando, as pessoas que estão aí fazendo as construções civis, muita gente que está aí nos lugares do Brasil e do mundo acompanhando, os caminhoneiros. Bom dia para vocês, que Deus acompanhe, uma boa viagem.
0: Tá bom.
1: E é isso aí, Adileia. Estamos aqui em mais uma semana, tá
0: que
1: bom?
0: Que legal.
1: Só alegria.
0: Tudo
1: de bom.
0: Meu
1: já,
0: amigo.
1: Já trago mais fofoca. Fofoca do São João. São João tá bom.
0: Ixi.
1: Tem muita coisa aqui, Adileia.
0: Só chamar o Pipi agora pra resolver. Pra resolver os problemas lá da mulherada, né, Pipes? Você vai resolver. Aí por isso que ele tá tomando um chazinho de seu Enéas pra chegar lá dançando, arrasando, é isso? Sei não, hein? Aí ele, Didi, parabeniza a Geralda, muitos anos de vida, saúde, paz, felicidades, muita coisa boa pra você, que Deus abençoe muito sua vida, curta muito seu dia, com muitas alegrias pra você e sua família, hoje e sempre, GG. Beijo, e ele mais uma vez lembra, Didi, manda força aí pra minha amiga Valerinha, que Deus conforte o seu coração hoje e sempre, estamos aqui em oração por ti. E ele mandou um abraço pra Marirandi, pra Nildinha, que também estão aqui na audiência, e ele arrisca um placar pro Brasil e Escócia. 4-0, Pipi. 2-0? Calma, gente, vamos fazer esse placar, o nosso bolão, só na quarta, hein? Ou amanhã, beleza? Hoje ainda não, tá? Beijo. Pacholo!
2: Em São Paulo.
3: Então,
2: bom dia, minha querida Adileia.
0: Bom dia!
2: Como é que tá você, minha querida? Eu escutei, você só falou no meu nome. É o Pacholo aqui do Luca, do Rio Verde, de Mato Grosso, né? Tô falando com você. Adileia, pelo amor do nosso grande Deus e pelo amor que tu tem tua mamãe, minha querida, caça o número da o Zap da Nacional, lá de São Paulo, onde o Datena atende o jornal. Que ele
0: eu
2: fala
0: já
2: no,
0: mandei.
2: No rádio, mas meu anjo estava lá longe, eu não dou conta de... Que eu já falei pra você que tem problema das vistas, né? Aí é só você pra me socorrer, tá bom?
0: Eu já mandei, meu amor.
2: Faz favor pra mim, minha querida, que Deus te abençoe. Um abraço, um cheiro no teu coração, você é uma rica de uma pessoa, que nem o dia do gaúcho. Você é uma rica de uma pessoa, rapaz.
0: Ô, né? Pai Tio, eu já
2: tá
0: enviei,
2: de
0: meu
2: Deus
0: querido.
2: Deus te abençoe, uma semana especial pra você, tá, minha querida?
0: Tá bom. É só você clicar naquele número que você consegue mandar mensagem lá. Mas tem que ser só na hora do programa, viu? Na hora do programa eles atendem, tá certo? Mas eu já te enviei, tá? Marlezinha, bom dia, Didi, bom dia, Pipi, bem-vindo de volta, Pipi. E bom dia a todos os ouvintes. Didi Roda, parabéns pra Geralda, que Deus a abençoe sempre. Desejo a ela muitos anos de vida, parabéns, felicidades. E também pros demais aniversariantes do dia de hoje. Obrigada, Didi. Beijo, Marli, grande abraço pra você, minha flor mais bela. Tudo de bom aí pra você. Obrigada por lembrar da nossa querida, linda, a GG. Fala, Del Caminhoneiro!
4: Bom dia, minha amiga Edileia Martins! Minha grande amiga Didi!
0: Oi,
4: parceira
0: querido.
4: Do rádio!
0: Ah, seu
4: locutora
0: carinho.
4: Abençoada! Oh, gente boa! Tamo aqui, então quer dizer que o Pipi voltou hoje?
0: Voltou, já tá indo lá,
4: Pipi,
0: resolver os problemas das mulheres
4: tava,
0: de Pernambuco.
4: Você tava misturado no meio das Índias, né, Pipi? Pois é.
0: Abafa o caso.
4: Você me conta esse lereado aí, viu,
0: Pipi? Abafa o caso.
4: Minha amiga, tô aqui, viu? Chegando na capital mineira, Belo Horizonte.
0: Que legal, vai no mercado.
4: Tá com a moda chonada pra nós.
0: Eu vai no mercadão?
4: A moda do Bruno Marrone. 24 horas de amor.
0: Eita.
4: Ofereço pra todos os ouvintes, minha amiga divina, Raquelzinha. Ofereço pra você, Didi, o Pipi. E pra todos que gostaram, minha amiga Bernadette.
0: Opa, Bernadette.
4: Manelzinho, toda a galera, viu?
0: Tá bom, querido.
4: Zé Alves, Dona Maria da Extensão, aquele abraço, saudade da Dona Maria. Papai do céu abençoa. Tamo junto, Didi.
0: Tamo junto. Beijo
4: de desenho. Mas um beijo bem gostoso.
0: Ah, querido.
4: Toma, trem.
0: Um grande abraço, meu amigo. Faça boa viagem. Ó, Pipi tá aqui de volta. Tá, ele vai, já chegou pra resolver os problemas das mulheres lá de Pernambuco. Faça uma boa viagem aí no Mercadão, viu? Dona Nilzinha maravilhosa.
5: Bom dia,
0: Dilé. Oi, Dona Nilzinha, nossa
5: dia,
0: nutricionista.
5: Alô pra todos, era assim pra não esquecer ninguém. Alô, Divina Maravilhosa, alô, Raquelzinha. Alô, Marli de Altamira. Bora almoçar mais hoje, Dilé?
0: Bora.
5: Hoje é uma costelinha de vaca.
0: Opa.
5: Costelinha de gato.
0: Ó, Pipi, hoje tem
5: molho,
0: costelinha boa.
5: Com bastante verdura.
0: Que delícia.
5: Tem feijãozinho também temperado, com bastante coentro, cebola. Pois é, arroz integral.
0: Certo.
5: Aí depois do almoço tem um suquinho de limão.
0: E cadê
5: que
0: o jeguinho dela?
5: Faltar, vitamina C.
0: Pipi tá Malou procurando
5: pra
0: o jegue dele.
5: Que Deus abençoe. Dá um abraço aí na sua mãe.
0: Obrigada, meu amor.
5: Que Deus abençoe. Meu pai tá bem. Graças a Deus.
0: Que bom. Manda um abraço pra ele.
5: Seu Asilon.
0: Seu Asilon.
5: Asilon.
0: Asilon.
5: Tá bem. Graças a Deus. Tá na casinha dele lá.
0: Tá.
5: Lá em Roró.
6: Vamos começar.
5: Pois é. Um abraço, Edileia. Festa do Pangaré do Pipi.
0: Tá bom.
5: E vem almoçar aqui mais hoje. Aproveitar. Não sei se o Pipi já chegou.
0: Já.
5: E Deus abençoe as férias dele. Deixa ele aproveitar.
0: Tá bom.
5: Lá no Xingu.
0: Nada. Agora ele já voltou.
5: De povo.
0: Ah, menino. Já veio pra resolver os problemas das mulheres de Pernambuco. Meu Deus do céu.
5: Suco de limão que eu bati agora. Tem que fazer. Suco de limão com cenoura. É sem açúcar. Tá?
0: Sem açúcar, ó,
5: só bota açúcar um pouquinho pro meu marido, mas ele é bem pouquinho.
0: Bem pouquinho.
5: Aí a gente caminha aí pra tu e pro Pipi.
0: Ah.
5: É sem açúcar. Agora, se vocês quiserem com açúcar,
0: tá bom.
5: Aí eu coloco açúcar. Aí eu sou.
0: Obrigada.
5: Aí vem um trio da mesa aqui, ó.
0: Menina.
5: Mesa
0: tá.
5: Maravilhosa. Esse trio de mesa aqui
0: bonito,
5: foi o que ganhei, um presente.
0: Que lindo.
5: Uma irmã da igreja. Mulher que me deu esse trio, muito bonito.
0: Gente.
5: Maravilhoso.
0: Bonito demais. Olha a mesa dela, como é que tá? Chique. Maravilhosa, Dona Nilzinha. Que coisa mais fofa. Parabéns, que presente lindo. E ó, a gente tá aí chegando pra comer essa carninha gostosa, viu? De costela, né? Beijo, minha dona Nilzinha querida, que eu amo tanto, viu? Tudo de bom pra senhora. Ó, Wesley tá avisando pra mim. Oi, Wesley, bom dia. Ele, bom dia, ponto de encontro. Ponto de encontro está no Aqua Didi Martins e Pipi Caiabi. Aí ele falou, Didi, seu Sebastião pediu pra gente cantar parabéns pra esposa dele, a Lucilene, que fez aniversário no sábado. E passo aqui pra cantar parabéns pra dona Geralda. Então vamos. Deixa eu só ouvir o seu Sebastião pra gente cantar parabéns.
6: Ineia, como é que tá, minha amiguinha?
0: Tudo
6: toca
0: bom?
6: Pra nós hoje, por favor, aquela música de Milionário Zé Rico. É, duas camisas com Milionário Zé Rico. Essa eu quero dedicar para o Wesley em Brasília, sua esposa Nisso, seu filhinho Eduardinho, e para Luiz Antônio Tucumã no Pará, para Isaí em Botucatu, São Paulo, e para minha esposa aqui, Lucilene, minha filha Tailene, minha filha Larissa, e o locutor Gente Silva, para você, Dineia. E para Vivi, para Maurício Rabelo, para todos os locutores da Nacional da Amazônia. E da Nacional de Brasília também, para todos os locutores. Então, bom dia, minha irmãzinha.
0: Fica com Deus. Bom dia, seu Sebastião.
6: Você toca os parabéns também para minha esposa, Lucilene, que ela completou ano antes de ontem, dia 20. Toca os parabéns para ela, por favor, minha esposa, Lucilene, que eu tô amo muito ela. Você toca os parabéns para ela também,
0: gracinha.
6: Viu?
0: Gracinha.
6: Edneia.
0: Eu amo
6: bom
0: muito
6: dia,
0: ela, que lindinha. Então, Lucilene, parabéns, querida. Seu esposo Sebastião, pela Rádio Nacional da Amazônia, para desejar o melhor para você. Saúde, paz, realizações e muitas bênçãos para você, querida. Que bom! Deixa eu ver minha amiga Grace. Fala, Grace.
7: Didizinha, bom dia,
0: oi,
7: bom dia.
0: Amor.
7: Bom dia, Pipi, que está de volta aí. Bom dia a todos os ouvintes. Menina, segundona, onde tudo se renova, né, Didizinha?
0: Isso.
7: E... passando também para parabenizar nossa amiga GG, nossa amiga Geralda. Tão legal a Geralda, viu, Di?
0: É, né? Linda.
7: É uma pessoa muito querida. Parabéns, Geralda. Parabéns, minha amiga. Te desejo sorte, saúde, vida longa e feliz, tá bom?
0: Tá
7: parabéns para todos os aniversariantes do dia, tá bom, Di?
0: Tá bom.
7: Mandar um abraço para todos.
0: E eu tenho que ir, gente. Beijão, GG. Parabéns. Valeu, Grace.
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9: Meio-dia em Brasília.
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9: Olá, muito boa tarde a você que nos escuta de todo o Brasil. Está no ar o Repórter Nacional, que tem hoje os seguintes destaques. Lula e governador em exercício do Rio de Janeiro assinam adesão do Estado ao programa que reduz juros de dívidas estaduais. Mais.
11: Primeiro-ministro do Reino Unido renuncia à liderança do Partido Trabalhista e deixará a chefia do governo britânico.
12: Brasil recebe 75 mil pedidos de refúgio em 2025, maioria de cubanos.
13: Anvisa libera a venda de produtos IP produzidos a partir de 1º de janeiro deste ano.
14: Enfim, a notícia que todos esperavam. Neymar vai a campo, treina e está à disposição do técnico Ancelotti para o jogo contra a Escócia na próxima quarta-feira.
9: É, tudo isso e muito mais aqui no Repórter Nacional, produzido pela nossa equipe de radiojornalismo aqui da IBC, Empresa Brasil de Comunicação. Estamos ao vivo nas emissoras da Rádio Nacional em Brasília, São Paulo, Rio de Janeiro, Amazônia, Alto Solimões, São Luís, Recife e, claro, também nas emissoras parceiras de todo o Brasil com a nossa Rede Nacional de Comunicação Pública. Eu sou Daniel Ito e você acompanha agora as principais notícias desta segunda-feira, 22 de junho de 2026.
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9: E a gente começa esta edição do Repórter Nacional indo direto à capital fluminense, onde está a repórter Cristiane Ribeiro, para falar sobre esse encontro, essa agenda do presidente Lula com o governador do Rio em exercício, que juntos assinaram então a adesão do Rio de Janeiro ao programa que reduz os juros das dívidas dos estados. É o Rio de Janeiro aí tendo uma facilitação para o pagamento de suas dívidas. Cristiane, muito boa tarde. Quais são os detalhes?
15: Boa tarde, Daniel. Boa tarde também.

0: Então, o presidente Luiz Inácio Lula da Silva e o governador em exercício do Rio de Janeiro, o desembargador Ricardo Couto, formalizaram hoje a adesão do Estado ao PROPAG, que é o Programa de Pleno Pagamento de Dívidas dos Estados. Assim, o Rio deixa o regime de recuperação fiscal e passa a seguir as regras do PROPAG, reduzindo as parcelas mensais que paga a União sem a cobrança de juros. A dívida total do Rio com a União é de cerca de 200 bilhões de reais. A contrapartida é que 60% do valor que deixará de ser pago à União seja investido em educação e saúde. Num breve discurso, Lula destacou que o governo federal já fechou acordos com 4 grandes estados que deviam à União e que o importante é garantir que os juros que eram cobrados agora sejam revertidos em programas sociais.
1: É importante lembrar que o Estado do Rio de Janeiro, ele pagava uma dívida de 1 bilhão e 300 milhões por mês e vai pagar agora 110 milhões. O que é importante é que vai sobrar mais dinheiro para o governador administrar o Rio de Janeiro. E esse dinheiro, uma parte dele tem que ser alocada em políticas sociais, de preferência em duas áreas que são cruciais, saúde e educação.
0: E, Daniel, o governador em exercício do Estado, o desembargador Ricardo Couto, afirmou que o Rio de Janeiro vai fazer uma economia de mais de 3 bilhões de reais e, com isso, reduzir a previsão do déficit no orçamento. A adesão ao PROPAG começou a ser negociada em dezembro do ano passado e, em maio deste ano, foi confirmada pelo presidente Lula e pelo governador em exercício. E, Daniel, ainda aqui no Rio de Janeiro, Lula participa da cerimônia no BNDES de anúncios de ampliação de investimentos. E depois ele vai ao Jardim Maravilha, que fica lá na zona oeste da cidade, também para assinar acordos com dinheiros do PAC para periferias, favelas e comunidades urbanas aqui do Rio de Janeiro, como o Complexo da Maré, a Rocinha e o Jardim Maravilha, onde acontece a solenidade. Eu volto com você.
2: Perfeito, Cristiane. Presidente Lula, portanto, no Rio de Janeiro, junto com o governador aí do estado, tratando de programas sociais, também essa adesão ao programa que reduz os juros das dívidas, o estado do Rio de Janeiro aderindo, portanto. E já que a gente está falando aqui de programas sociais, vamos destacar agora o programa Minha Casa Minha Vida, com a seguinte notícia: olha, o programa vai receber mais 20 bilhões de reais para financiamento habitacional. É bastante dinheiro. E o Gabriel Brum está aqui ao meu lado no estúdio com mais detalhes, então, sobre esse aporte ao Minha Casa Minha Vida, né, Gabriel? Boa tarde para você.
3: Boa tarde, Daniel. Boa tarde a todos. É isso mesmo. A portaria com crédito suplementar foi publicada hoje cedo no Diário Oficial da União. O Ministério do Planejamento e Orçamento abriu, liberou esse dinheiro para várias áreas do governo, mas quase tudo ficou concentrado no Minha Casa Minha Vida. Então, além dos 20 bilhões de reais para o programa habitacional, outros 500 milhões de reais foram autorizados a partir do cancelamento de outros gastos. Então, dinheiro que atende a diferentes áreas como agropecuária, economia e segurança. Por exemplo, 205 milhões de reais vão para o Fundo Penitenciário Nacional. E mais da metade desse valor se refere à transferência para estados investirem nos sistemas prisionais. Então a gente lembra que a segurança nos presídios é um dos eixos do programa nacional lançado pelo governo federal para combater o crime organizado, Daniel.
2: Verdade, Gabriel. Perfeito. Muito obrigado pelas informações aqui, então, sobre esse aporte ao Minha Casa Minha Vida. 12:06 agora. Vamos a uma notícia que, olha, surpreendeu o mundo, viu? Em pronunciamento oficial hoje, em frente à residência oficial, o primeiro-ministro do Reino Unido anunciou que vai deixar a liderança do Partido Trabalhista e renunciar ao cargo do governo britânico. Vamos entender melhor a situação lá no Reino Unido. Quem explica pra gente é o repórter Gabriel Correa, que está na linha. Muito boa tarde para você, Gabriel.
4: Olá, Daniel. Boa tarde para você e boa tarde para os ouvintes também. Daniel, Keir Starmer anunciou essa decisão 2 anos após assumir o poder em uma vitória que foi esmagadora. Ele foi o primeiro líder trabalhista em 14 anos no Reino Unido. Starmer vinha perdendo popularidade, mas após o prefeito de Manchester, Andy Burnham, obter uma vitória para retornar ao parlamento na semana passada, a situação ficou insustentável. Vamos ouvir.
5: A pergunta que meu partido faz agora é se sou a pessoa mais indicada para nos levar a liderar na próxima eleição geral. Ouvi a resposta.

0: resposta da minha bancada parlamentar e aceito com serenidade. Todas as decisões que tomei tiveram como prioridade o país que amo. É por isso que renunciarei à liderança do Partido Trabalhista.
1: De acordo com a agência Reuters, agora Andy Burnham confirmou que vai concorrer à liderança do Partido Trabalhista e então será provavelmente o próximo primeiro-ministro. Burnham já ocupou cargos ministeriais na gestão trabalhista entre 2007 e 2010 e, como prefeito de Manchester, ganhou projeção nacional depois de confrontar o conservador Boris Johnson durante a pandemia de Covid-19. Burnham também é visto como um político capaz de conter o Partido Populista de Direita, Reform UK, nas próximas eleições legislativas. E, Daniel, a Grã-Bretanha vem tendo instabilidade desde o referendo do Brexit em 2016. De lá para cá, houve uma sucessão de primeiros ministros que não conseguiram concluir os seus mandatos. A saída de Starmer abre espaço, então, para o sétimo líder em 10 anos. O último que cumpriu um mandato de 5 anos foi o conservador David Cameron. E o rei Charles III já recebeu oficialmente a decisão sobre a saída de Starmer, que permanecerá como interino até o fim da disputa interna.

0: do Parlamento no mês de setembro. Daniel, segue no estúdio.
1: Perfeito, Gabriel Corrêa, muito obrigado. Aqui com a gente ao vivo explicando como que está a situação lá no Reino Unido com essa notícia então surpreendente da saída do primeiro-ministro do Reino Unido. A gente segue aqui então sobre a pauta internacional, agora para falar sobre as negociações entre Estados Unidos

0: segurança internacional.
1: Estados Unidos e Irã concluíram na Suíça a primeira rodada de negociações de paz, com meta de acordo em até 60 dias. Com mediação do Catar e do Paquistão, os dois lados acertaram mecanismos para reduzir a escalada, incluindo o fim dos combates no Líbano e a segurança da navegação no Estreito de Hormuz. O Irã afirma ter obtido concessões econômicas, como flexibilização de sanções e acesso a ativos congelados. Washington não comentou. No mercado, os preços do petróleo caíram, refletindo a expectativa em torno das discussões técnicas que continuarão esta semana na Suíça, enquanto os confrontos entre Israel e Hezbollah mantêm a pressão sobre o acordo. Na Cisjordânia, dois adolescentes palestinos foram mortos a tiros.

0: Refúgio em Números 2026, elaborado pelo CONARI com os dados e perfil das populações deslocadas aqui no Brasil no ano passado. Vamos às informações com o repórter Gabriel Brum, que está de volta com a gente, né, Gabriel?
1: É isso aí, Daniel. A maioria dos pedidos de refúgio ao Brasil foi feita por cubanos em 2025, superando aí os venezuelanos. Foram quase 42 mil solicitações entre as 75.600 que o país recebeu no ano passado, de acordo com o relatório Refúgio em Números, divulgado hoje cedo. Já o número de venezuelanos que lideraram o ranking por vários anos caiu cerca de 20%. Foram 21 mil pedidos. Na sequência, mas bem distantes, estão pessoas provenientes da Colômbia e Angola. Sim. A maioria dos pedidos é de homens em idade produtiva, de acordo com o relatório, né? No entanto, Colômbia e Venezuela se destacam pela presença de crianças em busca de refúgio, disse o diretor de pesquisa do IBGE e membro do Comitê de Especialistas em População e Estatísticas Sociais da ONU, Gustavo Junger.
2: Quando você fala de solicitantes e pessoas solicitantes, refugiadas latino-americanas, você tem uma presença, especialmente no caso das pessoas colombianas e venezuelanas, uma presença importante de crianças e adolescentes e um maior equilíbrio entre homens e mulheres solicitantes, ainda que os homens prevaleçam, né, também para esse grupo.
1: Bem, Daniel, em termos globais, a Acnur, Agência das Nações Unidas para Refugiados, fez um outro relatório também, e que estima que existam cerca de 117 milhões e 800 mil pessoas fora de casa no mundo hoje. Nossa. O dado é o primeiro com redução em 10 anos, no entanto, uma olhada rápida pode enganar, segundo a oficial de proteção da Acnur no Brasil, Silvia Sander. Os refugiados têm retornado aos países de origem não porque os problemas se resolveram, mas porque estão sendo forçados, como acontece com afegãos, sírios e sudaneses.
3: Então, significa que, desse universo, né, se a gente olhar com menos atenção para essa estatística, né, que poderia ser celebrada, a gente percebe que cerca de 4,4 milhões de pessoas refugiadas estão sendo pressionadas a voltar para esses contextos que seguem sendo inseguros, portanto, a gente está falando de retornos prematuros.
1: Bem, Daniel, de acordo com a ONU, as Américas são as principais regiões do mundo em deslocamento forçado atualmente. 22 milhões e 800 mil pessoas estão fora de casa no continente.
0: Refugiados que são pessoas em situação de bastante vulnerabilidade, né? Deslocamentos forçados, causados por guerras, conflitos, catástrofes naturais. O Brasil é um país que costuma receber muitos refugiados e que muitas vezes acabam em alguns lugares encontrando portas fechadas. A gente precisa pensar e lembrar deles. Por isso, hoje é celebrado o Dia Mundial do Refugiado. Gabriel, muitíssimo obrigado mais uma vez pelas informações aqui no Repórter Nacional.
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0: Falta só mais uma partida para o Brasil concluir a fase de grupos da Copa do Mundo, e é contra a Escócia na próxima quarta-feira. E aí, como será que estão os preparativos da nossa seleção, hein? Será

0: E a Rafinha, contusão na posterior da coxa direita, no mínimo 15 dias, mas o departamento médico da seleção brasileira prefere ainda não cravar o tempo do jogador. Fica então para o técnico Ancelotti saber quem vai colocar na posição. Várias opções ele tem para colocar ali Luiz Henrique, Endrick, que tem sido um jogador muito pedido pelo torcedor brasileiro, pode deslocar o Lucas Paquetá para aquele setor e colocar o Danilo pelo meio-campo. Enfim, esses próximos dois dias serão decisivos para que o técnico Carlo Ancelotti possa definir a seleção brasileira. Jogo de classificação, até porque no mesmo horário Marrocos estará enfrentando a equipe do Haiti. A preocupação é saldo de gols. O Brasil está na frente, mas se não mantiver essa posição, poderá ficar em segundo no grupo. Da equipe de esportes da Rádio Nacional, André Luiz Mendes.
1: E o mercado financeiro elevou pela 15ª semana seguida a projeção para a inflação neste ano de 2026, viu? Gabriel Brum está de volta com a gente com as informações do Boletim Focus, que é divulgado toda segunda-feira, né, Gabriel?
2: É isso mesmo, Daniel. Analistas do mercado financeiro acreditam que a tendência de alta da inflação vai se manter e que o ciclo de corte de juros será mais curto. Essas apostas aí no Boletim Focus, divulgado hoje pelo Banco Central, mesmo após aí o início das negociações entre Estados Unidos e Irã para botar um fim nessa guerra, né? Sim. A previsão para o IPCA, índice oficial de inflação, chegou a 5,33%. São 15 semanas de alta nessa projeção desde que o conflito no Oriente Médio começou no fim de fevereiro. Com isso, a expectativa agora é de apenas mais um corte na taxa Selic, né? Referência para os juros cobrados no Brasil, caindo então de 14,25%, que é o valor atual, para 14% até o fim do ano. Lembrando que essa manutenção de juros altos é uma estratégia para esfriar a economia e tentar controlar a inflação, segundo o Banco Central. Já o crescimento econômico, ele tem projeções otimistas. A economia brasileira deve expandir 1,98% em 2026. É a 5ª semana seguida que os economistas reajustam para cima esse índice, Daniel.
1: Perfeito, Gabriel. Muito obrigado pelas informações. A gente fica na expectativa, então. Quem sabe as negociações entre Estados Unidos e Irã não dão uma melhorada nesse quadro das previsões econômicas, então, do mercado financeiro. Meio-dia e 17, agora é a hora certa em Brasília. 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
3: Paraíba ganha primeiro memorial dedicado exclusivamente ao cangaço. Espaço foi inaugurado na cidade de Cabaceiras.
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1: Vamos falar agora da fabricante IP, que, olha, está liberada para comercializar alguns produtos, viu? Priscila Mazenotti está com a gente aqui no estúdio para explicar essa notícia, liberação parcial. Priscila, explica para a gente. Muito boa tarde.
5: É importante dizer, Dani, boa tarde para você e para os ouvintes. É uma liberação parcial daqueles produtos que estavam com a venda, né, com a comercialização, com o uso suspensos desde maio.
1: Sim.
5: Agora estão permitidos os produtos mais novos fabricados esse ano. Vamos dar uma detalhada aqui, bem passo a passo,
1: com
5: né,
1: certeza.
5: Gente? Tá liberado, estão liberados os produtos da IP. O lava-louça IP, aquele só IP simples, né? Lava-louça IP, o lava-louça com enzimas ativas, o concentrado IP Green e o IP Toque Suave e também os desinfetantes IP Bac e IP Pinho. Todos esses, final 1, que é aquele que tinha sido suspenso do lote, mas produzidos a partir de 1º de janeiro deste ano. Somente os produzidos a partir de 1º de janeiro deste ano. Por que que a Anvisa liberou? Porque a empresa apresentou laudos no entendimento da Anvisa que são satisfatórios para todos os lotes, né, de detergentes e desinfetantes produzidos esse ano. Então, atenção. Aqueles lava-louça, desinfetantes e lava-roupas líquidos fabricados até 31 de dezembro de 25 continuam suspensos. E aí a gente está falando do lava-louças IP, dos desinfetantes IP Bac e Pinho e do lava-roupa líquido Tixan IP com lote final 1 fabricados até 31 de dezembro. Então, até 31 de dezembro continua proibido. A partir de 1º de janeiro, a fabricação continua liberada. Como é que a gente faz? Olha lá na embalagem o lote, a data de fabricação. Qualquer dúvida, consultar o site da Anvisa ou o site da IP. No site da IP, inclusive, eles têm colocado lá muitos comunicados e tem um protocolo de atendimento ao consumidor. Então, é só olhar ali, manter a calma. Aquilo que não foi claro que a pessoa... Se ela não jogou fora ainda, se ela não devolveu ainda o que ela tinha em casa, né? Pode usar, se tiver no mercado, olhou a partir de 1º de janeiro, pode comprar que está tranquilo, a Anvisa liberou.

0: Perô.
1: E quem está nos escutando e não conseguiu memorizar a lista, pode conferir na sua reportagem no site da Rádio Agência. O texto está lá com toda a lista completa
0: Vim
1: dos
0: com
1: produtos.
0: todo o passo a passo ali na Rádio Agência, como eu gosto bem de fazer explicadinho, né,
1: É
0: Dani?
1: verdade,
0: Tem
1: precisa.
0: também no site da Anvisa o passo a passo ali para não ter erro, porque essas coisas de consumo, né, de comprar, a gente fica na dúvida, tem que manter a calma e cumprir ali as determinações das autoridades.
1: Para consumir tudo com segurança. Obrigado, Priscila, pelas informações.
0: Até
1: Ao vivo.
0: nada.
1: A gente fala agora sobre uma operação da Receita Federal que revela um esquema internacional de narcotráfico que escondia cocaína no interior de cargas de madeira. Tatiana Alves está na linha com a gente para falar sobre essa que pode ser a maior apreensão de cocaína do Brasil. Tatiana, muito boa tarde para você.
2: É isso mesmo, Daniel. A descoberta faz parte da operação Timber Shield, realizada em cooperação com autoridades dos Estados Unidos e da Bolívia. Segundo o órgão, o trabalho conjunto entre as aduanas dos três países, além da Força Especial de Luta contra o Narcotráfico da Bolívia, foi fundamental para localizar a rota usada pelos criminosos. De acordo com as investigações, a droga era misturada à madeira em um método sofisticado para dificultar a fiscalização em portos e regiões de fronteiras. As autoridades apontam que a estratégia era para disfarçar a substância ilícita em meio a uma carga legalizada. Daniel.
1: Perfeito, Tatiana, muito obrigado pelas informações sobre essa operação, então, com uma grande apreensão de cocaína. Agora, meio-dia e 21. O Pará, no norte do país, vai ampliar o uso da tecnologia na preparação de estudantes da rede pública para o Enem, o Exame Nacional do Ensino Médio, viu? Olha só essa notícia. Nova política estadual, então, de educação digital, que vai oferecer de forma gratuita aulas, materiais didáticos e acompanhamento online para os candidatos ao Enem, com o objetivo de ampliar as oportunidades de ingresso no ensino superior. Vamos com reportagem de Gabriel Nascimento, da Rádio Cultura FM de Belém, emissora da Rede Nacional de Comunicação Pública.
3: A educação à distância diminui fronteiras, gera inclusão e contribui para a democratização do ensino. E com a proximidade do Exame Nacional do Ensino Médio, Enem, estudantes da rede pública estadual receberam com boas expectativas a criação da Política Estadual de Educação Digital Preparatória, que prevê plataforma gratuita de apoio aos candidatos. A psicóloga Bárbara Lavor fala sobre a relevância da educação tecnológica para crianças e adolescentes.
4: A educação tecnológica na infância é muito importante, primeiro, pela proteção delas em estarem nesse meio. Então, a partir do momento que ela entra na tecnologia, ela tem que entender os perigos que isso pode oferecer. E, em segundo lugar, é para a gente preparar essa criança, esses jovens, para habilidades que são necessárias no futuro.
3: As ações terão início em agosto, por meio de uma plataforma digital que vai oferecer aulas ao vivo, materiais didáticos e espaços de interação para esclarecimento de dúvidas com professores. Érica Botelho Guimarães, coordenadora de ensino fundamental do Ministério da Educação, aborda os desafios desse tipo de educação digital e tecnológica.
5: São vários desafios que a gente vem enfrentando dentro das salas de aula, desafios não tão novos, como, por exemplo, a falta de concentração dos nossos estudantes, e aí tudo que isso vem se desdobrando em relação à aprendizagem, os riscos mesmo à saúde mental, a exposição a temas sensíveis que a gente lida, né?
3: Segundo a Secretaria de Estado de Educação, SEDUC, a iniciativa tem como metas garantir maior equidade no acesso ao ensino, incentivar a permanência dos alunos nas unidades escolares e ampliar as possibilidades de ingresso nas etapas mais avançadas da formação educacional. Da Rádio Cultura FM de Belém, Gabriel Nascimento para a Rádio Nacional.
1: Vamos com mais operação agora da Polícia Federal, operação mirando esquema internacional operado por facção criminosa do Rio de Janeiro. E quem está no Rio, na linha com a gente com as informações, é Solimar Luz. Boa tarde, Solimar.
6: Oi, Daniel, boa tarde para você, boa tarde a todos. Eles são suspeitos de movimentar recursos usados na compra de armas e drogas vindas do exterior. Dois alvos foram localizados no Suriname, em uma ação de cooperação internacional, detidos, né? Eles foram detidos pelas autoridades locais e depois deportados aqui para o Brasil, onde foram presos em Belém, no

0: Pará. Outros dois investigados nessa operação foram presos aqui no Brasil, sendo um aqui no Rio de Janeiro e outro em Tabatinga, no Amazonas, região da tríplice fronteira entre Brasil, Colômbia e Peru. Segundo a investigação, um dos suspeitos presos no Suriname atuava como operador financeiro dessa organização que atua aqui no Rio de Janeiro e ele teria movimentado mais de 150 milhões de reais durante o período investigado. De acordo com a PF, os investigados utilizavam empresas de fachada, laranjas, depósitos, todos eles fracionados, né? Transferências também via Pix e contas para movimentar recursos de terceiros para esconder a origem do dinheiro e realizar pagamentos a fornecedores aqui no Brasil e também no exterior, Daniel.
1: Perfeito. Solimar, obrigado mais uma vez aí pelas informações ao vivo com a gente, 12:25.

0: Fronteiras, distante aí cerca de 190 quilômetros de João Pessoa, acaba de ganhar um importante espaço cultural de preservação da cultura nordestina. Estou falando do Memorial do Cangaço, da Paraíba. Vamos aos detalhes sobre essa novidade. Quem conta tudo pra gente é Madison Euler, que está na linha. Madison, muito boa tarde.
1: Oi, Daniel, boa tarde para você e para os ouvintes da Nacional. Olha, esse Memorial do Cangaço é o primeiro do gênero em todo o estado da Paraíba, dedicado exclusivamente a reunir peças, obras, figurinos, fotos, documentos e outros elementos que preservam a memória do cangaço e de suas principais personalidades. Esse museu proporcionará aos moradores e aos visitantes uma verdadeira imersão em um dos períodos mais marcantes da história aqui do Nordeste e também vai fortalecer a chamada Rota do Cangaço, que é uma importante força turística aqui da região, como destaca o prefeito de Cabaceiras, o Ricardo Aires.
2: Trouxemos aqui a Cabaceiras para o antigo prédio da cadeia pública, que tem uma participação também na história de Antônio Silvino, um dos primeiros cangaceiros, antecessor de Lampião, e isso vai fazer com que nós tenhamos aí um aumento no fluxo de visitantes à nossa região, ao município de Cabaceiras, e eu tenho certeza que a partir dessa iniciativa nós teremos aí um grande desenvolvimento, além do turismo, além do cinema, além da cultura nordestina, agora o roteiro do cangaço.
1: O memorial ele vai funcionar na antiga cadeia pública da cidade de Cabaceiras, que é conhecida como Bastilha do Cariri, que possui ligação com momentos históricos ligados ao cangaço, incluindo histórias relacionadas ao Antônio Silvino, conhecido como Rifle de Ouro, que foi um dos nomes mais conhecidos do movimento do cangaço antes de Lampião, um relato aí de pesquisadores. O memorial ele também vai destacar, claro, o trabalho de personalidades ligadas às forças de segurança da época no combate aos cangaceiros. A previsão é que esse memorial esteja aberto ao público já no dia 1º de julho. Lembrando aí que Cabaceiras ela tem foco no cangaço, na cultura nordestina e sertaneja, no casario típico das cidades do interior e em seção geográfica na Caatinga. Isso fez com que ela fosse conhecida como Hollywood nordestina, fazendo aí nos últimos anos mais de 70 obras no audiovisual, destacando obras ligadas ao cangaço, como Cinema Aspirina e Urubus, Maria e o Cangaço Novo e a novela Cordel Encantado. Volto com você, Daniel.
0: Muito bacana, Madison. Fortíssima cultura do cangaço no interior da Paraíba. Meio-dia e 28. Atenção aí, candidatos inscritos no Enem que não obtiveram isenção da taxa, que tem somente até hoje para efetuar o pagamento para confirmar a participação na prova, viu? Prazo que terminaria, lembrando, no último dia 17, já foi prorrogado pelo INEP até hoje, então não perca a data para fazer esse pagamento. A taxa é de R$ 85,00, mesmo valor cobrado na edição anterior, e o boleto você só consegue obter na página do participante, enem.inep.gov.br/participante, e o pagamento pode ser feito por Pix, cartão de crédito ou débito em conta. Lembrando que as provas estão marcadas para os dias 8 e 15 de novembro. Meio-dia e 29 em Brasília. Repórter Nacional fica por aqui com trabalhos técnicos de Thiago Coelho. Confira lá as nossas reportagens todas no site da Rádio Agência e nos siga no Instagram, no @ Rádio Nacional Notícias. Uma ótima tarde e excelente semana para você. Tchau.
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Alô, Amazônia, alô, Brasil, alô, mundo, meio-dia 32 aqui em Brasília, 10h32 no Alto Solimões. Mosaico vem chegando nessa segunda-feira, dia 22 de junho, e essa semana tá animada, muita coisa acontecendo pelos arraiais de todo o Brasil. E aqui no Brasil a gente já sabe, São João tem mistura de boi, bumbá e de bumba, meu boi. Então essa semana a gente vai falar sobre o maior festival folclórico a céu aberto do mundo, o Festival de Parintins, que acontece desde 1965 na ilha de Parintins, que é uma ilha do estado do Amazonas, também chamada de Tupinambarana, e é nessa ilha, que é uma ilha muito pequenininha, mas que multiplica, que triplica, que quadruplica o tanto de gente durante o festival. Essa ilha, que fica localizada a 420 quilômetros de Manaus, é o palco da disputa entre os dois bois, o boi vermelho, que é o boi garantido, e o boi azul, que é o boi caprichoso. Então, nesse primeiro dia dessa semana aí, falando do Festival de Parintins, hoje a gente vai falar um pouco da história desse festival, e vamos falar também da importância para a economia do estado, quantos empregos são gerados, quanto movimenta na economia, né, da ilha e do estado, trazendo gente do Brasil e do mundo para conhecer essa beleza da nossa cultura. E hoje a gente começa o programa com uma toada histórica do boi garantido, que ficou imortalizada, fez muito sucesso com a banda Carrapicho, estourou em 1996, mas é uma toada de 1993. Tic-Tic-Tac foi composta por Braulino Lima e lançada pelo Boi Garantido em 96, estourou com a banda Carrapicho. Você tem o original aí, Gasparzinho? Vamos ver se toca? Solta aí, vamos ver se é o original. Braulino Lima, Tic-Tic-Tac.

Tá aí uma toada clássica do Boi Garantido, tic-tac, tic-tic-tac, fez sucesso, né, na voz da banda Carrapicho, no nosso saudoso Zezinho, mas essa aí é a versão original de 1993. E Parintins, gente, já tá assim, a todo vapor com o festival. Ontem teve ensaio técnico, foi transmitido ao vivo, né, pelo canal oficial do evento. A gente teve a apresentação dos puxadores de toada, né, os cantadores de toada, a nossa querida Márcia Siqueira, que é a rosa vermelha do Garantido, marcou presença no ensaio técnico, cantando lá pra multidão que já tava treinando, as galeras. Quem são as galeras? As galeras são as torcidas do Garantido e do Caprichoso. Então, ontem também foi dia das galeras ensaiarem. E pelo regulamento, quando uma torcida está se apresentando, a outra tem que ficar em silêncio. Então, máximo respeito durante a apresentação, para não atrapalhar, para não perder ponto. Então, ontem foi dia também de todo mundo, juntinho lá no Bumbódromo de Parintins, começar a ensaiar para valer lá no lugar da festa, que começa sexta-feira. Então, o festival é na sexta, no sábado e no domingo. E na segunda, a apuração. Você vai ficar sabendo tudinho aqui do resultado em primeira mão. Deve sair durante o Nacional Jovem ou então durante o Tarde Nacional, né? As meninas vão trazer pra vocês esse resultado quentinho aí, ou a Didi ou a Ju. Mandar um beijo pra Rosângela Oliveira no Acre, que tá ligadinha. Boa tarde, Ana Pimenta. Boa tarde, Gasparzinho. Deus abençoe vocês poderosamente. Amém, minha amiga. Estou na escuta do Mosaico. Ah, hoje é aniversário da Geraldinha. Vamos tocar parabéns. Que Deus abençoe. Um cheiro cheiroso. Ah, eu faço questão de cantar parabéns pra Geraldinha aqui no Mosaico.

Claudinha, se você estiver ouvindo, saiba que eu sou muito grata a você. Você é uma pessoa muito amorosa, muito carinhosa, que está sempre curtindo a gente, está sempre escutando o programa. E nas redes sociais também, a Geraldinha adora o Instagram, posta um monte de coisa e curte todas as publicações. Muito obrigada, Geraldinha. Que seu ano novo seja muito abençoado, muito, muito rico de energia, de saúde, que é o que importa de verdade. A gente estando com saúde, a gente segue em frente, tá tudo bem, vamos que vamos. Um beijo enorme, e não só pra Geraldinha, pra todo mundo também que tá fazendo aniversário hoje. Desejo tudo de bom. Aqui, olha quem apareceu por aqui, o Martinho do Espírito Santo está na estrada. Ele mandou umas fotos do Rio Xingu. Ele é muito bom de planejamento. Eu lembro que ele mandou uma mensagem aqui dizendo que estava programando uma super viagem e agora ele já está na estrada. Olha aqui, olha. Boa tarde, Ana Pimenta. Eu cheguei ontem a Itaituba, no Pará. Essa é a sétima cidade paraense que eu visito desde o dia 3 de junho e ainda falta Santarém para fechar a conta. Nossa, você vai fechar com chave de ouro então, hein? Vai visitar Santarém, vai visitar Alter do Chão. Só retornarei ao meu estado no dia 30 de junho. Ô, coisa boa é a vida do viajante, viu? Agora eu invejei, viu, Martinho? Ô, coisa boa é estar com o pé na estrada. Curta muito, meu amigo, a sua viagem.

especial do Festival Psica, que é um super festival que eu já tive a honra de cobrir, um dos maiores festivais do Brasil, em Belém. E aí agora em julho tem o Psica na Ilha do Marajó.

banho, escutando música, vendo aquela natureza maravilhosa. Martinho tá curtindo tudo isso, hein, Martinho? Ó, você curte aí por mim, manda um beijo pra todo mundo que você encontrar pelo caminho, fala pra ligar aqui na Rádio Nacional da Amazônia e boa viagem. É o Rio Tapajós, exatamente. É o Rio Tapajós, que é o berço da vida, berço das águas aí dessa região. E a gente tem artistas que defendem o Rio Tapajós, né? As Suraras do Tapajós, as Caruanas, o Silvan Galvão, temos também o Zeque Picoteiro, a Malena, tem muita gente boa aí trabalhando na arte e na cultura do Tapajós, defendendo esse rio tão cheio de vida, para que ele não seja apenas uma rodovia, né? Uma hidrovia sem vida, que a gente também precisa desenvolver o país, mas preservar as culturas, preservar a vida que está aí ao redor desse rio tão majestoso, né? Valeu demais, viu, Martinho? Boa viagem para você, que você faça muitas descobertas e muitas amizades aí no seu percurso. Olha, o Arlindo Souza de Baturité, na Chapadinha do Maranhão, falou assim: boa tarde, não conheço nenhum dos bois, mas torço pelo garantido. Arlindo Souza de Baturité, Chapadinha do Maranhão. Olha, Arlindo, essa semana você vai saber um pouquinho mais de cada um dos bois. A gente vai falar sobre os temas, a gente vai falar sobre os personagens. O que eu posso te dizer é o seguinte: a história original, né, e até aqui retomando um pouco do roteiro nosso do programa de hoje, a história original do boi de Parintins, que é chamado de boi bumbá em Parintins e no Amazonas, e no Maranhão é chamado de bumba meu boi, na terra aí do Arlindo, em Chapadinha, né? No Maranhão a gente tem mais de 100 sotaques de bois, vários tipos, né, de brincar o bumba meu boi, mas a história original é a mesma. Então o que que acontece? Existe a lenda da mãe Catirina, que é uma mulher que estava grávida e com desejo de comer a língua do boi. Aí no Maranhão a gente tem um artista que se chama Papete, que inclusive eu falei dele outro dia desse. O Papete foi um artista que saiu observando essa lenda do Bumba Meu Boi e foi trazendo isso para o universo, inclusive da MPB. Tem um disco dele muito famoso que se chama Bandeira de Aço, que hoje vale uma fortuna, né? Nos sebos, nas lojas de disco, sei lá, quase R$1.000, que ele pegou toadas famosas e composições contando a história do boi, a história da Catirina, a história do pai Francisco. E aí o pai Francisco, agoniado com o desejo da Catirina, que estava grávida, vai lá e mata o boi para arrancar a língua do boi. Mas esse boi era o favorito do patrão. E aí o que que acontece? Pai Francisco é ameaçado e agora o boi vive, o boi morre, nós temos que dar um jeito de ressuscitar esse boi. E aí no norte vai ganhar muito destaque a figura do pajé. No Nordeste também existe a figura do pajé, mas na Amazônia a figura do pajé, ela ganha assim contornos apoteóticos, né? Porque você mistura com a força da cultura indígena na Amazônia e esse pajé ele vira um super curandeiro com poderes. É como se fosse um super-herói da Marvel, pra quem gosta de filme da Disney, né? Filmes aí, o cara é um super-herói. E na arena, ele hoje em dia, né, com tudo que a festa tem de recursos, de efeitos especiais, se você assiste isso pela televisão ou pelo celular, gente, é uma loucura, né? Então você compara muito o Festival de Parintins com o Festival do Carnaval do Rio de Janeiro. Efeitos especiais de última geração, raios e luzes, efeitos pirotécnicos, quando o pajé aparece para salvar o boi, ele faz lá as suas mandingas, as suas feitiçarias e ressuscita o boi, né? Antes da tragédia acontecer, porque o patrão ia matar o pai Francisco. E na Amazônia, o que acontece também é que misturado com esse poder do pajé, a gente tem sempre os temas, que são temas da floresta, temas dos encantados da floresta. A boiúna, que é a cobra grande, a grande mãe, né, dos rios, de todas as espécies que surgiram nos rios. A gente tem o curupira, a gente tem também os seres que assombram os caçadores, as pessoas que destroem a

0: floresta também, como o Mapinguari e todos os encantados. Eu não gosto muito de falar a palavra lenda, que hoje em dia até é uma palavra que já está mudando, né, de significado, porque pode parecer até que é uma coisa sem sentido, mas não é sem sentido não, é a vida dos povos da floresta. São crenças e são histórias muito bonitas, que guiam o comportamento das pessoas de uma forma encantada mesmo, mágica, respeitosa, né? De você entrar na floresta e pedir licença e pedir proteção para que tudo de bom aconteça. E é isso que os bois vão tratar esse ano. Boi Garantido e Boi Caprichoso vem com temas que falam sobre os encantados. A gente vai falar tudo aqui. Um dia vai ser só sobre o caprichoso e o outro dia vai ser só sobre o garantido. Então, olha, Arlindo, você vai fazer a sua escolha aí. Pode continuar torcendo pelo garantido, mas para você entender que cada um traz aí as suas belezas, as suas novidades, e você vai saber como é o tema de cada um essa semana. A Geraldinha apareceu aqui, Gasparzinho. Boa tarde, Ana. Isso aí, amiga Ana. O importante é saúde. O resto a gente corre atrás. Obrigada pelo carinho. Obrigada a todos os ouvintes. Ana, eu não sabia que era tão importante. Hoje eu tô muito feliz. Você é assim, Geraldinha. Ai, cada vida tem a sua importância. E quando você tem amigos, a sua vida fica ainda mais importante, né? Por isso que é bom ter amigos. Porque a gente tem valor pros nossos amigos, pra nossa família. Ter muitos amigos e amigas especiais é o que importa, né, Geraldo? Concordo com você. Um beijo enorme, meu amor. Aqui, ó. O Geraldo está aqui ouvindo a gente de Taubaté, vizinho do Otávio, lá em São José dos Campos, no Vale do Paraíba. Olha aqui, Gasparzinho. Abre o Kio aí, ele mandou aqui um áudio.
1: Parabéns lá, dona Geralda.
2: Opa, GG, maravilhosa, olha
0: só. Ah, ele mandou não. Ele mandou esse áudio aqui. É, foi no programa da Didi. Mas ele mandou aqui, por favor, me mande um áudio. Agora eu não sei se ele mandou pra Didi ou foi pra mim. Mas tô aqui na. Qualquer coisa, se for pra mim, você me diga que eu mando. Aqui, o Manuelzinho de Livramento de Nossa Senhora, na Bahia, respondeu também: boa tarde, Ana Pimenta. Parabéns, dona Geralda. Saúde e felicidade. Muitos e muitos anos de vida. Assina o Manuelzinho de Livramento de Nossa Senhora, na Bahia. Um beijo, Manuelzinho. Obrigada, viu? Obrigada pela audiência. O Breno, de Pernambuco, também tá ligadinho. Boa tarde, Ana Pimenta. Tudo bem? Boa semana. Pra você também, tudo de bom. Pra todo mundo que tá sintonizado no Mosaico. Uma segunda-feira feliz. É a semana de São João. Dia de jogo do Brasil. Ai, por aqui um abraço pra todo mundo. Pra você, um bom programa. Como sempre, muito bom e maravilhoso e sensacional. Obrigada, meu amigo. Obrigado pela audiência. Tudo de bom pra você. Gasparzinho, olha eu aqui, né? Já tô achando que é final de semana. Vamos tomar... Que é isso, gente? Vamos tomar uma gelada? Não. Hoje é segunda-feira ainda. São 12h50 aqui em Brasília, 10h50 no Alto Solimões. Eu ia falar que nós vamos tocar e não tomar. Vamos tocar uma desse ano do Caprichoso, que é uma toada que os especialistas aí já estão dizendo que tem cara de toada clássica. Ou seja, quando a música é lançada, todo ano o Boi Caprichoso e o Garantido lançam um disco com as suas toadas, mais ou menos ali 20 toadas. E tem algumas, logicamente, que fazem mais sucesso. E essa que nós vamos tocar é a que tá estourada do Boi Caprichoso. Ela se chama Lá Vem o Boi. Então vamos curtir aqui no Mosaico o sucesso do Boi Caprichoso desse ano. Música.

Tá aí a toada que tá bombando esse ano do Boi Caprichoso, lá vem o boi. Essa toada aí promete agitar a galera no bumbódromo de Parintins, de sexta-feira a domingo, quando acontece o Festival de Parintins. E como eu tava falando aqui para vocês, gente, esse festival começou oficialmente em 1965. Foi a ideia de um grupo de amigos ligados à Juventude Alegre Católica, com o objetivo de arrecadar fundos para construção da Catedral de Nossa Senhora do Carmo, que é a padroeira de Parintins. Então, no primeiro ano, 22 quadrilhas se apresentaram, mas nesse primeiro ano, os dois bois, Caprichoso e Garantido, ainda não participaram do evento. Em 66, os dois bois foram convidados para participar do festival e, juntos pela primeira vez, começou então essa rivalidade, né? De um se apresenta, disputa com o outro, mas a disputa mesmo se intensificou em 1975, quando o festival passou a ser responsabilidade da Prefeitura de Parintins, então começou a ter recursos oficiais, recursos do governo, e o local do evento foi transferido para o Centro Cultural e Desportivo Amazonino Mendes, conhecido como Bumbódromo, que ganhou uma sede apoteótica gigantesca em 1988. Então, a partir de 88, a disputa ficou ainda mais acirrada com a construção do Bumbódromo, que tem um projeto, né, assinado pelo famoso arquiteto Oscar Niemeyer. Não sei se vocês sabiam disso. Isso é uma curiosidade também a respeito do Bumbódromo. E só para vocês terem uma ideia, gente, eu já volto com os recadinhos de vocês, mas olha, só para vocês terem uma ideia, dados da Amazonas Tour, que é a empresa de turismo do estado do Amazonas, mostram que em 2025, Parintins movimentou cerca de 184 milhões de reais na economia local, com uma geração de 30 mil empregos. Para 2026, a expectativa é que haja um crescimento de 5%. Então, o valor que vai movimentar na economia pode ultrapassar 193 milhões de reais. Gente, é muita coisa, é muito dinheiro. Então, tem famílias que passam o ano inteiro se preparando para trabalhar no Festival de Parintins, que passam o ano inteiro trabalhando já para o Festival de Parintins. E é por isso que eu bato tanto nessa tecla. Cultura é uma parte muito importante da nossa economia. Nossa cultura popular gera emprego e renda. Com o turismo, então, nem se fala. Em 2025, aproximadamente 120 mil visitantes visitaram Parintins, participaram do festival. Em 2025, também existe uma estimativa de crescimento de 5%. Então, gente, não é brincadeira, cultura é coisa séria, cultura popular, então, é coisa seríssima. E em Parintins, a gente vai dizer tudo para vocês, vamos trazer tudo sobre Parintins durante essa semana, falando dessa festa grandiosa, o maior festival folclórico a céu aberto do mundo. O mosaico vai ficando por aqui. O Breno voltou aqui dizendo que já acompanhou pelo YouTube o Festival de Parintins, é muito bacana. A gente vê a cultura sendo mostrada para o mundo, precisa valorizar cada vez mais. Verdade, olha, é tão. É tão.

0: internacional, o Festival de Parintins, que quando a gente entra no site para pesquisar, pegar informações, né? Durante toda essa semana eu fiz essa pesquisa para trazer informações aqui para vocês. Tá tudo em inglês e espanhol, gente. Tem muita informação, porque tem muita gente de fora que vem já para visitar aqui o festival. A Domingas Peixoto mandou um áudio aqui. Será que tá pedindo música, Gasparzinho? No final do programa eu vou soltar.
1: Tarde, Aninha. Uma ótima semana abençoada. Parabéns pelo programa, que lindo, né? Eu tô amando aí as curiosidades sobre Parintins.
0: Obrigada.
1: Eu tenho uma prima e um primo que mora lá. E eles têm o privilégio de curtir, né, essa grandiosa festa, que já é, já, daqui um pouco. Final de semana.
0: É isso aí, Dominga. Nossa, que privilégio do seu primo morar lá, então, hein? Deve ser assim, eu nunca fiz a cobertura da festa ao vivo, fico curtindo só daqui, mas tenho o sonho de ir. Se Deus quiser, um dia eu vou. E eu acho que deve ser uma coisa inesquecível mesmo, uma experiência incrível.
1: Passando também para parabenizar nossa Geralda. Duas vezes parabéns para ela. Ela é vovó. Agorinha. De novo, ela é vovó.
0: Ah, é? E
1: parabenizar ela pelo aniversário dela.
0: Olha, eu não sabia que a Geraldinha virou vovó agora há pouco, não. Também parabéns por isso, que deve ser uma coisa muito linda ter neto, né? Deve ser um amor muito louco. Afe Maria, eu quero nem ver no dia que eu for vó. Gasparzinho, vamos fechar então com o sucesso do Garantido desse ano. A música se chama Festeiro de Santo e é uma música que fala dessa ligação da festa de São João com a festa do Boi Bumbá. Semana de São João é também a semana do Festival de Parintins. Um beijo, pessoal, e até amanhã com mais Esquenta Parintins. Cheese.

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Oi, gente! Bom dia, boa tarde! Tá começando Nacional na Copa, edição especial Batalhas da Copa. Vamos junto, vem comigo! Eu sou Natália Mendes, tô aqui nessa edição especial do Nacional na Copa, que vai durar durante todo o período da Copa do Mundo. Então estaremos com vocês de segunda a sexta até o mês que vem, até dia 17 de julho. Para a Rádio Nacional da Amazônia e Nacional AM de Brasília, de 1h à 1h30 da tarde, no horário de Brasília, e também na Nacional do Alto Solimões, de 11h à 11h30 da manhã, para Tabatinga e região. Você escuta o nosso programa em ondas curtas, nas frequências 11.780 kHz, 6.180 kHz, em 980 kHz para a Rádio Nacional AM de Brasília, na 96,1 FM para a Nacional do Alto Solimões e também no nosso novo site, viu? 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Você já sabe, né, gente? Já estamos aí na nossa terceira semana de programas e aqui no Nacional na Copa a gente traz essa edição Batalhas da Copa, com dois países que vão se enfrentar na Copa do Mundo, protagonizando uma batalha sobre futebol, mas também sobre qualquer coisa: histórias, cultura, geografia, tradições, turismo, culinária, muito, muito mais. Você pode participar com a gente pelo WhatsApp no 61996741568. Para você poder falar quem venceu cada batalha. Então você dá sua opinião aqui pelo WhatsApp. Nos trabalhos técnicos hoje tem o Gasparzinho, o Reginaldo Fonseca, passando o bastão para ele, Pipi Caiavi, que faz sua estreia aqui no Nacional de Copa, voltando de suas merecidas férias. Então hoje teremos aqui um duelo daqui a pouco, né? Um duelo pra ver. Os dois são os melhores operadores dessa rádio, viu, gente? Então dá empate nesse duelo. Vamos falar então das batalhas que teremos nesse programa. Teremos batalhas entre atacantes brasileiros e também entre Argentina e Áustria, França e Iraque. Mas primeiro vamos falar das batalhas de sexta-feira pra cá, é muito jogo, vamos lá! Olha, na sexta, no finalzinho do programa, não deu tempo de tocar essa música, então vamos tocar ela agora, porque o Brasil passou pelo Haiti 3-0, vamos ouvir então Brasil. O DJ Maia tocando Brasil

É o Brasil! Essa música aí, gente, criada pelo produtor musical Guilherme Maia, utiliza inteligência artificial para criar músicas virais. Esse hit aí tá estourado, viu? Brasil com S, bombando nas redes, porque o Brasil venceu o Haiti por 3-0. É o primeiro colocado do grupo, então estamos na frente com 4 pontos no nosso grupo. Mas também pelo grupo C, tivemos Escócia 0, Marrocos 1. Então, vitória de Marrocos. Estamos aí empatado com o Marrocos no grupo C, última rodada que vai definir se o Brasil passa em primeiro, passa em segundo e terceiro, não, gente. Pelo amor de Deus, vamos passar em primeiro e segundo. Outros jogos, tivemos 12 jogos desde que nos falamos pela última vez. Então, vamos lá, vamos atualizar o placar de tudo. Estados Unidos 2-0 em cima da Austrália. A Turquia perdeu por 1-0 para o Paraguai. A Alemanha virou para cima da Costa do Marfim. Isso mesmo, Costa do Marfim saiu na frente, mas os alemães foram buscar os 3 pontos. 2-1 para cima da Costa do Marfim. Equador e Curaçao 0-0. Holanda 5, Suécia 1. Tunísia 0, Japão 4. Bélgica e Irã ficaram no 0-0. E o Egito venceu a Nova Zelândia por 3-1. Espanha 4, Arábia Saudita 0 e Uruguai e Cabo Verde 2-2. Então vamos fazer um balanço dessa rodada aí do fim de semana. Nós já temos 3 times classificados para o mata-mata. Gente, a FIFA tá chamando esse primeiro mata-mata aí de segundas de final. Será que pega esse nome? Pois é, então esse playoff aí que vai ter com 32 seleções disputando esse primeiro mata-mata, nós já temos 3 times classificados: Alemanha, Estados Unidos e México. E também já temos 3 times eliminados. Isso mesmo, com uma rodada de antecedência, 3 seleções não têm mais chance de classificação. Vão jogar na última rodada só para cumprir tabela. São Haiti, do grupo do Brasil, Turquia e Tunísia. Também no fim de semana tivemos o jogo de número 1000 da história das Copas. Foi Tunísia 0, Japão 4. 4-0 para o Japão no estádio El Gigante de Acero, em Monterrey, no México. Esse foi o jogo de número 1000 da história das Copas. Muita história, né, gente? E nesse fim de semana aí, de sexta para cá, também tivemos alguns primeiros. Vou destacar aqui para vocês. O Egito conquistou sua primeira vitória na história do Mundial ao vencer a Nova Zelândia por 3-1. Salah jogou muito. Esse jogo eu vi, viu? Então, primeira vitória do Egito na história do Mundial. O Cabo Verde, gente, a seleção de Cabo Verde fez seus primeiros gols em Copas no empate em 2-2 com o Uruguai. Os gols

Unesco como Patrimônio Cultural e Material da Humanidade. E pra gente ouvir um pouquinho do tango, né, trouxe aqui o clássico dos clássicos do tango. Vamos com Carlos Gardel, Por Una Cabeza.

Tá aí, a gente ouviu Carlos Gardel por uma cabeça. Breno tá falando aqui que Messi hoje vai fazer chover. Vai fazer chover gol nesse jogo contra a Áustria. Daqui a pouco a gente vai falar sobre essa história aí de fazer chover, porque temos que ficar de olho, viu, o Breno? E só pra registrar aqui, ele falou, ó, pra quem tomou como certa a vitória da Alemanha, foi... Pra quem tomou certa a onda da Alemanha, foi um bom ponto para Curaçao agora. Isso aí, Curaçao mostrando o seu valor. E na batalha entre os atacantes brasileiros, ele tá falando, ó, o Endrick é um bom jogador, precisa de mais minutagem e oportunidade. Mas já mostrou que tem muita qualidade que vai definir muitas partidas pela seleção brasileira. Coloquei todos os comentários do Breno aqui em dia. Vamos agora para a próxima dança que eu separei aqui para vocês. A dança que vem da Áustria é a valsa vienense, uma dança que dominou os salões da Europa no século XIX. O ritmo em compasso 3/4 tornou-se uma das marcas culturais de Viena e segue presente nos famosos bailes realizados na capital austríaca. Vamos ouvir Johann Strauss, o Danúbio Azul.

0: O Danúbio Azul, um clássico de Johann Strauss. Então é isso, temos daqui a pouquinho, 14h, a batalha entre o tango e a valsa. Vamos ver quem vai dançar nessa. Eu acho que dança a Áustria, viu? Tô apostando na Argentina também. Então vamos para a nossa terceira e última batalha de hoje.
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0: Nossa terceira e última batalha de hoje, vamos com França e Iraque, pelo Grupo I, às 18 horas, no horário de Brasília. Na primeira rodada, a França ganhou de Senegal por 3-1 e o Iraque foi goleado pela Noruega, 4-1 para os noruegueses. A França, gente, ela tá aparecendo em segundo lugar na chave por conta do saldo de gols. Ela tem um saldo de 2 e a Noruega tem um saldo de 3. A Noruega é a líder do grupo I. A Noruega joga hoje também contra Senegal às 22 horas no horário de Brasília. Deixa eu confirmar esse horário aqui para vocês. Às 21 horas no horário de Brasília, o jogo que fecha aí a nossa rodada do dia, Noruega e Senegal. E a situação do grupo é o seguinte, gente, se França e Noruega ganharem os seus jogos, já estão classificadas para o mata-mata, porque vão chegar aos 6 pontos e aí nem o Iraque nem o Senegal podem mais alcançá-las. Então, vitória dos dois times.

que se enfrentam na última rodada, teremos já os dois classificados. Eu falei esse negócio aí da gente ficar de olho, de chover gol, porque estamos monitorando essa partida, porque a meteorologia diz que há risco de tempestades e incidência de raios na região da Filadélfia, onde o jogo acontece hoje. Tem todo aquele protocolo que a gente acompanhou no Mundial de Clubes, né? Que as partidas precisam ser paralisadas.

realmente essa previsão do tempo hoje, né, de tempestade, raio, bem na hora do jogo de França e Iraque, então vamos ficar de olho nisso. Mas pra gente começar nossa batalha aqui, vamos comparar Zidanes. Isso mesmo, vamos comparar, porque cada um tem um Zidane pra chamar de seu. A França, claro, Zinedine Zidane, que foi campeão do mundo em 1998. Nosso algoz naquela final, né? Só não fez chover naquele dia lá no Stade de France, lá em Paris. Marcou todos os gols que tinha direito. E Zidane, gente, defendeu a seleção francesa em 108 jogos, marcando 31 gols. Claro que é o Zidane mais famoso do mundo, inclusive o filho dele tá também disputando essa Copa do Mundo, a Copa do Mundo de 2026. O Lucas Zidane é goleiro da Argélia, então temos aí um Zidane também na Argélia. O Iraque tem o seu próprio Zidane, viu? É o Zidane Iqbal, que é jogador do FC Utrecht, da Holanda. O Zidane, gente, ele tem 23 anos, nasceu em Manchester, na Inglaterra, e, claro, foi nomeado assim por conta do Zidane francês. Então, os pais se inspiraram no Zidane francês para batizar o pequeno Zidane, que nasceu em Manchester, mas que está jogando na seleção do Iraque. Por quê? Porque ele é filho de mãe iraquiana e pai paquistanês. Então, ele optou por defender a seleção iraquiana, a seleção da mãe dele. É meio de campo, tem 26 jogos pela seleção e 2 gols marcados. Então, temos um Zidane hoje na seleção iraquiana por causa do Zidane francês. Agora, vamos falar sobre as artes. A França é uma das grandes potências do cinema. O país é considerado o berço da sétima arte graças aos irmãos Lumière, que realizaram algumas das primeiras exibições públicas de filmes da história. São considerados até hoje os inventores do cinema. A França produz centenas de filmes por ano e sedia o famoso Festival de Cannes, um dos eventos cinematográficos mais prestigiados do planeta. Já o Iraque, gente, não tem o cinema como uma arte forte na sua cultura, mas se destaca pela literatura, uma literatura milenar. O território que hoje forma o país foi o centro de grandes civilizações da Mesopotâmia, onde inclusive surgiu a escrita, né? As primeiras formas de escrita surgiram ali na região. Séculos depois, cidades como Bagdá se tornaram importantes centros de produção intelectual do mundo árabe. A literatura iraquiana produziu poetas, cronistas e escritores reconhecidos internacionalmente e mantém uma viva tradição cultural que atravessa milhares de anos. E além de todas essas batalhas, também hoje vamos ter Messi, Mbappé e Haaland novamente em campo. Então hoje é dia de ver grandes craques desfilando na Copa do Mundo, nos gramados de Estados Unidos, México e Canadá. É a Copa do Mundo de 2026. É isso, gente! O Nacional na Copa vai ficando por aqui. Te espero amanhã para mais batalhas entre as seleções que estarão em campo pela Copa do Mundo, pelo Mundial. Você segue com a programação da Rádio Nacional AM de Brasília, Rádio Nacional da Amazônia e também Rádio Nacional do Alto Solimões. Tchau, gente! Até amanhã!

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0: assim. Pipi tá animado, gente. Pipi Caiabinho está de volta, pô, babado. É isso aí, o nosso Nacional Jovem está no ar, vamos juntinhos aqui. É, você que tá aí ouvindo a Rádio Nacional da Amazônia, seja muito bem-vindo. A gente vai até as 3 da tarde, eu sou a Edileia Martins, a Didi Martins, como vocês preferirem, nos trabalhos técnicos, ele, o Pipi Caiabi, esse indígena mais famoso do Brasil. Tava passeando, Pipi. Tava curtindo as suas férias? Tava. Aproveitar aqui falando, Patrícia, de contar que o Breno falou, ó, que... O negócio lá no São João tá danado, porque as mulheres não têm pá pra dançar. Os homens não querem dançar. Aí, Pipi, eu tô chegando aí pra resolver o problema. É, não é mais problema que Pipi agora vai resolver, né, Pipi? Super Pipi chegou! Olha só! E a produção executiva, gente, desse programa é dela, da Patrícia Foltora, que já está aqui do meu ladinho. E também contamos com a programação musical do Antônio Miranda. E vamos que vamos, porque aqui tem enigma musical, tem sim senhor. Tem entrevista, tem sim senhor. Vai ter perguntar e pensar e vai ter você aqui participando com a gente, viu, gente? Tô aqui aguardando sua participação, vem com a gente. Hoje o tema da nossa entrevista é sobre democracia em transformação, né? Como a inteligência artificial e as redes sociais influenciam o pensamento dos jovens. Daqui a pouquinho a gente bate um papo sobre isso e, claro, a gente vai ter aqui você participando. Manda sua mensagem para o 619-9674-1568 e vamos trazer aqui muita alegria na nossa tarde maravilhosa de segunda-feira. Então vamos começar com música, vamos de Hugo, Guilherme e Ana Castela, Todo Mundo Menos Eu. E vamos começar aqui com muita alegria.
1: Ana Castela, o que é? Parece que eu já quero sentar aqui num bar em Goiânia mesmo e já começar a beber ouvindo essa.
2: Tô pronto.

0: Marcelo Guilherme!
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2: Muito bom, gente. 13 horas e 36 minutinhos em Brasília, meio-dia e 36 aí na região do Alto Solimões. Rosângela, já mostrei aqui pro Pipi Gaiabi as montagens que você fez aqui. Aí tem uma do Pipi Artilheiro. Ah, eu mostrei pra ele, aí eu vou contar agora, né? Que vieram aqui, né? Falar Pipi! É, eu tava aqui perguntando quem ia ser o artilheiro da Copa do Mundo. Aí falaram, ah, vai ser o Pipi Gaiabi. Aí eu falei, tá bom, só se for de artilheiro de copo, né, Pipis? Se for artilheiro do copo, com certeza. Aí

0: você ganha, né? Aí ele falou assim, ganho, com certeza. Você pode fazer a aposta. Gente, olha como é que ele tá animado. Rapaz, já disse que pode até fazer a aposta. Ó, Cipe, toma jeito. Fala, Rosângela.
1: Leia Martins. Aí, boa tarde, Pipi, Caiabi, Habibis, Michael Jackson, Pipi de 150 milhões de seguidores do TikTok. Cheguei, Brasil! Boa tarde, Patrícia! Tá aí, ó. Eu vou falar uma coisa pra vocês. Eu vou mandar provas, provas autênticas e inéditas agora que eu vou mandar pra vocês do artilheiro. Isso, artilheiro do Flamengo, artilheiro da Copa da Seleção pois Brasileira. É. Quem é ele? Quem?
0: Quem é ele?
1: Isso mesmo, quem eu tenho é prova. Ele é o artilheiro, chuteira de ouro do Brasil. Salve, salve, amém da pátria. Uhum. Cheguei, cheguei, Brasil. Vamos lá, passarinhos. Amigos do Zap Zap, internautas, oh, voem, passarinho, voem. Vamos distribuir o conhecimento do Enigma junto com a Edileia, o Pipi e a Patrícia. Ah. Peraí que eu vou mandar provas. Eu disse que haveria sinais. E tem sinais, sim. Peraí que eu vou mandar o artilheiro. O Pipi, tchau, Brasil!
0: Gente, ó, essa Rosângela não presta, não. Eu só sei que ela e Pipi... Estão aqui numa ó coisa, viu? Porque aí o Pipi manda, Didi, manda pra mim, manda pra mim. E aí ele tá doidinho pra postar lá nas redes sociais dele essas fotos que a Rosângela fica aprontando com ele, né, dona Rosângela? Aí a Rosângela colocou aqui o Pipi como campeão aqui, né, no artilheiro e também no Flamengo. E aí o Pipi tem um crachá, né? Aí ela, em vez de pôr crachá, ela colocou medalhas. Então o Pipi tá muito bem, ó. Pipi, o Breno também tá aqui. Boa tarde mais uma vez, Edileia Martins. Boa tarde, Pipi Caiabi, maior pé de valsa que a gente conhece. E se ele vier, Edileia, ele vai resolver esse problema aqui das mulheres. As mulheres vão gostar muito, viu, Edileia? Viu, Pipi? Você vai resolver. Xiii, gente. Sei não, hein? Nossa senhora, acho que as mulheres vão ficar lá. Na mão, viu? se for contar com esse pé de valsa, meu pai amado. Um grande abraço, Edileia. Estamos juntos aqui no Nacional Jovem. Um abraço também para Patrícia Pontora, a nossa produtora mais alegre do rádio brasileiro. Beleza, Breno. Então vamos ver, hein? Se Pipi for lá e vai resolver esse problema, né? Então tá bom. Gente, deixa eu ir já começar a apresentar para vocês o nosso enigma musical desta tarde. Espero que você consiga captar o nosso enigma e acertar de primeira. Já podemos ir, Pipi? Vamos lá!
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E aí, galera, qual será este enigma de hoje, Pepe Caiabi? Você tá difícil? Você não ia acertar, não? Eita, meu Deus do céu. Esse é o forró moderno, então vamos lá. A música vem com muita energia, clima de superação, Pepe superou, gente. Ele superou tanto que agora quer ser até o cara que vai resolver os problemas da mulherada por aí, olha só. E uma resposta aí direta pra quem duvidou dele. Então, Pepe, ó, já começa mostrando ele, né, dizendo que a própria vida dele tá tão boa que virou incômodo pra outras pessoas, né? Olha, a vida dele incomoda mais que barulho de som.

0: Né, Pipis? É, pra você ver como é que é um pipi voltando aqui, ó, por cima da carne seca. Meu Deus do céu! É, carne de sal. A letra fala de tentativas de derrubar essa pessoa, mas o resultado foi o contrário. Tudo acabou melhorando na vida do pipi, né, Pipis? Quiseram te dar uma rasteira, né, Pipis? Não conseguiram, né? Você deu a maior volta por cima, não é isso? É, deu valsa por... Então, existe aí uma provocação bem direta, viu, gente? Pra ele aí. É, então, você já tem aí um palpite pro nosso enigma? A Milena disse que morreu! E agora, ah, meu Deus do céu, será que ninguém sabe qual é essa música? Ó, já dei dica aqui que vale procurar na internet, viu? Que a vida dele incomoda mais que barulho de som, essa vida do Pipi, que ele deu a volta por cima. E a música tem mistura aí frases em espanhol. Mais um convite aí pra dançar, pra celebrar o momento atual. E aí, gente, o que, que vocês acham? Qual é o nosso enigma de hoje? Vamos lá! Ó, enquanto vocês vão pensando, então, né, no nosso enigma, eu já vou chamar, então, o Perguntar e Pensar de hoje, viu? Porque a Isabelle, ela tá fascinada pela aquela história D'Artagnan e os Três Mosqueteiros. Vocês já ouviram falar dessa história? Bom, e aí eu sei que ela tá fascinada por esse momento. E aí ela vive momentos de pura alegria com amigos Tuco, Deco e outro, né? Aí unidos aí como os mosqueteiros, com trocas de olhares e lanches noturnos. Mas que será, hein? Que amizade é essa? Vamos ouvir? É agora.
1: Tudo bem por aqui?
2: Oi, Isabelle, quanto tempo? Eu tô bem sim, você aqui que manda.
1: Ah, eu tô correndo, mas eu passei só pra dar um oi mesmo.
2: Onde você vai com tanta pressa, menina?
1: Eu tenho que terminar um livro pra escola. Mas na real eu tô correndo porque eu tô me amarrando no livro.
2: Nossa, que legal. É tão bom quando a gente encontra um livro assim, né? Mas me conta, que livro é esse?
1: Se chama D'Artagnan e os Três Mosqueteiros. Você conhece, né?
2: Claro, Aventuras de Capa e Espada, eu adoro. Que legal que você tá curtindo, Isabelle.
1: Eu tô achando super legal esse negócio de um por todos e todos por um, Tchulion. Eu acho mesmo que isso que é amizade de verdade, sabe? Quando os amigos são unidos a ponto de fazerem tudo uns pelos outros.
2: Ah, sim, entendi. Não, e você gosta de andar com seus amigos igual aos personagens do livro, né? Juntos o tempo todo.
1: Claro! A gente se entende muito bem, Tchulion. Eu entendo tudo que eles estão passando e eles entendem tudo que eu tô passando. É muito impressionante. Aliás, a gente se entende tanto que às vezes nem precisa falar nada, sabe? Julião, só na troca de olhares a gente sabe o que o outro tá pensando. Outro dia foi super legal, porque o Tuco tava lá em casa e aí rolou aquela troca de olhares e eu já saquei na hora que ele tava com fome.
2: Que legal.
1: E todo mundo tava. E ninguém precisou falar nada. A gente caiu na gargalhada, Tchulion. E lógico que a gente foi pra cozinhar essa tua geladeira. Fizemos aquele lanche da madrugada.
2: Eu tô vendo que vocês se divertiram muito, né?
1: Você não tem ideia de como a gente se diverte junto, Tchulion. Essas madrugadas são muito legais. É muita bobeira, a gente ri sem parar. E aliás, Tchulion, nessas horas que eu tô com os meus amigos, são as melhores e que eu fico realmente de boa, sabe? São horas que eu não tô preocupada com nada. Não sinto ansiedade, não tenho nada daquelas coisas que às vezes a gente conversa. Eu só sou eu mesma, levinha, curtindo as bobeiras, dando muita risada com eles.
2: Que legal, Isabelle. Bom, me parece que quando vocês estão juntos é como se não existisse mais nada além de vocês ali, né?
1: Isso! Você acertou na mosca. Mas tudo isso vai acabar, Tchulion.
2: O que que vai acabar, Isabelle? Por quê? O que você está falando?
1: Meus pais não querem mais que eles durmam na minha casa.
2: Os seus amigos? Por quê?
1: Meus pais disseram que não dá mais pra eu dormir sozinha com 3 garotos. E que eu já fiquei mocinha. Meu corpo tá mudando, que eu já tô com 13 anos. O Deco já até fez 14. E eles disseram que não é legal nós 4 enroscados juntos numa cama só. Mas eu não entendo por quê. E eles também não entendem nada.
2: Eu acho que tá te dando uma tristeza enorme de pensar que D'Artagnan vai se separar dos Três Mosqueteiros, né?
1: Muito. muita tristeza, tio Leon.
2: Isabelle, eu acho que deve ser muito legal quando vocês estão juntos e conseguem se comunicar só com olhares e parece que não existe um mundo do lado de fora. Ou seja, parece que vocês são um só. Então é doído mesmo se dar conta de que as coisas não são bem assim. Tem um mundo inteiro do lado de fora. Tem os seus pais, por exemplo, que não querem mais você dormindo com três mosqueteiros. Quero dizer, três meninos. Vocês estão crescendo e o corpo e o jeito de cada um também estão mudando.
1: Poxa, nem me fala sobre isso. Os meus pais estragaram a minha festa.
2: Sim, e nessa festa, como você chamou, você não parou para se dar conta das diferenças que existem entre vocês. Estava rolando essa festa, digamos assim, quando parecia que todo mundo era um só. Nem precisavam se falar para um entender o que o outro queria. Como uma mãe entende um bebezinho recém-nascido. Mas quando seus pais falaram... Peraí, vocês são diferentes, vocês estão crescendo, você é menina, eles são meninos, e vocês já não são mais crianças. E os seus pais, quando apontaram essas diferenças, parece que acabaram com isso que vocês tinham. Como você disse, essa festa que era vocês juntos de madrugada, rindo, dormindo juntos, assaltando a geladeira.
1: E não acabaram? Eu tô muito triste. Tio Leon, você acha que isso é um problema? De eu ser menina e eles serem meninos?
2: Pois é, Isabelle, vocês não são mais crianças, né? Quando a gente é criança, de verdade tem certas coisas que não são um problema. Mas vocês todos estão crescendo e é natural sentir e querer experimentar esse corpo que tá ficando diferente do que era quando vocês eram crianças, junto com tantas novas sensações que também começam a aparecer nessa idade.
1: Será que eles acham que só porque agora eu sou mocinha, nossa amizade vai virar pegação?
2: Talvez, Isabelle, seja bom você conversar com seus pais para entender o que eles pensam.
1: Mas acho que eu já entendi, tio Leon. Você sempre saca as coisas, né? Eu vou conversar com ele sim. E de repente, a gente não vai deixar de ser tão unido como a gente é.
2: Exatamente, Isabelle. Existe sim uma divisão maior entre meninos e meninas quando começam a crescer. Isso é natural. Mas você disse muito bem, a amizade e a união de vocês não precisa sofrer mudança nenhuma.
1: Aliás, Julião, deixa eu ir, porque eu quero chegar logo em casa para continuar a ler o livro. Tá numa parte muito boa.
2: Claro, Isabelle, vai lá. Como é bom a gente achar um livro assim, né, que prende a nossa atenção. Ah, depois me conta como foi a conversa com seus pais, hein? E também o que achou do final do livro. E também quais serão as próximas aventuras da senhora Isabelle D'Artagnan e seus três mosqueteiros.
1: Pode deixar, eu conto sim.
0: Ah, muito bom, gente. Bacana ouvir a história aí, né, do Perguntar e Pensar de hoje, que traz essa reflexão, né, dessa amizade, né, de meninas com meninos, né, até onde vai o limite. Interessante, muito bom. Gostei. Espero que fique, né, essa conversa também, né, que a amizade nunca cabe, mas claro, vai ter sempre alguns limites para se colocar, né, nisso. Então, vamos lá, ó, deixa eu contar aqui pra vocês. Pipi, coloca aí o enigma, porque parece que já chegaram aqui alguns palpites. Vamos ver se agora esse povo vai colocar aqui algum palpite do bom. Será? Será que você tá trazendo aqui um palpite correto? Vamos ver, ó, Rosângela chegou aqui. Trazendo um palpite dela. Será, Rosângela? Tem certeza que é isso mesmo? Olha só! É ou não é? Será que você acertou, menina? Eu sei que os passarinhos já estão voando. Eita, passarinhada! Não é isso, Wesley? Bom, já tarde, Wesley. Tem certeza? Que esse é o palpite correto. Ó, será que é isso, Wesley? Vamos ver. Bom, enquanto vocês estão pensando também, eu quero falar para vocês de um festival muito bacana que vai ocorrer esse mês, que é o Festival Folclórico de Parintins, gente, que ocorre nos dias 26, 27 e 28 de junho. E esse festival é o maior, né, de celebração da cultura popular brasileira a céu aberto, gente. Olha só que riqueza nós temos no nosso país, né? Porque o Festival Folclórico de Parintins tem essa... Olha a riqueza, né? Que ela hoje é considerada a maior celebração da cultura popular brasileira. Gente, que demais! E vem da região norte, vem da nossa região norte maravilhosa, né? A festa é reconhecida como patrimônio cultural do Brasil E consiste aí na disputa entre dois bois bumbás, né? O boi garantido, que é o vermelho, e o boi caprichoso, que é o azul. Então, durante essa semana, nós vamos ter o prazer aqui de trazer algumas músicas do festival, viu? É isso mesmo. Então, ó, você já tá ouvindo aí. Essa daí é qual, Pipis? Brinquedo. Que canta? Que canta seu chão. E esse é do Boi Garantido, né? Do Caprichoso. Então, vamos ouvir, gente.

Aê, gente, esse é do Boi Caprichoso, brinquedo que canta seu show. Mas também tem agora o Boi Garantido, Airá e Bicunhã.

aí, gente! Então, ao longo dessa semana, a gente sempre vai trazer aqui, né, os hinos, os cantos, né, as músicas dos dois bois, né, o garantido, que é o vermelho, o boi caprichoso, que é o azul, pra gente entrar já no clima dessa festa, né, que vai ocorrer nos dias 26, 27 e 28 de junho. Vamos junto! E você, já ouvindo aí essas músicas, você prefere aí garantido ou você prefere o caprichoso?

vamos. E ó, ele quer ouvir, Pipi, aquela música do Pipoqueiro. É, do Pipoqueiro do Vanderlei Andrade ou Troca de Amor. Ah, vamos ver. Pipi vai tentar achar aqui essa música pra gente, tá, Orlando? Um beijo, tudo de bom. Mas será? Será que você trouxe aqui um palpite dos bons pro nosso enigma? Vamos ver. Tem aí o Pipoqueiro, Pipi? Tá, vamos curtir agora, Orlando Silva.

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1: 14h em Brasília. Olá, eu sou Daniel Ito e este é o Nacional Notícias com um destaque do momento. Vamos falar sobre o Dia Mundial do Refugiado, estabelecido pelas Nações Unidas há 75 anos. E aí, em celebração a essa data, foi lançado hoje o relatório Refúgio em Números 2026, com dados e perfil das populações deslocadas aqui dentro do nosso país, do Brasil, isso no ano passado. Gabriel Brum está aqui ao meu lado no estúdio com os dados, então, dos refugiados no Brasil. Muito boa tarde, Gabriel.
2: Boa tarde, Daniel. Boa tarde a todos. A maioria dos pedidos de refúgio ao Brasil foi feita por cubanos em 2025, superando os venezuelanos. Foram quase 42 mil solicitações entre as 75.600 que o país recebeu no ano passado, segundo o relatório Refúgio em Números da OBMigra, Observatório das Migrações Internacionais, divulgado hoje cedo.
1: Certo.
2: Já o número de pedidos de venezuelanos, que lideraram o ranking por vários anos, caiu cerca de 20%, foram 21.200. Na sequência, mas bem distantes, estão pessoas provenientes da Colômbia e Angola. A maioria desses pedidos, Daniel, são de homens em idade produtiva, de acordo com o relatório.
1: Sim.
2: No entanto, Colômbia e Venezuela se diferenciam, segundo o diretor de pesquisa do IBGE e membro do Comitê de Especialistas em População e Estatísticas Sociais da ONU, Gustavo Junger.
3: Você fala de solicitantes e pessoas solicitantes, refugiadas latino-americanas. Você tem uma presença, especialmente no caso das pessoas colombianas e venezuelanas, uma presença importante de crianças e adolescentes e um maior equilíbrio entre homens e mulheres solicitantes, ainda que os homens prevaleçam, né, também para esse grupo.
2: Bem, Daniel, no ano passado, 9 mil pessoas foram oficialmente reconhecidas como refugiadas. Então, elas fizeram o pedido anteriormente e tiveram o pedido reconhecido.
1: Perfeito.
2: Quase todas por virem de países em situação de grave e generalizada violação dos direitos humanos. E a grande maioria dessas pessoas que tiveram o pedido reconhecido era de venezuelanos.

0: Brasil, um país aí que é destino frequente, né, de refugiados de outros países, principalmente vizinhos aí, por conta dessas questões humanitárias e também desastres naturais. Gabriel, muito obrigado pelas informações para a gente ao vivo aqui no estúdio. 2:02 agora. Esse foi o Nacional Notícias. Próxima edição às 3:00.
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3: Tá aí, galera, 2:03 em Brasília, 12:03 aí na região do Alto Solimões. Vamos já pro nosso bate-papo de hoje.
4: Papo reto.
3: Galera, a democracia depende de cidadãos capazes de analisar informações, debater ideias e tomar decisões de forma mais consciente. Mas, em um mundo cada vez mais conectado, a formação da consciência cidadã de crianças e adolescentes acontece também por meio das redes sociais, dos algoritmos e das ferramentas de inteligência artificial generativa. E aí, então, para a gente entender sobre os impactos dessas transformações na educação democrática e no desenvolvimento do pensamento crítico, a gente conversa hoje, então, com a psicopedagoga e coordenadora do Observatório Juventudes da PUC Rio Grande do Sul, é a Patrícia Espíndola de Lima Teixeira. Ela já está aqui na linha com a gente. Oi, Patrícia, seja muito bem-vinda. Boa tarde, tudo bem?
5: Tudo bem, Edileia. Boa tarde.
3: Opa, que alegria ter você aqui para trazer um pouco, né, desse olhar para a gente e ajudar a gente a entender exatamente o que significa, né, dizer que a democracia ela está sendo transformada pela inteligência artificial e pelas redes sociais.
5: Oi. Bom, Edileia, se a gente for pensar no princípio democrático, que é esse bem comum, né? É um governo do povo, né? Falando estritamente, é a importância da participação do povo em todo o processo, não é? Todo o processo de eleição, mas não só, né? Das políticas públicas, todo o processo direcionado àquilo que é da sociedade em geral, para o bem da sociedade em geral e de cada cidadão. O que acontece, o que nós temos discutido, é que agora, com o advento da era digital, principalmente, né, nessa nova realidade que temos da inteligência artificial, temos percebido, não só com os jovens, isso também é com... A gente tem visto aí a pauta infantil também, mas também o mundo adulto, mesmo com pessoas idosas. Mas a gente tem chamado muita atenção também dos jovens em função de que a inteligência artificial, ela hoje ela se configura um outro, né? Mais uma forma de informações que nos chegam, mais uma interlocução, né? E é como ferramenta muito bom e muito útil, não é? De fato, assim, quem faz o uso e faz um uso consciente tem visto o quanto agiliza processos, nos ajuda nas nossas pesquisas, enfim. O risco que nós estamos sinalizando é quando a inteligência artificial, e não só, tá? Mesmo as redes sociais utilizadas só a partir das bolhas, a gente fala, né, as bolhas de informações, é quando a gente entende que colocando assim, a nossa visão de mundo somente a partir daquilo que o digital nos traz. Né? O que a gente tem chamado de vida algoritmizada, né? Então, quando a gente se torna dependente desta vida algoritmizada, nós abrimos mão do pensamento crítico diante de todas as realidades, que vão muito além da realidade digital.

0: E a gente acaba sendo conduzido por essas bolhas algorítmicas ou por essa forma de pensamento, né, que nos é apresentada, sem uma visão mais ampla de mundo e de sociedade. E aí nós podemos ter um problema, sim, na forma de entendimento, sabe, das realidades aí que assolam, enfim, todos os jovens, né?
1: Com certeza, né? Como você colocou, porque aí pode reforçar opiniões já existentes em vez de ampliar o debate, né? E isso impacta diretamente o pensamento crítico, porque reduz aí o contato com visões diferentes, com olhares diferentes, né? E isso, Patrícia.
0: Exatamente. E sobretudo nós, né, Edileia, que estamos num país continental, não é? Eu falo aqui do Rio Grande do Sul, agora de Porto Alegre, você está em Brasília, não é isso?
1: Sim.
0: E, exato, estamos falando com o público juvenil também lá da Amazônia. Então a gente verifica assim, o nosso país é um país plural, continental, de múltiplas realidades juvenis, não é? E se nós formos entender as realidades apenas pelo que o digital nos apresenta, nos limita justamente isso, essa ampliação, essas formas de vida diferentes, né? As necessidades mais plurais nós vamos perdendo. E aí parece que nós vamos estar, assim, estamos numa era com tantas informações, sim, mas consumindo o quê? E a gente corre o risco de ficar consumindo o mesmo conteúdo que nos é apresentado pelos algoritmos, né? Então, a grande sugestão, assim, principalmente aos jovens, né, que nos escutam, é experiência de vida, experiência de mundo, é olhar para fora da janela, né? A gente fala, é cada vez mais fazer essa experiência do mundo físico, olhar as necessidades dos jovens da sua região, as políticas, as precariedades, todas essas questões de necessidade da condição juvenil no seu território, né? Para que assim a gente consiga garantir aquilo que é parte da autonomia de cada um, de dizer, olha, esse voto é meu, porque eu penso assim, assim, assim. E não, eu votei porque eu vi que a massa que está no meio digital tem sido conduzida por esse lado, sabe? É diferente, né? Essa questão da autonomia e verificação dos princípios mesmo que te regem é muito importante, né?
1: Com certeza. E é aí que fragiliza a nossa democracia, não é isso, Patrícia? Porque se você não tem acesso à informação, não tem diversos debates, não tem o olhar de várias ideias, não é isso?
0: Exatamente. É muito importante que nós tenhamos a interlocução, o debate, essa problematização, eu vou usar essa palavra, né? A problematização das realidades. Então, não é só entender por que, que no meu território há uma precariedade, por exemplo, educacional. Vamos dar um exemplo aqui, né? Educacional. Não é, não é só o identificar, mas é o que isso acontece? Que princípios nós não podemos abrir mão? O que, que nos falam as leis sobre isso? Né? Como podemos fazer uma mobilização requerindo esse direito? Né? A quem compete esses fatores de segurança para aquilo que é por lei garantido aos jovens? Né? Então, todas essas problematizações a gente só consegue fazer na interlocução com os outros, não é? Então, por isso é muito importante essa ampliação da visão de mundo, não apenas no digital, mas também aí no mundo físico, né, presencial.
1: Com certeza. E aí, como é que a escola pode ajudar, né, os jovens a lidar com tudo isso? A gente já sabe que tem dados que mostram que 59% dos jovens, eles já utilizam a IA generativa para estudar, né? E aí, tem, acho que, um lado positivo que traz benefícios, mas também tem alguns riscos, não é isso, Patrícia?
0: Isso. Sem dúvida, eu acho que todos nós conseguimos perceber os benefícios, né, para a nossa vida

0: da comunicação aí, o meio digital, né? Com certeza há muitos fatores extremamente positivos, né? A área da educação, eu gosto muito de falar, porque é a minha área, né? Então, a área da educação, ela tem muito a contribuir, né? Primeiro, e até a própria base nacional, né? Ela tem trazido essa importância ética do pensamento computacional, do senso crítico diante da digitalização da vida, né? Então, assim, a área educacional ela pode contribuir bastante, justamente porque é o espaço de crítica diante daquilo que nos é apresentado. A gente aprende, né? A gente aprende o uso, mas a gente também aprende a criticar a informação que nos chega, a problematizar essa informação que nos chega. Nem tudo que nos chega está correto, há muitas fake news por aí, a gente sabe disso, né? Há muita, mesmo que nos chegue algo, a gente precisa, como todas as mídias, né, Edileia, assim, todas as mídias é importante que a gente faça esse senso crítico. E não podemos abrir mão de também fazer isso com as redes sociais, com a inteligência artificial e tudo mais, né? Há um fenômeno que eu acho importante dizer, que para quem faz uso da inteligência artificial, certamente já percebeu que as IAs, de um modo geral, elas tendem a confirmar muito, nos colocar bastante no centro, né, das ideias, quando a gente, né, nos elogia, nos confirmam algumas informações. E tem um lado importante disso, mas também é preciso que a gente consiga olhar com desconfiança. Será que essa informação que está me chegando é correta mesmo? Né? Será? Mas eu vi diferente. E aí a gente precisa ter repertório. E aqui a escola pode ajudar muito. Repertório de notícias, repertório de conteúdos, né? Então, a usabilidade ética, sim, mas também de ampliação de repertório, debate, problematização, né? Essas aulas ricas em interlocuções nos ajudam demais, né?
1: É isso aí, acho que você está falando do chamado viés de confirmação, que aí pode
0: Exato.
1: reforçar o pensamento, né? Tem até gente usando a IA, né, como psicóloga, né? E aí, para resolver questões emocionais, e isso pode trazer alguns riscos, né? Isso.
0: Com certeza, é exatamente sobre isso que eu estou falando. Viés de confirmação que acaba oferecendo aos jovens esses conteúdos muito alinhados às suas expectativas, né? E quando, na verdade, o crescimento e a aprendizagem é justamente fazer tensionar, né, entre aquilo que é a minha expectativa e as realidades que eu vivo. E para viver essas realidades, precisamos ter aí uma atenção ao cotidiano da vida, né?
1: Sim. E aí, quais são os maiores riscos que a senhora acha, assim? Porque tem hoje a gente não tem mais como evitar, né? Muito a gente
0: Não,
1: vai
0: é.
1: estar lá usando. Mas e aí? E agora a gente tem que conversar com usar essas ferramentas, estar nas redes sociais. O que que a gente pode então também mudar na nossa vida?
0: Bom, como tu disse, não é? Não tem mais como voltar atrás. De fato, chegou. Nós estamos aí já há alguns anos, né, com a inteligência artificial, já há bem mais tempo com as redes sociais, tudo mais, não é? É um ganho, com certeza, assim, né? Quem tem usado as inteligências aqui mesmo, né? No meu trabalho, aqui no nosso observatório, a gente utiliza mais de uma até, a depender da necessidade, né? E temos estimulado, sim, a utilização desse recurso, mas aí é que tem a questão. Com rigor, nós não podemos abrir mão do nosso pensamento de problematização e de senso crítico diante das realidades, né, por aquilo que nos chega. Nós não podemos ser, eu vou usar uma palavra, né, nós não podemos ser passivos diante da inteligência artificial, Nenhum jovem, nenhum adulto, inclusive, né, deve se colocar como passivo, ou seja, sendo conduzido pela inteligência. Ao contrário, nós precisamos assumir esse papel pensante de conduzir, né, aí sim, para a funcionalidade que a inteligência artificial é. E isso em todas as instâncias. Tu citaste ali a instância da saúde mental, né, isso tem sido um ponto de alerta que muitos profissionais da saúde estão fazendo, né, quando o jovem encontra a IA como aquele, quase como um conselheiro, né, os riscos que isso geram. Mesmo nós na educação, né, no consumo de conteúdos, a gente tem dito a mesma coisa: cuidado, há muitos erros, né? E nessa questão da participação social, como aqui falávamos, né, nesse processo democrático, há um risco grande da anulação da minha competência pensante para me tornar passivo diante daquilo que o meio digital me traz. E aí, ao invés de eu estar fazendo uma colaboração social, né, desenvolvendo a minha cidadania, ao contrário, eu estou abrindo mão do meu papel de protagonismo cidadão, né? Então, esses são riscos importantes.
1: E aí, é necessário desenvolver um pensamento mais crítico diante dessas informações que vão chegando para a gente, né? A geração de hoje, ela cresce cercada por respostas rápidas, por conteúdos instantâneos. Aí que é bem essa dificuldade. Como é que a gente pode olhar para isso e então mudar esse nosso olhar, essa nossa percepção? E falar assim, pô, peraí, eu acho que eu também devo procurar mais ir por ali? O que pode ser feito, professora?
0: Sugestões, então, né? Edileia, bem prática. Eu vejo, assim, que as diferentes áreas sociais, né? Todos os atores sociais precisam assumir também essa responsabilidade. Por exemplo, se a educação é parte do princípio, né? Educar para a cidadania, inclusive em meio digital, é uma coisa. A saúde tem sinalizado também, cuidado, essa interlocução, ela é perigosa. Eu fico pensando na própria comunicação, a área da comunicação, né? Uhum. A responsabilidade que a gente vê dos veículos, né? E de cuidar daquilo que publicam, que seja algo idôneo, né? Correto, comprovado. É, e aí a grande dificuldade, porque a gente tem tanto

0: que para um trabalho efetivo de formação juvenil e social, de um modo geral, né, como é importante que cada um dos atores sociais façam o seu papel, cumpram o seu papel, sabe? Porque isso vai impactar na formação das nossas crianças, dos nossos jovens, mas também na qualidade social, né? Com certeza. Olha quantos conflitos nós estamos tendo aí por problemas justamente de comunicação, né? Então, eu digo geral, né? Então, a gente vê essa importância. Né? A grande dica, eu digo assim, né? É nos despertarmos da onde a gente está, nas funções que temos para um comprometimento com a vida social, inclusive como famílias, pais, mães, os responsáveis, né? Fazendo esse diálogo crítico, cuidando também da referência que dá, porque às vezes a gente orienta um jovem a uma coisa, mas a gente faz bem ao contrário do que a gente está orientando, né? Então, também ao formar um jovem é preciso uma autoformação, uma autoconsciência, né?
1: E aí, acho que a gente está falando de alfabetização digital, né?
0: Isso.
1: Que é uma ferramenta, uma competência que é tão importante quanto ler e escrever, não é isso, professor?
0: Isso mesmo, o letramento digital, nós temos falado, né? O letramento digital é justamente, se fizesse um comparativo excelente, porque assim como a gente aprendeu a ler a escrever, né? A ler para se comunicar, para entender este mundo, a escrever para se comunicar com este mundo, o letramento digital vem nesse processo de entender, não é só mexer nas ferramentas, mas é buscar a informação com critério, né? Saber se a resposta é confiável, se esse conteúdo é confiável, uma comparação de fontes, né? Perceber, será que isso de fato é correto ou é uma manipulação, uma desinformação, né? Então, as autorias, né? Tudo aquilo que é tão importante. Então, eu vejo que esses impactos da tecnologia na vida pessoal, na vida social, na vida política, que ainda estão nas primícias, não é? Estão chegando para a gente, é importante que a gente, nessas origens mesmo, a gente já inicie o papel formativo com as nossas crianças e jovens do uso correto, né? Para o bem pessoal e bem social.
1: Isso aí. A Sarah falou uma coisa bem interessante, né? Comparar, né? Olhar as informações, não aceitar tudo de uma forma automática, não é isso?
0: É isso mesmo. Não dá, é como eu falava antes, não dá para sermos passivos. Nós precisamos fazer uso do nosso, mais uma vez, eu vou insistir nisso, né? Na nossa competência crítica, né? Será que isso convém? Onde mais isso está sendo dito, né? Isso faz bem, né? Ainda que é oferecido, faz bem consumir, porque é um consumo de informações, né? Então, que a gente não se anule diante de todas as informações que nos chegam, e mesmo da IA generativa, não é? Com as informações que ela traz, mas que a gente consiga aí fazer um bom uso e sendo autor, né? Eu digo autor de pensamento. A psicopedagogia trabalha muito com a autoria de pensamento. Isso é, eu penso por mim mesmo, eu sou capaz de ter, sim, a minha posição diante do mundo e diante das políticas aí que são apresentadas.
1: Perfeito. Nossa, professora, muito obrigada pela sua participação. Qual a mensagem, né, que a senhora deixa aqui, né, para pais, educadores, para os jovens, né, para o jovem cidadão, para que ele seja crítico nessa era digital?
0: Ah, e uma mensagem final, assim, é que eu vou, assim, Edileia, eu tenho certeza que a gente tem mais a aprender com os jovens, né, do que eles conosco em relação à questão da digitalização da vida, sabe? Porque é impressionante, a gente que convive bastante, eles percebem até com mais facilidade do que nós adultos, as ciladas e as manipulações. Então, a minha grande dica, né, que a gente tenha um diálogo mais intergeracional, vamos aprender uns com os outros, vamos trocar mais, vamos ser mais responsáveis também, não é, por toda essa questão digital, mas responsáveis uns com os outros. E aprender com jovens é muito bom também. Então, eu deixo assim, né, como

0: física, né, que diante dessa inteligência artificial e tudo mais, né, o desafio ele deixa de ser apenas o acesso, né, ele passa a ser mais de uma formação mesmo, sujeitos mais capazes de usar, né, sem abdicar da sua autonomia, do seu discernimento, né, e usando com responsabilidade. E isso é a minha grande dica para cada jovem e para cada um que atua com jovens, né?
1: Muito bom. Obrigada, Patrícia. Até uma próxima oportunidade.
0: Tá bom, um grande abraço. Muito bom, gostei de conversar contigo.
1: Também. Valeu. Tchau, tchau.
0: Valeu, tchau, tchau.
1: Muito bom, gente. Então, conversamos com a psicopedagoga e coordenadora do Observatório Juventudes da PUC Rio Grande do Sul, a Patrícia Espíndola de Lima Teixeira. Ah, legal, gente. É isso, né? Que a gente possa cada vez mais, né, trazer esse olhar, né? Principalmente, né? Porque acho que não só para os jovens, mas para todos nós, né? No fim, o desafio é não nos afastarmos da tecnologia, né? Mas todos nós temos uma forma de enxergar como ela funciona, né? Assim, de olhar as redes sociais, a questão da inteligência artificial, né, com um olhar crítico e a favor de um pensamento livre, não o contrário, né? Mas assim, sempre sabendo o que tá lá dizendo, se ela tá falando muito bonitinho para você, você já meio que desconfia, já, não, mas ó, tem isso, tem aquilo. E aí você também olhar com amor, com mais, né, com um senso mais crítico. Eu acho que essa é a palavra-chave, né? Nem tudo que chega, né, assim para você, você engula de uma forma, né, que seja totalmente factual, né? Isso. Então vamos lá, gente. 2h27 minutinhos em Brasília. Vou trazer música, Pepers. Vamos lá. Com qual que a gente vai? Ah, Zé Neto e Cristiano. A gente continua? Será? Vamos embora.

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0: Gabi trazendo aí o nosso enigma de hoje. E olha, gente, Milena também já chegou com o palpite dela. Opa, Milena, grande abraço aí pra você. Gente, ó, ninguém que me passou ontem, né, o sexta-feira, o... Como é que é? O nosso bolão. Ninguém acertou, viu? Dos que vieram aqui dar os seus palpites, ninguém deu o palpite correto, hein? Ó, se alguém deu e não me passou aqui, vem falar, vem reclamar aqui, mas... Você deu o correto, mas não deu certo. Não, Patrícia. Ah, meu Deus. Não, tá. Patrícia deu 7-1, gente. Nossa Senhora, o tamanho sonho dela. A Milena deu 4-0 pro Brasil, meu Deus. Mas, ó, Milena chegou aqui com o palpite dela e aí ela falando assim, Didi, amo Zé Neto e Cristiano. Então, você foi bem servida aí, menina. Beijão carinhoso aí pra você, tá? O Orlando Silva também agradeceu aqui pela música. Beijão, menino. Cocina! Oi, menina. Ela, bom dia, Didi. Manda um alô pro Breno, né? Que mais cedo ele mandou um alô pra você, né? E cheguei, Didi, pipi. E a música é... Será isso, Cocina? Tem certeza? É ou não é? Será que é isso, Cursina? Vamos ver, gente. Será que vocês estão dando o palpite certinho mesmo, gente? Olha que esses passarinhos, será que eles estão voando direitinho? Fala, Eliane Abelha Rainha, querida.
1: Boa tarde, tudo jóia. Aqui quem fala é Eliane, popular Abelha Rainha. Moro aqui no Distrito Teilândia, município de São Félix do Xingu, Pará. Quero dizer a você que estou aqui ligadinha, Didi.
0: Ai, muito bom.
1: Eu estava um pouquinho sumida, porque meu zap desinstalou.
0: Ai, meu Deus.
1: Aí eu moro na roça, distante da cidade mais próxima, 110 quilômetros, aonde pega a torre. Aí eu mandei meu chip para a cidade, aí pegou o código... Agora estou ligadinha novamente. Mas eu estava ligada, só não podia passar, era
0: mensagem.
1: Áudio. Beijos da Abelha Rainha para você, menina. Estou muito contente de poder passar um áudio para você. Beijo.
0: E eu também. Fiquei muito contente em receber o seu áudio, ter a sua participação aqui com a gente. É sempre agradável ter você aqui participando, viu? Beijão, minha menina linda. É isso, gente. Não deixa de participar, não. Vem que vem, tá bom? Ó, deixa eu dar um oi pra minha amiga Domingas, que ela também tá aqui. Boa tarde, Didi. Uma excelente semana. Didi, quero, por favor, que você parabenize a Geralda. Duas vezes, Didi. Primeiro, pelo aniversário dela. E segundo, pela chegada da Aurora, que é a netinha dela, mais nova integrante na família da nossa amada Geralda. Seja bem-vinda, Aurora. Então, GG, receba todo o carinho, todo o amor da Domingas hoje, que tá te desejando um feliz aniversário e também parabenizando, né, por você tá aí ganhando mais essa netinha linda,

0: Parabéns, GG. Felicidades a você. Que haja cada vez mais amor pra você em tudo. Ó, a Marirandia aproveitou e falou assim: Didi, canta parabéns pra essa pessoa maravilhosa que está aniversariando hoje, que é a Geralda, né? Desejo tudo de bom pra ela, muita paz, muita luz e muitas felicidades. Então, Marirandia também passando aqui para desejar muita felicidade para você, Geralda, sua amiga Marirandi, que deseja paz, saúde, muitas bênçãos para você e que essa data se repita por muitos e muitos anos, com amor e carinho da Marirandi. É isso aí, hein, gente? Vocês que estão aí parabenizando minha amiga, ela é maravilhosa mesmo. O que, que é? Ah, você quer que eu ouça? A Cristina pediu para eu passar o áudio, que é o aniversário da Geralda, é isso?
1: Bom dia, saindo do curso agora, passando aqui só para deixar os meus parabéns para minha amiga Geralda.
0: Tá bom.
1: A dona Geralda, Gigi. Desejar tudo de bom para ela, um feliz aniversário, que essa data se repita por muito e muito tempo. Uhum. Muita saúde, muita paz. Que Deus venha continuar abençoando os caminhos, a vida dela e de toda a família. Um abraço, Edileia.
0: Abraço.
1: E um bom dia para todos os nossos amigos ouvintes, amigas e amigos ouvintes.
0: Ah.
1: E estamos por aqui, estou aqui, esperando o ônibus para te levar de ônibus para casa. Ou seja, para o meu trabalho, para você trabalhar mais um pouco.
0: Ah, mas ó, obrigada por vir aqui parabenizar a nossa amiga Geralda com todo amor, com todo carinho. Ela merece, né, gente? É uma pessoa muito especial. Até a GG falou assim: nossa, eu não sabia que eu era tão especial. Mas você é, viu, GG? Nós gostamos muito de você, então a gente quer desejar o melhor, porque você é uma querida, viu? E ela tá aqui. Boa tarde, Didi, boa tarde, Pipi, boa tarde, Patrícia, boa tarde a todos. E o enigma de hoje é a GG também deixando aqui o palpite dela. Muito bom, GG. Será que a aniversariante vai bigodear hoje, Pipi? Foi ela que foi a mais rápida do teclado? Será? Vamos ver. Luciana Espíndola também chegou aqui para dar o palpite dela. Então vamos lá. Vamos ver se tá acertou ou não. Se esse povo realmente está conseguindo passar o melhor palpite por aqui hoje. A Edna Alves está aqui falando, né? Sobre... Ah, pra mandar um abraço pra mãe Eunice lá no Pará e o painho lá na Bahia, que é o Manelzinho, é isso? Beijo, minha menina Edna. Valeu pela participação aqui conosco, tá certo? Deixa eu ver essa participação aqui. Quem é você?
2: Eu pedi uma música pra ela, Regina. A Rocelana, essa música. E tô falando pra ela que ela... Vou falar pra ela que ela é minha irmã, não, gente? Ela é minha irmã. Quero passar uma pra ela, pedir uma música pra ela que eu amo, mas não dá essa música. Então, ver onde é que eu me levo.
0: Quer ouvir um tecnobrega? Eu só consegui entender isso. Quem será?
2: Eu pedi uma música pra ela, Regina. A Rocelana, essa música. E tô falando pra ela que ela... Vou falar pra ela que ela é minha irmã, não, gente? Ela é minha irmã. Quero passar uma pra ela, pedir uma música pra ela que eu amo, mas não dá essa música. Então, ela ver onde é que eu me levo.
0: E quem é?
2: Boa tarde, eu queria mandar um alô para que te ama. Eu pedi uma música pra ela, mora bem aqui em Goiânia. Quero pedir uma música pra ela, original da Roça. Aí ela mora lá no Buriti.
0: Ah, será que é a irmã da Cassiana?
2: Boa tarde, eu queria mandar um alô para que te ama. Eu pedi...
0: Acho que é a Cassiana. Opa, o nome dela aqui é Antônia. Então tá, meu amor, um grande abraço aí pra você. Obrigada, viu, pela participação. Ó, deixa eu só trazer notícia aqui pra vocês, gente, pra lembrar, né, pra vocês que o prazo pra pagar, né, a inscrição do Enem termina hoje, gente. E o valor da taxa é de R$ 85. e o mesmo valor que foi cobrado na edição anterior. Quem vai trazer essa informação é a Ana Lúcia Caldas. Vamos lá, vamos ouvir.
3: Os candidatos inscritos no Enem, Exame Nacional do Ensino Médio, que não obtiveram isenção da taxa, têm somente até esta segunda-feira para efetuar o pagamento e confirmar a participação na prova. O prazo terminaria no último dia 17 e foi prorrogado pelo INEP até hoje. O valor da taxa é de R$ 85,00, o mesmo cobrado na edição anterior. O boleto só pode ser obtido na página do participante, enem.inep.gov.br/participante. Mas o pagamento pode ser feito por PIX, cartão de crédito ou débito em conta, dependendo das opções disponibilizadas pela instituição financeira. As provas estão marcadas para os dias 8 e 15 de novembro. Da Rádio Nacional em Brasília, Ana Lúcia Caldas.
0: Então fica aí, gente, a dica, viu? E ó, só comentar aqui, gente, acho que vocês devem ter ouvido, né, no nosso Nacional Informa, que hoje é o dia, né, do refugiado, né? E aí, eu só queria trazer uma informação que eu achei interessante, né? Que a maioria dos pedidos de refúgio ao Brasil, gente, foi feita por cubanos em 2025, superando os venezuelanos. Foram 42 mil solicitações entre as 75.600 que o país recebeu no ano passado, segundo o Observatório das Migrações Internacionais, divulgados hoje, né, nessa segunda-feira. Já o número de pedidos de venezuelanos já lidera um ranking por vários anos, né, e caiu cerca de 20% para 21.233. Na sequência, mas bem distantes, estão pessoas provenientes da Colômbia e da Angola. A maioria dos pedidos são de homens em idade produtiva, de acordo com o relatório. Eu achei interessante, né, trazer essa, que a maioria dos pedidos foi feita, então, por cubanos em 2025, superando aí os venezuelanos. Tá aí a informação, né? Ó, deixa eu trazer mais informação aqui, ó... Ah, não, informação não, é agora, é o meu amigo Deusdete que tá trazendo o Moia dele.
4: Ele é, eu quero pedir uma música nessa tarde. Quer que você toca pra mim aí uma música do Léo Canhoto e Roberti, O Último Julgamento. Mando pra Marilanti, pra Edinal, pra Regina, pra Crucine, Lourenço, Divina, Aparecido Rocha, tá?
0: Tá bom.
4: Mando também aqui pra Catita, tá?
0: Catita.
4: Pedro Ribeiro, Antônio Silveteiro, Seu Enes, Marcelo Duarte, Perecia, Zé Flamengo, Nelson Marque, tá? Mando pra Milena, Juaracê de Brasília, Marcela, e também pra Rosanilda, Maria Pimenta, e especial pro meu amor Maria José e todos que estiver ouvindo a programação Nacional Jovem. Tô aqui te ouvindo, tá?
0: Tá bom,
4: Deusdete Barro, de Apu, Minas Gerais, tá bom?
0: Okay.
4: Valeu, Dileia.
0: Então, vamos lá. Vamos ouvir o último julgamento. Vamos lá.

0: gente. Gente, deixa eu ver a minha amiga aqui. Ela quer mandar um recado pra Cassiano, mas ela fala tão baixinho, fala tão descompassado, né?
1: Eu tô ficando com o telefone da minha mãe. Mas eu sou criança ainda.
0: Ah, é uma criança.
1: Começa o nome.
0: Ah.
1: Tô com a música que eu mandei.
0: Ah, gente.
1: Falei pra
0: Mas então, Cassiane, olha, só saiba que tem uma pessoa aqui lembrando de você, com muito amor, com muito carinho, tá, menina? Ai, ai, muito bom. Deixa eu ouvir seu William. Fala, seu William.
2: Boa tarde, minha gata. 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Toca a música Leandro Leonardo, o cheiro da mansão. Toda
0: Eita!
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0: Pipira.
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0: Ixi,
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0: Vivi.
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0: Eita!
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0: Ixi, Pipis, você tava sentindo falta de ouvir essa música, né, Pipis? A Zilda, gente, de Apuí. Quero pedir uma música com o Leandro e Leonardo, um sonhador, e quero oferecer para todos que estiverem ouvindo e também para Dona Maria Irandi. Ô, Dona Maria Irandi, a Zilda de Apuí, Amazonas, mandou um alô para você, tá? Ai, gente, não sei se agora eu consigo mais, deixa eu só... Dá um oi aqui pro povo, terminar aqui, ó. O Martinho de Colatina, ele também deu um oi pra gente. Ele, boa tarde, Edileia. Sou o Martinho Rush Júnior, de Colatina, Espírito Santo. Didi, cheguei ontem à noite a Itaituba, no Pará. E essa é a 7ª cidade paraense que visito desde o dia 3 de junho. E ainda falta Santarém pra fechar a conta. Eu só retornarei ao meu estado no dia 30 do 6. Ele mora no Espírito Santo, né? E aí, um forte abraço a você e a toda a família nacional. Olha só, gente, nosso amigo Martinho, né? Escritor, ele já veio aqui na nossa Rádio Nacional da Amazônia, já deu um salve aqui pra nós. E ele hoje tá lá em Taitá. Tuba, no Pará. Aí ele tirou foto, né? Tem aquela parte, né, das cidades que tem Eu Amo Itaituba, né? Com um coraçãozinho. Que legal! E essa, então, é a 7ª cidade que você tá visitando. Olha só! E ainda falta Santarém pra fechar a conta. Rapaz, quando você estiver em Santarém, por favor, não deixe de dar um oi aqui pra gente, viu, Martinho? Amo, tenho muita vontade de conhecer Santarém. Um grande abraço para você. Ah, e ele também tá aqui mostrando o Rio Tapajós, DJ.

0: Oeste é tão lindo quanto Xingu. Gente, olha que rio maravilhoso. Martinho, opa, aproveita. Você tá aí, né, nesse lugar tão gostoso, tão bonito. Nossa, que visão mais linda desse rio, gente do céu. Ó, vocês conhecem a região, né? Olha, vocês têm um rio muito bonito, viu? O Rio Tapajós arrasou. Obrigada, viu? Ô, menino, valeu por trazer aqui, por compartilhar esse momento aí da sua história, tá? Tudo de bom. Fala, Felito! Tudo bom, menino?
1: Boa tarde, Didi. Como é que tá? Tudo
0: bem?
1: Ô, Didi. Como é que tá sua mãe? Tá bem?
0: Tá bem, graças a Deus.
1: Eu, meu irmão aqui, elas estão bem, graças a Deus.
0: Que bom.
1: Ô, Didi, eu quero que você rote pra mim a música com o Renan Raí, que eu oriente sinal.
0: Tá.
1: Tá bom?
0: Hoje eu não vou conseguir mais, gente.
1: Que é uma amiga. E com Deus. Um abraço pra mim, Felito, da Bahia.
0: Tá bom. Grande abraço, Felito. Não, tá tudo bem, viu? Fica bem, você também, que é o ótimo. Isso. Vamos lá começar a semana super 10, viu, Felito? Grande abraço aí pro Félix também. Wesley também tá pedindo pra gente cantar parabéns pra GG maravilhosa. Muitas felicidades, GG, e aproveita o seu dia. Ah, ele falou Dona Geralda. Ah, então tá, né, Wesley? Com todo respeito, igual diz meu amigo Felito, né? Beijo! Muito bom, gente, eu tenho que só dar um último oi aqui. O Eurípides tá aqui falando comigo, mas ele manda um áudio muito comprido, gente. Aí eu vou passar só um pouquinho aqui. Fala, Eurípides. Nem sei se é pra mim. Capaz ele tá mandando pra Juliana. Mas vamos ver.
2: Eu mandar uma mensagem aqui agora. Não, mas é ruim. A gente quer uma coisa, demora, adquirir, é ruim, esperando, né? Bom dia, tarde nacional.
0: Isso.
2: Quem fala aqui é Uripe, tem 40 anos de idade. Tá lembrado de mim? É claro, é Juliana Maia. Você vai fazer o tarde nacional?
0: Ai, ai. Não, vou deixar aqui pra Ju. É Ju que atenda aqui o Eurípides, porque ele tá falando, né, no nome dela. Então tá certo, Eurípides. Mais um grande abraço, Eurípides. Espero que tudo esteja bem com você, que você tenha uma boa semana, uma semana maravilhosa e que, enfim, você tenha aí o encontro que você deseja, né? Normalmente o Eurípides sempre vem aqui para tentar encontrar uma pessoa, né? Para encontrar um amor na vida dele. Então, que você possa encontrar, viu? Que dê, você realmente consiga ter essa pessoa do seu lado, tá bom? Grande abraço, Eurípides. Tudo de bom aí pra você. Bom, agora sim, então. Vamos revelar o nosso enigma, minha Pipis. Vamos lá.

Gente, esse é o nosso enigma de hoje. Thalita Mel com Chor de Avião. Dão, dão, dão. Não falei que a vida dele incomoda mais que barulho do som? É isso, gente. Olha, galera, aqui não foi tão fácil. Eu acho que hoje não foi tão fácil, não, né? Mas olha, até que vocês participaram. Eu acho que o passarinho voou mais que tudo hoje, né? Ó, sei que a GG é a nossa aniversariante. Milena, o passarinho chegou, né, Milena? A Cursina, Esli, a Rosângela e a Luciana Espíndola acertaram. A Marirandi também deu palpitinha, Marirandi. Ah, ela falou também que o enigma de hoje era, né, esse. Então tá, Marirandi também anotando aqui, né, o

0: palpite dela. Eita, fala, Eliane, você mandou aqui. Ah, gostou.
1: Hoje, Thalita Bela tá chata,
0: muito bom, tá lá que ouve a gente, essa menina linda. Beijo, Eliane, tudo de bom aí pra você. O Antônio do Espírito Santo também tá aqui dando um oi pra gente, mostrando o rostinho dele aqui, ele falando, estou no supermercado esperando dar o meu horário de dia às 14 horas pra iniciar mais um dia de trabalho. Ah, então tá. Ah, e um horário, uma hora menos que nós? Ah, entendi então, Antônio. Bom trabalho e que a gente possa ir se encontrando pelas ondas do rádio, tá bom? Mandar um alô pro Bartô, que pediu aqui. Zezé de Camargo e Luciano. Beleza. Com qual? Ah, é o amor. Beleza, viu? Grande abraço pra você, menino Bartô. Valeu. Pipinda, dá tempo de pagar uma música aí? Então tá. Então deixa eu só ver. Ah, que ele deu palpite pro Brasil amanhã, né? Amanhã não, quarta-feira. Ele deu 2-1. Gente, ó, só me deem palpites a partir de amanhã. Hoje eu não tô anotando ainda nada de palpite, tá bom? E assim vou ficando, galera. Ó, um grande abraço pra você. Obrigada pela sintonia. Só tá começando aqui a nossa semana, que vai ser maravilhosa. Cheia de coisas alegres, cheia de boas surpresas. Vai ser bom demais. Então, fica aqui, liga e gruda a sua orelha aí no seu radinho. Continua aqui na melhor, que é a Rádio Nacional da Amazônia. Tchau, tchau, galera.
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0: Ah, gente, mas eu esqueci de falar, né? Quem bigodeou foi a Luciana! Parabéns, Luzinha! GG! Seu dia tá lindo. Se preocupa não, você tem mais presentes.

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1: Agora são 3 horas em Brasília. Muito boa tarde, eu sou Daniel Ito e este é o Nacional Notícias com o destaque do momento. É porque falta só mais uma partida para o Brasil concluir a fase de grupos da Copa do Mundo. É contra a Escócia na próxima quarta-feira. E aí, como será que estão os preparativos da nossa seleção, hein? Será que finalmente veremos Neymar em campo? Será que Rafinha vai se recuperar da lesão que sofreu na última partida? Quem conta tudo pra gente dos detalhes da seleção brasileira é André Luiz Mendes.
2: Neymar acaba de concluir o seu processo de recuperação de um edema, grau 2 na panturrilha direita. Voltou a treinar com bola, treinou com o grupo no processo de regeneração. Foi muito bem, resta agora apenas o ritmo de jogo. A tendência, então, para o jogo de quarta-feira contra a Escócia é que ele fique no banco de reservas e aí sim, na segunda etapa, de repente, possa ser utilizado ou não, até porque é um jogo decisivo, é um jogo de classificação para a seleção brasileira. Lembrando que o jogo é contra a Escócia, às 19 horas, horário de Brasília. Por outro lado, a seleção brasileira perdeu meia Rafinha. Contusão na posterior da coxa direita, no mínimo 15 dias, mas o departamento médico da seleção brasileira prefere ainda não cravar o tempo do jogador. Fica então para o técnico Ancelotti saber quem vai colocar na posição. Várias opções ele tem para colocar ali Luiz Henrique, Endrick, que tem sido um jogador muito pedido pelo torcedor brasileiro, pode deslocar o Lucas Paquetá para aquele setor e colocar o Danilo pelo meio-campo. Enfim, esses próximos 2 dias serão decisivos para que o técnico Carlo Ancelotti possa definir a seleção brasileira. Jogo de classificação, até porque no mesmo horário, Marrocos estará enfrentando a equipe do Haiti. A preocupação é saldo de gols. O Brasil está na frente, mas se não mantiver essa posição, poderá ficar em segundo do grupo.
1: Enquanto isso, neste momento, a Argentina vai batendo a Áustria pelo placar de 1-0, o jogo que está no intervalo agora pelo Grupo J, com gol de Lionel Messi. 4 gols já nesta edição da Copa do Mundo, inclusive ele perdeu um pênalti no primeiro tempo, poderiam ser 2 gols nessa partida contra a Áustria, que eu repito, está no intervalo. 3 horas e 2 minutos, esse foi o Nacional Notícias, próxima edição às 4 horas.
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0: 3 e 4, horário de Brasília! Bem-vindos, bem-vindas ao Tarde Nacional, que tá começando nessa tarde de segunda-feira com ele! O mais bonitão, o mais descansado, o mais maravilhoso...
1: De milhões?
0: Pipi Caiabi de volta! Bem-vindo, Pipi! Cadê suas palmas? Vai, Pipi, já chegou a estar... É, esse gritinho aí é por sua conta. Ó, Pipi nos trabalhos técnicos, que bom que você tá de volta, Pipizinho. Já já tem Gasparzinho também nessa função. Antônio Miranda na programação musical, Roberta Timpone na produção, com aquela força da Patrícia Fontoura. E o programa de hoje, dessa segunda, dia 22 de junho, vai falar sobre o relatório Refúgio em Números. A gente vai conversar sobre os dados desse relatório, né, a respeito das pessoas refugiadas no Brasil, tá? Teremos também as notícias importantes do dia, vamos falar de Argentina e Áustria, tá no intervalo, né, daqui a pouco recomeça o jogo, tá 1-0 pra Argentina, foi gol do Messi, não foi, gente? Eu tava vindo pra cá ali, ouvi, acho que foi dele sim, já confirmo. E vou falar também de Copa e vamos ouvir muita música, tem nossos quadros, tudo de bom. Vamos começar essa semana com o pé direito, tá? A gente abre aqui o programa com o Léo Jaime, frio, e depois tem Xande de Pilares, tem que provar que merece. E você... É o quê? Foi o Mé. Obrigada, Didi. Didi, minha assessora para assuntos de Copa. Tá aqui no estúdio, disse que foi gol do Messi, sim. Obrigada, Didis. Nosso WhatsApp 61996741568, tá? Vamos começar de música, uma ótima tarde pra você.

0: 3h14, horário de Brasília. Desculpem. Xande de Pilares, tem que provar que merece. Muito bom. Antes teve Léo Jaime, frio. E agora vamos aos destaques do noticiário, ao jogo ali. Eita, quase sai mais um para a Argentina. Tá um jogo duro, viu? A Argentina e a Áustria. O Messi marcou, né? Como a Didi colocou, ele virou o maior artilheiro das Copas. Ele botou a Argentina à frente da Áustria, né? Tá 1-0. E quase que sai mais um gol da Argentina, mas a Áustria também tá tentando marcar o seu. Tá um jogo disputadíssimo, eu vou contando para vocês aqui ao longo do programa, tá? Seguindo com os destaques do noticiário, ó, o Congresso Nacional tem agenda esvaziada nessa semana, porque é São João, tem Copa do Mundo. A Priscila Mazenotti conta pra gente.
1: Semana de São João e de Copa do Mundo provoca reflexos lá no Congresso Nacional. Serão dias esvaziados tanto na Câmara quanto no Senado. Tanto é que a PEC, que acaba com a escala 6x1, continua sem andamento. Nem foi despachada para a Comissão de Constituição e Justiça do Senado, que é o primeiro lugar para onde uma PEC vai. Aliás, a CCJ não tem nem reunião marcada para esta semana. Movimentação mesmo só na semana que vem. Quarta-feira, o plenário do Senado vai se reunir para discutir o fim da escala 6x1. Vai ouvir sindicatos, centrais sindicais, trabalhadores e empresários. Só a partir daí é que a proposta deve tramitar mesmo na casa. E ainda

0: É preciso resolver muita coisa antes do recesso, que começa no dia 18. A principal delas, a escolha do relator. Na Câmara, esforço concentrado só a partir do dia 30. E aí vão estar na pauta os projetos de regulamentação da inteligência artificial, o da misoginia e o que trata dos MEI, que aumenta o teto para os microempreendedores individuais. Para os próximos dias, nesta semana ainda, nas duas casas, nada de votações em plenário, apenas sessões de debate e solenes e audiências públicas nas comissões. Da Rádio Nacional em Brasília, Priscila Mazenotti.
1: E olha, Messi vai bater uma falta ali, né? Nossa, num lance incrível, um drible maravilhoso. Ele seguia para o gol, foi derrubado, uma falta perigosa, bem próxima ali à grande área. É ele mesmo quem vai bater. Vou narrar para vocês aqui em tempo real. Tem que usar óculos, né, Pipi? Porque senão a gente não enxerga ali. Mas ó, o Messi está lá preparado, concentrado. A barreira tá ali. Messi chutou, não deu, deu? Ah, meu Deus, não, não deu, não deu. É, tá bom. Seguimos, continua 1 a 0 Argentina, 1 para Argentina, 0 para Áustria. A gente segue aqui com Tatiana Alves, contando que a Receita Federal, gente, identificou um esquema de tráfico de drogas em carga de madeira. A cocaína era misturada à madeira em método para dificultar a fiscalização. Vamos entender essa história.
2: A Receita Federal informou que identificou fortes indícios de um esquema internacional de tráfico de drogas que utilizava cargas de madeira para ocultar cocaína. A descoberta faz parte da Operação Timber Shield, realizada em cooperação com autoridades dos Estados Unidos e da Bolívia. Segundo o órgão, o trabalho conjunto entre as aduanas dos três países, além da Força Especial de Luta contra o Narcotráfico da Bolívia, foi fundamental para localizar a rota usada pelos criminosos. De acordo com as investigações, a droga era misturada à madeira em um método sofisticado para dificultar a fiscalização em portos e regiões de fronteira. As autoridades apontam que a estratégia era para disfarçar a substância ilícita em meio a uma carga legalizada. Com base em informações de inteligência compartilhadas entre os países envolvidos, equipes de fiscalização intensificaram o monitoramento na faixa de fronteira. A ação resultou na retenção de 8 caminhões carregados de madeira, 4 em Corumbá, no Mato Grosso do Sul, e 4 em Cáceres, no Mato Grosso. Ao todo, cerca de 260 toneladas de madeira estão sob inspeção. A suspeita ganhou ainda mais força após uma apreensão realizada no Chile no início de junho. Na ocasião, autoridades chilenas interceptaram uma carga com cerca de 100 toneladas de cocaína originada da Bolívia e escondida pelo mesmo método. E informações compartilhadas pelos Estados Unidos indicam que os casos podem estar ligados à mesma organização criminosa e ao mesmo local de produção. Os exames preliminares realizados nas cargas retidas apresentaram resultado positivo para a cocaína. Caso a suspeita seja confirmada pelas análises periciais da Polícia Federal, o volume de droga pode variar entre 20 e 50 toneladas, o que pode representar a maior apreensão de cocaína já registrada no Brasil. A Polícia Federal assumiu a custódia da carga e ficará responsável pela investigação criminal. Da Rádio Nacional, no Rio de Janeiro, Tatiana Alves.
1: E olha, gente, a Anvisa liberou parte dos produtos IP após testes. Os itens fabricados em 2026 voltam ao mercado. A Prima Zenotti conta pra gente.
0: A Anvisa liberou parcialmente os produtos IP que estavam com a venda, a comercialização, a distribuição e o uso suspensos desde maio. Agora estão permitidos os produtos mais novos, fabricados este ano. Calma que a gente detalha direitinho. São os lava-louça e desinfetantes

produzidos a partir de 1º de janeiro de 2026. São os lava-louça IP, só IP mesmo, aquele simples, o com enzimas ativas, o com

0: E aí a gente fala do lava-louças IP, dos desinfetantes Bac e Pinho e do lava-roupas líquido Tixan IP, com lote final 1, fabricados até o último dia do ano passado. Continua, portanto, valendo aquela orientação para o consumidor de verificar o número do lote que vem impresso na embalagem. Em caso de dúvidas, consulte o site da Anvisa ou da IP. Lá, inclusive, tem um protocolo de atendimento ao consumidor. Da Rádio Nacional em Brasília, Priscila Mazenotti.
1: E tem uma reportagem aqui que trata de um tema, né, que tem a ver com a nossa entrevista de hoje, mais tarde, sobre os refugiados. Reportagem do Gabriel Brum falando que os cubanos lideram pedidos de refúgio no Brasil em 2025, os venezuelanos caíram, né, o número de venezuelanos que pediram refúgio, e os cubanos somam quase 42 mil pedidos. Vamos ouvir.
2: A maioria dos pedidos de refúgio ao Brasil foi feita por cubanos em 2025, superando os venezuelanos. Foram quase 42 mil solicitações entre as 75.600 que o país recebeu no ano passado, segundo o relatório Refúgio em Números da OBMigra, Observatório das Migrações Internacionais, divulgado nesta segunda-feira. Já o número de pedidos de venezuelanos, que lideraram o ranking por vários anos, caiu cerca de 20%, foram 21.200. Na sequência, mas bem distantes, estão pessoas provenientes da Colômbia e Angola. A maioria dos pedidos são de homens em idade produtiva, de acordo com o relatório. No entanto, Colômbia e Venezuela se diferenciam, segundo o diretor de pesquisa do IBGE e membro do Comitê de Especialistas em População e Estatísticas Sociais da ONU, Gustavo Junger.
3: Quando você fala de solicitantes e pessoas solicitantes, refugiadas latino-americanas, você tem uma presença, especialmente no caso das pessoas colombianas e venezuelanas, uma presença importante de crianças e adolescentes e um maior equilíbrio entre homens e mulheres solicitantes, ainda que os homens prevaleçam, né, também para esse grupo.
2: No ano passado, 9 mil pessoas foram oficialmente reconhecidas como refugiadas, quase todas por grave e generalizada violação dos direitos humanos. A grande maioria era de venezuelanos. Em termos globais, a Acnur, Agência das Nações Unidas para Refugiados, estima que atualmente existam cerca de 117 milhões e 800 mil pessoas fora de casa em todo o mundo. O dado é o primeiro com redução em 10 anos, mas uma olhada rápida pode enganar, segundo a oficial de proteção da Acnur no Brasil, Silvia Sander. Os refugiados têm retornado aos países de origem não porque os problemas se resolveram, mas porque estão sendo forçados, como acontece com afegãos, sírios e sudaneses.
4: Então significa que desse universo, né, se a gente olhar com menos atenção para essa estatística, né, que poderia ser celebrada, a gente percebe que cerca de 4,4 milhões de pessoas refugiadas estão sendo pressionadas a voltar para esses contextos que seguem sendo inseguros, portanto, a gente está falando de retornos prematuros.
2: De acordo com a ONU, as Américas são a principal região do mundo em deslocamento forçado. 22 milhões e 800 mil pessoas estão fora de casa no continente. Da Rádio Nacional em Brasília, Gabriel Brum.
1: 3h24, horário de Brasília, o jogo segue 1-0, 1 para a Argentina, 0 para a Áustria. Vamos de música, tá? Daqui a pouquinho trago outras notícias. Vamos de Milton Nascimento, Menestrel das Alagoas. Música.

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4: Três e 29, horário de Brasília. Estamos de volta e vamos dar aquela chegadinha no IMET, o Instituto Nacional de Meteorologia. Hoje a gente conversa com o Wendel Fialho para saber dos destaques da previsão do tempo para amanhã, terça-feira, em todo o Brasil, né, Wendel? Boa tarde, tudo bem?
5: Oi, Juliana, tudo bem? Boa tarde a você, boa tarde a todos os ouvintes.
4: Wendel, enquanto o clima está quente ali no jogo Argentina e Áustria, como é que tá os destaques da previsão para o Brasil, Wendel?
5: Vamos lá. Juliana, é o seguinte, em termos de destaques, né, principalmente aí eu estou me referindo à chuva, a gente tem alguns no Brasil. Então vamos começar, né, rapidamente aqui na... Para o Distrito Federal, a gente não tem nenhum destaque de chuva, né? Principalmente para hoje e também nem para o dia de amanhã, mas para algumas partes do Brasil isso já muda de quadro. Então, começando ali pela região norte do Brasil, Juliana, o destaque fica por conta do estado do Amazonas, e aí, Juliana, eu estou falando ali da região de Manaus e seu entorno. Toda essa região tem pressão ali de forma de pancada, né? Uma chuva até que de moderada a intensa, porém vir, né, acompanhada de trovoadas. Então, o estado do Amazonas, esse é o principal destaque. O destaque na região norte, Juliana, fica concentrado ali na região do estado de Rondônia, e aí eu estou falando ali principalmente da região ali da capital Porto Velho. Lá também a gente também pode estar tendo para amanhã uma previsão de chuva um pouco mais intensa, né, ali também em forma de pancada. Um terceiro destaque para

0: região norte do Brasil, fica ali no estado do Amapá, boa parte ali da parte central, mas a parte sul do estado também tem previsão de chuva um pouco mais intensa, também está incluída a capital, Macapá, fechando a região norte do Brasil. Juliana, o destaque vai também ali para o extremo nordeste ali do Pará, né, ali na região de Bragança. Essa região também a gente tem previsão de chuva um pouco mais intensa. E aproveitando o gancho, Juliana, e descendo mais um pouquinho ali para a região centro-oeste do Brasil, ali também a gente tem previsão de chuva intensa. E aí, essa chuva fica concentrada ali, no caso do estado do Mato Grosso, né? Principalmente na região ali de Colniza, quase ali na divisa com o estado de Rondônia, com o Amazonas. Mas o grande destaque em relação à chuva para amanhã, para a região centro-oeste do Brasil, fica ali na região de Mato Grosso do Sul, principalmente na região de Campo Grande e também o sul de Goiás, principalmente na região do município de Viveiro. Juliana, ali a condição é porque tem gente que tem um sistema frontal que está subindo e está promovendo instabilidade, né, chuva para essa região. Pegando o contexto também, Juliana, nessa condição desse sistema frontal, à medida que esse sistema vai subindo, ele também vai ali na região sudeste, ele vai alcançando ali o estado de São Paulo, praticamente, vai varrendo praticamente todo o estado de São Paulo. Então, assim, amanhã a gente tem previsão de chuva intensa, né, em forma de pancada para boa parte do estado de São Paulo. Os demais áreas da região sudeste, ali, Minas Gerais, a gente não tem, boa parte do estado não tem previsão de chuva, apenas ali o sul do estado, né, também zona da mata, a gente vai ter previsão de chuva um pouco mais intensa para essa região. A região sul do Brasil, Juliana, o destaque fica por conta, né, para amanhã, no caso, a chuva ali é mais localizada ali no Paraná, né? E aí eu estou falando da parte mais ao norte do Paraná, ali na região de Maringá e de Londrina. Juliana, e finalizando, Juliana, os destaques de chuva, região nordeste, principalmente uma chuvinha mais fraca, mas a gente não pode deixar de fora desconsiderar essa previsão, que vai ali para a costa leste do Nordeste. Aí, Juliana, estou falando dos estados do Rio Grande do Norte, da Paraíba, Pernambuco, Alagoas e Sergipe, e também a região do Recôncavo Baiano, também ali na região de Salvador. Então, toda essa região a gente tem previsão de chuva, é bem verdade que não é chuva tão intensa, mas é aquela chuvinha persistente que ela fica acumulando ali e pode trazer algum transtorno. Então, Juliana, em termos de chuva, esses são os principais destaques aí para todas as regiões do Brasil.
1: Tá certo, Wendel. Tem algum destaque de temperatura mínima geada para o sul ou deu uma melhorada por lá?
0: Sim, a medida tem sim, Juliana. À medida que esse sistema vai avançando, na retaguarda dele, a gente vai tendo temperaturas baixas aí, né? Tipo, quedas na temperatura. Por exemplo, amanhã a gente tem mínima prevista ali, nas primeiras horas do dia, no Rio Grande do Sul, que chega a 4, 5 graus, né? Então vai ser uma manhã bem gelada amanhã. No caso do Paraná também, ali, a gente tem temperatura prevista na casa dos 7 graus ali, principalmente na parte mais oeste, ali na região de Cascavel, e 5 graus ali na região de Chapecó, e 3, em torno de 3 graus nas serras catarinenses e também na Serra Gaúcha. Então, Juliana, amanhã vai ser uma manhã bem fria ali para a região sul do Brasil.
1: Tá certo, Wendel. Muito obrigada pelas informações. Abraço grande, boa semana para você, tá?
0: E, Juliana, eu que agradeço, em nome do IMET, a gente sempre se coloca à disposição do programa. Conto sempre com o IMET, Juliana.
1: Um abração, Wendel. Obrigada. Tchau, tchau. Esse foi o Wendel Fialho, meteorologista do IMET. Agora é 3h35. Segue 1-0 para a Argentina ali, né? 1 para a Argentina, 0 para a Áustria. Acabou de aparecer a Shakira ali na plateia. A Loba, La Loba. É a grande celebridade deste jogo. Ela e o Messi, claro, né? O Messi dentro do campo e ela fora do campo. E a torcida argentina tá fazendo uma festa danada. Mas ainda não tá finalizado, não. Tá naquele momento da pausa para hidratação. Ainda tem jogo para rolar. Acabou de retomar o jogo, de ser retomado, e a Áustria também tá pressionando, né? Mas a Argentina realmente tá tendo muitas chances de gol ali. Vamos ver se vai sair mais gol nesse jogo. Vou de música, Gasparzinho tá no pedaço. Bem-vindo, Gasparzinho! Gasparzinho nos trabalhos técnicos. A gente segue ouvindo Marcelo Augusto. O amor sabe o que faz.

0: Muito bem, 3h40, horário de Brasília. Já já vou conversar com o pessoal que tá chegando aqui no WhatsApp, tá? Mas antes, deixa eu chamar a Mara Regia. Pode chegar, Maroca.
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2: Oi, oi, gente querida. Tô contando com vocês para aquecer meu rádio coração, porque já estamos diante da estação mais fria do ano.

0: Viva Maria, hoje dá as boas-vindas ao inverno que acabou de chegar e ao contrário do que faz há anos Roberto Carlos querendo um cobertor de orelha, mandando que tudo mais vá para o inferno, nós vamos é tentar nos agasalhar com a sabedoria, com as palavras que aquecem qualquer coração, da escritora e jornalista Sônia Hirsch, ela que escolheu viver nas montanhas porque adora o frio e não foge dele, não é isso, minha amiga?
1: Muito bem-vinda, Mara Régia, e bem-vindíssimo inverno, que é uma estação que eu adoro. Adoro, eu tenho esse problema.
0: Não, mas é ótimo mesmo, né? Eu acho que um dia frio sempre esquenta um pouco as emoções da gente, na medida em que nos chama a uma introspecção, a leitura de um livro. Ai, tem tanta coisa boa para se fazer, não é não?
1: Mesmo assim, para atividade física, por exemplo, no verão, você para caminhar tem que sair muito cedo de casa. No inverno, não, você pode aproveitar o dia inteiro. Além do que, é muito mais fácil você vestir um agasalho do que você se refrescar quando você já está de camiseta.
0: Pois
1: só
0: é.
1: Se tiver um marzão bonito, um rio bacana para dar um mergulho, mas não é sempre que a gente tem essa disponibilidade, né, Marlene?
0: Ah, é verdade. Agora você falou em agasalho. É muito importante a gente pensar no que é necessário agasalhar com mais cuidado nesse tempo de temperaturas muito baixas. E Brasília, por exemplo, além de temperaturas baixas, muita seca.
1: É muito importante, sim. São duas coisas que parece que andam na contramão. Você se hidratar e você se agasalhar. Porque, assim, se você tem hábito de beber coisas geladas, isso não é bom no inverno. Porque no inverno a gente deve colocar coisas quentes para dentro. Então, no máximo, na temperatura ambiente. Mas o frio do lado de fora vai esfriar esse líquido que está dentro do corpo da gente e afinal, nós somos 50% a 80% água, né? Nós somos líquidos.
0: Uhum.
1: Então, a gente não pode deixar de se hidratar porque o corpo justamente precisa distribuir líquidos, repor líquidos que a gente perde, né? Que a gente perde no suor, perde na urina, perde quando chora, perde na evacuação, utiliza, né, e depois põe para fora. Então, a gente tem que repor esses líquidos sem se esfriar, sem esfriar o corpo.
0: Pois é, agora, esse hidratar através da água, pode ser água quente? Qual a importância de uma água morninha?
1: Olha, quentinha é maravilhoso, porque como o nosso interior é quentinho, a gente tem uma espécie de caldeira para manter esse calor. Quando a gente põe coisas frias, a gente perde o calor próprio do corpo tentando aquecer, para que o corpo possa utilizar.
0: Por exemplo?
1: Então, uma coisa que já está quentinha, ela reforça esse sistema de aquecimento da gente. E eu diria mais, água quente, de você encher assim uma garrafa térmica e deixar do lado e ir bebendo, pode ser um chazinho também, mas os caldos é que são fantásticos para hidratar.
0: Uhum.
1: Porque além de serem líquidos, de terem a água que a gente precisa, eles têm nutrientes também. E são muito adequados para essa época, que o outono já seca e o inverno seca mais ainda.
0: Pois é.
1: Então, assim, um bom caldo de vegetais, por exemplo. Você abre a geladeira, pega tudo que já está meio velhusco, que já está ficando meio murcho, bota numa panela com bastante água, deixa ferver uns 40 minutos, coa e utiliza só o caldo. Sendo que, quando puser para ferver, põe também uns dentes de alho, um pedaço de gengibre, bota uma cebola, põe uns temperinhos, por exemplo, tomilho. Tomilho é um temperinho que ajuda muito a imunidade.
0: Ah, é?
1: Tanto que o nome dele, no original, é o mesmo do timo. Porque ele melhora as próprias respostas imunológicas do timo. Né? Isso já foi constatado pelos gregos,
0: uhum.
1: Né? Esse saber histórico, essa coisa de milhares de anos, né? De uhum. experiência da humanidade.
0: E aí então, coloca quanto no caldinho?
1: Ah, assim, uns 2, 3 raminhos, uhum. faz um amarradinho para depois poder tirar, uhum. né? Ou se já comprar ele todo soltinho, bota uma colherinha de café,
0: uhum.
1: ou até uma colher de chá rasa, de tomilho, aí depende muito do gosto da pessoa, né?
0: Uhum. Muito bom a gente experimentar ervas, né? Que muitas vezes estão

0: longe do nosso alcance, aí você prefere ali ficar no manjericão, na salsa, cebolinha, e não sai muito dessas opções. Que
1: É, mas que
0: maravilha!
1: são muito bons também. Por exemplo, metade do Brasil usa coentro. Coentro é maravilhoso para a imunidade. Coentro é uma folha abençoada que onde tem as pessoas valorizam. Agora, no Sudeste brasileiro, não se utiliza coentro. As pessoas têm horror de coentro e preferem salsa. A salsa também é maravilhosa. Ela também tem muito nutriente. Todos eles são um tanto vermífugos, quer dizer, no sentido de que eles criam um ambiente dentro do corpo que não é favorável ao desenvolvimento nem de bactérias, nem de fungos, nem de vermes, né? Esses temperinhos secos, mesmo o orégano, é maravilhoso. É, não é à toa que os italianos utilizam o orégano na pizza por cima da mussarela, do queijo derretido, porque ele ajuda também a dissolver o muco, ele também faz um trabalhinho de faxina.
0: Certo. E qual é a importância do manjericão, já que você falou nos italianos e eles dificilmente abrem mão do manjericão na hora do molho de tomate e outras obras de arte da culinária italiana?
1: Olha, o manjericão, por exemplo, é uma erva que aquece. Então, aquece a digestão, é aromática, dá um sabor incrível aos alimentos. E o chá das folhas de manjericão, ele pode ajudar as mães que estão amamentando a aumentar o leite, assim como as folhas de hortelã, por exemplo. Agora, o manjericão aquece, a hortelã já refresca.
0: Certo.
1: São propriedades que a gente vai conhecendo com o tempo, com o estudo da medicina chinesa, né? Mas coisas que as pessoas que vendem ervas sabem perfeitamente.
0: Agora, quem não tem o privilégio de ter uma horta em casa como você, que mora nas montanhas e tem um espaço de plantio invejável, né? O que pode fazer? Esses condimentos, essas ervas desidratadas são aconselháveis? Não.
1: Não tendo as ervas frescas, eu acho que é muito bom usar desidratadas, desde que elas fiquem um pouquinho na água para hidratar. Porque às vezes você põe a erva desidratada num prato quente e ela não chega a liberar todas as propriedades dela. Mas se ficar assim uns 10 minutos de molho, ela já se reidrata. Essas misturas que vendem nos supermercados de ervas finas, né? As ervas de Provence. Eu acho que vale a pena experimentar todas.
0: Pois é, e aproveitar esse tempo junino para eventualmente comer essas batatas doces, quentinhas que saem da fogueira. Ai, que saudade dos meus São João!
1: Ah, isso é uma maravilha. É uma festa onde nem a cachaça faz mal, né? Porque o quentão, que dá aquele quentão mesmo, né? Acaba sendo neutralizado pelo frio que a gente está enfrentando do lado de fora na noite, pela animação da quadrilha, pelo calor da fogueira.
0: Agora, pro frio do coração, só mesmo um cobertor de orelha, né, Sônia?
1: Só o Roberto Carlos.

0: Maria. 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
1: h 50, horário de Brasília. Deixa eu falar aqui com minha abelha rainha, Eliane. Boa tarde, Eliane.
2: Boa, Juliana Maia. Boa tarde.
1: Oi,
2: tudo
1: amor.
2: Jóia. Aqui quem fala é Eliane, popular abelha rainha. Moro aqui no distrito Teilândia, município de São Félix do Xingu, Pará. Eu dei uma sumidinha porque o meu zap tinha sumido do meu celular.
1: Uai, que danado.
2: Ele evaporou-se. Oh, aí, gente, eu tava ouvindo na rádio, mas não podia passar áudio.
1: Uhum.
2: E agora eu moro distante eu moro num distrito, né, Teilândia. Uhum. Aí eu moro distante da cidade mais próxima, 110 quilômetros, da outra eu moro 130, que é de Tucumã. Aí tinha que levar o chip aonde pegava a torre, né? Aí eu mandei para a cidade, aí agora eu tô no zap.

0: Novamente. Estou muito feliz. Beijos na abelha rainha.
1: Ah, um beijo. A gente que tá feliz, viu, Eliane? Que bom que você tá podendo participar. Um beijo enorme para você, tá? O Gasparzinho, tem Leandro e Leonardo aí, Temporal de Amor? Quem tá pedindo é o Bartô, lá em Tocantins. Oi, Bartô! Boa tarde, Bartô, querido. Que bom que você tá com a gente, tá? Um beijão para você e vamos de Leandro e Leonardo.

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1: Agora são 4 horas em Brasília. Boa tarde para você. Eu sou Bianca Paiva e este é o Nacional Notícias, com o destaque do momento. A Anvisa liberou parcialmente alguns dos produtos da marca IP que estavam proibidos por suspeita de contaminação. A repórter Priscila Mazenotti explica tudo para a gente.
2: A Anvisa liberou parcialmente os produtos IP que estavam com a venda, a comercialização, a distribuição e o uso suspensos desde maio. Agora estão permitidos os produtos mais novos, fabricados este ano. Calma que a gente detalha direitinho. São os lava-louça e desinfetantes produzidos a partir de 1º de janeiro de 2026. São os lava-louça IP, só IP mesmo, aquele simples, o com enzimas ativas, o concentrado IP Green e o IP Toque Suave, além dos desinfetantes IP Bac e Pinho. A Anvisa explicou que a liberação veio porque a empresa apresentou laudos satisfatórios para todos os lotes de detergente e de desinfetantes produzidos este ano. Atenção! Os lava-louça, desinfetantes e lava-roupas líquidos fabricados até 31 de dezembro de 2025 continuam suspensos. E aí a gente fala do lava-louças IP, dos desinfetantes Bac e Pinho e do lava-roupas líquido Tixan IP, com lote final 1, fabricados até o último dia do ano passado. Continua, portanto, valendo aquela orientação para o consumidor de verificar o número do lote que vem impresso na embalagem. Em caso de dúvidas, consulte o site da Anvisa ou da IP. Lá, inclusive, tem um protocolo de atendimento ao consumidor.
1: Recado dado da Priscila Mazenotti. Agora são 4 horas e 2 minutos. Esse foi o Nacional Notícias. Próxima edição às 5 horas.

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Estamos de volta, 4:02, horário de Brasília, e Messi marcou mais um gol. Fim de jogo, né, gente? Acabou. Nossa, 2-0 para a Argentina, golaço do Messi. Incrível, não sei nem descrever aqui para vocês. Driblou goleiro, driblou mais um e tá feliz da vida. Olha o sorrisão dele, bonitão lá, todo feliz, comemorando com... comemorando com os companheiros de time, a arquibancada muito louca, comemorando pra caramba. E ele realmente, né, tem se mostrado grande nome dessa Copa. Maravilhoso, eu gosto do Messi. Tá bom, 2-0. Vamos pro nosso segundo bloco aqui, tem muita coisa boa pra rolar e eu vou abrir o bloco com música da Amazônia, tá? Gasparzinho, vamos de Alcione, né? A nossa marrom, diretamente do Maranhão, com a canção Aloba.

Muito bem, 4:08, horário de Brasília. Seguindo aqui com os nossos recadinhos, ó, Manelzinho passa por aqui, né, Manelzinho? Lá de Livramento, Nossa Senhora na Bahia, para lembrar que hoje é aniversário de Dona Geralda. Ele falou, nesse novo ciclo, eu desejo, Dona Geralda, que você tenha motivo para sorrir, sonho para sorrir, como é? Sonhos para prosseguir e vitórias para celebrar. E que você seja sempre abençoada com amor, saúde e sucesso em tudo que fizer. E nunca esqueça que a bondade que você carrega no coração é o seu melhor presente. Feliz aniversário, Dona Geralda. Que mensagem bonita, Manelzinho. Parabéns, Dona Geralda.

0: Dona Geralda, muitas felicidades, um beijo grande no seu coração, muita saúde, paz, tudo de bom, viu? E receba aí todos os carinhos dos ouvintes, ó, a Ellen também de Goiânia falou, Ju, aqui é Ellen, parabéns pra Dona Geralda, que Deus abençoe ela sempre, grandemente, obrigada, Ellen. E a Ellenzinha também manda um alô pra todo mundo, pra Cananda, e falou, Ju... É, Cananda e eu amamos vocês, a gente também ama vocês, Alenzinho, um beijão, tá? É, beijo também para seu William, boa tarde, seu William.
1: Boa tarde, minha gata, que você esqueceu, minha gata, que foi o seu fim de semana, assistiu futebol.
0: Assisti.
1: Tá bem, saúde, só queria contar, estou com saudade. Ouvir sua voz.
0: Mas eu tava aqui ontem, seu William.
1: Você me faz feliz. Toca muito
0: tá
1: o Rei Roberto Carlos, de coração para coração. Você mora no meu coração, não paga aluguel. Toca muito, Rei Roberto.
0: Tá bom,
1: coração para coração.
0: Seu William, ó, eu trabalhei ontem, né? Tava aqui no plantão, que foi ótimo. Quero agradecer todo mundo que participou do ponto de encontro, foi muito gostoso. Depois assisti Uruguai e Cabo Verde, foi um jogaço, acho que pra mim foi até agora o melhor jogo da Copa, com o goleiro Vozinha, que não fez tantas defesas maravilhosas quanto, né, no outro jogo lá contra a Espanha, mas também arrasou, foi muito bom, muito, muito bom, muito bom mesmo, tô adorando essa Copa, viu? Um beijo, tá, seu William? E antes de tocar sua música, mandar um beijo aqui pra Maria Irandi, lá em Novo Horizonte, Bahia, no povoado Mercês. Ela mandou, boa tarde, Ju, tudo bem? Tudo bem, Maria Irandi. E ela também manda os parabéns pra Geralda, que tá aniversariando hoje. E falou, Ju, eu desejo tudo de bom pra ela. Que essa data se repita por muitos e muitos anos. Felicidades. Obrigada, Maria Irandi. Um beijo enorme pra você também, minha querida. E tá dado aí seu recado, transmitido seu carinho para Dona Geralda também, tá bom? E agora sim, a gente vai de Roberto Carlos, 4:11, horário de Brasília.

família! Estamos de volta e ouvimos Roberto Carlos, foi o som que seu William pediu. Já já, sigo conversando com o pessoal, ó, minha abelha rainha me mandou, eita, Yane, bora merendar? Ela falou, e aí ela mandou, sabe o que, Gasparzinho? Duas travessas, assim, umas travessonas, assim, duas assadeiras grandes, sabe, de salgado. Ó, oh, salgado, eu acho que é presunto e queijo. Meu Deus, sabe aquele que já assa com presunto e queijo? E aquele de cima ali, eu não sei do que é, mas tá muito bom. Tem bem uns 30 salgados aqui. Dá pra todo mundo, viu? Vou chamar Bruno Mendes, viu, Eliane? Vou chamar Didi, chamar todo mundo pra lanchar. Eu como, olha, fácil uns 3. Você pode guardar pra mim, tá? Coisa linda, amiga. Um beijo grande, tá? Um beijo também pra Corsina, é outra que me chamou pra lanchar. A Corsina tá comendo um cuscuz com banana frita e a vitamininha dela. Muito bem, Corsina. Pode guardar que eu tô chegando.

0: Eu também, tá? Um beijo pra você. Já já a gente continua conversando. Quero convidar vocês para o nosso bate-papo agora, 4h17, horário de Brasília. A gente vai falar, pessoal, agora sobre o relatório Refúgio em Números, que traz os dados sobre as pessoas refugiadas no Brasil. Esse estudo, lançado hoje, foi feito pelo Observatório das Migrações Internacionais, em parceria com o Ministério da Justiça. E tem tudo a ver também, né, com a data que foi comemorada no último, lembrada, né, no último dia 20 de junho, esse sábado agora, que foi o Dia Mundial do Refugiado. A gente tem na linha para conversar conosco sobre esse assunto a coordenadora-geral do Comitê para os Refugiados, a Amarilis Tavares. Amarilis, seja bem-vinda ao Tarde Nacional, tudo bem com você?
1: Tudo bem, boa tarde a todos e todas, obrigada pelo convite, é um prazer conversar um pouco sobre os dados do refúgio aqui no Brasil.
0: O prazer é nosso, viu, Amarilis? A gente, aqui no Brasil e no mundo inteiro, né, está acompanhando Copa do Mundo, a gente acompanhando esse clima, né, teoricamente um clima de união, a gente vendo diferentes culturas, como o nosso mundo é rico, é tão importante a gente, né, entender a cultura do outro e valorizar esses momentos de união. Mas a gente está vivendo um momento no mundo, né, que na verdade não é muito parecido com isso que a gente está vendo no campeonato, né, Amarilis? A gente tem visto muitos protestos, principalmente em países do primeiro mundo, né, protestos anti-imigração, uma coisa muito triste. Eu acho que essa data que a gente viveu agora, né, Dia Mundial do Refugiado, é um momento sempre importante para a gente lembrar, né, e ter empatia por essas pessoas que precisam deixar seus países, né, Amarilis? Queria que você falasse um pouquinho sobre isso, sobre essa questão de humanidade, que é importante a gente relembrar isso. Parece incrível, mas a gente está precisando relembrar desses conceitos, né, dessa importância.
1: Claro, claro. No dia 20, agora de junho, a gente celebrou, então, o Dia Mundial do Refugiado. E esse ano, a celebração, ela é ainda mais especial porque a gente celebra também os 75 anos da Convenção da ONU de 1951 sobre o Estatuto do Refugiado. Ou seja, é uma data em que essa dupla comemoração, o instrumento de 1951, ele cria o Sistema Internacional de Proteção ao Refugiado, e aí cada país, a partir dessa data, vai implementar o seu próprio sistema de refúgio nacional.
0: Uhum.
1: E quando você fala que nesse momento, né, de celebração entre os povos, né, que é o que a gente espera numa Copa do Mundo, a gente percebe que vários países, ao contrário do que o Brasil está fazendo, estão fechando suas fronteiras, suas portas para a população migrante. E o Brasil, nesse cenário, né, internacional de restrição, de fechamento de fronteiras, de securitização da própria migração, o Brasil está fazendo diferente. Uhum. Né? Então, eu acho que temos motivos para celebrar e comemorar essa data aqui no Brasil. No ano passado, a gente recebeu um número significativo de pedidos de refúgio. Isso quer dizer que o nosso sistema de refúgio, ele segue sendo acessível por parte das pessoas que desejam solicitar refúgio. Não existem barreiras, vamos dizer, de acesso ao procedimento de elegibilidade, que é como a gente chama o procedimento que analisa o pedido de refúgio, como existem em outros países europeus e no norte global em geral.
0: Uhum.
1: Então, foi bastante interessante na divulgação dos dados de refúgio relacionados ao ano passado, a gente perceber, primeiro, a grande quantidade de solicitantes

0: ele segue na contramão, vamos dizer, do atual cenário internacional e segue com as portas abertas, né, com a Operação Acolhida, né, no norte do Brasil, ali em pleno funcionamento. A gente também lançou no ano passado e executou um programa de acolhida humanitária por patrocínio comunitário para nacionais do Afeganistão, no evento de hoje, em que o Ministério da Justiça coordenou em parceria com a CNU para celebrar justamente a Convenção de 51 e o Dia Mundial do Refugiado, o nosso ministro da Justiça institucionalizou esse programa por meio de uma portaria que foi assinada no evento. Então, é interessante também que a gente segue fortalecendo as nossas estratégias, não só de refúgio, mas também estratégias complementares de proteção internacional, como é o caso da política de acolhida humanitária.
1: A gente ainda. Quais são os países que mais buscam refúgio do Brasil, pelo menos em 2025, Amarílis?
0: Olha, em 2025, a gente segue com a Venezuela como um dos principais países, né? Esse, enfim, um histórico que vem se acumulando aí desde pelo menos 2017, mas no ano passado a gente teve um aumento dos pedidos de nacionais de Cuba, então Cuba ocupa o primeiro lugar, seguido de Venezuela, e aí a gente tem Colômbia, Angola, Marrocos e diversas outras nacionalidades que se seguem a essas nacionalidades principais.
1: Eu acho, eu de verdade, assim, fico feliz também com esse dado que você traz, né, do Brasil ser uma referência de acolhimento, né? É importante a gente falar para os nossos ouvintes, né, Amarílis, que uma pessoa refugiada, às vezes, ela precisa sair do seu país por diversos motivos, né? Queria que você explicasse isso. O que que leva uma pessoa a ter que buscar refúgio em outro país, Amarílis?
0: Certo, então, aqui no Brasil a gente tem a Lei 9474 de 1997, que é a lei que cria o nosso sistema de refúgio próprio aqui. Essa lei, ela é inspirada, ela executa, vamos dizer, no âmbito nacional, a Convenção de 1951 da ONU. Então, a gente traz aquele conceito clássico da pessoa refugiada para a nossa legislação, que é aquela pessoa que tem que deixar o seu país em razão de um bem fundado temor de perseguição por causa da sua religião, pertencimento a determinado grupo social, opinião política, nacionalidade, enfim. Então, a gente traz esse conceito internacional para a nossa legislação, mas a gente também incorpora a definição de Cartagena, de 1984, que é uma definição regional que vai expandir esse conceito clássico da ONU de 1951 para considerar pessoas refugiadas também aquelas que são obrigadas a sair de seus países em razão da existência de uma situação de grave e generalizada violação de direitos humanos. Então, a gente tem um elemento individual da perseguição individualizada, baseada na Convenção 51, mas a gente tem esse elemento regional também da perseguição que não é baseada num temor individualizado, né? É uma situação violadora de direitos humanos que vai atingir todas as pessoas daquele determinado país, por exemplo, de maneira indiscriminada. Então, isso nos permite, aqui no Brasil, ter soluções mais céleres também, porque a partir desse entendimento de Cartagena, a gente pode, ao reconhecer a situação de grave generalizada violação de direitos humanos em alguns países, a gente pode ter esse reconhecimento mais célere de maneira coletiva, já que a gente não vai precisar analisar o temor individualizado de perseguição de cada uma dessas pessoas. Então, isso também nos dá mais possibilidade de ter soluções e respostas mais céleres para pessoas que saem desses contextos mais graves de violação.
1: E é importante ressaltar que o Brasil é muito bom em fazer essa troca cultural também, né, Amarílis? Porque são pessoas que entram aqui que carregam uma história, uma cultura, seus saberes culinários, suas músicas e O Brasil tem também essa tradição, né, Amarilis?

0: de trazer esse acolhimento, mas também de realmente e que continue assim, né? Que a gente possa trocar, às vezes até mistura. Tem comida, por exemplo, no Acre, que tem uma mistura da comida brasileira local com a comida árabe. É uma loucura, né? Maravilhosa, eu acho, pelo menos.
1: Sim. Não, essa é a parte mais incrível, né? Porque a gente tem a tendência a enxergar as pessoas refugiadas como vítimas. Sim, também são vítimas de uma situação de violação de direitos humanos, mas elas têm uma agência, elas têm uma história por trás delas, né? E elas contribuem muito com a sociedade de acolhida. E é importante que a gente consiga visibilizar essas contribuições, né? O tanto que essas pessoas enriquecem as suas comunidades de acolhida, os seus ambientes de trabalho, né? Então, é muito importante a gente conseguir mostrar para a população, né, brasileira o quanto essas pessoas contribuem para essas sociedades de acolhida, porque justamente como você disse, né, elas carregam uma história, elas carregam saberes, diferenças culturais com as quais a gente aprende, né, e mescla também com o que a gente já tem aqui no Brasil. Então, esse caldo, né, de que é formado a população brasileira é bastante interessante e enriquecedor.
0: Olha, eu particularmente fico muito orgulhosa e espero que assim seja, né? E que a gente siga dando exemplo para o mundo, Amarílis. O mundo está precisando olhar mais para o exemplo do Brasil, está precisando, né, levar a união global para além do campo de futebol, levar para o dia a dia, para a realidade, com muita empatia, com muito acolhimento, muito apoio, né, às pessoas que precisam deixar tudo para trás. Eu não consigo nem imaginar o sofrimento e às vezes deixar a família, amigos, uma vida inteira, uma história. Então, que a gente
1: Sim.
0: siga sendo exemplo, viu?
1: E não somos mesmo, viu, Juliana? Nós somos exemplo e modelo. E a gente fala bastante das nossas políticas nos foros regionais, internacionais. O Brasil é bastante celebrado nesses momentos. Tive a oportunidade de estar em Genebra justamente para discutir políticas de reassentamento e vias complementares ao refúgio nessa semana. Foi um evento super interessante. A gente estava lá junto com os países que tradicionalmente recebem muitos refugiados, reassentam muitos refugiados, mas que neste momento estão fechando suas portas. Então, o Brasil é realmente bastante celebrado nesses foros internacionais e foi muito bom poder falar da nossa política de acolhida humanitária, que agora é direcionada aos nacionais do Afeganistão, mas que está em processo de expansão para incluir outras nacionalidades. Então, é sempre bom a gente conseguir falar da nossa experiência, porque também serve de alento aí para outros países e outras pessoas que neste momento podem estar perdendo a esperança, né, por um mundo mais solidário. E a gente vê o Brasil despontando aí no sul global como essa forte esperança, né, de que é possível sim continuar recebendo pessoas e manter as fronteiras abertas para elas.
0: Maravilha. Amarílis, olha, obrigada por dividir com a gente, né, um pouquinho do que traz esse relatório, Refúgio em Números, e mais ainda, né, trazer para a gente, dividir com a gente sua experiência, né, nesse assunto. Você que acompanha de perto e com muita empatia, muita verdade, muita sensibilidade. Agradeço muito, espero que a gente possa conversar muitas outras vezes, tá bom?
1: Certamente, estamos à disposição aqui. Foi um prazer conversar com você,
0: O
1: Juliana.
0: prazer foi nosso. Um abraço grande, Amarílis. Até a
1: Um abraço,
0: próxima.
1: até mais.
0: Tchau,
1: Boa
0: tchau.
1: tarde. Tchau, tchau.
0: Eu conversei com a Amarílis Tavares, coordenadora-geral do Comitê para os Refugiados, o CONARE. Agora é 4h31, horário de Brasília. Vou de música. Vamos de Djavan, Samurai.

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4h37, horário de Brasília. Estamos de volta. Gostei da entrevista. Espero que vocês tenham gostado também, viu? Ó, Dona Marlene falou um... Oi, Juliana, boa tarde. Tô na escuta, minha linda. Como foi seu final de semana? Foi ótimo, Dona Marlene. O meu foi bom demais, ela falou. E se der, Ju, se der tempo, né? Roda pra mim a música Café e Amor com Gustavo Lima. Um cheiro, obrigada, minha querida. Um beijo, ó. Patrícia tá dizendo que adora essa música. Bora curtir agora, então? 4h38.

Maravilha! Beijo, dona Marlene! Beijo pra Cananda! Ai, que linda! Ela mandou foto dela. Aí disse, olha, Ju, a Cananda tá muito linda, viu, Ellen? Manda um beijão pra ela por mim. Tá super crescida, né? A Ellen falou, ela tá uma mocinha, Ju, tão linda, tá estudando, fazendo curso. Ai, que maravilhosa, assim que eu gosto, viu? Um beijo pra essa linda, tá? A Geralda, aniversariante do dia, tá aqui. Falou, ó, Juju, boa tarde a todos os ouvintes que estão na escuta desse maravilhoso programa. Ô, Juju, tô passando aqui para agradecer a todos que tiraram um tempinho para me parabenizar. Obrigada a todos de coração, só tenho a agradecer a Deus por tudo, só gratidão. Um grande abraço para você e sua filha Maria. Beijo, ô, Geralda, parabéns de novo para você.

Um cheiro também na Lucimar, minha amiga linda de São Félix do Xingu, no Pará. Ô, Lu, você viu que o seu tempero nacional já tá no ar, o da Corsina também. Vocês viram que o site da Rádio Nacional tá de cara nova? Pois é, agora é radionacional.ebc.com.br. E aí, ó, o primeiro destaque de hoje é o tempero nacional com a Lucimar, mas lá tem o da Corsina também. Até mandei o link aqui pra Lucimar, depois vou mandar o link pra Corsina. Vou procurar aqui, depois dei uma navegada lá pra vocês, né? Esse aqui. Esse eu mandei aqui pra você, Lucimar, o da Corsina, desculpa. O da Lucimar ainda não subiu. Mandar aqui pra Corsina. Fiz confusão, mas depois vocês deem uma navegada lá pra se familiarizar. Eu também tô aprendendo agora como é que mexe, mas tá bem fácil, tá bem tranquilo. Espero que vocês gostem, tá? Um beijo grande. A Lu Espíndola me mandou aqui, Ju, Gasparzinho, bora lanchar bolinho de flocão de arroz, acabou de sair do forno. Nossa, parece ser muito fofinho, Lu. Que é isso? Eu quero esse pedaço mesmo aí que você destacou do bolo, pode guardar pra mim, tá? E eu vou comer esse bolo tomando cajuína com Elba Ramalho, pode ser, Gasparzinho? Canção do Caetano Veloso, agora é 4h44.

Muito bem, 4h52, horário de Brasília. Sabe quem tá ouvindo a gente, Gasparzinho? A Nina. A Nina e a Betoca estão em casa. Vocês estão em casa, né, Beta? Ai, Nina, que bom que você tá me ouvindo. Te ajuda com saudade. Já tô sabendo que você tá meio dodóizinha, mas isso aí vai melhorar rápido, você vai ver. Tá, muita gente tá gripada nessa cidade. E aqui, então, na rádio tem um monte. Aqui na rádio, viu? Mas olha, aproveita que você não foi pra escola. Assiste alguma coisa bem gostosa na televisão. Ouve a gente no rádio. Come uma coisinha bem quentinha com a sua mãe. Que já já você vai ver, você vai estar ótima pulando por aí, tá? Um beijo, Nina. Tia Ju te ama. Um beijo, Betoca. Te amo também. E ó, seguindo aqui... Helenzinha pergunta da Maria, como tá? Maria tá ótima, Maria tá ótima, tá grande, a Helenzinha também, crescidona, viu? É, a Lu Espíndola disse que eu posso passar o contato dela pra Dona Marlene, porque Dona Marlene ficou com...

Lene, aí você pode pedir a receita para a dona direto, tá? Ou, Luzinha, se quiser passar essa receita no Tempero Nacional, vou adorar também, tá? Um beijo enorme para você, minha linda. A Milena tá ouvindo a gente aqui no Distrito Federal, em Brasília. Comentou, ai, Milena, demorei para ver que você tava comentando o gol do Messi, né? Falou, Ju, o Messi meteu o segundo na Áustria. Pois é, foi bem lindo, viu? Esse segundo gol foi demais. E acabou o jogo, né? 2-0 pra Argentina. E ela falou, Ju, toca a música dos Teen Angels. Vamos ver quem pode. Aqui, Milena de Brasília, eu tô na escuta. Mi, pode deixar. Vamos tocar sim. Um beijo grande pra você. Obrigada, viu, meu amor, pelo carinho, pela companhia. Tem essa aí, né, Gasparzinho? Bora de música, 4h54.

0: bem, 4h57, horário de Brasília. Mandar um beijo pro Breno, lá em Pernambuco. Tudo bom, Breno?
1: Um abraço, Ju!
0: Oh, meu lindo!
1: Como eu sei que o tempo já tá curto, eu vou falar bem rápido aqui. Um abraço pra geral da hoje, aniversariante do dia.
0: Obrigada, querido.
1: Muitas felicidades, parabéns. Muitos anos de vida, Geralda, Nildinha, Valéria, Cursina, um abraço, Cursina. Um abraço também pra toda essa galera maravilhosa. Tá vendo aí, Juju? O mestre, ninguém para o homem.
0: Não para.
1: Uhum.
0: Maravilhoso.
1: Um abraço, Nildinha, Marirandi, Valéria, Milena, todo mundo que faz audiência, Rosângela, Maria Zembrani, Deusdete Barro. Todo mundo que tá aí na sintonia, tá bom? Desejo uma semana abençoada pra todo mundo e é só alegria. Valeu, Juju!
0: Obrigada, Breno. Um beijo enorme pra você. Uma ótima semana, tá? Beijo, Milena. Gente, um beijo. Bora que essa semana vai ser boa. Tudo de bom pra nós. E amanhã eu tô aqui às 3 da tarde, tá? Até lá. Tchau, tchau.

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1: Agora são 5 horas em Brasília. Boa tarde. Eu sou Bianca Paiva e este é o Nacional Notícias com os destaques do momento. Maceió dá início hoje ao Arraial à Beira-Mar, Maceió 2026, entrando de vez na semana quente dos festejos juninos. Vamos com informações de Madison Euler.
2: Serão 8 noites de festa no Polo Jaraguá e encerramento no Polo Benedito Bentes, reunindo artistas nacionais e alagoanos. A abertura, logo mais às 6 da tarde, terá apresentações de Manu Show, Fernanda Guimarães, Gustavo Lima, Simone Mendes, Léo Santana e encerrando com um show de Vitor Novaes, já por volta das 3h30 da manhã da terça-feira. Até o dia 28 de junho, serão cerca de outros 38 shows no Jaraguá, entre eles as bandas Calcinha Preta e Cavaleiros do Forró, os cantores Tarcísio do Acordeon, Pablo e Zé Vaqueiro e as cantoras Mari Fernandes e Ana Castela. No dia 29 de junho, o Maceió muda de polo para o encerramento dos festejos na Benedito Bentes. Os shows serão de Marcinho Sensação, Lipe Lucena, Caviar com Rapadura, Lula Sabiá, Ivaldo Maceió e Orleane Plácido.
1: E atenção, candidatos inscritos no Enem que não estão isentos da taxa de inscrição. Vence hoje o prazo para efetuar o pagamento. O valor da taxa é de R$ 85,00, o mesmo cobrado na edição anterior. O boleto só pode ser obtido na página do participante, enem.inep.gov.br/participante. Então, quem ainda não pagou, é melhor correr para não perder essa chance de participar do Enem, a maior porta de entrada para o ensino superior aqui no Brasil. 5 horas, 2 minutos, esse foi o Nacional Notícias. Mais informações às 6h30 no Repórter Nacional. Espero você.
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7: Olá, muito boa tarde. São 5 horas e 4 minutos. Está começando É Tudo Brasil, ao vivo pela Rádio Nacional. No Rio de Janeiro, estamos no FM 87.1 e no AM 1130. 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

seguindo também para São Paulo, Brasília no AM 980, São Luís, Recife, Ondas Curtas da Amazônia, Alto Solimões e a Rádio Ceará. Eu sou Luciana Vale, fico com você até às 6 horas, trazendo Joca Sanz nos trabalhos técnicos e Rosalina Rocha na assistência de estúdio. 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Segunda-feira, 22 de junho de 2026. O pianista carioca Elmir Deodato está completando 84 anos hoje. O músico começou tocando bossa nova com Roberto Menescal e Durval Ferreira no final da década de 1950, aqui no Rio de Janeiro. Mas está radicado nos Estados Unidos desde 1967. No Brasil, Elmir Deodato trabalhou com João Donato, dedicou o álbum inteiro a Tom Jobim, mas se tornou um dos brasileiros mais prestigiados na música pop internacional, principalmente por ter trabalhado como produtor e arranjador para nomes como Frank Sinatra, Aretha Franklin, Kool and the Gang, Bjork e a banda Earth, Wind and Fire e muitos outros. Além disso, o músico possui uma vasta discografia própria. Detém 16 discos de platina e a marca de mais de 25 milhões de discos vendidos no exterior, além do Grammy de melhor performance pop instrumental em 1974, com a icônica versão de Also Spratt Zarathustra, que fez parte da trilha sonora clássica do filme 2001, Uma Odisseia no Espaço. Elmir Deodato segue em plena atividade artística. Ano passado, gravou com a cantora Itamara Curax o single Spirit of Summer, que você ouve agora aqui no É Tudo Brasil.

Parabéns, Elmir Deodato, 84 anos, nesta segunda-feira, aqui acompanhando Itamara Curax com seu piano, né, nessa música que a gente conferiu, Spirit of Summer, do trabalho feito com a cantora no ano passado. Agora são 5 horas e 11 minutos. Neste 22 de junho de 2026, Hermeto Pascoal completaria 90 anos. O compositor, arranjador e multiinstrumentista alagoano se tornou uma das figuras centrais da música brasileira. Conhecido por inventividade e virtuosismo sem igual, o bruxo da MPB, como ficou conhecido, compôs para o baião forró, samba, choro, jazz, música de concerto e música experimental. Na verdade, Hermeto era capaz de extrair som de absolutamente tudo. Para Você, Ilza, álbum lançado em 2024, foi o último trabalho de Hermeto em vida. O álbum homenageia Ilza Pascoal, sua companheira por décadas, e reúne o músico novamente com o grupo, na sua banda. Hermeto morreu no dia 13 de setembro do ano passado, aos 89 anos, no Rio de Janeiro. A gente celebra sua obra, né, de 2024. Para Você, Ilza.

0: Rio de Janeiro, 5 horas e 15 minutos. Hermeto Pascoal, aqui no É Tudo Brasil.
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0: É tudo Brasil recebendo o Guto, cantor representante do pagode paulista, retornando aos palcos com este single que a gente está ouvindo, Sem Querer, mas com 25 anos já de trajetória, né, na estrada com o pagode, agora em nova fase, retornando à sua carreira solo. Ô Guto, prazer falar com você, tudo bem?
1: Tudo bem, prazer é meu. Que honra estar aí com vocês agora, falando um pouquinho sobre o que está acontecendo comigo agora, né?
0: Vamos contar o que está acontecendo, então, com esse cantor, intérprete de samba, pagode, de Guarulhos, né, com experiência em grupos de pagode em São Paulo, que resolve, então, trilhar outros caminhos agora na carreira?
1: É isso, está sendo um divisor de águas para mim agora, primeira vez no pagode que eu tenho, que eu estou solo, né? Para mim está sendo maravilhoso, uma experiência incrível. Eu não tenho o que reclamar, só tenho que agradecer a Deus pelo que está acontecendo comigo agora, essa nova fase. Está muito gostosa, inclusive lançando agora Sem Querer, que foi um presente do Éder Miguel, que é o produtor, que está produzindo meu disco agora. E que é cantor do Doce Encontro, inclusive. E é uma música dele, essa música que tá tocando, é a música dele junto com Amsterdã e Gabi. Então, um grande presente, né? Já comecei bem.
0: Olha, a música tá muito bonita. O teu disco sai quando?
1: Tá programado pra... Na verdade, é o seguinte, eu tô nas etapas, né? Então, a gente tem mais 4 músicas pra serem lançadas ainda. Aí gravam mais 5 músicas. E o plano mesmo é fazer um audiovisual com todas elas e algumas regravações de outras bandas que eu já tive.
0: Sim, esse projeto de audiovisual no pagode pegou mesmo, né?
1: Pegou.
0: É muito massa.
1: Um antigo DVD, né? DVD, eu até me embolo falando.
0: Mas é bom porque tem aquela temperatura do público ali na apresentação, no show ao vivo, dá um clima diferente, Sim. Dá um clima quente que o pagode pede, né? É muito gostoso. Você teve passagens pelo grupo Amizade Verdadeira, também Sim. participou da banda Brother Charlie. Fala um pouco do teu Isso. começo na música, Guto.
1: Ah, meu começo na música, minha família sempre ouviu muita música, meu pai foi DJ,

0: É, família preta, né, meu? Família preta é muita música em casa, não adianta. E eu tava ouvindo agora, inclusive, na rádio aí, o Hermeto Pascoal, que tocou muito em casa, assim, shows dele. Então, eu sempre vivi a música popular brasileira, né? Eu tive banda de baile, tive banda de rap, reggae, que foi a Brother Charlie, inclusive. Bom, minha primeira banda, quando eu tinha 15 anos, 14 anos, foi de rock. Então, eu sempre tive envolvido com a música popular brasileira, sempre fui apaixonado. E o samba também presente, né? Beth Carvalho, Zeca Pagodinho. Mas o que me inspirou mesmo, assim, pra cantar, assim, foi Tim Maia, Jorge Ben, né? E o pagode, ele foi tomando conta de mim aos poucos, assim, que a rapaziada, os amigos faziam um pagode e tal. E aí eu descobri que eu era pagodeiro quando eu gravei o primeiro disco com 14 anos, que foi o Evolu Samba, lá em Minas Gerais e tal. Então eu tive, mano, N bandas. Se eu for falar as
1: Como é que
0: bandas
1: você
0: que
1: foi
0: eu tenho aqui,
1: parar
0: não
1: em
0: vai dar nem
1: Minas
0: tempo de
1: Gerais?
0: falar aqui. É, meio cigano, né?
1: É.
0: A gente tava passando meio que uma dificuldade em casa, e aí minha mãe precisou ir para lá, para trabalhar de costureira, lá no sul de Minas, e aí acabou me levando, foi onde tudo desenrolou, assim, onde eu peguei a ponta de um fio, assim, e saí desenrolando. Foi onde eu gravei meu primeiro disco, numa banda chamada, um grupo de pagode chamado Evolu Samba. Isso há
1: Engraçado,
0: 25
1: né?
0: anos
1: A vida
0: atrás.
1: pega uns caminhos de vez em quando, uns atalhos que a gente não entende, né? Só vai entender lá na frente.
0: Justamente, em São Paulo eu tava com um pouco tava um pouco de dificuldade para encontrar o meu caminho lá, acabei encontrando. E aí voltei para cá com mais força ainda, né? Acabei voltando para São Paulo com mais força, com mais bagagem. Enfim, é o que você falou mesmo, a vida ela é muito louca.
1: Quando você
0: Tá
1: volta para
0: aparecendo as
1: São
0: coisas.
1: Paulo, imagino que você tenha encontrado algumas mãos, né, que te puxaram também, que te levaram junto nessa estrada.
0: Com certeza, tinha um compadre meu, tem um compadre meu, aliás, o Leandro de Campos. Ele era dançarino do Alexandre Pires na época, né? E eles foram para Minas Gerais, a gente foi bater uma bola junto com eles lá num evento. E aí acabei conhecendo eles, gente fina demais. Aí ele acabou me trazendo para São Paulo e falou: Guto, seu lugar é em São Paulo, tem mais lugares para você tocar, é amplo, né? Você precisa voltar para São Paulo para mostrar seu trabalho melhor. Enfim, aí acabei voltando para São Paulo. E aí tudo foi desenrolando, assim, foi
1: Mas
0: fantástico, coisa maravilhosa.
1: desde que você começou na música, sempre intérprete?
0: Sempre intérprete. Trabalhei um pouco com back vocal, gravei muito os discos do Turma do Pagode, inclusive tem oito músicas do Turma do Pagode lá que eles gravaram minha. E trabalhei assim, mas sempre como crooner, cantor mesmo.
1: Sim. No Amizade Verdadeira e no Brother Charlie, você era o vocalista principal.
0: Sim.

0: onde tinha liberdade de cantar tudo. Sempre tive um problema de ter esse lance de cantar, né? Tudo. Porque no mercado você tem que ter uma prateleira, né? Isso foi um problema para mim no começo, mas agora
1: Se encontrando.
0: acabando isso, justamente. Agora também eu trabalho com Ed Rock, que é do Racionais MCs também. Eu faço alguns shows com ele, fazendo um feat ali no palco com ele. That's My Way, que foi que gravou com o Jorge, com o Seu Jorge. As músicas dele eu acabo fazendo back vocal, então eu vou para vários lugares assim, né? Eu adoro estar em vários lugares
1: Você
0: assim.
1: precisava
0: Acho
1: dessa
0: que em todos os
1: liberdade,
0: lugares da
1: né?
0: música eu
1: Decidir.
0: preciso dessa liberdade.
1: É.
0: Eu tenho esse sangue rebelde aí de índio mesmo. Minha família é tudo índio, bravo.
1: Essa música que a gente ouviu aqui na abertura, deixa eu voltar aqui na música. Sem querer, ela é de quem?
0: Ela é do Éder Miguel, que é o produtor do disco, tá produzindo meu disco, o cantor do Doce Encontro, né? Do Grupo de Expressão, de pagode. É do Gabi, filho do Rodriguinho, e do Amsterdã. Tem mais um compositor que eu até peço perdão aqui para ele e para a rádio, porque eu não vou conseguir lembrar agora, que a
1: Escapou.
0: música é recente.
1: Tranquilo.
0: É recente demais. Acabei de gravar, ela tá fresquinha para vocês aí na rádio.
1: Muito legal. São compositores que também devem acabar transitando no trabalho de outros intérpretes, né? A
0: Com
1: galera
0: certeza,
1: é
0: com
1: do samba,
0: certeza.
1: do pagode, enfim,
0: Sim.
1: dá uma pulverizada, vamos chamar assim, na produção.

0: bom pra gente, né? Pros artistas que estão começando agora, que já estão, enfim.
1: Vamos ouvir lá do Amizade Verdadeira, Sem Essa de Adeus.
0: Sem Essa de Adeus, que legal. Música linda do Thiaguinho.

0: O Guto, dos tempos de amizade verdadeira, sem essa de adeus. A porta fica aberta, né, Guto?
1: Fica. E eu descobri agora, assim, que a gente vai trabalhando, a gente não tem noção pra onde vai nosso trabalho, né? E agora, voltando pro pagode, eu vi que as portas realmente estão abertas pra mim. Eu só agradeço, primeiramente, a Deus e a música que me deu isso, né? Esse respaldo.
0: Sim, o cara, assim, tá ali disponível quando o grupo quiser te reintegrar num projeto especial, né, num audiovisual também, vai ser show de bola. Me fala uma coisa, nesse novo trabalho que você tá aí finalizando, né, para esse ano, você pretende entregar pro público esse ano, como é que você tá estruturando as músicas, o projeto, o que você tá pensando em trazer?
1: Então, eu tô até quebrando a cabeça juntamente com o Miguel, porque eu tenho muito, como eu tenho muitas vertentes assim na música popular brasileira, eu quero trazer um pouquinho de cada. Eu sou do rap, eu sou do reggae, eu sou do rock, eu sou do samba. Então, eu tô procurando. Tem uma música minha que entrou nesse disco agora. Eu abri mão das minhas composições e pedi para os compositores mandarem música para mim, porque eu quero realmente estar eclético na parada, né? Então, eu tirei um pouco do tirei total o meu orgulho para vir coisas novas, realmente, assim, para poder alçar novos voos com coisas novas e que realmente façam sentido na minha carreira. Então, tem romântico, tem aquele lance mais o pagode da molecada, o pagode trap. Tem também no meio. A gente tô sempre buscando trazer o novo, né? Então é um cuidado muito. Tem que ter um cuidado especial nesse lance aí pra poder mostrar uma coisa boa pra galera.
0: Bom, imagino que você esteja focado, né, nesse trabalho, ou ainda tem tempo pra show, pra aparecer, encontrar teus fãs?
1: Tenho sim, tem que ter, né?
0: Tem que ter, né?
1: Tem que fazer parte, tem que estar acontecendo o tempo inteiro. Isso aí, o 360 tem que estar acontecendo o tempo inteiro. Tem que estar conectado, tem que estar. Hoje em dia é isso, né, cara? É tipo futebol hoje. Você cruza a bola, você cabeceia, você defende, você agarra no gol. Enfim, você tem que estar o tempo inteiro mostrando o trabalho, buscando, né? Correndo atrás, fazendo acontecer.
0: Para encontrar você nas mídias sociais, conhecer seus projetos, tua agenda de shows, qual é o caminho?
1: Arroba Oguto com dois T's OFC. Arroba Oguto com dois T's OFC. Lá tem minha agenda, os lugares que eu toco, que eu vou tocar, né? Pagodes que eu faço da vida. No YouTube também vai encontrar no meu canal. Inclusive, sem querer, tá no YouTube. E em todas as plataformas digitais, a música tá rolando já, graças a Deus.
0: Beleza, e vem singles por aí, né? Pelo que você disse, você vai trabalhar algumas músicas, duas, três, aqui pra frente.
1: Isso.
0: E vai soltando isso aí.
1: Músicas pra sair.
0: Sem querer, já tá nas plataformas digitais, né?
1: Sem querer, foi o primeiro gol que a gente mandou.

0: eu falo que é um gol porque tem muita gente já cantando o refrão dela. E eu mostrei para uma pessoa e a pessoa falou para mim: pô, Gutão, você tem que vir um pouco mais. Eu entendi o que ele falou para mim, ele tem que vir um pouco mais atual e tal. Foi uma pessoa só que disse isso da música. O restante tudo elogiou. Ele elogiou também de uma certa forma, mas me deu uma nova visão também para fazer sempre um novo também. Eu considero esse som, assim, um som atual, né? E fala de reconciliação, fala de um lance, um cara foi se aventurar ali e tal, e acabou perdendo o grande amor da vida e acabou voltando. Então, eu acho muito especial, sem querer, maravilhoso.
1: Que bom que você está vivendo esse momento especial, uma nova fase na carreira, né? Focando aí nas próximas canções. Mas eu quero saber, para encerrar o nosso papo, você me ajuda a escolher Nego Velho ou Quer Saber?
0: Nossa, aí você me mata.
1: Não, quero te matar, não. Vai ficar inteirinho assim, no final da entrevista.
0: Eu fico dividido, porque Quer Saber é muito especial. Foi uma música que onde eu fiquei bem conhecido, assim, meu grupo, a minha história começou a ficar bem conhecida. E Nego Velho é um som que eu fiz pro meu pai, que já se foi há um tempo já, 25 anos. Então, por isso, eu fico dividido em escolher uma das duas. Mas eu escolho o Nego Velho.
1: Tranquilo. Nego Velho. A gente toca um pedacinho de cada uma. Pode ser?
0: Ah, pode ser. Obrigado.
1: Maravilha.
0: Eu só tenho a agradecer a vocês pelo espaço. Alô, povo carioca. Eu adoro o Rio de Janeiro. Toda vez que eu vou, eu fico encantado com esse lugar. E entendo a atmosfera que os grandes compositores de samba, da MPB, tiveram aí a inspiração, porque esse lugar é maravilhoso.
1: Pois é, vem sentir esse clima aqui também. Quando estiver no Rio de Janeiro, procura a gente aqui da Rádio Nacional.
0: Ah, eu quero estar ao vivo com vocês, com certeza. Eu vou levar meu violão aí para cantar várias para vocês.
1: O convite está feito, é só chegar.
0: Vou chegar com certeza.
1: Obrigado, Guto, pelo papo com a gente aqui na Rádio Nacional.
0: Eu que agradeço. Um beijo a todos os ouvintes aí. Peçam Sem Querer e sejam felizes.
1: Um beijo para você. Gente. Felicidade. Até a próxima.
0: Um grande beijo. Valeu, Rádio Nacional. Tamo junto.
1: Tamo junto.
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0: É tudo Brasil na Rádio Nacional. Seguimos ao vivo até às 6 horas. Fechando aqui a entrevista com o Guto, né? E a Amizade Verdadeira, sua antiga banda, quer saber. 5h35, hora de ir para São Paulo.
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0: O pianista pernambucano Vitor Araújo é o destaque da Rádio Nacional São Paulo nesta segunda. Leandro Martins conta pra gente sobre o projeto do músico ao lado da Orquestra Europeia.

0: Um dos nomes mais impressionantes da nova música instrumental brasileira, o pianista e compositor pernambucano Vitor Araújo, lançou no Brasil o álbum Audiovisual Toró, que reúne a percussividade nordestina e uma sinfônica europeia. O projeto foi registrado em versão filme-concerto, ao vivo em Amsterdã, na Holanda, em apresentação única no Holland Festival, ao lado da Metrópole Orchestra, a mais importante orquestra sinfônica de jazz, pop e world music da Europa, vencedora de 4 Grammys. Antes de Vitor Araújo, apenas 2 artistas brasileiros, Edu Lobo e Ivan Lins, também tiveram álbuns produzidos pela orquestra. E como é que foi levar a música de raiz pernambucana para uma orquestra europeia, um universo com aparência elitista, sisuda e técnica? Vitor Araújo explica.
1: Queria, logicamente, ver como é que os músicos eruditos europeus iam lidar com essa junção, né? Iam lidar com tantos percussionistas tocando junto e tal. Na Europa se conhece um certo recorte dos ritmos brasileiros, né? Muito mais o samba, a bossa nova, claro que é conhecido no mundo todo. Difícil conhecer um toré, por exemplo. Em certo momento a gente tá tocando toré. O Ijexá, como é tocado nos grupos de afoxé de Recife, especificamente. E a gente tá trabalhando com tudo isso. E na cara dos músicos era só felicidade. A cada música que a gente tocava, os músicos holandeses ficavam muito felizes com a possibilidade dessa união, assim. Todos eles vinham comentar com a gente depois. Fala, pô, que legal, a gente tá acostumado, nunca tocou algo do tipo na vida, assim.
0: A trajetória do jovem músico de 37 anos pode ser considerada longa. Ele começou cedo os estudos de piano, aos 9 anos, com a ideia de ser concertista, aprendendo sonatas e peças eruditas. Aos poucos, começou a se encontrar mais como intérprete de músicas de autores brasileiros do gênero, como Villa-Lobos, Camargo Guarnieri, Ernesto Nazaré e Alberto Nepomuceno. Mas a partir de improvisações sobre obras desses mestres, Vitor Araújo descobriu outra vertente, a de compositor. Ele explica como foi esse processo.
1: Eu fiz todo o estudo de piano dentro dos cânones do repertório, pegando música barroca, estudando as sonatas, as sonatinas. Mas aí eu me encontrei muito na música brasileira. Quando eu estava crescendo, estudando piano, principalmente Heitor Villa-Lobos, Ernesto Nazaré. Putz, é aqui que eu gosto mesmo de tocar. E aí, mais tarde, assim, no final da adolescência, é que eu descobri que eu gostava de compor também. Eu comecei improvisando em cima das músicas que eu tocava. Isso pra mim foi muito precioso, porque eu não vinha do jazz. Eu fazia essas improvisações dentro das peças eruditas mesmo. E a partir dali, às vezes eu tava tocando uma peça e ficava improvisando em cima dela, improvisando, e aí ia tão longe que tava surgindo uma música de dentro da outra, né?
0: Ao lado da música, Vitor Araújo é aficionado por cinema e brinca que assiste mais filmes do que ouve músicas. Seu primeiro trabalho em cinema foi aos 17 anos de idade, um concerto filmado como DVD. Em 2009, compôs para o longa nacional Helena, premiado como melhor trilha sonora do ano. Em 2011, participou como músico e também ator em Febre do Rato, filme também premiado de Flávio Assis. Foi coautor ainda da trilha sonora de outro filme aclamado, A Que Horas Ela Volta, de 2015, com Regina Casé. A experiência no campo cinematográfico impulsionou Vitor Araújo no processo de filmar o concerto com a orquestra holandesa. Ele comenta sobre o resultado.
1: Eu queria muito filmar esse concerto no Holland Festival de uma maneira muito específica. Eu queria muito filmar uma espécie de câmera voyeurística, assim, que vai buscar um detalhe que é impossível de ver ao vivo. Nem a gente que é músico tem aquela experiência de ver as coisas tão close, assim. E como são muitos músicos no palco e muitas sonoridades que você está ouvindo ao mesmo tempo, eu acho generoso você ter, às vezes, o apoio de uma imagem que mostra uma coisinha que está acontecendo ali. Você vê o que é que a viola está fazendo, ou você vê uma minúscula coisa que está sendo feita por um percussionista, ou pelo guitarrista, ou por mim mesmo, tocando.
0: Aliado à formação erudita, a carreira de Vitor Araújo deslanchou cedo também na música popular brasileira. Aos 19 anos, dividiu o palco do Teatro Cecília Meirelles, no Rio de Janeiro, ao lado de outro monstro sagrado das teclas, João Donato. Depois abriu o Carnaval de Recife, ao lado de Naná Vasconcelos e Nações de Músicos de Maracatu. Ele brinca sobre sua versatilidade, lembrando que, embora seja pianista de formação clássica, também assistia clipes de música pop mundial da MTV, por isso sempre foi antenado em tudo que rola no mundo da música. Em 2021, ele gravou um disco com Arnaldo Antunes, Lágrimas do Mar, trabalho que a dupla levou em turnê durante 3 anos, encerrando em Osaka, no Japão. Voltando a falar sobre o projeto Toró, o filme concerto, que foi dirigido por Paulo Camacho e Yara Ktaishi, a obra teve pré-estreias na Sala São Paulo e no Cinema São Luís de Recife. E agora está disponível na íntegra nos canais de YouTube do artista e da orquestra. Então, ficou curioso? Eu também fiquei, por isso já corri para os canais digitais para assistir a essa beleza de espetáculo completinho. Bom, eu fico por aqui e volto na semana que vem com o que acontece de bacana na música e na cultura aqui da Pauliceia. Mas vamos encerrar ouvindo mais um pouco desse fantástico trabalho Toró, de Vitor Araújo. Aquele abraço.

0: Nacional São Paulo, trazendo o pianista pernambucano Vitor Araújo em destaque nesta segunda-feira. E a gente segue com Marta Schmidt.
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0: Direto da FM Cultura 107,7 de Porto Alegre, hoje vamos conhecer Pedro Longes, cantor e compositor gaúcho, que está lançando seu sexto álbum de estúdio, Mágica Mistral, em homenagem à obra da poeta chilena Gabriela Mistral. Boa tarde, Marta.
2: Oi, Luciana e ouvintes do É Tudo Brasil. O novo trabalho do cantor e compositor Pedro Longes já está nas plataformas musicais. É o álbum Mágica Mistral, inspirado na obra da poeta chilena Gabriela Mistral. Este é o sexto álbum de estúdio do Pedro Longes, cantor, compositor gaúcho. A gente já destacou o trabalho dele aqui no É Tudo Brasil, trabalho feito em parceria com Arthur de Faria, Canções com Drama. A música do Pedro traz nessas influências da Latinoamérica, traz milongas, zambas, né? Ritmos, sonoridades cisplatinas, né? Tem referência na música brasileira, na MPB, traz também elementos do jazz e da música erudita. O Pedro escreve também libretos de óperas, né? Ele tem um álbum em homenagem ao músico argentino Luiz Alberto Spinetta e tem participado de projetos, né, na Argentina, no Uruguai e morou no Chile, né? Morou na capital, Santiago do Chile, de 2016 a 2020. Estudou composição, arranjo, também canto popular, né, na escola Instituto Pro Jazz, que é afiliado à Berklee. Ele também é graduado em comunicação, especialista em literatura. O Pedro é um multiartista, né? E nesse novo trabalho, então, álbum Mágica Mistral, essa homenagem a Gabriela Mistral, que é uma das principais vozes da literatura ibero-americana, é uma educadora, uma intelectual, primeira mulher latino-americana a vencer um prêmio Nobel de Literatura, isso foi em 1945, e lutou, né, ativamente pelos direitos das mulheres, se posicionando sempre ao lado dos marginalizados pela sociedade. Vale destacar, Luciana, que a cidade de Santiago tem um grande centro cultural que leva o nome da escritora. Estive recentemente em Santiago, né? E é um polo de arte, um polo de

composições, né, poemas musicados, elaborados, trazendo temas universais: maternidade, espiritualidade, dor, natureza, exílio. É um trabalho bilíngue, né? São cantadas em português e espanhol, e os arranjos foram pensados, construídos, né, especialmente para os instrumentistas que gravaram com ele, né? São amigos, são parceiros, referências para o compositor. Então tem cordas, sopros, percussões, guitarra elétrica, acordeon e bombo legüero. E também muitas participações especiais, entre elas Vitor Ramil, que participa, né, da canção que a gente vai ouvir no programa de hoje. Então, Pedro Longes, álbum Mágica Mistral, Canción de los que buscan olvidar. Certo? Um beijo grande e até semana que vem.

5h51, é tudo Brasil na Rádio Nacional, trazendo Pedro Longes, Canção de los que buscan olvidar, com participação de Vitor Ramil, no destaque de Marta Schmidt, é tudo Sul. 5h52. Regue Sua Fé é o novo EP de 4 faixas do Maneva. O trabalho reúne a faixa título inédita, Regue Sua Fé, e 3 canções já lançadas, A Paz, GPS com a Turma do Pagode e No Sofá da Sala com Lauana Prado. Ano passado, a banda paulistana realizou a turnê Maneva 20 anos, Origem, que celebrou a trajetória do grupo pelas cidades brasileiras. A gente segue trazendo um novo trabalho, Regue Sua Fé, com Maneva no É Tudo Brasil.

É Tudo Brasil desta segunda-feira vai ficando por aqui. Apresentação, Luciana Valle, produção executiva de Cláudio da Mata e Luciana Valle, com coordenação geral de Cíntia Cruz. Trabalhos técnicos, Joca Sanz, na assistência de estúdio, Rosalina Rocha. Vem aí no Mundo da Bola, com Rodrigo Ricardo e Brenda Balbi, no plantão do jornalismo, Luiz Ferreira. Obrigada pela sua companhia. Voltamos amanhã a partir das 5 da tarde ao vivo aqui na sua Rádio Nacional. O encerramento é com o nosso Hermeto Pascoal, que faria hoje 90 anos de idade, de sábado para Dominguinhos. Tchau, gente.

0: boa noite. Segunda-feira, 22 de junho de 2026, 18 horas. Está no ar o programa No Mundo da Bola, com a minha apresentação, os comentários de Brenda Balbi e Luiz Ferreira, trabalhos técnicos de Roberto Barrucho, produção executiva Wagner Gomes e Luiz Ferreira. E a gente começa esse programa falando de Copa do Mundo. O final de semana nos reservou fortes emoções nos grupos D, E, F, G e H. Vamos relembrar os resultados. Sábado, a Turquia perdeu para o Paraguai por 1 a 0. A Holanda venceu por 5 a 1 a Suécia no grupo F. A Alemanha, de virada, bateu a Costa do Marfim por 2 a 1 no grupo E. Equador e Curaçao, também pelo grupo E, empataram em 0 a 0. No domingo, Tunísia levou uma goleada do Japão, de 4 a 0 pelo grupo F. A Espanha também goleou a Arábia Saudita, por 4 a 0 no grupo H. Bélgica e Irã empataram sem gols pelo grupo G. Uruguai e Cabo Verde, pelo grupo H, empataram em 2 a 2. E pelo grupo G, fechando aí o domingão, Nova Zelândia perdeu para o Egito por 3 a 1. E o destaque desse domingo ficou por conta da heróica seleção de Cabo Verde. Os Tubarões Azuis conquistaram seu primeiro ponto em Copas do Mundo com um empate diante do Uruguai em Miami. Rafael Monteiro traz toda a repercussão da partida pra gente aqui. Salve, salve, Rafa!
1: Salve, salve, salve, salve, os amigos ligados no programa No Mundo da Bola. Logo após o empate de 2-2 contra o Uruguai em Miami, o técnico da seleção de Cabo Verde, Pedro Leitão Brito, o Bubista, falou sobre a falta de fair play do Uruguai, que não parou o jogo no segundo gol uruguaio, enquanto um jogador cabo-verdiano precisava de atendimento médico.
2: Fiquei um pouco irritado, chateado nesse caso, até porque o Bielsa nos ensinou a ter fair play. Nas conferências de imprensa dele, nos jogos em si, aprendemos a ter fair play a partir do Bielsa. Obviamente que eu tinha que ficar um pouco frustrado com a situação, mas faz parte do jogo, faz parte do crescimento da nossa equipa em si, porque eu acho que nós deveríamos ter evitado também aquela situação. Também poderíamos ter metido a bola fora no momento e não metemos. Digamos que é uma mistura de erros em si, mas tentamos fazer as coisas dentro da nossa maneira, com fair play. Às vezes é normal também os jogadores, em algum momento, se sentirem um pouco pressionados. Nesse caso estou a falar da equipa do Uruguai. Por algum motivo não pararam o jogo, mas para nós faz parte do jogo. Vamos crescer com esse ponto aqui.
1: O Bubista diz que a seleção africana vai em busca da classificação.
2: Para aquilo que já fizemos com duas equipas de nível top mundial, temos que pensar, obviamente, em

0: Querer classificar e querer pensar nisso, acho que é legítimo por tudo o que temos feito, da maneira que a pontuação está no grupo, temos toda essa legitimidade. Sabemos também que qualquer uma dessas equipas tem possibilidades também de passar de fase. Obviamente que serão jogos difíceis para todas as equipas. Tentaremos, sim. Tentaremos. Estive agora no banheiro, todos os jogadores estão com essa vontade, com essa fé. Obviamente que vamos ter que assumir assim a nossa candidatura à passagem de fase.
1: O treinador foi questionado sobre a próxima adversária, a Arábia Saudita.
0: Sabemos do valor da Arábia Saudita e, para além disso, temos de respeitar o nosso adversário por tudo o que ele tem feito também. A nossa equipa tem que ter os pés no chão, sabendo que será um jogo também difícil. A Arábia Saudita também tem possibilidades de classificação. Não vejo vantagem nenhuma nesse jogo. Mesmo nós já jogando com a Espanha e o Uruguai, sinceramente não vejo. Temos vantagem. Temos que ter o respeito necessário e a atitude correta até para encarar o jogo com máxima seriedade e máximo desportivismo. Penso que devemos isso. Estamos aqui para mostrar o nosso país no mundo, não é só em termos de futebol jogado, em termos de tudo, da nossa cultura, da nossa música, adeptos no estádio. Queremos que em todo o lado, em todo o mundo, que as pessoas fiquem a conhecer Cabo Verde, para aquilo que somos, a partir da nossa equipa. A nossa equipa é a identidade do nosso povo.
1: Cabo Verde enfrenta a Arábia Saudita nesta sexta-feira, às 9 horas da noite, em Houston. O Grupo H está embolado, com a Espanha em primeiro com 4 pontos. Em seguida, Uruguai e Cabo Verde somam 2 pontos cada. Na lanterna, temos a Arábia Saudita com apenas 1 ponto. Todas as seleções têm chances de avançar à próxima fase. Forte abraço!
2: Forte abraço, Rafael Monteiro, Brenda Balbi aqui ao meu lado. Vibrou muito com o Cabo Verde, Brenda. Boa noite.
3: Fala, Rodrigo. Boa noite pra você, pro Luiz Ferreira Barrucho aqui na nossa mesa e pra quem tá acompanhando a gente. Olha, Vitória, olha. Já eu
2: calma,
3: aqui caindo. Ato
2: falho, hein? Quem sabe mas, contra a Arábia Saudita.
3: Mas, de fato, foi comemorado com uma vitória pelos cabo-verdianos, né? O primeiro gol ali da seleção numa Copa do Mundo. O primeiro empate. Eu acho que isso conta muito. Eu li uma matéria muito legal, inclusive, falando que a torcida poderia até achar que não chegariam a grandes lugares na Copa do Mundo, mas que eles não deixariam nenhuma outra seleção barra torcida ser mais felizes e festeiros do que eles. E eu acho que é muito isso que a gente viu nesse empate, né, dos Tubarões Azuis, um empate realmente importante para a história de Cabo Verde na Copa do Mundo. Agora, o Uruguai, por sua vez, eu acho que deu uma tropeçada. Era muito favorito para esse duelo, com grandes nomes, né, com um elenco muito mais maduro do que a seleção de Cabo Verde, e aí para Cabo Verde foi um excelente resultado e para o Uruguai um terrível resultado, já que no Grupo H a gente tá muito aberto, o grupo ainda tá muito em aberto, né? Tudo pode acontecer.
2: É verdade, inclusive o Uruguai pode surpreender a Espanha, por que não? Luiz Ferreira, eu tenho uma pergunta para você de fundo mais antropológico.
4: Nossa!
2: Os brasileiros estão vibrando muito com Cabo Verde, afinal, nossas... Pergunto para você, porque eu sei que você tem pai angolano, tem raízes africanas. O que será mais forte, as raízes africanas ou as raízes sul-americanas? Para quem vamos torcer? Para que Uruguai seja eliminado, Cabo Verde avance? Como é que está você vendo essas torcidas?
4: Boa noite para você, noite. RR, Brindinha, Barrucho, você ouvinte da Rádio Nacional. Olha, eu posso falar por mim. Só explicando, toda a família do meu pai veio de Angola. São portugueses que migraram para Angola no final do século XIX. E meu bisavô, meu bisavô Acácio nasceu lá, meu avô Américo nasceu lá, meu pai Fernando nasceu lá. Inclusive, foram as pessoas, não conheci meu bisavô Acácio, mas meu avô Américo veio para cá em 78, meu pai veio para para cá em 76, junto com a minha tia Luísa, todo mundo já no andar de cima, e me ensinaram a gostar de futebol. Meu avô viajava muito a Portugal, então via as excursões do Real Madrid, do Benfica, do Santos, do Pelé. Tanto que uma curiosidade sobre meu avô, o grande desgosto dele é que ele não conseguiu ver uma excursão do Garrincha em Portugal, do Botafogo, do Garrincha em Portugal, porque não bateu

0: o dia da viagem dele pra lá. Tinha que ir muito a trabalho pra Portugal e não conseguiu ver. Enfim, eu posso falar por mim. Eu tô muito na torcida pelas seleções africanas. Eu vibrei com Cabo Verde ontem. Eu tô torcendo muito por todas as seleções africanas. É, embora eu também tenha um carinho muito grande pelas seleções latino-americanas. Tô muito na torcida também pelo México. É, torcendo também pelo Panamá. Eu acho que assim, a gente é latino-americano, a gente tem que ter isso. Mas, no meu caso... E com relação ao Uruguai, eu acredito que a torcida do rubro-negra que tá ouvindo o programa No Mundo da Bola aqui no... na Rádio Nacional, tá querendo mais que o Uruguai se lasque pra De La Cruz, Arrascaeta, Varela, todo mundo voltar mais cedo pro seu clube e todo mundo ser embrulhado em plástico bolha, ser guardado num canto de uma caixinha pra voltar, quando voltar brasileiro, tá todo mundo inteiro. Eu acho que o pensamento do torcedor brasileiro com relação a...
1: Tem o Canobbio também.
0: O Canobbio, Fluminense, todo mundo embrulha os caras em plástico bolha, guarda numa caixinha e vamos esperar a volta dos campeonatos. Eu acho que tem muito isso. O torcedor brasileiro também pensa muito no seu clube, RR.
1: É verdade. E hoje teve bola rolando pela Copa do Mundo. Mais um jogo histórico. A Argentina venceu por 2-0 a Áustria pelo Grupo J. E para variar, quem fez os gols foi ele, Lionel Messi.
0: Só o Messi pode fazer gol na Argentina, né?
1: Isolando-se como maior artilheiro de todas as Copas do Mundo. Nesse momento está em andamento França e Iraque pelo Grupo I. E mais tarde vamos ter às 9 horas da noite, Noruega e Senegal. Brenda, o Messi...
0: É o Messi.
1: Não sei, já passou a história, né? Continua fazendo... Estamos vendo a história... se desenrolar aos nossos olhos, hein, Brenda?
2: Exatamente isso, né? Um cara que chega a 18 gols marcados em Copas do Mundo. É uma marca extraordinária. E o mais extraordinário disso tudo é que ainda tem jogo pro cara marcar mais, né? Ainda tem jogo pra ele se isolar ainda mais nessa artilharia.
1: A Jordânia.
2: Exatamente. E assim... É, eu acho que a Argentina passa, né? Eu acho que a Argentina
0: já
2: avança.
0: Já passou.
2: É isso, tem mais pelo menos dois jogos aí, mais duas oportunidades para Lionel Messi marcar gols. Ou seja, o cara vai, de fato, se eternizando na história do futebol. E essa que pode ser a última Copa dele com o maior desempenho. Como é que pode uma coisa dessa, né?
1: É verdade, ele está há dois dias de completar 39 anos. Hoje perdeu o pênalti, quando o jogo ainda estava 0-0.
0: Era para ser outro hat-trick, né?
1: É verdade.
0: Era para ser outro hat-trick.
1: Mas bateu mal o pênalti.
0: Acontece.
1: Não entrou, acontece. Bateu mal, Luiz.
0: Exato. Né? Acontece.

0: Se ele faz esse hat-trick hoje também, eu acho que a torcida argentina já ia levar para um lado completamente místico e acreditar aí num segundo título mundial consecutivo.
1: Então, eu pessoalmente eu fico irritado com algumas coisas que eu leio na internet e me desperta às vezes um sentimento que não é tão amistoso assim. Eu tô pegando aqui a lista dos maiores artilheiros da Copa do Mundo. Você tem em primeiro lugar o Lionel Messi com 18 gols em 28 jogos. Eu acho plenamente possível colocar, veja bem o que eu vou dizer. Você pode colocar o Messi na mesma prateleira do Pelé. Eu tô dizendo prateleira. O Pelé ainda é muito maior. Ontem eu vi toda, maratonei a série de 1970. E depois eu fui reler algumas coisas, fiquei com um hiperfoco na seleção de 70. E, cara, Pelé é um absurdo. O melhor jogador de todos os tempos, o Messi. Beleza, até porque o Pelé não era desse mundo. Eu acho que é a primeira coisa. E um dado interessante para os Enzos que acompanham o programa, Messi tem 18 gols em 28 jogos. Para mim, se continuar nessa balada, se a Argentina chegar longe, ele tem tudo para bater o recorde do Justin Fontaine, que é o maior artilheiro em uma única edição de Copa do Mundo, gols. 13 gols em 6 partidas pela França em 1958. Isso foi bizarro. Isso que o Fontaine
2: ele
1: fez.
2: Pode ter 8, né? Messi dessa vez.
1: Pelo menos, pode ter.
2: Nessa balada.
1: Sabe quantos gols o Pelé fez em Copa do Mundo?
2: Não,
1: 12. Sabe em quantas partidas? 14.
2: Não, realmente, Pelé
1: Sim.
2: é eterno.
1: Se a gente for tirar a média, aí muita coisa muda. E assim, é legal você discutir, eu concordo plenamente. Pode colocar o Messi, e eu já concordo, eu aponto o Messi como jogador deste século. Do século XXI. Agora tem um vídeo que eu sempre compartilho quando vejo, que é aquele vídeo que diz assim, tudo que seu jogador preferido fez, Pelé fez antes. Vários lances, vários dribles, vários passes, vários gols, e Pelé mostrando, fazendo antes. Não existirá um outro Pelé, assim como não existirá um outro Messi. Que bom que nós podemos, que eu pude acompanhar Ronaldo Fenômeno, Cristiano Ronaldo, Lionel Messi. Eu era muito fã do Zidane também, adorava o Zidane jogando, gosto muito do Romário e outros jogadores. Mas assim, melhor de todos os tempos, criançada, é o Edson. Desculpa,
2: é verdade. Edson. Amanhã tem mais jogo, vamos acompanhar. O Mbappé também tá correndo atrás aí também, né?
1: Tá com 13 gols.
2: Tá na perseguição. Não marcou, ainda não balançou as redes não, hein, Luiz?
1: Não, 0-0, 14 minutos da primeira etapa, bola rolando pelo grupo I da Copa do Mundo. A França, por enquanto, ainda 4 pontos, e o Iraque, pelo que eu tô vendo aqui, tá se segurando como pode.
2: Imagina, e amanhã tem mais jogos pela Copa do Mundo, começa a ser... Primeiro jogo é meia-noite, Jordânia e Argélia, grupo J.
1: Tudo para ser o jogo mais divertido dessa segunda fase.
2: Provavelmente, às 2 da tarde da terça, a gente tem Portugal e Uzbequistão, grupo K. Às 5 da tarde, Inglaterra e Gana, pelo grupo L. Às 8 da noite, Panamá e Croácia, também pelo grupo L. E às 11 da noite, Colômbia e República Democrática do Congo, pelo grupo K. Brenda, algum jogo desse te chama atenção? Você vai dedicar atenção maior?
0: Olha, eu acho que esse Portugal e Uzbequistão, acho que a seleção portuguesa tá devendo um pouco ainda, né? Principalmente por ter um elenco ali com vários jogadores que jogam, atuam no PSG. Então, fico nessa expectativa por uma boa atuação de Portugal e quem sabe também Cristiano Ronaldo sendo a grande estrela dessa partida.
2: Falando em estrela, o Mbappé acaba de abrir o marcador, um belíssimo gol.
1: Isso é aquela coisa de 13 gols, esquece, 14.
2: É 14.
1: Ele trocou pro Olise do lado direito, o Olise, a bola repicou, ele virou pra esquerda, olhou, eu vou daqui mesmo, e foi. Golaço do Kylian Mbappé.
2: Ô Luiz, desses jogos de amanhã, eu já sei que você vai ver Jordânia e Argélia meia-noite.
1: Eu gosto desses jogos, me julguem.
2: Mas os outros jogos, tem algum jogo que você acha que a gente tem que olhar como jornalisticamente com mais... interesse para Inglaterra, Gana, Portugal e Uzbequistão.
1: Olha, eu ficaria de olho em Portugal e Uzbequistão, porque o bafafá que acontece aqui na seleção brasileira com relação ao Neymar não chega perto do bafafá que está rolando em Portugal com o Cristiano Ronaldo.
2: Não, e o CR7 é super vaidoso, né? Ele
1: deve tá rolando uma DR entre os jogadores de Portugal, uns dizendo que o Cristiano Ronaldo é muito importante, mas o coletivo é mais importante. Aí a galera lembra do Messi, que o time joga para o Messi, o time joga para deixar o Messi livre na Argentina. Argentina. Por isso que ele faz a diferença. Cristiano Ronaldo recebeu muito poucas bolas contra a República Democrática do Congo. Portugal, pra mim, fez uma partida terrível do ponto de vista coletivo. E o jogo, pelo que eu estou

0: ouvindo aí a Boca Pequena, Bernardo Silva, Bruno Fernandes, Vitinha, a galera não tá muito afim de fazer a vida do Cristiano Ronaldo, não, tá?
1: Ô, Brenda, será que você... Com certeza, né? O CR7, do jeito que é vaidoso, deve estar super incomodado com o sucesso do Messi.
0: Amigo, acho que ele tá se rasgando.
1: Deve até motivá-lo pra tentar mostrar mais. Só que futebol precisa dos companheiros também ajudando.
2: Cara, eu acho que isso muito mais motiva o Cristiano do que propriamente causa ali algum tipo de inveja no sentido negativo da coisa, de ficar se mordendo. É claro que é um cara extremamente competitivo, isso ficou muito claro durante toda a trajetória dele. E, assim, eu particularmente acho que a seleção de Portugal tinha que jogar mais pra ele, sim. O cara é o craque da seleção portuguesa, o cara é o nome da seleção portuguesa.
0: A gente tá falando de uma das gerações mais talentosas da história do futebol português.
2: Exatamente, exatamente. E, assim, eu acho que internamente pode estar rolando uma guerra de egos enorme, mas não só por parte do Cristiano Ronaldo, não. Muito mais por parte dos outros jogadores que não querem dar o protagonismo total pro Cristiano Ronaldo. Então, assim, tem a seleção mais estrelada dos últimos tempos, que dentro de campo não tá dando certo, eu acho que muito por causa de ego, vaidadezinha individual.
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4: Retornando às competições, a ginasta Rebeca Andrade ganhou a medalha de ouro no Campeonato Pan-Americano de Ginástica Artística na prova de salto sobre a mesa. A ginasta está preparando uma nova série para as barras assimétricas e também vai tentar aumentar a dificuldade do salto. Tudo isso para o Campeonato Mundial, que será em outubro na Holanda. Rebeca esteve afastada por 2 anos para cuidar da saúde mental e também do físico. A seleção brasileira de vôlei feminino terminou a segunda semana perdendo a invencibilidade para a Alemanha. O jogo terminou em 3-2. Com a derrota, o Brasil ocupa agora a segunda posição com 20 pontos, o mesmo número de pontos que os Estados Unidos, que lidera. A Itália vem em terceiro lugar com 18 pontos. A próxima etapa será a partir do dia 8 de julho no Japão. A estreia do Brasil será contra as donas da casa. No WTT Star Contender de tênis de mesa, Hugo Calderano não conseguiu o tricampeonato. Perdeu na final para o japonês Shunsuke Togami por 4-3, ficando na segunda posição. Calderano venceu em 2024 e 2025 e foi semifinalista em 2023.
1: O Comitê Paralímpico Brasileiro, CPB, vai levar um senhor time para a disputa dos Jogos Para-Sul-Americanos de Vale do Par. De toda a delegação, formada por 237 atletas, 50 já conquistaram medalhas em mundiais e 48 já subiram ao pódio em edições de Jogos Paralímpicos. Nomes como Alain Fonteles, medalhista de ouro nos 200 metros dos Jogos Paralímpicos de Londres, na classe TST62, amputados de membros inferiores com prótese, Cecília Araújo, medalhista de prata nos 50 metros livres na natação da classe S8, limitações físico-motoras em Tóquio e Paris. São alguns dos destaques. Dentre os 237 convocados, o atletismo concentra o maior número de atletas com histórico de conquistas nos principais eventos internacionais, com 19 medalhistas paralímpicos e 21 medalhistas mundiais. A natação aparece em seguida, com 8 medalhistas paralímpicos e 12 medalhistas mundiais. Os Jogos Para-Sul-Americanos 2026 serão realizados de 5 a 15 de julho na cidade de Vale do Par, na Colômbia. E falando de surf, dois brasileiros se garantiram nas semifinais do Championship Tour da World Surf League, a WSL, em Saquarema, no Rio de Janeiro. As disputas estão marcadas para quarta-feira, às 6 horas e 45, horário de Brasília. João Chianca encara o italiano Leonardo Fioravanti numa das semifinais. No outro lado da chave, Iago Dora enfrenta o australiano Ethan Wink. E o papo agora é seleção brasileira? Depois de vencer o Haiti por 3-0 na última sexta, a equipe comandada por Carlo Ancelotti se prepara para o jogo contra a Escócia. A bola rola na próxima quarta, às 19 horas, em Miami. Marrocos, que também tem 4 pontos. E Haiti, já eliminado da Copa, se enfrentam no mesmo horário em Atlanta. Na liderança do Grupo C, com 4 pontos, o Brasil quer fechar a fase de grupos na primeira posição. Objetivo tido como fundamental pela comissão técnica. O elenco foi a campo no início da tarde em Nova Jersey. O goleiro Alisson foi poupado da atividade por controle de carga e fez apenas trabalhos na academia. Ele, no entanto, não preocupa para a partida contra os escoceses. E assim como aconteceu no domingo, Neymar participou dos trabalhos normalmente com o restante do grupo. O camisa 10 está recuperado da lesão na panturrilha e liberado para atuar. O fato é que os 3-0 sobre o Haiti ajudou a diminuir as críticas sobre o

0: ali contra o Aston Villa, o Robertson do Liverpool, muitos outros jogadores de qualidade. Com certeza eles vão vir com tudo para tentar ganhar da gente, mas a gente vem treinando bastante, a gente tá nos preparando bastante também, vai ser um grande jogo. Espero que a gente consiga sair com a vitória.
1: O técnico Carlo Ancelotti já sabe que não poderá contar com Rafinha. O camisa 11 sofreu uma lesão muscular na coxa direita no primeiro tempo do jogo contra o Haiti. E só deve ter condições de jogo a partir de uma eventual partida nas oitavas de final. Luiz Henrique, Rayan e Endrick são algumas das opções de Ancelotti. Além deles, Lucas Paquetá é mais um que pode exercer a função de Rafinha pelo lado direito da seleção. No entanto, ele garante que todo o elenco está preparado para entrar em campo.
2: Cara, acho que eu sempre me coloco à disposição para ajudar, para fazer o meu melhor. Essa é uma pergunta que, graças a Deus, eu não preciso responder, porque é uma dúvida pro professor, é ele quem decide. Mas acho que, independente de nome, está todo mundo muito, muito bem preparado para entrar e fazer o seu melhor.
1: O nome de Gabriel Martinelli também corre por fora para substituir Rafinha contra a Escócia. O jogador do Arsenal se coloca à disposição de Ancelotti para jogar onde for necessário.
0: Primeiro a gente fica triste pelo que aconteceu com o Rafa. A gente reza para que ele consiga voltar o mais rápido possível. E ali a gente tem muitos jogadores de qualidade ali na frente. Eu, particularmente, eu prefiro jogar na esquerda, mas no Arsenal já fiz bastante à direita. Fiz um pouco também no jogo contra a França aqui com o Ancelotti pela direita. Então deixar isso nas mãos do professor, é ele que decide. Com certeza todos ali a gente tá dando o nosso melhor dentro de campo ali para estar preparado, mas a decisão é do Mister.
1: O Mister Carlo Ancelotti, é ele que vai decidir tudo. Brasil e Escócia se enfrentam na próxima quarta no Hard Rock Stadium em Miami, às 7 da noite, hora de Brasília. Brenda, quem você colocaria no lugar do Rafinha?
3: Difícil, né? Mas eu acho que eu iria de Rayan. Eu acho que o Rayan é um jogador com um potencial gigantesco, um garoto que até o momento, né, nos amistosos principalmente, mostrou não sentir essa pressão vestindo a camisa da seleção brasileira. Entrou no último jogo, né, contra o Haiti, achei que não foi tão bem assim, mas acho que é uma peça importante, uma peça que quanto mais tiver oportunidade, mais vai conseguir se adaptar e se sentir à vontade dentro de campo. É um jogador forte fisicamente, tem ali um contra um muito interessante também. Acho que pode ser um jogador para ajudar bastante a seleção brasileira, principalmente no sentido ali de finalização e de movimentação ali no último terço de campo.
1: Luiz Ferreira, iria de Rayan também no lugar de Rafinha?
4: Oi, boa noite. Será que vai ter gol do Rayan hoje? Vejo o garoto, eu confio no Rayan.
1: E tem muitas opções. A Raquel até ontem no programa falou que poderia ser o Danilo, né? Ou seja, o Brasil mudando um pouco o seu esquema, fortalecendo mais o meio de campo, tirando
4: seria
1: essa sobrecarga.
4: Seria um 4-4-2 literal.
1: Ou 4-3-3, né?
4: Se você adiantar o Paquetá para um terceiro atacante.
3: Mas eu acho que o Paquetá, ele tem feito essa função de ser ali o cara que distribui as jogadas muito bem. No jogo contra o Haiti, inclusive, ele deu vários passos quebrando a linha que foram super importantes para o Brasil.
1: Sim, então, inclusive aquele belo passe pro Vini Júnior, né?
3: Exato.
1: Agora o Martinelli é o que está correndo mais por fora. Agora pela esquerda não tem nenhuma chance de jogar, hein?
4: Eu acho que eu tenho percebido um modus operandi da CBF. Quem fala na coletiva joga. O Ibanez falou na coletiva, ninguém entendeu nada, ele jogou. O Martinelli falou hoje. Vamos ver se ele vai jogar na quarta.
1: Sei não,
4: vamos ver.
1: Vamos ver. Adora despistar.
4: Vamos ver.
1: Não sei não. Gente, boa noite para vocês. Obrigado, Brenda.
3: Valeu.
1: Obrigado, Luiz Ferreira.
4: Até amanhã.
1: No Mundo da Bola vai ficando por aqui. Você relembra o golaço de Carlos Alberto Torres, que fechou a vitória sobre a Itália na grande final da Copa de 70. O tricampeonato mundial completou 56 anos ontem. E a lembrança é mais do que justa. A narração é de Jorge Cury. Logo depois vem aí o Repórter Nacional com as últimas notícias do Brasil e do mundo. Uma ótima noite para todos vocês.
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6: 41 minutos de luta. Bola entregue na direção de Clodoaldo. Dribla 1, dribla 2. É o epílogo de uma festa verde e amarela. Bola para Rivelino, Rivelino para Jair, correu pela ponta esquerda, traiu o Paquete, passou por ele, lança a pelota Pelé, Pelé dominou, Carlos Alberto está livre, correu o caminho aqui.

0: passe de Pelé para Carlos Alberto, invadido o gramado pelos fotógrafos, jogadores brasileiros emocionados com o gol de Carlos Alberto. É o tricampeonato mundial de futebol. Podem comemorar, chorem conosco.
1: 41 minutos e 30 eram decorridos.
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1: Seis e meia no horário de Brasília. 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
2: Olá, muito boa noite para você que está sintonizado na Rádio Nacional em Brasília, São Paulo, Rio de Janeiro, Amazônia, Alto Solimões, São Luís e Recife. E também para você que nos acompanha em todo o Brasil, junto às emissoras parceiras da nossa Rede Nacional de Comunicação Pública. Eu sou Bianca Paiva e você vai ouvir, a partir de agora, as principais notícias desta segunda-feira, 22 de junho de 2026. Segundo lote de restituição do imposto de renda, vai beneficiar 9 milhões e meio de contribuintes. Consulta abre nesta terça-feira. E mais...
3: Novo PAC Periferia vai destinar mais de 700 milhões de reais para a urbanização das três maiores favelas do Rio de Janeiro.
4: Ministro Alexandre de Moraes decide nesta quinta-feira se mantém em prisão domiciliar do ex-presidente Jair Bolsonaro.
5: Começou hoje em Guarulhos, na Grande São Paulo, o júri popular dos três policiais militares acusados de matar delator de facção criminosa.
6: Com Copa do Mundo e festa junina, a semana será esvaziada no Congresso Nacional.
7: Neymar está recuperado e à disposição para o jogo contra a Escócia nesta quarta, 19h.
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1: A Receita Federal abre amanhã, a partir das 9 horas, a consulta ao segundo lote de restituições do Imposto de Renda. É o maior da história em número de contribuintes. Saiba se você estará contemplado na reportagem de Gabriel Brum.
9: A consulta ao segundo lote de restituição do Imposto de Renda será aberta nesta terça-feira. De acordo com a Receita Federal, este vai ser o maior lote de todos os tempos na quantidade de contribuintes beneficiados. 9 milhões e meio de pessoas vão receber 16 bilhões de reais. Com esse pagamento, cerca de 80% das restituições devidas neste ano já vão ser quitadas. A Receita destaca o esforço para acelerar a devolução dos valores para quem tem direito. A consulta pode ser feita na página do Meu Imposto de Renda, no site gov.br/Receita Federal. Também é possível fazer essa verificação pelo aplicativo da Receita Federal para tablets e celulares. O segundo lote de restituições vai ser pago no dia 30 de junho. Do total, 4 bilhões e meio de reais vão para contribuintes com prioridade legal, como idosos, professores e pessoas com deficiências. E cerca de 7 milhões e 700 mil restituições vão para quem ganhou prioridade por usar a declaração pré-preenchida ou optou por receber via Pix. Segundo a Receita, o lote não contempla contribuintes não prioritários. Da Rádio Nacional em Brasília, Gabriel Brum.
1: 6h33. Agora vamos ao Rio de Janeiro, porque as três maiores favelas do estado vão receber 700 milhões de reais em investimentos do novo PAC Periferia Viva, Urbanização de Favelas. O anúncio foi feito hoje pelo presidente Lula. A repórter Carolina Pessoa acompanhou e conta tudo direto da capital fluminense. Oi, Carol, boa noite.
10: Olá, Bianca. Boa noite para você e para todos. Olha, esse anúncio foi feito durante evento em Guaratiba, zona oeste aqui da capital. Os recursos serão destinados à Favela da Maré e ao Complexo do Alemão, na zona norte, e à Rocinha, localizada na zona sul. São as três maiores comunidades aqui do estado do Rio, como você disse. As ações têm como objetivo ampliar o acesso à infraestrutura urbana, promover inclusão social e melhorar a qualidade de vida da população das periferias. Na Favela da Maré, algumas ações previstas são a construção do parque linear no lugar de uma área totalmente degradada e a implantação de um ecoponto. No Complexo do Alemão ocorrerá a implantação de rede de esgoto sanitário e abastecimento de água, rede elétrica e iluminação pública, além de pavimentação, drenagem, construção de praças e ações de regularização fundiária. Já na Rocinha, a intervenção reúne ações integradas nas áreas de infraestrutura urbana, mobilidade, meio ambiente e qualidade de de vida, abrangendo cerca de 280 mil metros quadrados. A expectativa é beneficiar diretamente cerca de 10 mil famílias que vivem no entorno das obras. O presidente Lula destacou a importância de os moradores ficarem atentos ao andamento das obras e denunciarem irregularidades.
8: Outra coisa importante é que eu queria que vocês fiscalizassem essas obras. Vocês não ficarem de olho em pé. Se vocês não marcarem a data que nós tivemos aqui. O que que está acontecendo depois que esse Lula veio aqui? O que é que está acontecendo? Alguém está fazendo alguma coisa ou não está fazendo? As obras estão andando ou não estão andando? Porque se vocês não fiscalizarem e não denunciarem para a gente fica lá em Brasília achando que está tudo maravilhoso.
10: A cerimônia marcou também o início das obras do PAC Jardim Maravilha, localizado em Guaratiba, com intervenções que incluem a construção de um dique, reservatórios para retenção das águas das chuvas, obras de drenagem, urbanização e implantação de pavimentação em passeios. A previsão do projeto é de beneficiar cerca de 30 mil moradores da região e reforçar a proteção do bairro contra enchentes. Voltamos com você, Bianca.
1: Ok, Carol, obrigada pela sua participação. Agora são 6h36. Aqui em Brasília, Copa do Mundo e São João esvaziaram o Congresso Nacional. Nesta semana não terá sessão de votação no plenário das duas casas. Priscila Mazenotti.
11: Semana de São João e de Copa do Mundo provoca reflexos lá no Congresso Nacional. Serão dias esvaziados tanto na Câmara quanto no Senado. Tanto é que a PEC, que acaba com a escala 6x1, continua sem andamento. Nem foi despachada para a Comissão de Constituição e Justiça do Senado, que é o primeiro lugar para onde uma PEC vai. Aliás, a CCJ não tem nem reunião marcada para esta semana. Movimentação mesmo só na semana que vem. Quarta-feira, o plenário do Senado vai se reunir para discutir o fim da escala 6x1. Vai ouvir sindicatos, centrais sindicais, trabalhadores e empresários. Só a partir daí é que a proposta deve tramitar mesmo na casa. E ainda é preciso resolver muita coisa antes do recesso, que começa no dia 18. A principal delas, a escolha do relator. Na Câmara, esforço concentrado só a partir do dia 30. E aí vão estar na pauta os projetos de regulamentação da inteligência artificial, o da misoginia e o que trata dos MEI, que aumenta o teto para os microempreendedores individuais. Para os próximos dias, nesta semana ainda, nas duas casas, nada de votações em plenário, apenas sessões de debate e solenes e audiências públicas nas comissões. Da Rádio Nacional em Brasília, Priscila Mazenotti.
1: 6h37. Na próxima semana, vence o prazo de 90 dias da prisão domiciliar do ex-presidente Jair Bolsonaro. Ele está em casa desde 27 de março, quando deixou um hospital aqui do DF, onde tratou uma broncopneumonia. A decisão sobre a manutenção ou não do regime cabe ao ministro Alexandre de Moraes, do STF. Pedro Lacerda está aqui no estúdio com mais informações. Boa noite, Pedro.
12: Boa noite, Bianca. Boa noite, ouvintes. Bolsonaro cumpre pena de 27 anos e 3 meses por tentativa de golpe de Estado. Ele está em casa desde 27 de março, quando deixou o hospital DF Star, em Brasília, onde tratou uma broncopneumonia. Para a nova decisão, Moraes vai considerar laudos médicos, o comportamento do ex-presidente durante o período e um episódio recente envolvendo uma arma de fogo. Na semana passada, a Polícia Militar apreendeu, em uma blitz, uma pistola Glock de Bolsonaro com um militar da sua equipe de segurança. Segundo o agente, o armamento seria levado para reparos. A defesa alega que a arma foi tornada inoperante por iniciativa da própria segurança, sem conhecimento prévio do ex-presidente, devido a preocupações com sua saúde mental. Na prisão domiciliar,

0: Está proibido de usar celular ou qualquer meio de comunicação externa. Moraes pode prorrogar o benefício, impor novas condições ou determinar o retorno do ex-presidente a outro regime de cumprimento da pena. Bianca.
1: Obrigada, Pedro. E nesta segunda-feira, a Procuradoria-Geral da República defendeu que o ministro André Mendonça, do Supremo, deve assumir a relatoria do pedido para investigar os pagamentos do banqueiro Daniel Vorcaro para o filme Dark Horse, a cinebiografia do ex-presidente Jair Bolsonaro. Mendonça é o relator do caso Master na corte. O parecer foi solicitado pelo ministro Alexandre de Moraes, destinatário de uma petição solicitando que seja investigado o pedido de

0: STF, Edson Fachin, dê a palavra final e decida quem deve ser o relator do pedido. 6h40. Começou hoje em Guarulhos, na Grande São Paulo, o júri popular dos três policiais militares acusados de matar o delator da facção criminosa PCC. Vinícius Gritzbach foi executado no Aeroporto Internacional de Guarulhos em novembro de 2024. Um motorista de aplicativo que passava pelo local também foi baleado e morreu. A repórter Sara Kines acompanha o julgamento, que deve se estender até sexta-feira. Ela está na linha com as informações desse primeiro dia. Boa noite, Sara.
1: Boa noite, Bianca, ouvintes. O julgamento acontece no Fórum Criminal de Guarulhos e deve durar até sexta-feira. Ao longo desses 5 dias, estão suspensas outras audiências no fórum e a área de segurança já conta com reforço de bloqueio de ruas no entorno. O juiz responsável pelo julgamento é Rodrigo Tellini de Aguirre Camargo, que também conduziu o caso do massacre do Carandiru. Neste primeiro dia, houve a seleção das 7 pessoas que vão integrar o júri popular, isto é, escolhidas entre a população geral, que vão decidir se os réus serão absolvidos ou condenados. Os 3 policiais militares que estão sendo julgados são Fernando Genauro da Silva, Denis Antônio Martins e Juan Silva Rodrigues. Eles estão no presídio militar Romão Gomes, na Zona Norte de São Paulo, e são acusados de participação na execução de Vinícius Gritzbach e também pela morte do motorista de aplicativo Celso Sampaio de Novaes, que passava pelo local quando foi atingido. Além dele, outras 2 pessoas ficaram feridas. E foram as sobreviventes, as primeiras testemunhas de acusação a serem ouvidas nesta segunda. As 2 vítimas disseram não conhecer os assassinados nem os acusados pelo crime e afirmaram que foram surpreendidas pelos disparos. A viúva do motorista de aplicativo também prestou depoimento. O empresário e delator Antônio Vinícius Gritzbach era réu por homicídio e por participação em esquemas de lavagem de dinheiro do PCC e havia feito um acordo de delação premiada com o Ministério Público de São Paulo para denunciar nomes ligados à facção, entre eles o de policiais. Gritzbach foi morto a tiros de fuzis no Aeroporto Internacional de Guarulhos em 8 de novembro de 2024. Denis Martins e Juan Rodrigues são acusados de usar os fuzis que mataram o delator e Fernando Genauro de ter transportado os colegas até o local e ter colaborado na fuga. A defesa dos réus conversou com a imprensa antes do julgamento começar e afirmou que os 3 são inocentes e seriam vítimas de uma manipulação da Polícia Civil. Os advogados disseram ainda ter provas de que os réus não estavam em Guarulhos no dia do assassinato. A Polícia Civil concluiu o inquérito da investigação em março do ano passado e indiciou 6 pessoas por envolvimento na execução e 2 por favorecimento. Emílio Carlos Gangorra Castilho, o Cigarreira, e Diego dos Santos Amaral, o Didi, ambos líderes do PCC, apontados como mandantes do crime, eles seguem foragidos. Cauê do Amaral Coelho atuou como informante, deve ser julgado em outra etapa, e os 3 policiais militares que estão em julgamento nesta semana e foram indiciados como executores do crime. Até o momento, foram ouvidas 7 testemunhas de acusação. A sessão de hoje deve terminar logo mais às 7 da noite e o julgamento será retomado amanhã às 10 da manhã. Bianca?
0: Bom trabalho para você aí, Sara. Obrigada. E a gente vai continuar acompanhando esse julgamento ao longo da semana. Hora certa, 6h44 pelo horário de Brasília. Você vai ouvir daqui a pouco.
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0: A eleição para presidente da República no Peru continua indefinida 2 semanas após a realização do segundo turno. Nesse momento, Keiko Fujimori lidera a corrida com 50,11% dos votos. Roberto Sánchez está em segundo lugar com 49,89%, bem apertado. A diferença entre os dois é de cerca de 40 mil votos. E nesse fim de semana, também houve o segundo turno da eleição para presidente da Colômbia. E o César Reiser chega agora com os nossos destaques internacionais.
4: O candidato colombiano de direita, Abelardo de Lais Prieja, conquistou uma vitória.

0: vitória apertada no segundo turno da eleição presidencial contra o oponente de esquerda Ivan Cepeda, apoiado pelo atual presidente Gustavo Petro. De La Epriedia obteve 49,66% dos votos e Cepeda 48,70%, uma diferença de pelo menos um ponto percentual. Em seu discurso de vitória, ele disse que todos os direitos dos cidadãos serão respeitados e que não haverá represálias durante o seu mandato. De La Espriedia se colocou como um candidato fora do sistema político e prometeu tornar a Colômbia um país mais seguro. Mas para conseguir aprovar mudanças importantes no país, ele terá que se aliar à direita tradicional colombiana, já que seu partido tem minoria no Congresso. Ivan Cepeda afirmou que a sua campanha está contestando os resultados de cerca de 33 mil urnas, de um total de 122 mil. Na República Democrática do Congo, passa de 1.000 o número de casos confirmados de ebola. 254 pessoas morreram vítimas da doença, incluindo um bebê de 6 meses, enterrado na última sexta-feira. A falta de saneamento básico e a resistência de parte da população à testagem têm dificultado o controle do surto. O vírus também ultrapassou as fronteiras do país. Em Uganda, autoridades já confirmaram 19 infecções e 2 mortes relacionadas ao surto. O primeiro-ministro do Reino Unido, Keir Starmer, anunciou que irá renunciar ao cargo. Ele permanecerá como premier até a escolha do sucessor. Em um comunicado à imprensa hoje, Starmer disse que estava claro que o partido queria sua renúncia depois dos resultados catastróficos das eleições locais, em maio, que tiraram dos trabalhistas mais de 1.400 cadeiras em câmaras municipais. O mais cotado para assumir a cadeira é Andy Burnham, ex-prefeito da cidade de Manchester e integrante da ala mais à esquerda do partido. Com informações da agência Reuters da TV Brasil, em Brasília, César Reiser.
1: Aqui no Brasil, em maio deste ano, nosso país recebeu quase 500 mil turistas internacionais, o melhor resultado para o mês em toda a série histórica. O número representa um crescimento de quase 5,5% em relação ao mesmo período do ano passado. Os dados de monitoramento são da Embratur, em parceria com o Ministério do Turismo e a Polícia Federal. E a gente quer saber mais. Pedro Lacerda está de volta. Pedro.
2: Pois é, Bianca, no acumulado de janeiro a maio, mais de 4 milhões e 800 mil visitantes desembarcaram em solo brasileiro. O transporte aéreo foi o grande responsável por esse avanço, com pouco mais de 3 milhões de passageiros internacionais, uma alta de quase 15%. Entre os estados, São Paulo e Rio de Janeiro lideram a recepção de turistas estrangeiros, ambos com cerca de 1 milhão e 200 mil chegadas cada. Os destaques de crescimento ficaram com o Rio Grande do Norte, que registrou aumento de 151%, e Pernambuco, com expansão de mais de 103%. A Argentina é o país que mais envia turistas para o Brasil. São quase 2 milhões. Em seguida, Estados Unidos, Paraguai, França e Alemanha completam a lista dos países com o maior número de visitantes. China e Colômbia também merecem atenção. O número de turistas chineses cresceu 43%, enquanto os colombianos aumentaram 32%. Para o presidente da Embratur, Bruno Reis, o resultado reforça o posicionamento do Brasil como um dos destinos turísticos mais competitivos do mundo e demonstra a efetividade das estratégias de promoção internacional do país em mercados prioritários.
3: Imagina o tamanho que é posicionar o Brasil nesse sentido. E aí, sabe como chama o nosso plano de marketing que a gente lançou no ano passado para comunicar a todos os estados e municípios? Plano Brasis. Porque justamente é o que faz sentido, né? Regionalizar esse nosso, que eu brinco que é o nosso borogodó, né? Como é que a gente fala do nosso borogodó e do nosso soft power de uma maneira muito potente para poder, de fato, ter um diferencial competitivo de Brasil, né? Então, e é uma coisa muito única, é muito nosso.
2: A avaliação do dirigente da Embratur foi feita durante o ABERJ Trends 2026, um dos maiores eventos de comunicação corporativa do país. Bruno Reis falou sobre o Plano Brasis, que é o novo plano internacional de marketing turístico do Brasil para o biênio 2025-2027. O objetivo é posicionar o Brasil como um destino turístico reconhecido mundialmente pela sua diversidade e por experiências autênticas e sustentáveis. Bianca.
1: Obrigada, Pedro. Agora são 6 horas e 50 minutos pelo horário de Brasília.
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1: Nesta segunda-feira, Lionel Messi se isolou como o maior artilheiro das Copas do Mundo, ao marcar duas vezes na vitória dos argentinos sobre a Áustria, por 2-0 em Dallas, nos Estados Unidos. A partida foi o segundo confronto dos hermanos na primeira fase, pelo Grupo J, que já garantiram a classificação para a fase do mata-mata. E hoje também tem notícia da seleção brasileira, uma boa e uma ruim. Começando pela boa, Neymar está recuperado e já pode jogar. Agora quem está lesionado é o Rafinha, que deve ficar fora de duas rodadas do Mundial. André Luiz Mendes conta mais.
5: Uma boa notícia para o torcedor brasileiro: Neymar está recuperado da contusão que teve, o edema grau 2 na panturrilha da perna direita. Já treinou com bola, treinou com seus jogadores, falta só ritmo de jogo e para isso tem que jogar. A tendência é que Neymar fique no banco de reservas para o jogo de quarta-feira, 7 da noite, em Miami, contra a Escócia, jogo que vale, inclusive, classificação para a seleção brasileira em primeiro ou segundo do grupo, que seria bastante importante. O técnico Ancelotti vai ter que mexer aí os parafusos para poder escalar a seleção brasileira. Sem Rafinha, quem que ele pode fazer? Entrar de cara com o Neymar? Pouco provável. Luiz Henrique, Endrick, o próprio Paquetá deslocado para aquele setor com Danilo no meio? Enfim, são coisas que ele vai ter que analisar. Com relação a cartões, Casemiro e Douglas Santos estão pendurados. Se tomarem cartões, ficam fora da segunda fase. E aí, o que vai fazer o treinador? Se for fazer o simples para o lugar do Casemiro, ele pode ter aí o Fabinho ou ainda o jogador Danilo. Já para a lateral esquerda, uma mudança simples seria a entrada do Alexandre. O meia-lua Lucas Paquetá fala como o grupo recebeu a contusão do meia Rafinha.
6: Bom, acho que todos nós ficamos tristes, né? O Rafa principalmente, mas ele tem o apoio de todos nós, ele tem, né, o conforto do abraço, da gente estar ali ao lado dele nesses momentos também, é isso que faz uma equipe. A gente torce para que ele possa se recuperar o quanto antes, e é um cara que se dedica muito, que trabalha muito, e tenho certeza que ele vai fazer o possível e o impossível para estar de volta o quanto antes.
5: Da equipe de esportes da Rádio Nacional, André Luiz Mendes.
1: E não importa a fase, quando a Copa do Mundo chega, o amor pela amarelinha fala mais alto. Mas de onde vem essa fé diante de uma seleção tão contestada? Confira com o João Barbosa.
7: O ciclo do Brasil até a Copa foi conturbado, com 4 trocas de treinador, polêmicas na presidência da CBF, eliminação precoce na Copa América de 2024 e o pior desempenho de sua história nas eliminatórias sul-americanas. No Mundial, um futebol que levanta críticas e reacende a pergunta: o que leva o torcedor a acreditar na conquista do título? Alguns buscam referências em outros momentos de baixa da Canarinha, que terminaram com um final feliz em Mundiais. Um exemplo é a seleção de 94, que obteve a classificação na última rodada das eliminatórias e chegou desacreditada aos mesmos Estados Unidos que hoje sediam a Copa. O jornalista esportivo Rafael Marques relembra sua reação com a conquista do Tetra.
8: Mais marcantes como torcedor de Copa do Mundo que eu vivi. E na final, quando o Roberto Baggio bateu o pênalti que ele isolou, eu dei 3 voltas no quarteirão, gritando, agarrado na bandeira nacional, e quando eu voltei, bebi de uma só vez uma garrafa inteira de cerveja.
7: Mas nem tudo é festa. Outras seleções brasileiras chegaram favoritas ao Mundial, mas acabaram frustrando os torcedores, como em 1982, na Espanha. O escritor e pesquisador de futebol Marcelo Abinader descreve o choque que a eliminação precoce causou em milhões de brasileiros.
9: A rua era uma festa, todo mundo cantando, gritando, buzinando, soltando fogo. E toda vez que acabava um jogo, a gente ia pra rua, ia pra beber cerveja, pra comemorar vitórias. Quando a Itália faz 3-2 no Brasil e o juiz acaba, a rua parecia estar completamente em silêncio. Você não ouvia um pássaro na rua. Eu, meu pai e meu irmão ficamos parados, hipnotizados, olhando pra televisão, pelo menos 1 minuto, sem falar nenhuma palavra.
7: Seja feliz ou triste, todas as memórias compartilham a mesma paixão, que às vezes se escora no sobrenatural. Quando a bola rola, somos capazes de assistir o jogo com as mesmas pessoas, usando as mesmas roupas, posicionados exatamente no lugar em que saiu aquele gol salvador.
9: Estava vendo o jogo na minha televisão e em cima da televisão tinha um bonequinho de futebol. Aí a moça que estava fazendo a faxina lá em casa falou assim: aquele bonequinho ali é para dar sorte? Aí eu falei para ela: claro que não, mas faz favor, não tira tira o bonequinho dali não, que nós estamos ganhando.
7: A esperança e o ceticismo entrarão em campo novamente contra a Escócia, às 7 horas da noite desta quarta-feira, na última rodada da fase de grupos. Um jogo que decidirá os rumos de um Brasil que, seja pela fé, superstição ou frieza dos dados, segue acreditando que após 24 anos, colocará a sexta estrela no peito. Sob supervisão de Fábio Cardoso, da Rádio Nacional no Rio de Janeiro, João Barbosa.
1: Vamos atualizar os jogos da Copa agora. Pelo grupo 1, a França. Pelo grupo I, a França enfrenta o Iraque. E o placar já foi aberto com Mbappé. A partida está no intervalo. Então, está 1-0. 6h55. No Nordeste, o forró não embala apenas as festas juninas. Muitas canções também ajudam a preservar a memória, a cultura e a identidade das cidades retratadas nos versos. Vamos conferir na reportagem de Lise Lobo, da Rádio Educadora da Bahia, uma emissora da Rede Nacional de Comunicação Pública.

0: Entre as águas do Rio São Francisco e a ponte que liga duas cidades irmãs, a canção Petrolina Juazeiro, composta por Jorge de Altinho e Chico Angra e lançada pelo trio nordestino na década de 1970, transformou duas cidades em um dos retratos mais conhecidos da música nordestina. Ao atravessar gerações, a música mostra como o forró também funciona como registro afetivo dos territórios, transformando paisagens, costumes e histórias locais em versos que seguem circulando muito além das fronteiras regionais.
1: Juazeiro, Petrolina, todas tuas eu acho uma coisa linda. Eu gosto de Juazeiro e adoro Petrolina.
0: Essa relação entre música e pertencimento ganhou espaço na trajetória do cantor e compositor Del Feliz, que já escreveu mais de 150 canções em homenagem a municípios brasileiros. A primeira delas foi dedicada à cidade baiana Amargosa, no Vale do Jiquiriçá. Segundo o artista, a iniciativa surgiu de forma espontânea e, com o passar do tempo, prefeitos, moradores e representantes de diferentes localidades passaram a solicitar composições que retratassem os municípios.
2: Eu comecei a pesquisar a cidade e aí falei, não, tem muita coisa boa aqui, eu vou querer juntar tudo que é relevante. Virou uma identidade da cidade, eu acabei me tornando cidadão de Amargosa. E aí veio o ciúme de algumas cidades ali próximas do pessoal, amigos, né, obviamente, que tiveram acesso. Ah, mas falta a nossa, não sei o que, a de Cruz, a de Santo Antônio. E eu comecei a fazer, eu recebi também os títulos de cidadão de lá. As músicas repercutiram também igualmente, muito positivamente no coração das pessoas. Acho que todo mundo é um tanto bairrista.
0: Outro exemplo desse movimento é Sertão de Curaçá, composta por Targino Gondim e Zé Adailton. Lançada em 1997, a música homenageia a cidade baiana, às margens do Rio São Francisco, conhecida como Capital dos Vaqueiros. Segundo Targino, a composição nasceu da convivência com a cultura sertaneja local e também da necessidade de registrar elementos que fazem parte da identidade do município.
3: Quando eu tive um encontro com Zé Adailton, que é um apelido de Zé de Lalinha, um senhor com um sonho de virar artista. E aí ele encontrou comigo e me mostrou algumas canções, tudo tal, e tinha essa ideia dessa música, Sertão do Curaçá. E foi quando eu tive a ideia de compor junto com ele e aumentar algumas coisas e transformando a música em uma espécie de, também de registro sobre o acontecimento com a Ararinha Azul. Na época, o Ararinha Azul tinha estado em extinção, né? E aí eu resolvi compor essa música nessa época.
1: Lembro da Ararinha
4: Agora são 6h59 pelo horário de Brasília. O Repórter Nacional fica por aqui com trabalhos técnicos de Sanderson Freitas. Nos siga pelo Instagram, @RadioNacionalNoticias. A gente volta amanhã. Uma ótima noite para você. Tchau, tchau.
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2: Olá, boa noite.
1: Boa noite para você que nos acompanha em todo o país.
2: Segunda-feira, 22 de junho de 2026.
1: Vamos ao destaque do dia, Nova Indústria Brasil.
2: No Rio de Janeiro, o presidente Lula anuncia investimentos de mais 140 bilhões de reais para desenvolver o Parque Industrial Brasileiro.
1: Fertilizantes, máquinas agrícolas, medicamentos e vacinas, mobilidade e inteligência artificial estão entre os setores que receberão estímulos.
2: O presidente destacou que o desenvolvimento do país deve ser feito em parceria por setores público e privado.
3: O Brasil não pode comportar mais aquele discurso atrasado entre a competência privada e a competência pública. O que importa é que os dois produzam.
1: E ainda no Rio, o presidente também anunciou R$1 bilhão em investimentos para a urbanização de favelas e desenvolvimento de comunidades.
2: Recursos também serão investidos em educação e em obras de um dos maiores bairros da capital fluminense, Graziele Bezerra.
4: Serão mais de R$700 milhões do novo PAC para a construção de redes de esgoto, parques e praças, obras de pavimentação e melhorias na rede elétrica.
1: Você vai ouvir também acolhimento a refugiados.
2: Relatório mostra aumento do número de pedidos de asilo e de regularização de migrantes no Brasil.
1: O país busca fortalecer mecanismos de acolhida e integração para pessoas que chegam em busca de proteção internacional. Caroline Blaut.
5: Como parte desse esforço, o governo do Brasil lançou uma consulta pública do primeiro Plano Nacional de Migrações, Refúgio e Apatridia.
2: Hoje, na apresentação da Voz do Brasil, Mariana Jungmann e Luciano Seixas.
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2: O presidente Lula cumpriu hoje uma série de agendas no Rio de Janeiro.
1: Entre elas, o anúncio de mais 140 bilhões de reais para o programa Nova Indústria Brasil.
2: Os recursos vão priorizar investimentos em setores essenciais para a economia do país, como fertilizantes, máquinas agrícolas e indústria da saúde.
6: Lançada em 2024, a Nova Indústria Brasil tem o objetivo de impulsionar o desenvolvimento industrial até 2033. No seminário sobre os 74 anos do Banco Nacional de Desenvolvimento Econômico e Social, foi anunciada a ampliação da NIB, com mais 140 bilhões de reais até o fim de 2026. São recursos do BNDES, da Financiadora de Estudos e Projetos e da Empresa Brasileira de Pesquisa e Inovação Industrial, o que eleva o investimento na política industrial para 750 bilhões de reais em 4 anos. O presidente do BNDES, Aloysio Mercadante, detalhou as prioridades.
7: As áreas prioritárias são fertilizantes e máquinas agrícolas, depois saúde, biofármacos, terapias avançadas, IFAs, vacinas, mobilidade sustentável, inteligência artificial e audiovisual. Toda essa indústria criativa que nós queremos olhar também com atenção.
6: A ministra da Ciência, Tecnologia e Inovação, Luciana Santos, anunciou que o Ministério vai liberar também 440 milhões de reais para que a Embrapi desenvolva projetos de inovação.
8: Os recursos vão alavancar investimentos privados e permitirão contratar 550 projetos de inovação de empresas em um valor total de 1,2 bilhões.
6: Na área socioambiental, foi divulgado o resultado do primeiro processo público para a compra de créditos de carbono, o Profloresta Mais. O programa, uma parceria do BNDES com a Petrobras, financia projetos de restauração ecológica na Amazônia. As empresas vencedoras vão fornecer 5 milhões de créditos de carbono com replantio de espécies nativas, como detalhou a presidente da Petrobras, Magda Chambriá.
9: Nós recebemos 16 propostas, 3 foram selecionadas e cada um comprometido com a restauração de pelo menos 3 mil hectares de áreas degradadas no bioma amazônico.
6: Além disso, foi oficializada com a Petrobras uma parceria para pesquisas sobre minerais críticos essenciais para a transição energética. O presidente Lula destacou a importância dos investimentos públicos e privados para o crescimento do país.
3: O que nós estamos assistindo hoje é apenas uma demonstração de que o Brasil não pode comportar mais aquele discurso atrasado entre a competência privada e a competência pública. O que é público e que funciona tem que continuar público e funcionando. O que é privado e funciona tem que continuar sendo privado e funcionando. O que importa é que os dois produzam.
6: No evento, houve ainda o anúncio de financiamento de 340 milhões de reais a uma empresa de mobilidade urbana para a aquisição de 85 mil bicicletas elétricas, voltadas para entregadores de aplicativos. O projeto utiliza recursos do Fundo Clima. Reportagem Nazi Brum.
1: Obras também de drenagem, saneamento, pavimentação e melhorias da rede elétrica em comunidades do Rio de Janeiro.
2: E ainda um grande projeto que vai ajudar a conter as enchentes na região do Jardim Maravilha.
1: Investimentos do governo federal que somam mais de R$1 bilhão.
2: O presidente Lula fez os anúncios hoje no Rio de Janeiro e autorizou o início de obras que devem melhorar a vida de quem mora nas periferias.
4: Com a assinatura da ordem de serviço, está autorizado o início das obras para controle de enchentes no Jardim Maravilha, em Guaratiba, zona oeste do Rio de Janeiro. Um dique de mais de 3 quilômetros vai funcionar como uma barragem, evitando que as águas cheguem às áreas habitadas. O projeto conta com drenagem e construção de reservatórios. Serão investidos 340 milhões de reais por meio do novo PAC, o Programa de Aceleração do Crescimento, beneficiando cerca de 30 mil pessoas. Gente como a Ivone Abrantes, que sofre há décadas com as inundações.
10: Cada enchente que tem, a gente é mais uma perda de tudo, aí a gente fica sem nada novamente, então fica muito difícil. Eu passei aqui esse tempo todo, que são décadas e décadas, vivendo nessa situação.
4: As obras terão duração de 3 anos. O presidente Lula pediu atenção da comunidade na execução dos trabalhos.
3: Eu queria que vocês fiscalizassem essas obras. Alguém está fazendo alguma coisa ou não está fazendo? As obras estão andando ou não estão andando? Porque se vocês não fiscalizarem e não denunciarem para a gente fica lá em Brasília achando que está tudo maravilhoso. Essas obras precisam andar rápido.
4: Favela da Maré, Complexo do Alemão e Rocinha também vão receber obras de urbanização. Serão mais de 700 milhões de reais do novo PAC para a construção de redes de esgoto, parques e praças, obras de pavimentação e melhorias na rede elétrica. O ministro das Cidades, Vladimir Lima, comentou os investimentos.
11: Nós estamos trazendo aqui hoje também cerca de 170 milhões de reais para o Complexo da Maré, onde hoje damos ordem de serviço para início do parque linear e do ecoponto que vai auxiliar no descarte de lixo no Complexo da Maré, gente. Além disso, hoje nós concluímos aqui no mês de junho o endereçamento CEP de todas as ruas, becos e vielas do Complexo da Maré. Com isso, a gente trazendo a oportunidade de você receber uma encomenda em casa ou de você acessar um serviço social.
4: Na área da educação, o governo anunciou um novo campus do Instituto Federal do Rio de Janeiro, na Cidade de Deus, em Jacarepaguá. A construção de uma nova escola em Realengo e também autorizou o início das obras do campus do Instituto Federal no Complexo do Alemão. Serão criados ainda 10 MovCels, equipamentos de cultura itinerantes que contam com biblioteca, estúdios para produção e edição audiovisual. Reportagem Graziele Bezerra.
1: E o governo do estado do Rio de Janeiro aderiu hoje ao PROPAG, Programa de Pleno Pagamento de Dívidas dos Estados.
2: O Rio possui uma dívida de 210 bilhões de reais com a União e todo mês são cobrados sobre ela o valor da inflação oficial, o IPCA, mais 4% de juros.
1: Mas com a adesão ao PROPAG, o estado fluminense pagará agora apenas o IPCA e a dívida foi renegociada por 30 anos.
2: Isso significa uma economia para os cofres locais de 3 bilhões e 100 milhões de reais somente neste ano.
1: Em contrapartida, o Estado deve investir em programas sociais.
2: Ao assinar o termo de adesão ao PROPAG, junto com o governador em exercício do Rio, Ricardo Couto, o presidente Lula destacou os ganhos para a população.
12: O que é importante é que vai sobrar mais dinheiro para o governador administrar o Rio de Janeiro. E esse dinheiro, uma parte dele tem que ser alocada em políticas sociais, de preferência em duas áreas que são cruciais: saúde e educação.
1: E agora à noite, ainda na capital fluminense, o presidente Lula participa da cerimônia nacional de premiação da 20ª edição da Olimpíada Brasileira de Matemática das Escolas Públicas, a OBMEP.
2: A competição é voltada a alunos do 6º ano do ensino fundamental até o último ano do ensino médio de escolas públicas e privadas.
1: A repórter Thaís Antônio preparou uma reportagem para a gente sobre esse que é um dos principais estímulos ao estudo da matemática no Brasil.
13: Criada em 2005, a Olimpíada Brasileira de Matemática das Escolas Públicas, OBMEP, busca estimular o interesse pela matemática, descobrir novos talentos e incentivar estudantes a seguirem trajetórias nas áreas científica e tecnológica. Foi o que aconteceu com Luana Aparecida Costa, mestra em matemática pelo Instituto de Matemática Pura e Aplicada. Ela conquistou 5 medalhas na OBMEP, mas nunca se esqueceu da primeira, que despertou-a para o sonho de estudar essa disciplina.
14: Eu tenho uma irmã um ano mais velha que eu e ela ganhou uma medalha de bronze, então eu fiquei com vontade de ganhar medalha também e comecei a estudar. E comecei a me apaixonar pela matemática. E assim eu pude ganhar minha primeira medalha, que foi a medalha de ouro, tão sonhado ouro. Foi o melhor dia da minha vida, a cerimônia nacional de premiação da OBMEP. Eu lembro até hoje.
13: A iniciativa também contribui para fortalecer a educação básica, ampliar o acesso a materiais de qualidade e incentivar a formação e valorização de professores. Sanduel Vieira, professor da Universidade Federal do Piauí e medalhista da primeira edição da OBMEP, conta que descobriu sua vocação por meio da participação nas Olimpíadas.
15: Foi um divisor de águas na minha vida, me ajudou a escolher o curso que eu ia fazer. Fiz matemática, mestrado, doutorado em matemática e hoje sou professor da Universidade Federal do Piauí. Eu sou quem eu sou hoje, a pessoa que eu sou, por causa da OBMEP.
13: A OBMEP é realizada pelo Instituto de Matemática Pura e Aplicada, o INPA, com apoio dos Ministérios da Educação e da Ciência, Tecnologia e Inovação. Voltada para estudantes do 6º ano do ensino fundamental até o último ano do ensino médio, a Olimpíada segue mobilizando escolas de todo o país. Na edição de 2025, mais de 18 milhões de alunos se inscreveram para a prova, alcançando mais de 99% dos municípios brasileiros. Reportagem Thaís Antônio.
2: A plataforma de envio do Defesa Civil Alerta foi tirada do ar na madrugada do último sábado, após ter sofrido uma invasão e disparado alertas para diversas regiões do país.
1: A mensagem foi do tipo alerta extremo, que é disparado apenas em situações de risco iminente, e continha a palavra misantropia, que significa ódio à humanidade.
2: O alerta foi registrado nos estados de São Paulo, Rio de Janeiro, Mato Grosso do Sul, Distrito Federal e Paraná.
1: Ainda não é possível calcular quantos aparelhos móveis receberam as mensagens, de acordo com o secretário nacional de Proteção e Defesa Civil, Volney Wolf, mas ele já se encontra em desenvolvimento uma nova versão mais segura para esse sistema.
16: Temos que avaliar e ter informações bastante seguras de como é que aconteceu esse ataque, como é que essas pessoas conseguiram furar a nossa segurança, ver se está atendido por esse desenvolvimento que está em andamento no Ministério e no menor tempo possível, é uma questão de prioridade, né, do governo federal colocar essa nova versão que garanta mais segurança ao sistema e, enfim, aos usuários do Sistema Nacional de Proteção e Defesa Civil.
2: A Polícia Federal está investigando o caso e uma perícia técnica vai apurar o alcance dos disparos não autorizados.
1: O Ligue 180, canal de atendimento às mulheres, tem registrado aumento expressivo de violência nos ambientes digitais.
2: De acordo com o Ministério das Mulheres, o número de denúncias saltou de 5 mil para mais de 16 mil casos em 2026.
1: Isso representa tanto um crescimento nos casos, como também maior confiança da população no canal de denúncias.
2: Diante dessa realidade, a central passa a operar um novo protocolo para se adaptar às novas dinâmicas da violência digital.
17: O Ligue 180, Central Telefônica de Atendimento à Mulher, registrou 16.725 casos de violência contra mulheres em ambiente digital nos primeiros 5 meses deste ano. Esse número é 188% maior que o registrado nos 5 primeiros meses do ano passado, quando chegou à marca de 5.795 denúncias. De acordo com a ministra das Mulheres, Márcia Lopes, nos últimos anos, houve uma subnotificação dos casos. Com melhorias no sistema, o Ligue 180 passou a receber mais denúncias. Segundo a ministra, isso é importante para investir nas políticas públicas de combate à violência.
18: A gente está percebendo que o grau de confiabilidade no 180 tem aumentado muito. Tem um espaço que não é só de denúncia, mas é de mapear a realidade.
17: Para lidar com o aumento expressivo, a central de atendimento Ligue 180 passou por atualizações. A ideia é aprimorar o atendimento para acolher e orientar vítimas de violência digital. Para isso, os atendentes passaram por capacitação. O sistema de registro também foi reformulado e passa a contar com um registro mais detalhado das ocorrências. Com isso, é possível especificar a atuação do governo federal, como detalha a ministra das Mulheres, Márcia Lopes.
18: Todas as medidas estão sendo pensadas a partir das realidades do Brasil. E nós estamos hoje num ambiente absolutamente favorável para a gente tomar as medidas. É só assim que a gente vai romper esse ciclo estarrecedor de violência contra as mulheres.
17: A Central de Atendimento à Mulher, Ligue 180, funciona 24 horas por dia, todos os dias da semana. Também é possível falar com a central por mensagem de WhatsApp pelo número 61 9610 0180. Reportagem Márcia Fernandes.
1: Você já tirou a nova carteira de identidade nacional? Essa semana você deve receber uma notificação pelo WhatsApp e pela caixa postal do gov.br, avisando sobre a possibilidade de uso da versão digital do documento.
2: A versão digital fica disponível no aplicativo gov.br e tem benefícios, como a inclusão dos dados referentes ao título de eleitor e à carteira nacional de habilitação.
1: Além da carteira de identidade nacional, a conta gov.br também tem uma nova funcionalidade, um formato digital de procuração para que beneficiários do INSS sejam representados por outras pessoas.
2: A procuração eletrônica pode ser usada somente no aplicativo ou site do meu INSS e não tem validade se impressa ou compartilhada como documento.
1: Ao aceitar a procuração eletrônica, o cidadão deve também indicar quais serviços ele autoriza que o representante possa consultar e o período de validade da procuração.
2: Por enquanto, 2 serviços estão disponíveis: consultas de documentos e de serviços online e consultas de pedidos e de benefícios.
1: Mas atenção com as fraudes. O governo do Brasil não envia mensagens por WhatsApp solicitando seus dados pessoais ou pedindo que você clique em nenhum link.
2: E tanto para a carteira de identidade nacional quanto para a procuração do INSS, você deve fazer os procedimentos dentro do site ou aplicativo do gov.br após inserir a sua senha.
1: Considerada a maior obra ferroviária do país, a Malha Norte teve concluído o trecho de 163 quilômetros entre Rondonópolis e Dom Aquino, no Mato Grosso.
2: O vice-presidente Geraldo Alckmin participou da entrega nesse fim de semana.
1: Integrado ao novo PAC, o empreendimento prevê 743 quilômetros de trilhos, ampliando a conexão das regiões produtoras de Mato Grosso com a Malha Ferroviária Nacional e o Porto de Santos.
2: A etapa entregue contou com investimentos privados de 5 bilhões de reais.
1: Alckmin lembrou que o avanço ferroviário é essencial não só para o escoamento da produção brasileira.
19: Reduz emissão de carbono, de gás de efeito estufa, diminui acidente, então ajuda o meio ambiente, ajuda a saúde pública, reduz custo Brasil, melhora a competitividade e o país cresce mais, gera mais emprego e mais renda.
2: Conflitos, perseguições e crises humanitárias contribuíram para um aumento de pedidos de refúgio no Brasil.
1: Um estudo divulgado hoje pelo Ministério da Justiça e Segurança Pública mostra que o país recebeu quase 76 mil solicitações de refúgio em 2025.
5: Pela primeira vez, os cubanos lideraram os pedidos de refúgio no Brasil, superando os venezuelanos. Foram 41.919 solicitações feitas por cubanos e 21.233 por venezuelanos ao longo do ano passado. Os dados fazem parte do relatório Refúgio em Números 2026, apresentado durante evento realizado em Brasília, que marca os 75 anos da Convenção sobre o Estatuto dos Refugiados. O ministro da Justiça e Segurança Pública, Wellington César Lima e Silva, avalia que o documento continua atual diante do crescimento dos deslocamentos forçados em todo o mundo.
20: Essa data não marca apenas a assinatura de um tratado, mas a reafirmação da própria dignidade da pessoa humana diante do desafio do deslocamento forçado. É essa a força da expressão direito a ter direitos. E é esse vazio que a política de refúgio busca enfrentar.
5: Por trás das estatísticas estão histórias de pessoas que precisaram abandonar suas casas em busca de segurança ou melhores condições de vida. É o caso da cantora iraniana Mamoni, refugiada no Brasil desde 2012.
21: Saí do

0: Para a falta de liberdade, para direitos mulheres. Eu saio do Irã, eu sou cantora, mas cantar no Irã para mulheres é proibido. Você não pode subir no palco cantar, porque você é mulher.
1: O aumento dos deslocamentos forçados tem exigido o aperfeiçoamento constante das políticas de proteção e acolhimento. Segundo a secretária nacional de Justiça, Maria Rosa Loula, o Brasil tem buscado fortalecer mecanismos de acolhida e integração para pessoas que chegam ao país em busca de proteção internacional.
2: Num mundo em conflito, num mundo em que os deslocamentos forçados crescem a cada dia, o Instituto do Refúgio precisa e deve se aprimorar também. A cada dia. O acolhimento que o Estado brasileiro tem proporcionado com o resguardo dos direitos humanos, da identificação, da segurança, promovendo a tão desejada migração segura e ordenada, é um exemplo para o mundo hoje.
1: Como parte desse esforço, o governo do Brasil lançou uma consulta pública do primeiro Plano Nacional de Migrações, Refúgio e Apatridia. O documento vai orientar pelos próximos 4 anos, ações voltadas ao acolhimento, à proteção de direitos e à integração social e econômica de imigrantes, refugiados e apátridas no Brasil. Participe e contribua pelo site brasilparticipativo.presidencia.gov.br. Reportagem Caroline Blaut.
3: Pacientes que enfrentam câncer de mama avançado agora contam com uma nova aliada na luta contra a doença.
4: A Anvisa aprovou hoje um tratamento oral inédito com o uso do medicamento Inlurio, fabricado no Brasil.
3: A medicação é indicada para pacientes adultos cujo tumor já se espalhou ou não pode ser operado.
5: Foi registrado nesta segunda-feira pela Agência Nacional de Vigilância Sanitária, Anvisa, o medicamento de nome Inlurio, que é o tocilato de imlunestranto. Ele é indicado para adultos com câncer de mama avançado, que não pode ser removido por cirurgia ou que já se espalhou para outras partes do corpo. O novo medicamento bloqueia os receptores de estrogênio do tecido mamário, ajudando a impedir o crescimento e a disseminação das células cancerígenas. O produto, desenvolvido pela Eli Lilly, do Brasil Limitada, é oral e indicado como monoterapia. Segundo dados do Instituto Nacional do Câncer, o INCA, o câncer de mama é a neoplasia maligna mais incidente em mulheres. Entre 2023 e 2025, foram registrados 73.610 casos da doença, o que representa 30% dos cânceres em mulheres. Daniele Popov, para a Voz do Brasil.
4: Pais e responsáveis por crianças menores de 5 anos já podem procurar os postos de saúde e garantir a proteção.

0: Nova vacina pneumovinte pelo Sistema Único de Saúde, o SUS. O imunizante passa a integrar o calendário nacional de vacinação e protege contra 20 tipos da bactéria responsável por doenças como pneumonia, meningite e otite. Segundo o Ministério da Saúde, mais de 570 mil doses já foram distribuídas nos estados e a previsão é entregar mais de 6 milhões de doses até o fim deste ano. A vacina amplia a cobertura contra os sorotipos mais associados aos casos graves da doença pneumocócica. Dados da Organização Mundial da Saúde, OMS, apontam que essa é uma das principais causas de morte infantil por doenças que podem ser prevenidas com vacinação. Além das crianças, a pneumovinte também vai ser oferecida a povos indígenas sem histórico de vacinação pneumocócica, idosos acamados ou que vivem em instituições e pessoas atendidas pela rede de imunobiológicos para pessoas em situações especiais. Com redação de Diego Freitas, Gilson Santa Fé, para a Voz do Brasil.
1: E essas foram as notícias do governo do Brasil.
2: Fique agora com as notícias do Poder Judiciário e do Congresso Nacional. Boa noite.
1: Boa noite para você e até amanhã.
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1: Supremo Tribunal Federal mantém critérios de distribuição de receitas do ICMS Educacional a municípios mineiros.
2: STJ decide que plano de saúde deve cobrir cirurgia robótica para câncer de próstata, mesmo fora do rol da ANS.
1: Dois municípios de Minas Gerais, dois de São Paulo e um de Goiás, elegeram novos prefeitos.
2: Boa noite, eu sou Marcela Luiz.
1: E eu sou Walter Lima.
2: O Supremo Tribunal Federal manteve critérios de distribuição de receitas do ICMS Educacional a municípios mineiros.
1: A ação foi julgada em sessão no plenário virtual. Marta Ferreira.
3: A controvérsia teve origem nas alterações promovidas pela Emenda Constitucional 108 de 2020, que autorizou os estados a definir critérios para distribuição de até 35% da cota parte municipal do ICMS. Relatora do caso, a ministra Carmen Lúcia, votou pela improcedência do pedido. Em seu entendimento, a regulamentação da norma incorporou dados quantitativos relacionados ao número de alunos, afastando a afirmação de que o critério populacional teria sido ignorado. Os demais ministros acompanharam a relatora e assim validaram os trechos questionados.
2: Plano de saúde deve cobrir cirurgia robótica indicada a beneficiário para tratar câncer de próstata.
1: Essa decisão é do STJ. Fátima Uchoa.
4: O beneficiário ajuizou ação contra o plano de saúde pedindo o ressarcimento de despesas médicas e consultas, além de indenização por danos morais. O Tribunal de Justiça do Rio Grande do Sul reformou sentença que havia concedido os pedidos. Já no STJ, a quarta turma determinou a devolução de valores gastos com a cirurgia, mas entendeu que o dano moral deverá ser rediscutido no Tribunal Estadual por necessitar análise de fatos e provas. Segundo o relator ministro João Otávio de Noronha, nesse caso deve ser flexibilizado o rol de procedimentos da Agência Nacional de Saúde Suplementar e observados critérios técnicos fixados pelo próprio STJ e pelo Supremo Tribunal Federal.
2: Dois municípios de Minas Gerais, dois de São Paulo e um de Goiás elegeram novos prefeitos nesse domingo.
1: As eleições suplementares são reguladas pelo Código Eleitoral. Fábio Ruas.
5: No estado de São Paulo, Reginópolis elegeu João Paulo Veríssimo. E em Tuiuti, quem teve mais votos foi Alexandre Tadeu Gonçalves. Em Goiás, Elisberto Luz foi eleito prefeito de Joviânia. E em Minas Gerais, Amparo da Serra elegeu uma mulher para ser a nova prefeita. Quem ganhou foi Ayla Barbosa. Já em Bonito de Minas, Miquéias Mota Figueiredo foi o mais votado e se tornou o novo chefe do Poder Executivo do município.
2: Técnica de enfermagem consegue encerrar contrato após ser transferida de cidade.
1: Para o TST, a mudança foi considerada uma falta grave do empregador. Marla Lacerda.
6: A técnica de enfermagem passou em um concurso público para trabalhar em um hospital de Itanhaém, São Paulo. 3 anos depois, acabou o convênio entre o hospital e o estado, e ela foi transferida para outra unidade de saúde, em Pariquera-Sul, a 155 quilômetros de distância. Para os ministros, a mudança violou o edital do concurso, uma alteração ilegal do contrato de trabalho. Por isso, a técnica de enfermagem conseguiu a rescisão indireta, ou seja, ela pôs fim ao contrato de trabalho, mas com direito a todas as verbas trabalhistas, como se fosse uma demissão sem justa causa.
2: Tribunal Regional Federal da Terceira Região mantém decisão que obriga o Estado de Mato Grosso do Sul a atender indígenas pelo telefone 190.
1: A ação foi proposta pelo MPF pela FUNAI. Vanessa Pereira.
7: Segundo denúncias da comunidade indígena Guarani Kaiowá, não há atendimento policial nas reservas, situação que se arrasta no Poder Executivo de Mato Grosso do Sul desde 2009. Em decisão, o TRF3 manteve a obrigação de atuação das polícias civil e militar do estado e fixou multa diária de R$ 1.000 ao governo de Mato Grosso do Sul em caso de descumprimento.
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1: Uma boa noite.
0: E até amanhã.
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4: Eu sou Paula Groba.
5: E eu sou Ricardo Nakaoka.
4: E estes são os destaques de hoje do Jornal do Senado, que começa agora.
5: O Congresso vai analisar veto ao projeto do contrato de primeiro emprego.
4: Parlamentares vão debater MP que exige prova nacional do MEC para exercício da medicina.
5: Lei garante até um ano para mulheres denunciarem violência doméstica e familiar.
4: Boa noite.
5: Boa noite.
4: Mulheres vítimas de violência doméstica e familiar passam a ter mais tempo para buscar a justiça. Uma nova lei ampliou de 6 meses para 1 ano o prazo para denunciar o agressor.
5: O objetivo da mudança é reforçar a proteção às vítimas, em sintonia com os princípios da Lei Maria da Penha. Repórter Bruno Lourenço.
6: A lei agora dá a vítimas de violência doméstica e familiar até 1 ano para tomar providências legais contra seus agressores. O prazo anterior era de 6 meses, com do dia em que a mulher tem conhecimento do autor do crime. A senadora Damaris Alves, do Republicanos do Distrito Federal, afirmou que essa extensão do tempo se insere no espírito da Lei Maria da Penha e no tratamento mais protetivo às vítimas.
7: Neste sentido, apenas com o decurso do tempo, com a progressiva conscientização da violência vivida e o consequente fortalecimento moral, é que a mulher possui condições de denunciar seu agressor. Assim, nada mais razoável que o direito de queixa possa ser exercido dentro do período de 12 meses, ao contrário dos 6 meses ora vigentes.
6: Em caso de falha do Ministério Público, esse prazo também vai a 1 ano e começaria a contar a partir do término do período reservado à promotoria para o oferecimento da denúncia à Justiça.
4: O senador Randolfe Rodrigues, do PT do Amapá, afirmou estar confiante na votação da proposta que acaba com a escala de trabalho 6x1 antes do recesso parlamentar, previsto para começar no dia 17 de julho. Para o líder do governo no Congresso Nacional, a realização de uma sessão de debates sobre o tema, marcada para 1º de julho, demonstra que a matéria está avançando no Senado.
5: Randolfe também avalia que há tempo para que a proposta que reduz a jornada para 40 horas semanais, sem corte de salários, seja analisada pela Comissão de Constituição e Justiça e pelo plenário ainda neste semestre.
8: E eu estou otimista que nós não entraremos em recesso sem a apreciação do fim da 6x1.
4: E foi vetado integralmente pelo governo o projeto que criava o programa Contrato de Primeiro Emprego, voltado à ampliação das vagas para quem ainda não teve a carteira assinada.
5: A decisão presidencial agora será analisada por deputados e senadores em sessão do Congresso. Mais detalhes com o repórter Márcio Maturana.
9: O projeto que criava o programa Contrato de Primeiro Emprego para jovens de 18 a 29 anos foi vetado integralmente. O governo argumentou que a proposta prejudica os estudos com jornadas de até 44 horas semanais e cria uma categoria de trabalhadores com menos direitos porque diminui a parte do patrão para o FGTS e para a Previdência. O autor foi o senador Irajá, do PSD do Tocantins, que pretendia com a proposta reduzir um problema dos profissionais iniciantes.
10: Os adolescentes, os jovens, que tanto sonham e almejam ter uma profissão, ter a sua independência financeira, de poder ajudar com o orçamento doméstico da sua família em

0: justifica que esses jovens não têm experiência profissional. Ora, é um dilema. Se ele não tem oportunidade, como é que ele vai ter experiência?
1: O veto precisa ser analisado agora numa sessão do Congresso Nacional.
2: E para obter registro profissional nos conselhos regionais, estudantes de medicina deverão ser aprovados no Exame Nacional de Avaliação da Formação Médica, o ENAMED, no último ano da graduação. A exigência foi determinada por medida provisória publicada pelo presidente Lula.
3: A prova será aplicada pelo Ministério da Educação, mas a obrigatoriedade valerá apenas para os alunos que ingressarem no curso após a publicação da medida provisória. Os candidatos reprovados poderão refazer o exame em edições posteriores, que ocorrerão semestralmente.
2: No Senado, aguarda análise do plenário um projeto que também estabelece prova de proficiência como pré-requisito para obtenção do registro profissional. No entanto, nesse caso, a aplicação do exame seria feita pelo Conselho Federal de Medicina. O relator da proposta, senador Dr. Irã, do Progressistas de Roraima, defende a iniciativa.
4: De 100 médicos que se formam, 30 não sabem nada. E aí, esses médicos vão cuidar da gente. E isso deixa as pessoas que principalmente vão procurar os ambulatórios do SUS, os prontos-socorros, numa situação de absoluta fragilidade.
3: O projeto que cria regras para regularizar áreas rurais embargadas por infrações ambientais terá de ser analisado pelo plenário.
2: Um recurso apresentado por senadores derrubou a decisão terminativa da Comissão de Agricultura. Os detalhes com a repórter Marcela Cunha.
5: O texto tinha sido aprovado de forma terminativa pela Comissão de Agricultura e seguiria direto para a Câmara se não houvesse o recurso. O documento foi assinado por senadores do PT, PDT, PSB e PSD, que defendem uma discussão mais ampla, por entenderem que a proposta envolve proteção ambiental, fiscalização e responsabilização por infrações. O projeto do senador Sérgio Petecão, do PSD do Acre, cria termos de compromisso entre produtores e órgãos ambientais para cessar a infração, reparar o dano e permitir o retorno da área à regularidade. Se o órgão ambiental não responder ao pedido em 60 dias, os efeitos econômicos do embargo, como restrição ao crédito rural, poderão ser suspensos. O relator, senador Zequinha Marinho, do Podemos do Pará, defendeu que a proposta dá mais previsibilidade sem comprometer o meio ambiente.
6: O embargo não pode ser via satélite. O embargo tem que ser com a presença do técnico, identificando a área e isolando aquela área para que não haja qualquer tipo de comprometimento no sentido inverso e liberando a área não embargada para a continuidade da produção.
5: Com o recurso, a proposta ainda não segue para a Câmara e terá que ser analisada pelo plenário do Senado.
3: E comprar um imóvel na planta pode representar a realização de um sonho, mas também envolve riscos para o comprador. Para aumentar a segurança de quem investe nesse tipo de aquisição, o Senado pode iniciar a análise de um projeto que cria novas garantias durante a execução da obra.
2: Entre as medidas previstas está a constituição de garantia até a conclusão do empreendimento. A reportagem é de Alexandre Campos.
7: Pelo projeto do senador Paulo Paim, do PT do Rio Grande do Sul, o valor da garantia correspondente a 5% do custo estimado do empreendimento deverá ser oferecido antes mesmo do início da obra, por meio de caução em dinheiro, seguro-garantia, fiança bancária ou em caução em títulos da dívida pública. Na opinião dele, isso pode evitar prejuízos aos consumidores em cenários de crise, por exemplo.
8: Além disso, os contratos deverão ser muito mais claros, apresentando o projeto completo, o cronograma e as datas exatas de início e entrega da obra. É mais respeito com o bolso do consumidor e é muito mais segurança para o patrimônio das famílias.
7: O projeto ainda torna obrigatório submeter o empreendimento ao regime de afetação. Assim, o terreno, direitos e bens relacionados a determinada incorporação imobiliária não poderão ser usados para, por exemplo, cobrir eventuais dívidas do incorporador sem relação com a obra em execução.
3: O Senado debateu em plenário a criação do Estatuto dos Cães e Gatos.
2: A proposta estabelece deveres e políticas públicas para a proteção e bem-estar desses animais. Repórter Patrícia Oliveira.
9: A proposta surgiu a partir de sugestões de entidades civis protetoras dos animais, após a repercussão da morte do cão Orelha. O texto define regras para o cuidado de cães e gatos comunitários, a responsabilidade do poder público no atendimento veterinário, castração em em massa, microchipagem e apoio a ONGs e protetores. Fernanda Becker, presidente da Associação dos

0: Amigos dos Animais destacou o reconhecimento no texto de que cães e gatos são seres sencientes, que sofrem, sentem medo, prazer e afeto.
1: Eles não sabem o que é o Senado Federal, o que é uma lei, o que é um estatuto, mas eles conhecem na pele o que é a fome, o frio, a dor.
0: O estatuto prevê também penas de prisão para o assassinato de animais e criminaliza abandono, maus tratos, zoofilia, omissão de socorro e comércio clandestino. O senador Paulo Paim, do PT do Rio Grande do Sul, destacou o compartilhamento de imagens de crueldade contra animais cometidas por jovens na internet.
2: Quem comete uma crueldade contra um animal, no futuro, comete o mesmo tipo de crime contra um ser humano.
0: O Estatuto dos Cães e Gatos aguarda votação na Comissão de Constituição e Justiça.
3: Com edição de Paula Groba e trabalhos técnicos de João Lira, o Jornal do Senado fica por aqui. Acompanhe agora as notícias da Câmara dos Deputados. Boa noite.
4: Boa noite e até amanhã.
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6: Câmara define política para prevenção e tratamento de doenças da pele.
7: Deputados incluem robótica como matéria optativa no currículo escolar.
8: Comissão especial garante prioridade de direitos para a primeira infância.
9: Plenário pode sustar demarcações de terras indígenas em Santa Catarina.
10: Boa noite. O plenário da Câmara pode votar projeto que susta decretos de demarcação de terras indígenas em Santa Catarina. O repórter Antônio Vital acompanhou a discussão da proposta.
11: O plenário da Câmara aprovou o regime de urgência para um projeto que susta decretos do governo federal sobre demarcações de terras indígenas em Santa Catarina. O projeto susta dois decretos de 2024. Um deles demarcou a terra indígena Toldo Imbu, no município de Abelardo Luz. O outro demarcou a terra indígena Morro dos Cavalos, na cidade de Palhoça. A proposta também susta um artigo inteiro de um decreto de 1996 que trata de procedimentos administrativos a serem seguidos pela FUNAI, desde a identificação até a homologação de terras indígenas no país. O trecho trata do levantamento fundiário da área e dos estudos antropológicos necessários para a demarcação. Um dos dispositivos obriga municípios e pessoas atingidas a apresentarem provas como títulos dominiais, laudos periciais, pareceres, declarações de testemunhas, fotografias e mapas para questionar a demarcação ou pedir indenização. O projeto foi apresentado pelo senador Espiridião Amin, do PP de Santa Catarina, e já foi aprovado pelo Senado. Com regime de urgência, pode ser votado diretamente pelo plenário da Câmara, sem passar pelas comissões permanentes da Casa. Espiridião Amin argumentou que os decretos não seguem as determinações da Lei do Marco Temporal, que reconhece terras indígenas existentes antes de 1988. Segundo ele, famílias de agricultores da região ocupam as propriedades há mais de um século. Na Câmara, o regime de urgência foi pedido pela deputada Júlia Zanatta, do PL de Santa Catarina, que alegou irregularidades nos procedimentos de demarcação.
12: É garantir a propriedade privada e a segurança jurídica, porque esse decreto tem problemas gravíssimos, laudos antropológicos muito questionáveis, a população local não foi ouvida. O decreto não foi feito de maneira adequada.
11: O deputado Bongás, do PT do Rio Grande do Sul, criticou a proposta. Para ele, o Congresso sustar os dois decretos de demarcação fere as atribuições do governo federal. E o projeto também impede novas demarcações.
13: Então, o que nós estamos decretando aqui é que nunca mais o executivo possa fazer demarcações. Ora, se esta casa reclama que tem interferência de outro poder, interpoderes, esta é uma interferência do Parlamento sobre o Executivo. Então tem duas gravidades e duas inconstitucionalidades.
11: Ainda não há data para votação no plenário da Câmara do projeto que susta decretos do governo federal sobre demarcações de terras indígenas em Santa Catarina. Rádio Câmara, de Brasília, Antônio Vital.

0: cozinha destinado ao consumo residencial. Segundo o deputado, é necessário reduzir o impacto do preço do produto no orçamento das famílias brasileiras.
1: Capitão Alden argumenta que o Brasil possui produção própria de gás e que o consumidor doméstico não deve ser tratado da mesma forma que grandes usuários industriais e comerciais. Para ele, a proposta fortalece a proteção social e contribui para diminuir o custo de vida da população.
0: João Daniel, do PT, celebra os investimentos federais anunciados para Sergipe nas áreas de infraestrutura, saúde e energia. Na visão do deputado, os recursos representam uma oportunidade

0: De projetos da Petrobras, a ampliação da produção de fertilizantes e a execução de obras como a adutora do leite e a nova ponte entre Aracaju e Barra dos Coqueiros. Ele afirma que as iniciativas devem gerar empregos e fortalecer a economia.
1: Segurança Pública.
2: Câmara aprova projeto que prevê confisco de bens em crimes contra crianças. A repórter Sofia Peçanha tem os detalhes sobre a medida.
3: A Comissão de Constituição e Justiça da Câmara dos Deputados aprovou

0: destinados à indenização das vítimas ou ao Fundo dos Direitos da Criança e do Adolescente. Durante a votação na Comissão de Segurança Pública e Combate ao Crime Organizado, o parecer foi lido pelo deputado Davi Vitória, do PP do Espírito Santo, e ele destacou a importância de fortalecer os mecanismos de combate a esses crimes.
1: É necessário o estabelecimento de políticas criminais que coloquem à disposição do Estado instrumentos e infraestrutura adequados para a repressão e prevenção dos crimes de tráfico de criança e adolescente ou contra a liberdade de dignidade sexual de criança ou adolescente.
0: O projeto também prevê que, ainda durante a investigação, o juiz pode bloquear os bens, evitando que sejam escondidos, vendidos ou transferidos. Além disso, equipamentos e veículos apreendidos poderão ser utilizados pelas forças de segurança em operações de combate a esses crimes, mediante autorização judicial. No caso de estabelecimentos que facilitem ou permitam esse tipo de prática criminosa, os responsáveis podem ser penalizados, com possibilidade de cassação da licença de funcionamento. A medida também foi aprovada pela Comissão de Seguridade Social e Família. A relatora, deputada Flávia Moraes, argumentou que a proposta aumenta a proteção de crianças e adolescentes. Em concordância na comissão, o deputado Dr. Zacarias Calil, de Goiás, ressaltou, com base na sua experiência como cirurgião pediátrico, o impacto dessas violações na vida das vítimas.
2: Tanto de criança que nós já atendemos, vítimas de abuso sexual. É uma coisa assim impressionante. E com sequelas não só psicológicas, mas também com sequelas anatômicas que ficam ali para o resto da vida.
0: Agora, o projeto que prevê o confisco de bens em crimes contra crianças segue para votação no plenário da Câmara. Da Rádio Câmara de Brasília, Sofia Peçanha.
3: Habitação.
4: Reginaldo Lopes, do PT de Minas Gerais, exalta o programa Imóvel da Gente, do governo federal, que destina imóveis da União a estados e municípios para projetos de interesse público. Ele acredita que a iniciativa contribui para ações de mobilidade urbana, saúde e educação.
5: Uma das áreas citadas por Reginaldo Lopes é a antiga linha férrea Águas Claras, na região metropolitana de Belo Horizonte. Segundo o parlamentar, a medida vai permitir a implantação de um parque linear e de novas vias de acesso em Belo Horizonte e Nova Lima.
3: Ciência e tecnologia.
4: A Câmara aprovou um projeto que autoriza a inclusão da robótica como disciplina optativa nas escolas. O repórter Marcelo Lacher explica como isso será feito.
6: O plenário da Câmara aprovou o projeto que autoriza o governo a incluir a robótica como matéria optativa nos currículos de toda a rede de ensino. Isso vai valer para a educação pública e privada. A proposta também reconhece a robótica como esporte de competição. A robótica é uma disciplina que envolve conceitos de diversas áreas de conhecimento, como mecânica, elétrica, eletrônica e computação. E como o próprio nome diz, o objetivo é construir robôs capazes de desempenhar diversas tarefas. O projeto original do deputado Luiz Carlos Mota, do PL de São Paulo, incluía a robótica como disciplina obrigatória, o que foi retirado do texto pelo relator, deputado Saulo Pedroso, do PSD de São Paulo. Hoje, diversos sistemas de ensino já prevêem a robótica como disciplina optativa, o que é admitido pela Base Nacional Comum Curricular. A proposta foi criticada em plenário pelo deputado Tarcísio Mota, do PSOL do Rio de Janeiro, para quem sugerir disciplinas escolares não é papel do parlamento.
7: Esse parágrafo, esse artigo é inócuo. Ele diz que o Poder Executivo pode fazer uma coisa que ele já pode, mas ele abre um precedente muito difícil. Porque não é papel nosso dizer que o governo pode ou não pode fazer disciplina no currículo escolar. Isso é papel da Base Nacional Curricular Comum e do Conselho Nacional de Educação, ouvido o Ministério da Educação e no Plano Nacional de Educação votado aqui.
6: O projeto prevê ainda que a robótica educacional e a robótica como competição dependerão de recursos do orçamento, mas admite a participação de parcerias público-privadas. O relator, Saulo Pedroso, disse que o projeto pode ajudar a atrair investimentos.
8: O projeto de robótica já é uma realidade hoje, na atualidade, e o que nós estamos fazendo é, além da possibilidade de fazer parte da grade educacional de ensino, é que ela seja reconhecida como uma modalidade esportiva e a gente possa incentivar, né, investimento nessa área no país. Investimentos vão acontecer, nós vamos ter a oportunidade de gerar emprego, gerar renda.
6: O projeto que autoriza o governo a incluir a robótica como matéria optativa nos currículos escolares e reconhece a modalidade como esporte de competição seguiu para análise do Senado. Da Rádio Câmara de Brasília, com informações de Antônio Vital, Marcelo Larcher.
3: Política.
5: Sâmia Bonfim, do PSOL de São Paulo, registra a decisão da primeira turma do STF que condenou o ex-deputado Eduardo Bolsonaro pelo crime de coação.

0: Ela entende que responsabilizar agentes públicos por atos ilegais é importante para a defesa das instituições democráticas.
1: De acordo com Sâmia Bonfim, não deve haver tratamento diferenciado para autoridades investigadas pela Justiça. A parlamentar considera que a aplicação imparcial da lei preserva o Estado Democrático de Direito e a confiança da população nas instituições.
0: Já cabo Gilberto Silva, do PL da Paraíba, repudia a decisão do Supremo que envolve Eduardo Bolsonaro. O congressista questiona a condução do processo e afirma que houve desrespeito a princípios constitucionais e ao devido processo legal.
1: Cabo Gilberto Silva manifesta solidariedade a Eduardo Bolsonaro e sustenta que a decisão tem motivação política. Na visão do deputado, o caso reforça a necessidade de debate sobre garantias individuais, independência entre os poderes e respeito às prerrogativas parlamentares.
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1: Direitos Humanos.
2: A Comissão Especial da Primeira Infância aprovou a inclusão de prioridade para este grupo na Constituição. A repórter Maria Neves tem mais informações.
3: A comissão especial que analisou a proposta de incluir na Constituição a prioridade da primeira infância, período que vai de 0 a 6 anos no acesso a uma série de direitos previstos na Carta Constitucional, aprovou o texto da relatora, deputada Amanda Gentil, do PP do Maranhão. Ao apresentar o relatório, a parlamentar ressaltou que as experiências vividas nessa fase moldam o cérebro da criança por toda a vida, com consequências para o aprendizado e a saúde física e mental.
4: É um dado científico que foi através do ganhador do Prêmio Nobel, James Heckman. A cada dólar investido na primeira infância, nós temos um retorno 7 vezes maior. Então, isso aqui é muito mais do que pensar no hoje. A gente está aprovando um texto hoje que muda a realidade de muitas crianças na primeira infância, mas também muda a realidade de muitos jovens e adolescentes e adultos lá na frente.
3: Hoje, a Constituição determina que o Estado, a família e a sociedade devem assegurar a crianças, adolescentes e jovens direitos como saúde, educação, cultura e convivência familiar com prioridade absoluta. O texto

0: Que foi apresentada pela deputada Laura Carneiro, do PSD do Rio de Janeiro, inclui expressamente na Constituição a menção à primeira infância na garantia desses direitos. Para o presidente da Comissão Especial, deputado Osmar Terra, do PL do Rio Grande do Sul, não há prioridade maior que a primeira infância em qualquer política pública. O parlamentar, que é médico, sustenta que essa fase da vida representa um momento crucial em que o ser humano organiza todas as competências que vai usar pelo resto da vida. De acordo com ele, as vivências nessa idade têm consequências, inclusive, para a saúde cardíaca.
1: Uma criança bem cuidada no início da vida tem menos chance de ter problemas cardíacos graves na idade adulta, embora possa ter até tendência genética, mas pode ser prevenido pela estimulação e pelo manejo do estresse.
0: Ainda de acordo com o projeto aprovado, União, estados e municípios terão de dar publicidade aos investimentos realizados anualmente em ações e programas voltados à família, à criança, desde a primeira infância, ao adolescente, ao jovem, à mulher e ao idoso. A relatora, a deputada Amanda Gentil, também apresentou um projeto para alterar o marco legal da primeira infância. Uma das mudanças propostas prevê a adoção de medidas para evitar a exposição precoce e excessiva de crianças à propaganda e a conteúdos e tecnologias inadequados ao desenvolvimento infantil. O projeto também cria o Indicador Nacional de Desenvolvimento da Primeira Infância, como instrumento de monitoramento e avaliação das políticas públicas destinadas a pessoas nessa faixa etária. Da Rádio Câmara de Brasília, Maria Neves.
2: Saúde.
3: Os deputados aprovaram a Política Nacional para a Prevenção e Tratamento de Doenças Crônicas da Pele no SUS. O texto foi encaminhado para análise do Senado, como informa a repórter Daniele Lessa.
4: A Comissão de Constituição e Justiça da Câmara dos Deputados aprovou o projeto que cria uma Política Nacional de Prevenção, Tratamento e Controle das Doenças Crônicas da Pele dentro do Sistema Único de Saúde, o SUS. O autor do projeto é o deputado Cabo Gilberto Silva, do PL da Paraíba. A proposta prevê uma atuação mais ampla do SUS, com diagnóstico precoce, tratamento e acompanhamento contínuo dos pacientes. O relator da proposta na Comissão de Saúde, deputado Ismael Alexandrino, do PSD de Goiás, argumenta que essas doenças exigem um cuidado mais completo e humanizado, pois causam impactos profundos na qualidade de vida.
5: É a promoção de um atendimento integral e multidisciplinar, que inclui não apenas o tratamento clínico, mas também suporte psicológico, psiquiátrico e social. Esta abordagem reflete a compreensão de que as doenças crônicas de pele têm implicações que vão além do físico, afetando também a saúde mental e o bem-estar social dos pacientes.
4: Outras medidas da proposta incluem o incentivo às pesquisas científicas e a realização de campanhas educativas para conscientizar a população e reduzir o preconceito contra pessoas com doenças de pele. O projeto que cria a Política Nacional de Prevenção, Tratamento e Controle das Doenças Crônicas da Pele foi aprovado por 3 comissões da Câmara e foi para o Senado, sem necessidade de passar pelo plenário. Para virar lei, precisa ser aprovado pela Câmara e pelo Senado. Da Rádio Câmara de Brasília, Daniele Lessa.
3: Luiz Couto, do PT da Paraíba, manifesta apoio à criação da Frente Parlamentar de Apoio às Pessoas com Epilepsia. De acordo com o deputado, a iniciativa amplia o debate sobre a doença e combate o preconceito enfrentado por milhões de pacientes.
6: Ele defende ainda mais investimento em diagnóstico precoce, acesso a medicamentos e políticas públicas voltadas às pessoas com epilepsia. Para Luiz Couto, a Frente Parlamentar pode contribuir para garantir mais inclusão, dignidade e qualidade de vida aos pacientes e suas famílias.
3: Termina agora o Jornal Câmara dos Deputados, produzido pela Rádio Câmara, com trabalhos técnicos de Alan de Souza e apresentação de Val Monteiro e Luciana Vieira. Uma boa noite para você.
6: Você fica agora com as notícias do Tribunal de Contas da União. Boa noite.
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1: 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Boa noite.

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3: Orlando Silva, Zezé Gonzaga, Quarteto Feminino, venham de lá com suas lindas vozes.
4: Depois de formar uma longa fila no acesso ao térreo do edifício à noite, na Praça Mauá, o público lota o auditório do 22º andar. Valia a pena. Orlando Silva, o cantor das multidões, estava ali em carne e osso e a plenos pulmões.
5: Seus lábios, duas joias de coral, luengais.
6: Além de Orlando Silva, os ouvintes da Rádio Nacional viam de perto Nuno Rolan, Francisco Alves, Marília Batista, Araci de Almeida, todos acompanhados pelas orquestras da emissora. O jeito nacional de apresentação e produção musical, sob o comando do maestro Radamés Inátali, faz escola.
4: A música tem na Nacional uma grande vitrine e o aumento da visibilidade forma cada vez mais público.
7: Boa noite, ouvintes. Sim, aqui estou mais uma vez para anunciar com prazer um compositor por semana. Programa do Óleo de Amendoim Guanabara, que marca encontros semanais com os mais populares e mais famosos nomes da nossa música. Os de ontem, os de hoje, os modernos e os antigos estarão semanalmente conosco, presentes pelas suas músicas, pelas criações magníficas.
6: A essa altura, a música brasileira já chamava a atenção das gravadoras internacionais, que abriram escritórios no Rio de Janeiro, muito em função do trabalho das primeiras emissoras de rádio.
8: O mundo do trabalho na música, ele foi completamente modificado pela chegada do rádio profissional. E a gente pode dizer que a Rádio Nacional, ela já é um passo adiante.
4: Esse é o professor e compositor Henrique Cazes. Ele ilustra com uma cena o quanto a Rádio Nacional contribuiu não só para que a música brasileira chegasse mais longe, mas também para o seu formato.
8: Noite de Ano Novo, de 1937 para 38. A Rádio Nacional prepara uma surpresa, um presente de Ano Novo para os seus ouvintes. Esse presente de Ano Novo é uma experiência que foi sugerida pelo baterista Luciano Perrone. O Luciano sugere ao Radamés que a orquestra também participe do ritmo do samba, que a orquestra não faça só aquelas notas longas, assim, enquanto o ritmo ficava só com a percussão. Então, o Luciano e o Radamés compõem uma música chamada Ritmo de Samba na Cidade. Essa música é lançada na noite de Ano Novo, de 37 para 38, mostrando uma nova forma de orquestrar a música brasileira. Nós estamos falando aqui da vanguarda, né? Essa vanguarda que vai ser aproveitada um ano e pouco depois pelo próprio Radamés no arranjo original do Aquarela do Brasil, quando ele faz o pam pam pam pam pam pam pam pam pam pam pam pam pam pam 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

0: Pouco depois do presente de Ano Novo aos ouvintes da Nacional, descrito pelo professor Henrique Casas, uma nova contratação revoluciona o conhecimento sobre a música brasileira. Almirante, a maior patente do rádio, cria o programa Curiosidades Musicais.
1: A criação e realização de Almirante, a mais alta patente do rádio, apresenta hoje uma audição em que serão estudadas cantigas de capoeiras da Bahia.
2: Como nós já te contamos, Almirante vai fazer muita história na Nacional. O historiador e professor Luiz Antônio Simas destaca que é com a popularização da PRE8 e das outras emissoras de rádio que o samba é alçado a gênero representativo do Brasil.

0: Brasil.
1: E você vai ver até em programa de rádio, em rótulo de disco, o que alguns chamavam de samba tradicional e aquilo que começa a ser chamado de samba, efetivamente. O samba de roda do Recôncavo Baiano, por exemplo, ele é um samba que vai ser taxado como samba tradicional, enquanto o samba produzido no Rio de Janeiro a partir do Estácio e redefinido pelos meios de difusão, de radiodifusão, ele vai começar a ser definido como o samba, a efetiva base da música brasileira.
2: É com esse espírito de vanguarda que a Nacional vai revelar artistas, profissionalizar o mercado, conectar a produção musical de vários cantos do país e inspirar novos músicos.
3: Quantas pessoas jovens ouviram aquilo e despertaram para a música, aquelas orquestrações, aqueles solistas, ficaram com vontade de tocar aquele instrumento que ele ouvia, porque o cara tocava muito bem, queria imitar aquilo.
0: E o público? Podemos dizer que a história da Rádio Nacional está intimamente ligada aos fã-clubes mais fervorosos que o país já viu, como o das rainhas do rádio, Emilinha e Marlene. Mas a gente te conta sobre isso mais adiante na nossa jornada.
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6: Começa agora o Trio de Ataque, na sua Rádio Nacional. O Trio de Ataque está no ar, está em campo, está no mar, neste dia 22 de junho de 2026. Exatos 40 anos depois que Diego Maradona, no México, fez dois gols contra a Inglaterra, um com la mano de Dios, o outro considerado o gol mais bonito da história das Copas. Pois hoje, no Texas, que um dia foi do México, mas os estadunidenses tomaram na mão grande, Lionel Messi fez dois gols contra a Áustria e tornou-se o maior artilheiro das Copas do Mundo, com 18 gols. Mas quem vai tratar disso também é José Trajano, o nosso decano.
7: Olá a todos e todas, Juca, Lúcio. Olha, não dá para começar o programa sem falar do Messi, que nós acabamos de ver aí. É um negócio impressionante. Enquanto alguns jogadores, estrelas, estão já com quase dois pés do ostracismo, do ocaso de suas carreiras futebolísticas, caso do Cristiano Ronaldo e De Bruyne também, vamos dizer, colocar o Salah, apesar de ter feito um gol ontem, também está nessa leva. O quase quarentão Messi, faz aniversário 39 anos depois da manhã, nos brinda com uma performance inacreditável. Perdeu o pênalti, aí foi aquela comoção, mas perder pênalti em Copa do Mundo, ele é Messi, já perdeu três Copas diferentes, e os maiores jogadores do planeta perderam pênaltis em Copas do Mundo, Zico, Sócrates, Platini, Baggio e tantos outros. Mas vamos lá, ele superou com esse 18º gol o recorde da Marta, que é a recordista de gols, com 17 gols em Copa do Mundo. Superou o Klose, que estava empatado com ele, né? E vejam vocês, ele começou essa Copa do Mundo com 13 gols. Fez 3 contra a Argélia, fez 2 hoje contra a Áustria. E já é, com 5 gols, o artilheiro desta Copa. Ele que havia...

0: sempre, esses últimos anos, sempre houve uma desconfiança em relação a ele. E ele sempre também, de certa forma, ou a imprensa, a mídia, sei lá, ameaçava: Messi vai parar, quando é que o Messi vai parar? Não pare agora, fique para depois e tal. Gente, é um negócio impressionante. A Argentina não jogou bem, mas jogou o suficiente para administrar o jogo e permitir que seu genial atacante perdesse um pênalti, mas fizesse dois gols. O programa de hoje começa de um jeito muito enaltecedor, porque na hora que você vê em ação, o privilégio que nós temos de ver um gênio em ação, aí é um privilégio de tanto participar de um programa de futebol.
1: E agora é a hora e a vez de Lúcio de Castro.
2: Juca, seu Zé, todo mundo que está vendo a gente, que prazer imenso fazer esse programa hoje, né? É um recital do Messi, o Messi em plenitude, aos 39 anos. Isso é meio surreal. E quis o destino que nessa data de hoje, né? Nessa data dos 40 anos daquele histórico recital de Diego Maradona. E o meu destaque inicial é muito sobre isso, né? Porque nunca, e aí eu vou usar aqui as palavras de outro genial, talvez o maior pensador que o campo e bola deu para a gente, junto com o Tostão, que é o Valdano. O Valdano falou que nunca uma Copa do Mundo como essa foi tão cretina, tão sórdida, e nas palavras dele, a organização, a FIFA, com sua ambição enorme, e eu concordo muito com ele. Só que começa o campo e bola, a gente se vê obrigado a fazer essa ode ao futebol, e com razão. E aí é o meu destaque, quer dizer, quando começa o campo e bola, a gente tem noção um pouco da perversidade que é isso, né? Uma instituição como a FIFA capturou, é tão perverso isso, um jogo espetacular, um jogo se apropriou de um jogo que é magnífico, e a gente, independente das coisas que a FIFA faz, a gente se vê ali capturado por esse jogo, porque ele tem essa coisa do imprevisível, tão surreal. Então, essa ode ao futebol, apesar de tudo, apesar da FIFA, tudo, quando começa o campo e bola, não tem como se render a tudo que a gente está vendo.
1: É isso aí. E veja como são as coisas. O futebol é um esporte tão maravilhoso que numa Copa, que também está chamando a atenção pelo fato de ter uma excelente média de gols, eu quero fazer um destaque para os goleiros e para goleiros de seleções menores. Primeiro foi o Vozinha, de Cabo Verde, não é? Que até contra o Uruguai mostrou-se menos o goleiraço que a gente imaginou que ele fosse. Mas foi no jogo de estreia. E isto não se discute contra a Espanha. Agora, nós vimos, primeiro, o mesmo goleiro que tomou 7 da Alemanha fechar o gol, o goleiro de Curaçao, o Eloy Rum, que fechou o gol contra o Equador. A linha do Equador não foi capaz de passar por Eloy Rum. E outro goleiro que chamou muito a atenção, o goleiro Alireza Benravandi, do Irã, que parou a Bélgica. Fez, talvez não, seguramente a maior defesa até agora dessa Copa do Mundo. Então eu queria chamar a atenção para isso. A gente também reclama quando os atacantes perdem muitos gols, mas temos que reconhecer que goleiros pelo mundo afora hoje surpreendem pelo tamanho, pela elasticidade, pelos reflexos, e são muito importantes na hora de fechar o gol. Muito bem, nós vamos tratar, evidentemente, dessa expectativa do jogo do Brasil contra a Escócia na quarta-feira. Parece que Neymar vai estar em campo. Não sei se vai jogar, mas vai estar em campo. Claro, vamos falar mais do recorde de Messi. Claro, vamos falar sobre a necessária crítica, e tem a ver com o que disse o Lúcio, destas paradas para hidratação, que na verdade se transformaram em paradas para publicidade. E tem uma enquete para você responder. Quem é maior, Messi ou Maradona? Veja bem, nós não estamos pondo o Rei Pelé, porque não cabe o Rei Pelé em nenhuma enquete sobre quem é maior.

0: estamos perguntando: quem é maior, Messi ou Maradona? Vamos fazer um intervalo, você aproveita para responder a enquete e, se quiser, nos agraciar com o seu joinha, com o seu positivo, faça isso que a gente já volta.
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0: Estamos de volta na sua Rádio Nacional. Decano José Trajano, duas perguntas em uma, como dizem os repórteres espertos nas coletivas. Duas perguntas em uma. Primeira pergunta: com a eventualidade da presença de Neymar contra a Escócia na quarta-feira, você diria que agora vai? E a segunda pergunta, em relação à enquete: se você tivesse que responder, e você terá, Messi ou Maradona? Faz favor, na ordem que você quiser, as duas respostas.
2: Primeiro vou pela enquete. Eu tenho enorme curiosidade dessa enquete ser feita lá na Argentina. Aí que o bicho ia pegar, né? Agora, é evidente que vai ganhar o Messi. Porque o grande feito dele foi hoje, acabou de acontecer. E também, quem está beirando os 40 anos, como o próprio Messi, pouco viu o Maradona. Se o nosso público, o pessoal que nos assiste, fosse um público de mais de 60 anos, talvez o Maradona vencesse. Então, pela idade, pelo acontecimento de hoje, certamente vai dar Messi disparado. Agora, eu votaria... Uma pergunta dessa é uma pergunta sacana, vamos dizer assim, não é não? Eu não sou de ficar em cima do muro, mas digo a você, nessa eu fico em cima do muro. E me respeite, por favor, entenda o meu posicionamento. Né? É difícil cair para pender para um lado, pender para o outro. Quanto ao menino Ney, está anunciado que ele tem treinou duas ou três vezes com o restante do elenco, que está se aprimorando, está se esforçando. O próprio Ancelotti disse que vai aproveitá-lo. Não deve jogar muito tempo, vai ficar no banco. Agora, Juca, ser crítico, comentarista de futebol, é um negócio meio terrível. Porque se o Messi entra e arrebenta, não no jogo de quarta-feira contra a Escócia, mas no decorrer da hora que o Brasil vai avançando, seja até campeão do mundo, ou vá para a final, e o Neymar presente. Pois, tá vendo? Vocês que falaram mal do Messi, tá aí o menino Ney arrebentando, dando passo, fazendo gol, e o Mister também ser considerado um técnico, o maior técnico da história do mundo. Agora, se você tem personalidade, acredita no que diz, que é, eu acho que é o caso de nós três aqui, a gente, eu vou falar em meu nome, mas eu não acredito que esteja falando em nome dos três. A gente tem enorme desconfiança da presença do menino Ney, porque ele pode ser capaz de ajudar, e desconfiança em relação ao trabalho do Mister italiano. Então, por personalidade, por firmeza, eu vou dizer, não estou gostando do trabalho do Mister, não estou confiando no trabalho dele, e acredito que o menino Ney, não vai contribuir em nada.
0: Lúcio de Castro, Messi ou Maradona?

0: O que ele está procurando ali? Até
1: Então
0: agora
1: vamos
0: funcionava
1: falando
0: para
1: nós
0: quem já
1: dois enquanto
0: sou
1: ele não
0: fez.
1: volta. Enquanto ele não volta. E você diz o que sobre
0: Exatamente.
1: isso, Juca? O que o Juca Kfouri diz sobre isso?
0: Então, Zé, gol da França, Zé. Mbappé. 13 minutos, Mbappé. Olha lá, tem gol. Gol da França. Ah, que maravilha. A bolinha está rodando. A bolinha
1: Agora, eu queria,
0: do
1: antes de você
0: nosso.
1: falar, eu queria fazer uma observação sobre esse primeiro comentário sobre os goleiros. Não estou querendo desmerecer, não, jogar água na fervura. Mas geralmente, Juca, essa é a história. Goleiro de time pequeno aparece mais
0: Verdade.
1: porque a bola vai muito lá no gol dele. Ele pode engolir três perus, mas vai fazer umas 10 defesas sensacionais, não é? Só para constar.
0: É verdade. Respondendo às duas perguntas que eu fiz, começando pelo Neymar, eu assino embaixo o que você disse. Futebol pode acontecer tudo. Agora, será das maiores surpresas da minha vida e para fazer entregar todos os diplomas para a medicina esportiva da seleção brasileira, conseguir fazer nessa Copa disputada com a intensidade que nós estamos vendo e no calor que nós estamos vendo. Fazer um cara que não é que não joga há 40 dias, é um cara que não joga bem há 3 anos e que está esse tempo todo se recuperando
1: Alô, vocês
0: de
1: me
0: uma lesão
1: escutam?
0: na panturrilha.
1: Não me escuta?
0: Agora escutamos, faz favor. Você responde antes
1: Ah!
0: de mim.
1: Então, eu respondo aquela, né? Messi ou Diego?
0: Sim.
1: Messi ou Diego? Vamos que vamos. Primeiro, eu louvava aqui o autor da enquete, porque não botou Pelé nessa história. Isso, para mim, é da ordem do sagrado. E assim, eu sempre falo o seguinte. Para você, para Pelé entrar nessa discussão, tem que aparecer alguém que entre numa Copa do Mundo com 17 anos e decida uma Copa com 17 anos, sendo protagonista, fazendo o que ele fez em final de Copa do Mundo e tendo os números dele. Então, assim, não podia deixar aqui de louvar essa enquete não ter entrado Pelé nessa história. Quanto a Diego e Messi, sou Maradona, apesar de reconhecer e vibrar com toda a excelência do futebol do Messi. Estou aqui em estado de graça vendo, etc. Mas acho que o Diego tem um componente histórico maior ainda, além de ser genial também, de tudo que ele fez com o Napoli também. Mas aqui, eu acho que a Copa de 86 bota ele num patamar acima por todo o caráter histórico e por toda a questão das Malvinas, etc. O cara ser protagonista e decidir naquele momento tem muito mais do que futebol. Então, acho que Diego, no campo e bola, fora, ele é maior em tudo do que o Messi, embora o Messi seja monstruoso. A outra questão era, até me desconcentrei aqui com esse áudio aqui, agora está tudo certo.
0: O Neymar agora vai?
1: Vai para onde, né, Juca? Essa grande questão. Eu estou com o seu Zé nessa, é tudo muito ingrato, porque aí ele entra, faz alguma coisa, vamos falar. Mas a lógica era dele não estar tá aí, né, cara? Um cara que está há 3 anos sem jogar futebol, há muito tempo sem condição, e está aí, com um mistério em torno de uma contusão que ninguém sabe exatamente o que foi, que omitiram. Então, assim, não tem nada que indique para a gente que o Neymar vai, fora a imensa pressão dele ser convocado. E aconteceu, acho que, algo mais grave, que dá conta dessa convocação. A lesão do Rafinha. Se o Neymar não se mostrar em condição, deixa o Brasil numa Copa do Mundo com 2 a menos, né? Então, acho que assim, não tem nada que indique que o Neymar pode.

0: Vai que acontece. No creio em las brujas, pero que las hay, dizem os espanhóis. Quanto à questão Messi Maradona, Dr. Zé Trajano ficou na dele. Lúcio de Castro vai com Dom Diego por todos os justos motivos que elencou. E apenas pelo gosto até de empatar o jogo, eu vou ficar com o Lionel Messi. Eu faço a seguinte pergunta para mim mesmo. Se você tivesse que contratar para o seu time Messi ou Maradona, sabendo da história de ambos, quem você contrataria? E eu respondo: contrataria o Messi porque é mais longevo, porque é menos problemático, por isso tudo em relação ao Maradona. E faço justiça a ele, lembrando que ele fez na Copa do Catar mais ou menos o que Diego Maradona fez na Copa de 86 no México. Tem muito mais gols do que Diego Maradona, não tem a personalidade midiática, né, progressista que teve Dom Diego, mas é esta coisa genial que a gente mais uma vez viu. Então, como se para contratar para o meu time eu contrataria o Messi, eu fico com o Lionel Messi. E
1: Então
0: coloco uma
1: empatou o
0: outra
1: jogo
0: questão
1: aqui.
0: na mesa.
1: Juca, seu Zé ou eu?
0: Você.
1: Seu Zé também
0: É,
1: pediu a
0: você.
1: palavra. Tá.
0: Não, não pedi a
1: Posso estar
0: palavra, só falei
1: certo,
0: que
1: aproveitando?
0: empatou aqui.
1: Ah,
0: Eu falei que
1: eita.
0: empatou, 1-1
1: Deixa só,
0: e
1: Juca,
0: gol do meio.
1: comentar aqui que eu li uma matéria espetacular, que eu adorei na imprensa argentina essa semana. Vou ficar devendo crédito, tá? Grave erro meu. Mas eu vou comentar uma coisa aqui, que eu acho que fala muito sobre o nosso assunto e que mostra o quanto eu vou ter que consultar aqui os números, são alguns números, mas dessa vez números dizem muito. A matéria mostrava os números do Messi na temporada, no Mundial anterior, comparando. E a matéria chega à seguinte conclusão, que é genial, e é bom que seja argentino, um argentino falando: o Messi ganhou a última Copa caminhando. É tão no futebol de hoje, nessa loucura do futebol que a gente vive, é tão inacreditável a gente imaginar que um cara ganhou uma Copa do Mundo na correria do futebol, etc., caminhando, e ele mostra com números isso. O Messi jogou o último Mundial, em que ele foi protagonista absoluto, andando a 7 km por hora. É muito menos do que qualquer outro jogador. E nessa temporada atual, ele está andando muito, embora na Copa ele tenha sido muito ativo, mas ele está andando muito mais do que nas outras, e ainda assim fazendo isso tudo. Então, por exemplo, e na atual temporada, o Messi é um cara de 3 sprints por jogo. Na final de 2022, o Messi fez 16 sprints. E hoje ele caiu totalmente esse número, o que mostra o que esse cara hoje é tão mais econômico, mas é capaz de fazer o que ele está fazendo. E na última temporada, nessa agora que a gente terminou, que ele terminou, a concentração perto da área do Messi foi de ele se fica mais próximo à área 35,4%. No auge da carreira, a média dele próximo da área era de 21%. Então ele aumentou consideravelmente o tempo que ele fica perto da área. Ou seja, se faz de morto ali perto da área. São números que falam muito. Ou seja, o Messi não é nem de perto a performance física do que ele já foi, mas ele é capaz disso tudo. Acho que poucas vezes esses assim, números falaram tanto e valeram tanto para a gente ter conhecimento.
0: Eu tive a grata satisfação de, no Catar, contra a Croácia, na semifinal, vê-lo fazer dentro da área um lance de Mané Garrincha. Escrevi uma coluna, o chamava de Mané, Messi ou Lionel Garrincha. Fez um drible num lenço e deu o passe para o companheiro fazer o gol. Esse é gênio, sem dúvida nenhuma. Zé Trajano. Outra
1: Pois
0: questão.
1: não.
0: Muito bem. Temos um jogo quarta-feira contra a Escócia, fundamental para que o Brasil seja o primeiro do grupo e não altere, não é, o seu planejamento. Quem você poria no lugar de Rafinha, Zé Trajano? E te pergunto,
1: Olha,
0: a lesão de Rafinha é solução ou é problema?
1: não, pode ser uma solução, porque o Rafinha não jogou nada, né? Nas duas partidas que o Brasil fez. Eu colocaria o Rayan, que é ponta, é forte.

0: é jovem, deve estar com a vontade. Ele falou que tremeu nas pernas, eu não gostei muito, que ele bambeou as pernas antes de jogar. Mas como ele bambeou no jogo passado, eu acho que esse tremelique aí nas pernas já passou. Eu colocaria o Rayan, que poderia dar um gás forte ali na direita, até ajudar um pouco o Danilo. Danilo não sobe muito. Agora, a cabeça do Ancelotti, ele sabe como é que é. Na hora que ele barrou o Matheus Cunha no primeiro jogo para botar o Igor e o Thiago, ninguém esperava. Há uma dúvida: o Luiz Henrique sumiu? Vai ter chance de ser titular? Ele vai colocar o Endrick, que é tão pedido pelo torcedor, que também pode jogar na direita, não sendo um jogador de ponta e tal? Mas eu colocaria o Rayan, que não jogou bem, não entrou bem, bambeou as pernas no jogo contra o Haiti, mas isso foi uma coisa episódica. Eu acho que o rapaz, criado na barreira do Vasco, pode dar conta do recado.
1: E você, Lúcio, antes fazendo um registro, hein? O MAP fez o 15º gol. O Messi tem 18. O MAP terá mais Copas pela frente. Vamos ver como caminha isso aí. Vamos lá. Como é que você resolveria a questão Rafinha da seleção brasileira, Lúcio?
2: Que loucura essa Copa, é tanto protagonista, né? Eu resolveria com o Luiz Henrique, eu daria mais uma chance. Eu não gosto da ideia do Luiz Henrique ter sido. Ele começa na seleção muito bem, aquilo que o Tite chamava de o externo desequilibrante. Ele realmente, na carreira dele, ele tem sido esse externo desequilibrante. E ele começa na seleção muito bem e agora faz um jogo ruim. Eu acho muito pouco para barrar o Luiz Henrique, acho ele diferente. Acho que ele é um cara no futebol tão concentrado, no futebol dos esquemas táticos tão rígidos, ele é o cara capaz de ser diferente. Entraria com ele, daria mais uma chance a ele, por gostar muito do futebol dele e achar ele a coisa do diferente. E o Brasil ainda tem um problema, né? O Brasil vem de um sacrifício enorme naquele lado direito que vem sacrificando, teve Estevão, Wesley, todo mundo ali foi caindo. Então acho que o Brasil precisa, e o Rafinha não tem sido nem de longe um cara desequilibrante ali. Então eu apostaria, por gostar muito do Luiz Henrique, daria mais uma chance a ele.
1: Você se referiu ao lado direito, foi Rafinha, foi Wesley, foi Estevão e foi o Militão, né? Porque o Militão era uma opção
2: Pois
1: para
2: é.
1: jogar na lateral direito e
0: Era.
1: que também se machucou. Eu, em resumo, vou divergir dos dois, tá? Você que nos vê, você que nos ouve. Eu iria de Endrick. Eu iria de Endrick, sem dúvida nenhuma. Eu acho que o Endrick é o cara diferente que nós temos na seleção, além, evidentemente, do Vini Júnior, que é o dono do time com todos os méritos e está mostrando por que é o dono do time. Mas você sabe que aqui no nosso trio de ataque, nós temos uma permanente questão: o que que vai dar ruim? E eu sugiro aos companheiros que nós debatamos por alguns minutos. Eu acho que vai dar ruim, e tomara que não pegue a moda, essa coisa da pausa, que o jogo de futebol está virando basquete. Basquetebolizaram o jogo de futebol na FIFA, para dar espaço para publicidade. Porque se justifica, quando você está com um jogo disputado a mais de 30 graus de temperatura, não justifica quando o jogo está sendo disputado abaixo de 30%. Favorece o time que esteja perdendo, prejudica o time que está ganhando. E o jogo de futebol parou de ter dois tempos, passou a ter quatro tempos, que nem no basquete. Isto é um perigo. Porque não é possível que se esqueçam que o jogo que nos apaixonou é um jogo de dois tempos de 45 minutos. E eu quero fazer coro ao Bielsa, louco Bielsa, e também ao Scaloni, que estão criticando, e aos torcedores que estão vaiando as paradas para hidratação quando elas não se justificam pelo calor. O torcedor é sensível o suficiente, eu acho, para entender, quando está muito calor, que o atleta precisa de um descanso. Mas quando não, não. Eu duvido que a Premier League, que faz reverência ao futebol, assuma essa nova moda que a FIFA quer impor para ganhar dinheiro. Queria te ouvir, Decano, e depois queria ouvir o Lúcio.
0: Ah, pela primeira vez no programa de hoje, vamos concordar com o Juca, viu? Assino embaixo com o que ele falou. Concordo, eu ia.

0: citar o Bielsa também. A única coisa que eu concordo com, o Bielsa é essa atitude dele, não só em relação à parada, à hidratação, como também à organização da Copa, de modo geral. Ele foi um crítico, mesmo de cabeça baixa, olhando para baixo, ele criticou a torta e a direita. Quatro tempos não, não fazem parte do futebol. O futebol tem dois tempos, né? A FIFA quer estipular agora. Até estádio climatizado com ar-condicionado tem parada para hidratação. É um negócio muito louco, né? E a gente imaginava que a parada por hidratação fosse realmente para repor. Né? Os jogadores estão ali extenuados, muito calor, muito sol, aquela coisa toda. Mas, na verdade, é mais um ganho para os patrocinadores. É uma... Mas, olha, o futebol é um grande negócio. E essa parada faz parte do grande negócio.
1: E você, grande Lúcio?
2: Eu acho que a senha para a gente entender essa parada foi aquele jogo do Japão, em que o juiz segura a volta do jogo porque não tinha acabado o comercial, né? Ali está tudo dito, está tudo explicado por que que está tendo essa parada comercial. É uma cena bizarra. Um jogo de futebol, os times estão voltando da parada, o juiz segura e fica esperando darem a deixa que acabou o comercial. Acho que, antes de tudo, é uma quebra no sagrado, né, cara? O futebol tem o seu ritual sagrado, que ali, nos seus dois tempos, etc. Então, antes de tudo, a gente está falando dos vendilhões do tempo, né? São os vendilhões do tempo quebrando o sagrado, o ritual sagrado do futebol. E isso é a cara dessa FIFA, né? É perverso, porque você está quebrando toda a tradição, uma história. Agora, você falou da Premier League, só acho importante destacar. Por tudo que a gente ouve, comenta, assim, de bastidor e fala-se de bastidores, o grande autor intelectual de todas essas coisas, quem manda nessa parte técnica da FIFA, e hoje está notoriamente, você vê que é aberto para tudo que os patrocinadores inventam, é o seu Arsène Wenger, né? Então, o seu Arsène Wenger, ele assina tudo isso com o costado da FIFA ali dando suporte para ele, ou vice-versa. Agora, é de uma perversidade, como eu falei, é a quebra de um ritual e a quebra do sagrado.
1: Muito bem, é hora de falar da nossa Rádio Nacional, que faz 90 anos neste ano de 2026.
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0: Mais um jogo da Copa de 70, viu, Juca? Joguinho duro. A Romênia tinha um bom time. 3-2. Tinha um jogador chamado, se não me engano, Dimitrache na frente, que era um
1: Isso.
0: perigo. E jogou o Fontana aí de quarto zagueiro. E eu tenho aquela história famosa com o Fontana que eu vou contar pós-jogo, pós a narração do Jorge Cury. Vamos ouvir.
4: Vai bater Pelé na entrada da área perigosa. Apita o árbitro. Correu Tostão, saiu, atirou. Pelé, gol!

Costa, número 10. Outra vez a Paulo César ajeitou para a perna direita, atingiu a boca da meta, vai ali no fundo, atirou, entra para o jogador, Jair, é gol!

0: entregou curto, Carlos Alberto, Jair para Tostão, para Pelé, Tostão, é gol!
1: Brasil!
0: Gol do Brasil! Pelé, Pelé, Pelé, o teu!
2: Aí deu para ouvir que foi uma parceria da Rádio Nacional com a Rádio... Porque o Valdir Amaral que narrou esse último gol aí. A voz é inconfundível. Jorge Cury narrou os primeiros, Valdir Amaral o último. A história do Fontana é o seguinte. O Fontana, houve um torneio de futebol entre jornalistas lá no México, brasileiro, tinha o time do Brasil, tinha o time da Inglaterra, time do México. E alguns jogadores ficavam para ver o jogo da gente, só para sacanear a gente. Ah, não joga nada, reclama da gente, já não sabe nem dar um chute na bola. Aí o Fontana se aproveitou que eu estava jogando e calçava no mesmo pé, tamanho do pé, 43, me emprestou a chuteira dele para mim, para lacear, que chama, para amaciar a chuteira dele. Então eu joguei com a chuteira do Fontana e ele usou essa chuteira nesse jogo aí contra a Romênia. Veja o que é a natureza.
3: Pô, seu Zé pode falar que é tri, hein?
4: A gente vai acreditar na história de Zé Trajano, porque Zé Trajano não é pescador, Zé Trajano é um jornalista de absoluta credibilidade. Eu quero apenas lembrar que Jorge Cury narrou o segundo gol, gol de Jairzinho. Jairzinho, ao lado de Just Fontaine, era o único jogador a fazer gols em 6 jogos. Na Copa de 70 ele fez nos 6 jogos. Fontaine também fez em 6 jogos na Copa de 58. Agora, Messi em 2 Copas, 4 jogos do Catar, mais 2 nos Estados Unidos, faz gol em 6 jogos seguidos em Copa do Mundo. Isso. A gente vai fazer mais um intervalo em Jamoca.
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4: Olha nós aí outra vez depois da pausa para hidratação, mas você vê que aqui na pausa para hidratação...
2: Em homenagem à hidratação aqui, uma aguinha, água aqui, ó.
4: Na publicidade. É. Olha lá, o que que é? Água da bica? A água que o Juca Kfouri indica, água... é isso?
2: Exatamente, água da bica.
4: Muito bom, muito bom. Olha aqui, vamos falar do nosso gol de letra. Temos um gol de letra especial hoje. Eu quero... Zé, lembra daquele livro que eu te falei, do Ricardo Roca, que comparava jogadores a grandes personagens da história? Pois é, ele agora está lançando esse livro aqui. Esse livro aqui, que se chama Linha de Impedimento. E é outro livraço, Zé. Outro livraço. Ele mistura ficção e realidade com Copas já acontecidas e faz da segunda parte do livro uma Copa do Mundo entre grandes seleções que nunca se encontraram. Por exemplo, ele faz um jogo entre a seleção de 82 do Brasil contra a seleção de 70, com sacadas maravilhosas, livro lançado pela editora Livros de Futebol. Ele que já tem esse livro, Crônicas do Gramado Invisível. Eu recomendo muitíssimo Linha de Impedimento, onde a história e a lenda se encontram. Mais uma obra de Ricardo Roca. E quero avisar a todas e todos que... Oi, diga.
2: Não, queria dizer que é a vitória do jornalismo, da literatura esportiva. Porque durante a Copa são lançados tantos livros interessantes, salvo a literatura esportiva. Muita coisa legal está sendo lançada.
4: E esse vale muitíssimo a pena. E o Ministério do Esporte está lançando nesta terça-feira, dia 23, o documentário Brasil 88, Depois do Silêncio. Uma obra inédita sobre a primeira seleção brasileira feminina. Vale a pena acompanhar este documentário, este filme, Brasil 88, Depois do Silêncio. Vocês sabem que o futebol feminino esteve proibido no Brasil por um tempão. E uma porção de heroínas acabaram rompendo com o preconceito e hoje temos o futebol de mulheres no Brasil da qualidade que temos. E eu queria falar também, sempre em homenagem ao nosso Alberto Diniz, no Observatório da Imprensa, sobre uma reportagem publicada no portal Sportlight, que se você não conhece, eu lhe diria, conheça, procure, bote um Google, Sportlight. Você vai ler nesse site, nesse portal, coisas que você não lê em lugar nenhum da imprensa esportiva brasileira. Por acaso, vou dizer para você aqui, só entre nós dois, o autor, o dono desse portal, é meu amigo. Mas não é por isso que eu estou recomendando que você veja. Lúcio de Castro, você poderia falar sobre o que o Sportlight fez nessa semana que passou numa reportagem exclusivíssima sobre o presidente Samir Chaudhry? Nada de namoricos, nada de fofoca, coisa grave. Você podia contar o que fez o Sportlight?
1: Fez o Sportlight, generosamente republicada pelo senhor Juca Kfouri, ao qual agradeço muito, sempre generoso. E hoje a agência pública também pediu, a grande agência pública pediu também para republicar a autorização. Não sei se já está no ar ou sendo republicada. Então está no meu site, está no blog do Juca e tá, vai estar na agência pública. Em resumo, é a nova CBF, né? Acho que todo mundo, até gente boa, acho que andou se encantando um pouco pela chamada nova CBF, e acho que a gente dá mais um passo mostrando que de nova CBF não tem nada. Resumindo a reportagem, toda é feita com documentos públicos, não estamos falando de nada de fofoca, e estamos falando de interesse público. Eu comecei a fazer um levantamento um pouco sobre a vida profissional do senhor Samir Chaudhry, que é médico, infectologista, e aí eu comecei a constatar, ele passa num concurso para o Estado, em Roraima, como médico do Estado, em 2014. E fica até 2025, quando ele pede a atual licença de 2 anos para assumir a CBF. Nesses 11 anos, o senhor Samir Chaudhry pediu 16 licenças. Então, eu tenho todos os documentos, as licenças, etc. Ou seja, do total em dias, de 4 mil dias que ele ficou no cargo até pedir essa última licença, ele ficou 51% fora, desse tempo fora. Sendo que algumas dessas licenças são muito peculiares. No mesmo dia que ele estava pedindo licença e alegava depressão, e eu fui muito cuidadoso, porque depressão é uma coisa muito séria, então eu consultei especialistas, etc., para saber como eu trataria disso. Então eu boto principalmente o foco nos atestados e nas coincidências de datas em que ele alegava depressão. Tem, nos dias que ele está em depressão, tem ele correndo de kart, tem tudo que você imaginou. Ele festejando um dia maravilhoso, no dia que ele está lá, em atestado médico, ausente do trabalho por depressão. Está lá, ele no pódio comemorando corrida de kart, saudando dias maravilhosos. E tem um momento que eu particularmente acho especial. Em plena pandemia, o médico infectologista foi cedido ao tribunal de Roraima. Quer dizer, se já é um contrassenso total, né? Em plena pandemia, você tem um médico infectologista cedido para prestar seus serviços, ou seja, nada, né? Num tribunal. Acontece que, depois de 7 meses, que era o período da licença, ele tem que voltar e se apresentar, ainda é pandemia, ao hospital. E aí, nessa volta, no dia que ele volta, ele cai em depressão. Que ele é devolvido do tribunal, ele cai em depressão. Então, os números são muito impressionantes, assim, sobre a história do seu Samir Chaudhry no serviço público. Então, fica o convite aqui para todo mundo comparecer e ver quem está à frente da nova CBF.
4: O deprimido Samir Chaudhry, que não tem nada, nem um pouco deprimido durante a Copa do Mundo, ou talvez tenha ficado, não sei. Muito bem, vamos ao nosso prêmio Osmar Santos. No caso, e para ser coerente, não é Ikigol não, seu Osmar Santos. É que goleiros. O meu prêmio Osmar Santos vai para Eloy Room, goleiro, e para Alireza Benravande, outro goleiro. Um do Curaçao, outro goleiro do Irã. O Benravande do Irã, o Eloy Room do Curaçao. Para esse, Para esses dois, eu dou o prêmio Osmar Santos. É claro que Zé Trajano dirá, ai, não vai dar para o Lionel Messi. É óbvio que também vou dar para o Lionel Messi. É evidente. E o prêmio João Saldanha, para quem irá?
6: Meus amigos.
4: O prêmio João Saldanha vai para Lamine Yamal, mas quem explica é Zé Trajano.
2: Não, ele fez um gol agora, né? Ele jogou pouco na primeira partida, entrou na segunda partida, que a Espanha foi. A Espanha entrou na Copa nesse segundo jogo, né? Ganhou de 4. E depois da comemoração, ele exibiu uma bandeira da Palestina. Ele já tinha exibido essa bandeira da Palestina anteriormente. E foi super atacado pela imprensa espanhola, por torcedores.

0: mas fez questão de repetir o gesto. Ele tem raízes palestinas, ele mora no, ele é fruto de um bairro onde a maioria da população é palestina. O pai dele já sofreu muito com isso, entrou em briga, agressão física e tal, defendendo os palestinos do bairro, o bairro pobre lá, lá de Madrid. Então, o nosso prêmio João Saldanha é muito bem dado para esse garoto de 18 anos, que vai ser um dos grandes nomes dessa Copa.
1: Ele faz, você está vendo na foto, o gesto do código postal do bairro dele, 304.
0: 380.
1: 304 é o código postal. Ele comemora o gol homenageando o bairro dele, que é o bairro pobre. E isto causa enorme irritação naqueles racistas, chauvinistas, espanhóis de extrema direita. E ele faz questão de toda vez fazer homenagem ao próprio bairro. Então, é isso. João Saldanha adoraria dar esse prêmio a Yamal. Diga.
2: Só lembrar que no último amistoso da Espanha, ali pré-Copa, um Espanha e Egito, a torcida, mesmo tendo ele em campo, da Espanha, gritava que, quem não saltar é muçulmano. E ele é muçulmano, de origem muçulmana, e ele proferiu para a torcida toda, idiotas. E ele fica muito marcado por esse momento, e ele vai e sustenta tudo isso. Quer dizer, além do mais, ele tem uma personalidade imensa, foi agredido pela própria torcida da Espanha no último amistoso e respondeu, assim, firmemente.
1: Hora dos nossos parabéns para os aniversariantes da semana. Sabe quem faz 39 anos depois de amanhã? O cara tá em todas,
0: ele,
1: né?
0: É ele,
1: Lionel.
0: Doutor Lionel.
1: Lionel Messi. 39 aninhos fará esse argentino genial, artilheiro das Copas do Mundo. Que presentaço que ele deu para todos nós e para si mesmo. Outro que faz anos, mas amanhã, nesta terça-feira, é outro herói de Copa do Mundo, Zinedine Zidane, que merece também todas as homenagens, descendentes de argelinos, que fez com que aquela família Le Pen engolisse todo o seu chauvinismo ao dizer que a seleção francesa não representava a França, exatamente por exemplos como de Zinedine Zidane. Quem também faz aniversário no domingo, 71 anos, é outro francês famoso, Michel Platini, que é do grande time da França de 1982, do grande time da Juventus da Itália, e foi presidente da UEFA, acabou caindo em desgraça no escândalo da FIFA, mas foi redimido, né? Acabou sendo absolvido. Parece que, na verdade verdadeira, ele foi vítima de um golpe. Sabe de quem? De Infantino, que era o seu secretário-geral e que, ao que tudo indica, fez todas as artimanhas para derrubar. E, bom, quem fez anos? Chico Buarque de Holanda. Começo com você, Lúcio de Castro.
2: Pô, que aniversário, né? Não bastasse a obra imensa desse cara, desse brasileiro maior. O que me pega no Chico, que eu gostaria de destacar aqui, vocês vão destacar outros aspectos dele, cada um tem o seu Chico Buarque de estimação. Aliás, ontem, várias rodas de samba do Rio de Janeiro foram em homenagem a Chico Buarque, e mais do que merecida. Mas o que me pega muito no Chico é a coerência dele histórica. Assim, um cara tão discreto como ele, mas assim, na hora H, o Chico sempre se apresenta. Um cara que fica ali no cantinho dele, mas na hora H, na hora que o bicho pega, o Chico sempre se apresenta. E ninguém espera ver a figura do Chico. De repente, foi assim no impeachment da Dilma, naquele momento de solidão absoluta da Dilma. Quem estava lá sentadinho? Chico Buarque. Foi assim agora, no momento em que Cuba está tão solitária no mundo, do nada quem aparece em Cuba para gravar com o Silvio Rodrigues, a gente está vendo aí as imagens, Chico Buarque. E tem vários outros momentos, um cara tão recatado, tão quietinho no canto dele, na hora H ele está sempre presente. Esse é o meu Chico Buarque, fora o artista genial.
1: Zé Trajano!
0: Não, eu vou destacar, eu até coloquei no meu Instagram, o grande centroavante, né, do Politeama, né? Que o time que jamais perdeu, é uma cascata, mas o hino diz que jamais perdeu. Time que ele é dono, proprietário, artilheiro e preserva lá na Barra da Tijuca, jogando de centroavante. Começou como time de futebol de botão, virou um time de verdade, ele reúne amigos, até o Bob Marley já jogou lá no Politeama. Então, ele só perde em termos de eficiência, de qualidade, de centroavante, para o Pagão, que ele diz que foi o grande Pagão, foi ex-jogador do Santos, jogou ao lado do Pelé, que segundo ele, no futebol é o seu grande ídolo.
1: Ele até naquela música dele sobre futebol, escala a linha, né? Garrincha, Didi, Pagão, Pelé e Canhoteiro, né?
0: Exatamente.
1: Eu devo dizer a vocês que ouviram Zé Trajano contar o episódio da chuteira do Fontana, eu não apenas já joguei ao lado de Chico Buarque de Holanda numa partida no Recife para angariar fundos para a campanha de Miguel Arraes, como já apitei um jogo dos amigos de Lula e Chico contra o MST, lá na escola Florestan Fernandes, apitei um jogo com ele, expulsei Lula de campo, e ele dava gargalhadas com a expulsão do Lula de campo, fartamente documentado, devia ter mandado essa foto para o Rubão pôr no ar. Mas a minha homenagem
2: para o Chico... Espera aí, Juca, eu e seu Zé estávamos presentes nesse dia.
1: Na torcida.
0: Na torcida.
1: Você foi aplaudir como árbitro.
0: Vaiando o juiz, vaiando o árbitro. Vaiando o árbitro.
2: A gente pode falar que é verdade sua. Agora, um detalhe, Juca. Essa foto, a turma aí, o gado, adora republicar ela como se fosse a primeira vez. Eu confesso que eu morri de rir. Publicaram como se fosse uma ofensa a gente. E eu republico toda vez como um imenso orgulho, porque a gente estava lá nesse dia. Não por te ver apitando, mas por estar lá naquele dia.
1: Eu quero apenas que você saiba que naquele dia eu tive o orgulho de ser chamado, por mim mesmo, de Juca Moro. Tantas injustiças eu cometi durante o jogo. Expulsei o Lula, expulsei o Stedley. Aí a torcida obrigava eu fazê-los voltar a campo. Mas temos mais ainda, e eu quero dizer isso. Se o Chico Buarque de Holanda, além dos belíssimos livros que escreveu, premiado com o Prêmio Jabuti, com o Prêmio da Academia Brasileira de Letras, tivesse se limitado na vida a escrever a letra de Construção, bastaria. Alguém que tenha feito a letra de Construção não precisa fazer mais nada na vida. E ele fez tanto, e tanto, e tanto. Fez até um Juca, foi atuado em flagrante como humilhante, pois sambava bem diante da janela de Maria. Vamos ao chuveiro! Meus amigos, como diria José Trajano, aliás, como diria João Saldanha, vai para o chuveiro por proposta de José Trajano, muito bem feita, o senador Romário, que a gente devia estar lembrando aqui pelas façanhas em Copa do Mundo. Mas, infelizmente, temos que registrar que ele simplesmente virou as costas para o Senado Federal e está na Copa do Mundo como comentarista. Ele é aquele Nicolas, sabe aquele tipinho lá de Minas? Esse é deputado federal. O senador e o deputado estão simplesmente ganhando seus salários pagos por nós como comentaristas. O Romário, esse Nicolas, não, esse não comenta nada a não ser cloroquina. Mas pode, senador Romário, virar as costas para o seu eleitorado desse jeito? É muita confiança que virá a ser reeleito ou vai tomar um corretivo, Lúcio, nas próximas eleições?
0: Não, ele não será candidato, porque ele tem um mandato ainda em vigor.
2: Ele não será, ele tem 8 anos, ele ainda está no ar.
0: Ele tem 8 anos, veja você, ele se assentou na cadeira e ficou.
1: Então, exatamente. Então ele conta com esquecimento, né? Antes da próxima eleição ele não fará isso. Que coisa feia, né? Muito feio. Zé Trajano, temos um minuto. Cabo Verde, vai adiante na Copa?
0: É a grande sensação da Copa, porque vejamos, empatou com a Espanha, empatou com com...
1: Uruguai.
0: Ah, Uruguai. Quer dizer, não é qualquer seleção que empata com a Espanha e empata com o Uruguai. Não é mole, não. A festa que foi, as imagens mostraram lá no arquipélago, são emocionantes, delirantes. Salve o Vozinha e salve o elenco completinho do goleiro ao ponto esquerdo lá de Cabo Verde.
1: Cabo Verde não se deixou tomar pelo Valverde. A gente volta segunda que vem na Rádio Nacional. Até lá.
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Minha gente do Brasil, 21 horas e 3 minutos de bem com a vida. Sempre em nome de Deus e Nossa Senhora, nós estamos aqui mais uma vez para mandar para todos vocês mais um Eu de Cá, Você de Lá. Boa noite, amigos de Brasília, amigas também, meus amigos e minhas amigas de todo o Brasil. Esteja você onde estiver. De agora até às 11 da noite, a Maria do Rosário de Fátima, o meu amigo Anderson Varita e eu estaremos aqui para mandar para todos vocês mais um Eu de Cá, Você de Lá. Lógico, com a sua participação, que é o mais importante. O nosso amigo Celso Ribeiro do Amorim, ele está de licença médica hoje, está meio... Eu acho que... Será que é a idade? Não, brincando. Celsão, acorda, rapaz. Esse negócio de ficar doente, rapaz, pelo amor de Deus. Eu acho que é gripe, né? Então, o tempo está mudando.